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4: Olá, boa noite.
5: Boa noite para você que nos acompanha em todo o país.
4: Quinta-feira, 1º de outubro de 2026.
5: Vamos aos destaques do dia.
4: Microempreendedores individuais têm novas opções para organizar as contas.
5: A partir de hoje, MEIs com débitos de até 5 salários mínimos podem renegociar dívidas fiscais.
4: E foi prorrogado o prazo para aqueles com dívidas de até R$20 mil junto à União. Gabriela Noronha.
6: Nesse caso, podem ser abatidos todos os valores de juros, multas e encargos.
5: Mulheres vítimas de violência doméstica terão direito a afastamento remunerado de até 6 meses. Luana Karen.
7: Parecer da Advocacia Geral da União garante a mulheres vítimas de violência doméstica o afastamento remunerado por até 6 meses, desde que determinado pela Justiça.

0: Justiça como medida protetiva.
1: Já estão valendo as novas regras para doação de sangue.
2: Prazos para doar após a realização de micropigmentação, tatuagem ou piercing mudaram.
1: E pessoas com 70 anos que estejam saudáveis agora também podem continuar a fazer doação.
2: Vamos saber mais sobre essas novidades em entrevista com Luciana Carlos, do Ministério da Saúde.
3: Essa alteração não vai significar mais risco, nem para os doadores, nem para os pacientes. Então a gente passa a ter pessoas que antes eram inaptas, agora podendo fazer a doação.
1: Hoje na apresentação da Voz do Brasil, eu, Mariana Jungmann e Luciano Seixas.
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1: Prorrogado o prazo para microempreendedores aderirem ao programa de renegociação de dívidas.
2: Agora quem tem até 20 mil reais na dívida ativa da União pode renegociar até 29 de janeiro do ano que vem.
1: Também foi lançada uma nova modalidade específica para quem tem débitos de até 8 mil reais.
4: Microempreendedores individuais podem negociar a partir desta quinta-feira dívidas fiscais com o governo federal de até 5 salários mínimos, ou seja, R$ 8.105. É uma nova modalidade do Desenrola, o Desenrola MEI Pequeno Valor. Quem aderir paga uma entrada correspondente a 5% da dívida sem desconto. O valor restante tem desconto de 50% e pode ser pago em até 55 parcelas mensais. Mariana Correia, coordenadora geral da Dívida Ativa da União e do Fundo de Garantia do Tempo de Serviço, explica que a nova modalidade deve alcançar mais de 3 milhões de pessoas.
5: A gente focou nesse universo, que parece pequeno, né? Mas que representam 3,6 milhões de microempreendedores individuais que possuem essas dívidas e que agora vão ter a chance de retomar suas atividades sem pendências perante a Procuradoria da Fazenda.
4: Além da criação da nova modalidade, o governo prorrogou o prazo do Desenrola MEI já existente. A modalidade que atende microempreendedores com dívidas de até 20 mil reais junto à União fica disponível até 29 de janeiro de 2027. Nesse caso, podem ser abatidos todos os valores de juros, multas e encargos. Com isso, o valor do débito pode ser reduzido em até 70%. A coordenadora da dívida ativa, Mariana Correia, destaca que as adesões a esses planos de negociação podem ser feitas pela internet.
5: O procedimento é 100% online, via Regularize. O contribuinte consegue entrar lá dentro, consultar a sua dívida, simular os descontos máximos aplicáveis àquela dívida, verificar se ele tem condições de aderir àquele acordo e concluir aquela negociação 100% digital em coisas de minutos.
4: O endereço para aderir às modalidades do Desenrola MEI é www.regularize.pgfn.gov.br. Reportagem Gabriela Noronha.
2: Mulheres vítimas de violência doméstica que forem afastadas do trabalho por medida protetiva terão a renda garantida.
1: A medida terá validade por até 6 meses e garante também o pagamento a mulheres sem vínculo previdenciário.
2: O governo federal seguiu o parecer da Advocacia Geral da União após o entendimento do Supremo Tribunal Federal sobre a Lei Maria da Penha.
6: O parecer da Advocacia Geral da União garante a mulheres vítimas de violência doméstica o afastamento remunerado do trabalho por até 6 meses, desde que determinado pela Justiça como medida protetiva. Esse afastamento já era previsto na Lei Maria da Penha, mas a norma não especificava quem pagaria o salário da trabalhadora nesse período. A incerteza sobre o recebimento da remuneração fazia com que muitas mulheres tivessem de optar entre a segurança e o próprio sustento, como destaca a ministra substituta das mulheres, Eutália Naves.
7: Um passo muito importante para que nenhuma mulher precise escolher entre proteger a própria vida e garantir a sua sobrevivência econômica e muitas vezes também da sua família.
6: O parecer da AGU segue entendimento do Supremo Tribunal Federal, que em junho esclareceu que o empregador é responsável pelo pagamento dos 15 primeiros dias de afastamento e o Instituto Nacional adicional do Seguro Social, INSS, pelo restante do período. Nos casos em que a mulher é contribuinte individual, facultativa ou seguradora especial, o INSS vai pagar o benefício integralmente. Já para as mulheres que não são seguradas da Previdência, o pagamento terá natureza assistencial. A presidente do INSS, Ana Cristina Viana Silveira, destaca que bastará a decisão judicial para que o Instituto faça o pagamento.
8: O INSS tem a responsabilidade de assegurar que esse direito chegue a essas mulheres com agilidade, respeito e sensibilidade, especialmente para mulheres que enfrentam a violência doméstica.
6: Após a publicação do parecer da AGU, o Ministério da Previdência Social e o INSS terão até 15 dias para regulamentar o pagamento. As dúvidas podem ser tiradas pelo Disque 135 do INSS ou pela Central de Atendimento à Mulher, o Ligue 180. Reportagem Luana Karen.
1: E quando o assunto é proteção e garantia de direitos da mulher, o dinheiro que chega todo mês também faz diferença.
2: E por isso que o Pix Pensão foi criado, para facilitar o pagamento e o recebimento da pensão de um jeito mais simples e seguro.
1: Vamos entender mais sobre a medida que começa a valer no ano que vem.
9: O Pix Pensão entrará em vigor em julho do ano que vem. A medida altera o Código de Processo Civil para permitir o pagamento de pensão alimentícia de forma automática, via Pix, conforme decisão judicial. Antes da sanção da lei, o pagamento dependia exclusivamente de quem devia a pensão, que podia optar entre transferência manual, boleto ou desconto em folha de pagamento, no caso dos assalariados. Juliana Hernandes Cores, coordenadora-geral de Políticas de Cuidado da Secretaria Nacional de Autonomia Econômica e Política de Cuidados do Ministério das Mulheres, detalha a mudança.
10: A gente tem números que mostram que as mulheres, principalmente mulheres, ficam sem a garantia dos seus direitos, como é exercido o direito hoje. 90% dos pedidos de execução de alimentos não são constantes, então a gente entende que o Pensão vai facilitar aí não só a tramitação judicial, mas a tramitação bancária também.
9: As mães ou responsáveis legais que detenham a guarda de crianças e adolescentes beneficiários de pensão alimentícia poderão solicitar o Pix Pensão a qualquer momento do cumprimento da sentença. Para isso, será preciso procurar um advogado ou defensor público, acessar o processo judicial onde a pensão foi definida e pedir o Pix automático. O interessado precisa informar nos autos os dados bancários, agência, conta e chave Pix cadastrada, tanto de quem recebe quanto de quem deve pagar. E só então o juiz vai expedir a ordem eletrônica para que o sistema bancário agende o pagamento, como explica o advogado especialista em direito de família, Marcelo Lucena.
11: Então, a parte devedora, independente de sua vontade, ela vai receber uma ordem judicial em sua instituição financeira e naquela data que o juiz determinar ou no acordo que foi feito e homologado pelo judiciário, naquela data fixa, será cadastrada uma ordem judicial para que se transfira de forma automática o valor referente à pensão pelo tempo que ficar determinado.
9: Por se tratar de decisão judicial, o Pix da pensão alimentícia só poderá ser cancelado ou alterado a partir de nova manifestação da Justiça. Reportagem Graziele Bezerra.
2: E a partir de hoje, o pagamento via Pix por aproximação pode ser feito para valores acima de R$500.
1: Para mudar esse limite, a pessoa deve procurar o banco onde realiza a transação e solicitar a nova quantia máxima que o cliente vai permitir.
2: Essa nova regra foi autorizada pelo Banco Central em junho e passa a vigorar a partir de hoje.
1: O Clube Esportivo fecha acordo para a ocupação de um patrimônio público.
2: É o Centro de Treinamento Rei Pelé, uma referência no cenário do futebol brasileiro.
1: Entenda o que representa para os dois lados o acordo assinado hoje em Brasília.
12: O Santos Futebol Clube negociou um acordo com a União para garantir a permanência no Centro de Treinamento Rei Pelé por 20 anos, renováveis por igual período. Por meio desse acordo, o clube ganha segurança jurídica sem que a área deixe de ser patrimônio público. Como disse a ministra da Gestão e da Inovação em Serviços Públicos, Esther Dueck.
13: A gente tem uma propriedade da União que vai ser preservada, vai ser cuidada. É um imóvel, uma área muito importante, muito valiosa. O patrimônio vai deixar de ser um motivo de litígio para cumprir sua função social.
12: O Centro de Treinamento Rei Pelé tem cerca de 40 mil metros quadrados e fica no bairro do Jabaquara, em Santos, São Paulo. O complexo foi inaugurado em outubro de 2005 e se tornou uma referência no cenário do futebol brasileiro profissional. As negociações foram conduzidas pela Advocacia Geral da União e, segundo Jorge Messias, o advogado-geral, representam mais que uma transação econômica.
14: Nós entendemos que este patrimônio da União, ele tem um trabalho e um serviço que transcende a uma equação econômica. Nós estamos falando do valor imaterial que ele representa, não só para a sociedade santista, mas para toda a sociedade brasileira.
12: A partir do acordo, o Santos Futebol Clube assume uma série de compromissos relacionados a ações sociais, investimentos nas categorias de base e conservação da área. Reportagem Luciana Colares de Holanda.
2: Hoje é Dia do Idoso, uma data para lembrar que cuidar da saúde também é uma forma de garantir mais qualidade de vida e proteção na terceira idade.
1: E entre esses cuidados, a imunização tem um papel importante. Manter as vacinas em dia ajuda a prevenir doenças e complicações que podem ser mais graves em pessoas idosas.
15: Envelhecer com saúde também passa pela vacinação. Manter a caderneta em dia é uma das formas mais simples e eficazes de prevenir doenças graves, reduzir internações e garantir mais qualidade de vida. No Sistema Único de Saúde, pessoas com 60 anos ou mais têm acesso gratuito às vacinas previstas no Calendário Nacional de Vacinação. Em Brasília, a aposentada dona Gilmara Teixeira tem a caderneta de vacinação completa. Aos 70 anos, ela não esconde a preocupação de ficar livre das doenças.
16: A vacina em dia, a gente livra da doença. Não quero ficar doente. Eu estou com 70 anos e eu quero ter uma vida saudável.
15: O exemplo da dona Gilmara é a recomendação para todos os idosos. Entre as principais vacinas estão a da gripe, aplicada todos os anos, o reforço contra a Covid-19 a cada 6 meses, além das vacinas contra hepatite B, tétano e difteria. Dependendo da situação de saúde, do histórico vacinal, também podem ser indicadas vacinas como a da febre amarela e a pneumocócica, que protege contra formas graves de pneumonia e meningite. A diretora substituta do Programa Nacional de Imunizações do Ministério da Saúde, Ana Catarina de Melo Araújo, explica a importância da vacinação para os idosos.
17: A criança e o idoso, ele é mais vulnerável. Então, às vezes, uma doença que na fase adulta ela não teria uma complicação tão importante, mas na fase do idoso ela pode complicar e até levar ao óbito ou deixar alguma sequela.
15: Com o avanço da idade, o organismo fica mais vulnerável às infecções. Por isso, manter a vacinação atualizada ajuda a evitar complicações, internações e até mortes provocadas por doenças que podem ser prevenidas. Para a dona Gilmara, do começo da reportagem, a vacina é proteção e vida longa.
16: Vacina salva vidas e muitas vidas. Vamos confiar. A ciência está aí para poder estudar e ensinar para a gente que a vacina é fundamental na nossa vida.
15: A recomendação é não esperar uma doença aparecer para procurar proteção. Atualizar a caderneta é simples. Basta procurar a unidade básica de saúde mais próxima, levando um documento de identificação e o cartão de vacinação. Mesmo quem perdeu a caderneta deve buscar a unidade para que os profissionais avaliem o histórico e indiquem quais vacinas ainda precisam ser aplicadas. Reportagem Pablo Mundim.
2: E idosos podem contribuir também para salvar vidas.
1: Novas regras autorizam que pessoas com 70 anos ou mais sejam doadoras de sangue.
2: O regulamento também reduziu o tempo de espera para que pessoas temporariamente impedidas possam voltar a doar.
1: A coordenadora geral de sangue e hemoderivados do Ministério da Saúde, Luciana Carlos, explicou para a gente essas mudanças. Acompanhe a entrevista. Coordenadora Geral de Sangue e Hemoderivados do Ministério da Saúde, Luciana Carlos. É um prazer ter a senhora com a gente aqui na Voz do Brasil. Vamos falar então sobre essas mudanças nessa parte de doação de sangue que foram anunciadas recentemente. A doação de sangue passou a ter então novas regras para coleta, armazenamento, isso, transporte, não é isso? Entre essas isso mudanças está o prazo, por exemplo, para quem fez tatuagem, piercing, endoscopia. Explica pra gente então quais essas mudanças.
18: Bom, eu queria agradecer inicialmente a oportunidade de estar conversando com o Brasil inteiro sobre isso. E, na verdade, essa atualização do regulamento técnico da hemoterapia no Brasil é uma coisa que a gente esperava há muito tempo. Está sendo muito bem recebido e saudado por toda a hemoterapia brasileira, porque a gente tinha algumas regras que datavam de 2014. Então, eram regras e normas que já estavam um pouco defasadas e distantes da necessidade de segurança dos serviços. Então, agora a gente tem realmente uma atualização desse regulamento técnico e isso faz com que a gente tenha mais segurança para doadores e pacientes, porque a gente, melhorou, né, a segurança desses regulamentos ou desses critérios que são aplicados, né, para que as pessoas possam ou não fazer a doação de sangue com segurança.
2: E por que foram feitas essas atualizações, então?
18: Existem várias tecnologias que surgiram, algumas situações epidemiológicas que mudaram, alguns critérios técnicos que antes a gente não tinha evidência da segurança e hoje a gente tem. Então, assim, são atualizações técnicas e científicas mesmo que surgem ao longo do tempo e que a gente vai precisando fazer a adequação. Infelizmente, teve um tempo muito longo e agora a gente conseguiu trazer essa adequação, que não está restrita apenas à doação de sangue ou aos critérios de doação. A gente também tem outras alterações de incorporação de tecnologias, uso, por exemplo, de ferramentas informatizadas dentro do serviço para atendimento ao doador. Então, várias oportunidades de atualização que foram feitas, né? E sempre voltadas para a segurança dos doadores, porque o que a gente precisa é que os doadores, as pessoas que podem doar, elas realmente façam a doação com segurança e tranquilidade e continuem saudáveis e até voltem a doar, né, como doadores regulares, e para a segurança também dos pacientes que vão receber esse sangue ou esses componentes que são produzidos a partir do sangue doado.
1: Agora, só para a gente deixar mais claro, né, eu cheguei a mencionar aí os prazos para quem fez tatuagem, piercing. A senhora pode dizer para a gente, então, quais são as principais mudanças, principalmente as que mais impactam os doadores?
18: Uma das coisas que mudou e que a gente fica muito tranquilo e feliz com essa mudança é o tempo máximo de doação, então a idade máxima para fazer a doação. A gente tem vários doadores regulares que chegavam aos 70 anos e que não podiam mais doar por causa do corte que a gente tinha no regulamento anterior. Agora, essas pessoas, se saudáveis, avaliadas pelo médico do serviço, elas podem continuar fazendo a doação. A tatuagem, a gente tinha um tempo de inaptidão longo. Agora, a tatuagem feita em serviços regulamentados e fiscalizados pela Anvisa, o tempo é de 7 dias. E aquelas tatuagens que são feitas sem a gente saber como, o tempo é de 4 meses. Então, as endoscopias, que eram 6 meses, passaram a 4 meses. Então, assim, são muitas alterações que a gente incorporou ao texto, mas sempre garantindo que essa incorporação ou essa alteração não vai significar mais risco, nem para os doadores, nem para os pacientes. Então, a gente passa a ter pessoas que antes eram inaptas, agora podendo fazer a doação e ampliando, né, também o número de potenciais doadores no país. Então, a gente espera que isso tenha uma repercussão muito boa. Principalmente essa questão da tatuagem, porque a gente tem hoje, a população mais jovem usa muito está todo mundo se tatuando, e lindos e maravilhosos, mas a gente, então a gente perdia muito doador com isso, né? E agora não, agora a gente vai poder realmente, a partir até da melhoria dos serviços que fazem a tatuagem, né? A gente tem agora agulhas descartáveis, as tintas que são também alicotadas, então a gente tem segurança, e a partir dessa segurança, na forma como a tatuagem é feita, a gente vai poder flexibilizar isso. Então, isso traz muitos doadores para os serviços.
2: Falando sobre a doação de sangue em si, por que a doação regular é tão importante para manter os estoques no país e em que situações os estoques estoques costumam ficar mais baixos ao longo do ano?
18: O doador regular, ele é importante porque ele é uma pessoa que já entendeu o processo como um todo, então ele já sabe o que acontece, ele já se compromete com a segurança do processo ao estar sensibilizado para ter as respostas corretas às perguntas que são feitas na triagem. Ele já foi testado anteriormente, então a gente já tem várias informações desse doador, e ele é uma pessoa que já está comprometido com o sistema. Então, os homens podem doar até 4 vezes por ano, as mulheres 3 vezes por ano, e esse doador que volta, né, ele tanto é mais seguro, como ele já é uma forma da gente ter um número regular, né, de doações.
1: Muito bem, nós conversamos com Luciana Carlos, coordenadora geral de sangue e hemoderivados do Ministério da Saúde. Coordenadora, muito obrigada pela sua entrevista aqui à Voz do Brasil.
18: Nós que agradecemos. Obrigada.
2: A disputa mundial por minerais críticos usados na fabricação de baterias de celulares e carros elétricos já é uma realidade.
1: Mas a ciência brasileira está de olho em uma alternativa sustentável, a partir de uma matéria-prima que tem a cara do Nordeste do país, o coco.
2: Pesquisadores da Universidade Federal de Sergipe estão transformando os resíduos do fruto em uma peça-chave para uma nova geração de baterias.
1: Os detalhes dessa inovação você acompanha agora no quadro Ciência na Prática.
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20: Sergipe é um dos maiores produtores de coco do país. E depois de consumido, o fruto pode virar lixo. Mas essa realidade vem mudando graças a uma pesquisa realizada no estado. A casca e o pó residual do coco têm se tornado um material de alto valor tecnológico, conhecido como biocarvão.
21: Meu nome é Yara de Fátima Gimenez e eu sou do Departamento de Química da Universidade Federal de Sergipe. Produção e consumo de coco é muito importante aqui no estado, né? Então gera um grande volume de resíduos. E um dos produtos que podem ser obtidos são os materiais carbonáceos, ou conhecidos popularmente como os biocarvões. Que tipo de bioprodutos nós podemos obter? Em filtros, como absorventes, também como suportes para catalisadores. E uma das aplicações, né, que nos chamou a atenção são as aplicações em energia.
20: Atualmente, as baterias dependem do lítio, um mineral caro e que pode se tornar escasso no futuro. A solução encontrada pelos pesquisadores foi substituir o lítio pelo sódio, usando o biocarvão de coco para fazer a bateria funcionar.
21: O íon lítio, ele sofre oscilações de preço e disponibilidade no mercado mundial. E nesse contexto, o estado de Sergipe, ele tem reservas de potássio e de sódio. As baterias de íon sódio são biocarvões preparados a partir de biomassa a temperaturas altas.
20: A pesquisa ainda está sendo desenvolvida em laboratório, mas promete colocar o Brasil em um mercado promissor, criando uma alternativa viável e sustentável para o futuro da energia global.
21: A China, ela está privilegiando muito os tipos de pesquisas no desenvolvimento de baterias de íon sódio. Em escala ainda de laboratório, a gente conseguiria, entre 4 a 5 anos, ter uma linha de desenvolvimento até a otimização desse carbono.
20: Acompanhe a pesquisa na página da Universidade Federal de Sergipe. E esse foi o Ciência na Prática, com produção de Warby Calil e edição de Edinaldo Júnior. E nosso encontro com o Saber Científico volta na próxima semana. Até lá!
2: Instrumentos musicais, microfones e máquinas de costura agora podem ser importados sem o pagamento de imposto.
1: A importação desses produtos estava sujeita à alíquota de 18%.
2: No caso das máquinas de costura, a medida que já valia de forma provisória e com restrições de cotas, agora é definitiva.
1: A redução tarifária consta em resolução da Câmara de Comércio Exterior, que incorporou decisões do Mercosul.
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1: E agora com as notícias do Poder Judiciário e do Congresso Nacional. Boa noite.
2: Boa noite para você e até amanhã.
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3: STF envia conciliação do caso sobre a aplicação do Estatuto da Pessoa Idosa a contratos de planos de saúde.
5: Justiça do Trabalho vai fazer um mutirão de conciliação em processos que envolvem pessoas a partir dos 60 anos.
3: Tribunal Superior Eleitoral define relatores para recursos relacionados à apuração das eleições 2026.
5: Boa noite, eu sou Marcela Luiza.
3: E eu sou Walter Lima.
5: Em nota publicada nesta quinta-feira, a presidência do Supremo Tribunal Federal firmou o compromisso com a democracia e a liberdade de escolha de brasileiros e brasileiras em ambiente de paz.
3: O voto é a expressão máxima da cidadania, segundo o presidente do STF, ministro Edson Fachin, e a garantia de que a vontade popular define o futuro do Brasil. Na nota, o ministro ressaltou que isso só é possível graças ao empenho incansável da Justiça Eleitoral brasileira.
5: TSE define relatores para recursos relacionados à apuração das eleições 2026.
3: Os ministros ficarão responsáveis pela análise de processos relativos aos cargos de presidente e vice-presidente da República. Fábio Ruas.
23: O ministro Sebastião Reis Júnior vai ser o relator da apuração dos resultados eleitorais do Amazonas, Alagoas, São Paulo e Tocantins. A ministra Estela Aranha ficou com Minas Gerais, Mato Grosso, Espírito Santo e Mato Grosso do Sul. Já o ministro Floriano de Azevedo Marques será o responsável pelo Ceará, Sergipe, Maranhão e Goiás. Os processos de apuração dos votos dos estados do Rio de Janeiro, Paraná, Pará e Piauí ficarão sob a relatoria do ministro André Mendonça. O ministro Ricardo Vilas Boas Cueva vai atuar nos processos da Bahia, Pernambuco, Paraíba e Santa Catarina. E o ministro Dias Toffoli ficou com o Distrito Federal, Rio Grande do Sul, Rio Grande do Norte, Acre, Amapá, Roraima e Rondônia. A distribuição garante a organização e a celeridade dos trabalhos da Justiça Eleitoral durante a totalização dos votos.
5: O Supremo suspendeu o julgamento sobre a aplicação do Estatuto da Pessoa Idosa a contratos de planos de saúde firmados antes de 2004.
3: A discussão envolve reajustes das mensalidades em razão da idade.
5: O estatuto proíbe a cobrança de valores diferenciados em razão da idade. Com a lei entrou em vigor em 2004, o Supremo discute se essa proteção também se aplica aos contratos firmados antes dessa data, inclusive nos casos em que o beneficiário completou 60 anos após a entrada em vigor do Estatuto.
3: A questão é discutida em dois processos diferentes, que começaram a ser julgados por composições distintas da Corte. Na sessão de hoje, o ministro Dias Toffoli propôs o envio do caso ao Núcleo de Solução Consensual de Conflitos do Supremo para tentativa de conciliação. A sugestão foi acolhida pelo plenário.
5: Hoje, 1º de outubro, é o Dia Nacional e Internacional da Pessoa Idosa.
3: De olho na data, a Justiça do Trabalho vai fazer um mutirão de conciliação em processos que envolvem pessoas a partir dos 60 anos. Rocine Gomes.
24: É isso mesmo. A ação em todo o país será de 5 a 9 de outubro. Chamada Em Pauta a Melhor Idade, a iniciativa vai dar preferência aos processos de pessoas idosas. Para participar e adiantar a sua vida, basta procurar seu advogado, ir ao Tribunal Regional do Trabalho e pedir que o processo seja priorizado. É o seu processo em cima da pilha.
5: O STJ recebeu o primeiro recurso especial da história, autuado de acordo com os novos critérios da sistemática da relevância da questão federal.
3: O chamado filtro de relevância entrou em vigor em 3 de setembro. Fátima Uchoa.
25: Nesse novo sistema, só serão julgados pelo STJ casos com relevância econômica, política, social ou jurídica que ultrapassem os interesses das partes, além dos que já têm relevância presumida, como previsto na lei que regulamenta o filtro. O primeiro recurso com relatoria do ministro Herman Benjamin, da primeira turma, teve origem em execução fiscal ajuizada pelo Conselho Regional de Engenharia e Agronomia do Paraná para cobrar dívida decorrente de infração à lei que rege a categoria. Vale destacar que o STJ começou e deve concluir até 7 de outubro as primeiras sessões virtuais para analisar propostas de submissão de recursos especiais ao filtro da relevância.
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5: Uma boa noite.
3: E até amanhã.
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1: Eu sou Humberto Pinheiro e estes são os destaques de hoje do Jornal do Senado, que começa agora. Senado debate projetos para ampliar inclusão e qualidade de vida dos idosos. CCJ analisa a criação da Universidade do Vale do Juruá, no Acre. Nova lei do seguro rural amplia a proteção de produtores contra grandes perdas. Boa noite. 1º de outubro é o Dia Nacional do Idoso, data dedicada à reflexão sobre os direitos e as condições de vida dos brasileiros com 60 anos ou mais. O Senado analisa projetos para ampliar a inclusão digital e incentivar a participação das pessoas idosas em atividades turísticas. Repórter Rodrigo Rezende.
2: Uma lei sancionada em 2006 determinou que 1º de outubro é o Dia Nacional do Idoso. Em 2003, 3 anos antes, o país ganhou seu primeiro conjunto de leis específicas para essa parcela da população, o Estatuto do Idoso, hoje denominado Estatuto da Pessoa Idosa, como destaca o senador Paulo Paim, do PT do Rio Grande do Sul.
3: O Estatuto garantiu algo fundamental, reconheceu a pessoa idosa como sujeito de direitos, com prioridade nas políticas públicas, proteção à saúde, à moradia, à previdência, ao trabalho, à assistência social e, acima de tudo, à dignidade.
2: O Senado debate diversos projetos para melhorar a vida dos idosos brasileiros. Um deles, apresentado pela senadora Damaris Alves, do Republicanos do Distrito Federal, quer promover a acessibilidade, inclusão e segurança da pessoa idosa nos ambientes digitais. Já o senador astronauta Marcos Pontes, do PL de São Paulo, é relator na Comissão de Direitos Humanos de uma proposta que incentiva a participação dos idosos em atividades turísticas.
1: A Comissão de Constituição e Justiça analisa o projeto de lei que autoriza o Poder Executivo a criar a Universidade Federal do Vale do Juruá, UFVJ, com sede em Cruzeiro do Sul, no Acre. A proposta tem o objetivo de interiorizar a oferta de ensino superior público na Amazônia Ocidental e impulsionar o desenvolvimento científico e socioambiental da região. A reportagem é de Bruno Lourenço.
4: A proposta prevê a criação de uma fundação pública federal, sediada em Cruzeiro do Sul, no oeste do Acre, com atuação em outras localidades do Vale do Juruá. O senador Hamilton Mourão, do Republicanos do Rio Grande do Sul, defendeu a importância de expandir o ensino superior público para além das capitais.
5: A interiorização do ensino superior público, especialmente em territórios com as peculiaridades socioambientais e os desafios logísticos do Vale do Juruá, é medida de inegável e urgente interesse público.
4: A Universidade Federal do Vale do Juruá deverá ter como foco suas vocações regionais e priorizar áreas como bioeconomia, agricultura familiar, biotecnologia, saúde e conservação ambiental.
1: O Brasil e os Estados Unidos anunciaram a criação de um grupo de trabalho para negociar o tarifaço. O objetivo é avaliar possíveis soluções e avançar nas negociações sobre um eventual acordo. No Congresso, aguarda análise uma MP que destina crédito subsidiado a exportadores e setores estratégicos. Repórter Pedro Pincer.
6: O governo norte-americano deve apresentar nas próximas semanas uma proposta para definir os assuntos das negociações. As conversas ocorrem enquanto os Estados Unidos mantêm sobretaxas sobre parte das exportações brasileiras. Em julho, foi anunciada uma tarifa adicional de 25% sobre determinados produtos brasileiros. No Congresso brasileiro, aguarda a instalação a comissão mista que vai analisar a medida provisória que prevê R$18,5 bilhões em crédito subsidiado para exportadores e setores estratégicos. O presidente do Senado, Davi Alcolumbre, afirmou que o Legislativo está unido na defesa dos interesses nacionais.
7: Nós vamos defender a soberania nacional, vamos defender os empregos dos brasileiros, defender os empresários brasileiros que geram a riqueza para o Brasil e tenho convicção também que esse processo tem que ser liderado pelo Poder Executivo. Buscar estreitar os laços e fazer as coisas acontecerem defendendo os brasileiros. O Parlamento está integralmente à disposição da defesa dos interesses do Brasil.
6: A partir de um documento que será enviado pelos Estados Unidos, o grupo de trabalho vai buscar um entendimento entre os dois países.
1: O Executivo sancionou uma lei aprovada no Senado que muda as regras do seguro rural para proteger produtores e seguradoras em caso de grandes perdas no campo. Repórter Patrícia Oliveira.
8: O dinheiro que o governo federal destina para ajudar o produtor a pagar o seguro rural não poderá ser bloqueado ou congelado durante a execução do orçamento. A nova lei também tira do papel o chamado Fundo Catástrofe, criado em 2010 para auxiliar as seguradoras a cobrirem prejuízos extraordinários na produção rural, como os causados pelas mudanças climáticas. A proposta que deu origem à lei é da senadora Tereza Cristina, do Progressistas de Mato Grosso do Sul.
9: O seguro rural, ele representa um instrumento essencial de gestão de risco, pois protege o produtor rural contra perdas decorrentes de eventos aleatórios e não controláveis.
8: A lei prevê ainda que os produtores que têm seguro terão prioridade nas linhas de crédito para prorrogar ou renegociar dívidas.
1: O plenário pode votar em breve um projeto que estabelece condições de trabalho específicas para mulheres com câncer de mama, incluindo aquelas em tratamento ou em período de remissão. A proposta autoriza a adoção de medidas para flexibilizar as condições de trabalho, como teletrabalho, redução da jornada, horários flexíveis e apoio psicossocial sem redução salarial. Além disso, institui o selo rosa para reconhecer empresas que adotarem práticas inclusivas e não discriminatórias. Durante a leitura do relatório na Comissão de Assuntos Sociais, o senador Flávio Arnes, do PSB do Paraná, ressaltou que o trabalho pode contribuir efetivamente para a saúde mental de quem enfrenta o câncer de mama.
10: É comprovado que se manter ocupado e produtivo representa um grande apoio psíquico aos pacientes de câncer ao obstar ou ao menos dificultar o advento de depressão que muitas vezes os acomete.
1: A Comissão de Constituição e Justiça do Senado pode votar o projeto de lei do senador Chico Rodrigues, do PSB de Roraima, que muda a contagem de prazos para manifestação da Fazenda Pública, do Ministério Público e da Defensoria Pública em processos de inventário. Pela proposta, os prazos passam a ser contados em dias corridos, incluindo sábados, domingos e feriados. Atualmente, a contagem é feita apenas em dias úteis. O relatório do senador Jorge Cajuru, do PSB de Goiás, recomenda a aprovação do projeto.
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1: Na hora de votar, além do celular, o eleitor precisa deixar outros equipamentos eletrônicos fora da cabine, como relógio inteligente e óculos com câmera. A proibição vale até para aparelhos desligados e foi reforçada pela Justiça Eleitoral para garantir o sigilo do voto. Repórter Marcela Cunha.
14: Não é só o celular que deve ficar fora da cabine de votação. Com o avanço de dispositivos cada vez menores e mais conectados, a Justiça Eleitoral detalhou as regras para impedir que novas tecnologias comprometam o sigilo do voto. A proibição também vale para máquinas fotográficas, filmadoras, relógios e pulseiras inteligentes, óculos conectados, fones de ouvido, câmeras corporais e microcâmeras. A medida busca evitar que equipamentos capazes de registrar ou transmitir informações sejam usados para revelar a escolha do eleitor. Também ajuda a combater a compra ou a coação de votos ao impedir a produção de uma prova da opção registrada na urna, como lembrou a senadora Damares Alves, do Republicanos do Distrito Federal.
15: A legislação é muito clara. O voto, ele é secreto.
14: Quem se recusar a entregar o equipamento aos mesários não poderá votar até cumprir a orientação. O caso será registrado em ata e, se necessário, a força policial poderá ser acionada. Já equipamentos de acessibilidade e tecnologias assistivas continuam permitidos.
1: Com trabalhos técnicos de Eliseu Caires, o Jornal do Senado fica por aqui. Acompanhe agora as notícias da Câmara dos Deputados. Boa noite e até amanhã.
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17: Mulher que delatar violação de medida protetiva poderá ter escolta policial.
18: Deputados esclarecem a atuação do Ministério Público em pedido de pensão.
17: Escolas devem informar suspeita de trabalho infantil ao Conselho Tutelar.
18: Avança projeto que aumenta a punição para corridas ilegais em vias públicas.
19: Boa noite. A Comissão de Viação e Transportes aprovou penas mais rígidas para quem participar de corridas ilegais em vias públicas. A repórter Kate Nayane traz mais detalhes sobre o que agora será analisado pela Comissão de Constituição e Justiça.
20: O projeto de lei que aumenta as punições para os chamados rachas foi aprovado pela Comissão de Viação e Transportes da Câmara dos Deputados. Pela proposta, a multa pela prática de corridas ilegais em vias públicas passa de 2.934 para 4.402, além da suspensão do direito de dirigir e apreensão do veículo. O aumento do valor da multa também se aplica para quem promover ou participar de eventos que envolvam manobras perigosas, corridas ou disputas em vias públicas sem a permissão da autoridade de trânsito. O texto aprovado também agrava as penas. Caso a infração ocorra próximo de escolas, hospitais, locais de embarque e desembarque de passageiros, ruas estreitas ou onde exista grande concentração de pessoas, as penas passam de 3 a 6 anos para reclusão de 4 a 8 anos em caso de lesão corporal grave e de 6 a 12 anos em caso de morte. O relator da proposta, deputado Hugo Leal, do PSD do Rio de Janeiro, defende que infrações como estas não devem ser tratadas como acidentes.
21: Inclusive, no caso de lesão corporal ou morte, aí sim, responsabilidade por homicídio. Homicídio, essa é nossa principal mudança, principal alteração, é que quando uma prática ilegal dessa natureza, o resultado dela é o homicídio, nós temos que tratar esse indivíduo como um homicida, não como um acidente de trânsito.
20: Em seguida, o projeto de lei que aumenta as punições para quem pratica corridas ilegais em vias públicas será analisado pela Comissão de Constituição e Justiça. Da Rádio Câmara de Brasília, Kate Nayane.
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23: Economia.
18: Afonso Mota, do PDT do Rio Grande do Sul, destaca a importância da lei que reduz as alíquotas do PIS/PASEP e da COFINS para a indústria química e petroquímica. O deputado ressalta que o setor recolhe aproximadamente 40 bilhões de reais por ano em impostos.
19: Afonso Mota avalia que a redução dos tributos tem fortalecido uma atividade estratégica para a economia brasileira diante da concorrência internacional. O parlamentar reitera que a medida cria condições para que o setor continue contribuindo para o desenvolvimento do país.
18: Marcos Aurélio Sampaio, do MDB do Piauí, defende o projeto que acaba com a cobrança pelo uso da rede de distribuição de energia elétrica para microgeradores de energia solar. O texto garante isenção permanente aos consumidores que injetam energia excedente na rede.
19: A proposta estende a isenção a todos os usuários de fontes renováveis, independentemente da data de adesão. No entendimento de Marcos Aurélio Sampaio, a medida garante segurança jurídica e incentiva a democratização da energia limpa.
23: Agricultura.
18: O projeto de Renilson e Nicodemos, do MDB do Pará, estabelece um período de paralisação temporária na colheita do açaí e cria um seguro para os extrativistas do fruto. A ideia é pagar aos trabalhadores um salário mínimo por até 4 meses no ano para permitir a regeneração natural das palmeiras.
19: Na visão de Renilson e Nicodemos, a medida garante a sustentabilidade ambiental e assegura renda às famílias extrativistas no período de entressafra. A proposta prevê ainda ações para diminuir os acidentes de trabalho na subida dos açaizeiros e modernizar as técnicas de manejo.
23: Relações Exteriores.
18: Felipe Martins, do PL Tocantinense, apoia a criação da Frente Parlamentar Mista pela Integração Continental e Desenvolvimento Sul-Americano. O objetivo do colegiado é elaborar iniciativas de conexão produtiva, digital e institucional entre os países do continente.
19: De acordo com Felipe Martins, o grupo vai articular com governos estaduais, municipais e a sociedade civil para ampliar o protagonismo do Brasil na América do Sul, promovendo o intercâmbio tecnológico e o crescimento socioeconômico.
23: Segurança Pública.
18: A Comissão de Segurança Pública aprovou uma escolta policial para mulheres vítimas de descumprimento de medida protetiva. O repórter Luiz Cláudio Canuto explica a questão.
0: A Comissão de Segurança Pública e Combate ao Crime Organizado aprovou o projeto que prevê escolta policial para mulheres que denunciarem descumprimento de medida protetiva. Pela proposta, a escolta deveria ser concedida quando houvesse risco à integridade física. A proposta muda a Lei Maria da Penha e também a lei que disciplina a proteção de vítimas e testemunhas ameaçadas. O colegiado aprovou a versão da relatora, deputada delegada Ione, do Avante de Minas Gerais. Segundo ela, o objetivo é fortalecer a proteção das vítimas no momento em que procuram as autoridades para comunicar que o agressor desrespeitou a decisão judicial. O texto aprovado amplia o alcance da proposta original e incorpora a proteção da escolta a um conjunto mais amplo de medidas protetivas na Lei Maria da Penha. A proposta original da deputada Rogéria Santos, do Republicanos da Bahia, previa a obrigatoriedade de escolta policial para a mulher que comparecesse à delegacia para denunciar o descumprimento de medida protetiva de urgência. Pelo texto aprovado, a adoção de escolta policial deixa de ser uma medida automática e passa a depender de avaliação técnica do risco enfrentado pela vítima. Entre os critérios poderiam ser considerados o histórico de violência praticada pelo agressor, a gravidade das ameaças e a possibilidade de novas agressões. Segundo o Conselho Nacional de Justiça, a cada 45 segundos, uma mulher recebe a proteção judicial. O projeto tramita em caráter conclusivo e aguarda indicação de relator na Comissão de Defesa dos Direitos da Mulher. Em seguida, passará pela Comissão de Constituição e Justiça. Da Rádio Câmara de Brasília, Luiz Cláudio Canuto.
19: Franciane Baier, do Republicanos do Rio Grande do Sul, apoia projeto que destina 30% da arrecadação de apostas de cota fixa ao Fundo Nacional de Segurança Pública. A proposta também reserva, no mínimo, 30% do fundo para o combate à violência contra a mulher.
18: Franciane Baier informa que os recursos vão financiar ações como monitoramento eletrônico de agressores, patrulhas especializadas e casas de acolhimento. Para a deputada, a medida garante orçamento contínuo para interromper os ciclos de agressão às mulheres.
19: Projeto de lei quer proibir a nomeação ou contratação de pessoas condenadas por crimes sexuais contra crianças e adolescentes para cargos ou funções públicas. De autoria de Júnior Lourenço, do MDB do Maranhão, a medida valeria para órgãos públicos, empresas estatais e contratos de prestação de serviços.
18: A proposta determina ainda que a proibição só será aplicada após condenações definitivas. De acordo com Júnior Lourenço, a iniciativa reforça a proteção de crianças e adolescentes e a integridade da administração pública.
19: Misael Varela, do PSD de Minas Gerais, apoia a proposta de emenda à Constituição que reduz a maioridade penal de 18 para 16 anos. A mudança visa punir, com mais rigor, menores envolvidos em crimes hediondos e em casos de violência extrema contra pessoas e animais.
18: Misael Varela pondera que a responsabilização penal vai depender de laudo técnico que comprove a capacidade do jovem de entender a gravidade do ato. Para o deputado, a proposta evita a impunidade em casos de extrema violência.
19: Exigir vídeo monitoramento e punir a omissão de casos de agressão contra crianças e adolescentes em creches e escolas é a proposta de delegado Bruno Lima, do Podemos de São Paulo. O texto ainda impõe pena para os dirigentes que deixarem de notificar casos suspeitos.
18: Delegado Bruno Lima argumenta que crianças pequenas muitas vezes não conseguem relatar abusos, o que exige provas objetivas. O parlamentar pondera que as câmeras devem ficar restritas às áreas comuns, prevendo penas mais duras para maus tratos em creches.
19: André Fernandes, do PL do Ceará, apresentou o projeto que determina a queima completa como único método para destruir entorpecentes apreendidos e plantações ilícitas. Pela proposta, a destruição deve ser gravada em vídeo com registro de geolocalização.
18: Na avaliação de André Fernandes, métodos atuais como enterramento não garantem a destruição total dos materiais apreendidos. Para o deputado, a incineração evita que drogas e lavouras voltem ao mercado ilegal por falhas no descarte policial.
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23: Justiça.
19: Os deputados aprovaram um projeto que esclarece a atuação do Ministério Público em pedido de pensão alimentícia. A repórter Paula Bittar explica os detalhes.
3: A Comissão de Constituição e Justiça da Câmara aprovou uma proposta que inclui no Estatuto da Criança e do Adolescente uma regra autorizando o Ministério Público a pedir judicialmente pensão alimentícia em favor de crianças e adolescentes. Pela proposta, isso poderá ocorrer mesmo que os pais continuem exercendo seus direitos e deveres legais em relação ao filho, que a criança ou adolescente não esteja em situação de risco e que exista defensoria pública na comarca. O objetivo é transformar em texto legal um entendimento que já é adotado pelo Superior Tribunal de Justiça. A relatora na CCJ, deputada Maria Arraes, do PSB de Pernambuco, destacou que a proposta não traz uma inovação substancial, mas confere maior precisão ao texto legal ao incorporar orientação jurisprudencial já consolidada, promovendo segurança jurídica, uniformidade interpretativa e previsibilidade na atuação dos órgãos responsáveis pela tutela dos direitos infanto-juvenis. De acordo com o Estatuto da Criança e do Adolescente, o Ministério Público pode promover ações de alimentos em favor de crianças e adolescentes, mas a lei não explicita que essa atuação independe da situação familiar da criança ou adolescente, da existência de situação de risco ou da disponibilidade da Defensoria Pública. A autora do projeto, deputada Laura Carneiro, do PSD do Rio de Janeiro, explicou que parte da doutrina tem uma visão distorcida sobre o tema e seu objetivo foi deixar a regra bem clara.
4: O Ministério Público precisa poder pedir alimentos quando eles são de interesse do menor, quando as crianças estão em vulnerabilidade, quando as crianças precisam dessa ajuda do Estado. Na prática, o que a gente faz é colocar agilidade numa rede de proteção que é muito importante para as crianças. Porque a gente sabe que a justiça tem o seu próprio tempo, ela demora, mas a fome, essa, não tem tempo.
3: A proposta, que inclui no Estatuto da Criança e do Adolescente uma regra autorizando o Ministério Público a pedir judicialmente pensão alimentícia em favor de crianças e adolescentes, pode seguir agora para a análise do Senado, a menos que haja recurso para votação antes pelo plenário da Câmara. Da Rádio Câmara, de Brasília, Paula Bittar.
23: Ciência e tecnologia.
18: Aliel Machado, do PV do Paraná, defende a regulação e o combate ao abuso de poder de grandes empresas de tecnologia. Ele explica que a ideia é permitir que o governo federal imponha regras de transparência e evite privilégios para produtos das próprias plataformas.
19: Aliel Machado argumenta que o mercado digital exige uma área especial dentro do Conselho Administrativo de Defesa Econômica para proteger o direito do consumidor. Ele ressalta que as regras devem focar apenas nas chamadas Big Techs, garantindo mais espaço para pequenos concorrentes.
18: Dr. Ismael Alexandrino, do PSD de Goiás, quer estabelecer diretrizes mais rigorosas para a classificação indicativa de desenhos e animações digitais. A proposta obriga emissoras e serviços de streaming a barrar produções com cenas de violência, humilhação ou duplo sentido.
19: Dr. Ismael Alexandrino lembra que o uso indiscriminado de telas por bebês e crianças pequenas traz prejuízos ao desenvolvimento cognitivo e emocional. Ele defende que as plataformas de vídeo auditem seus catálogos sob pena de multas milionárias e suspensão da empresa.
18: Pastor Eurico, do PSDB de Pernambuco, cobra do governo explicações sobre denúncias de interferência na eleição do Conselho Regional dos Técnicos Industriais da Terceira Região. Ele quer saber se o Ministério da Ciência, Tecnologia e Inovação apoiou uma das chapas concorrentes em Pernambuco e na Paraíba.
19: Pastor Eurico pede detalhes sobre agendas, manifestações públicas e uso de recursos do Ministério em favor de candidatos. Segundo o parlamentar, denúncias apontam quebra dos princípios da impessoalidade, neutralidade, além de possível abuso de poder político. Detalhes sobre agendas, manifestações públicas e uso de recursos do Ministério em favor de candidatos. Segundo o parlamentar, denúncias apontam quebra dos princípios da impessoalidade,

0: recente. Segundo a proposta, já aprovada pela Comissão de Educação, a suspeita ou comprovação da prática de trabalho infantil precisa ser apontada pela instituição de ensino, especialmente se envolver uma criança de até 12 anos. A Constituição já prevê o contato da escola com o Conselho Tutelar, em caso de maus tratos ou faltas excessivas e injustificadas à escola. Segundo a relatora na comissão, deputada Franciane Baier, do Republicanos do Rio Grande do Sul, a escola é estratégica para dar esse primeiro alerta.
1: A escola é muitas vezes o primeiro lugar onde os sinais de exploração aparecem. E ao tornar essa obrigação expressa na lei, damos mais agilidade para que o Conselho Tutelar seja acionado e as medidas de proteção sejam tomadas o quanto antes.
0: A Constituição proíbe o trabalho para menores de 16 anos, salvo na condição de aprendiz, que o jovem pode desempenhar a partir dos 14 anos. Segundo um estudo recente do Fórum Nacional de Prevenção e Erradicação do Trabalho Infantil, 1 milhão e 650 mil crianças e adolescentes estão tendo sua força de trabalho explorada no Brasil. A proposta que prevê a denúncia do trabalho infantil pelas escolas ao Conselho Tutelar será analisada pela Comissão de Previdência, Assistência Social, Infância, Adolescência e Família. Da Rádio Câmara de Brasília, Agui Pontes.
2: Márcio Alvino, do PL de São Paulo, enaltece o trabalho da APAE, Associação de Pais e Amigos dos Excepcionais, na inclusão e na defesa dos direitos das pessoas com deficiência. Ele ressalta a atuação de profissionais, voluntários e famílias no apoio a milhões de brasileiros.
3: Márcio Alvino defende o fortalecimento das APAEs por meio de mais recursos e de políticas públicas voltadas às pessoas com deficiência. Vice-presidente da Frente Parlamentar em Defesa das APAEs, o deputado reafirma o compromisso de apoiar as instituições presentes em todo o país.
4: Educação.
2: O projeto de Geraldo Mendes, do União do Paraná, prevê o abono de até 3 dias de faltas escolares por mês para alunas com deficiência durante o período menstrual. A medida dispensa atestado médico, bastando a notificação da família à instituição de ensino.
3: Geraldo Mendes argumenta que dores intensas tornam a frequência escolar dolorosa para muitas adolescentes com deficiência. Para ele, a dispensa de laudo mensal evita filas desnecessárias nos postos de saúde e assegura o direito à educação sem reprovação por falta.
2: Fomentar o hábito da leitura e ampliar o financiamento de bibliotecas públicas é o objetivo de projeto de Amaro Neto, do PP do Espírito Santo. O texto permite que empresas e pessoas físicas usem deduções no imposto de renda para apoiar a compra de livros, feiras literárias e acervos digitais.
3: Amaro Neto argumenta que o país ainda enfrenta gargalos no acesso à literatura e na preservação de espaços culturais. Ele diz ainda que a proposta estimula a cooperação entre a iniciativa privada e o governo para modernizar estruturas de bibliotecas públicas do país.
2: Termina agora o Jornal Câmara dos Deputados, produzido pela Rádio Câmara com trabalhos técnicos de Wellington Teles e apresentação de Luciana Vieira e Val Monteiro. Boa noite.
3: A Voz do Brasil volta amanhã. Uma boa noite para você.
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0: 6 e 7.
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0: 10:17.
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0: 2 e 31.
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0: 10:47.
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0: 2 e 3.
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0: 11:17. 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
1: 11:31.
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1: Imigrantes. 11:48.

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1: Noite 5.
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0: meia-noite e 32. 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
1: 1:16.
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1: 1:30.
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1: 1:47.
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0: 12:16.
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0: horas e 30 minutos.
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0: e 2.
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0: 1218.
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0: 1332.
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0: 10h46.
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Tá certo então, né? Eita, realmente hoje eu atrasei, viu gente? Foi culpa minha não, mas eu atrasei, tá bom? Mas não, já estamos por aqui, agora são 4 horas e 10 minutos. Imigrantes FM 100,9, programa Bom Dia T.O. comigo, Paulo Fernandes. Eita, nós, hein? Rapaz do céu, eu tô olhando aqui quanto a temperatura tá boa, hein, rapaz? Nossa, rapaz, eu vou te falar a verdade. Hoje, que dia hoje é mesmo, hein? Hoje é sexta-feira, gente. Sextou, rapaz do céu, hein? Dois dias do mês de outubro de 2026. É, 4 horas e 11 minutos, 4 e 11. Bom dia pra você do outro lado do rádio, você mototaxista, você taxista, você motorista de aplicativo, meu caro amigo caminhoneiro, que Deus abençoe poderosamente a vida de vocês. É, você agricultor aí, você pecuarista, você

0: Homem do Campo, também na sintonia da 100,9, né? Mandar um beijo carinhoso à minha cidade, capital mundial das pedras preciosas, nossa querida Teófilo Ottoni. E a cada um de vocês que tá na escuta do programa, você... Ei, psiu, você que tá acordando agora, bom dia pra você, tá? E você que tá com preguiça...
1: Acorda!
0: Vamos acordar, gente, vamos acordar. É, rapaz, só lembrando a você que durante o dia e a tarde tá tendo um sol pra cada um, viu? Porque o negócio tá bonito, rapaz. Fazer o quê, né? Imigrantes FM é assim mesmo, né? Que foi, risadinha? Até Jubileu tá rindo agora, eu nunca vi Jubileu rindo. Até que fim que ele riu aqui agora, né? Ixi, olha.
2: O bambu tá gemendo. Aqui só de tucaia. Só tucaiano.
3: O que que ele tem?
0: Eita, nós, hein?
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0: Ai, fora, rapaz. Vai caçar serviço, moço. Isso é falta de serviço,
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0: né?
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0: 4 e 12, bom dia. Vitor e Léo. Deus e eu no sertão. Confirmando a hora, 4 e 13. Bom dia, Teófilo.

0: falar com você, né? Depois que sextou, aí o cara é obrigado a tomar uma, meu, né? Eita. As Galvão, né? Moda da Pinga. Tivemos também Vitor e Léo, Deus e Eu no Sertão. E abrindo a nossa sequência, Zezé de Camargo e Luciano. Ah, rapaz. Olha eu aí, tá bom. Imigrantes, agora 4 horas e 21 minutos, 4 e 21. Você que tá aí à beira da fogão de lenha, bom dia pra você. Tá preparando o café. Deixa eu ver quem tá no fogão de lenha hoje, gente. Eu nem abri aqui o site, né? Eita, a câmera 6 aí, viu, Jubileu? É, a câmera 6. Isso, garoto. Eita, nós. Ah, seu Antônio e Dona Maria que tá por lá, né? Nossa, hoje tá bonito, sexta-feira, tá preparando alguma coisa. Vai ter festa aí hoje? Hã? Vai. Nossa, mas a mesa aí de barzinho aberto aí, ó. Quem tá preparando aí hoje pra nós? Feijão tropeiro. Hã? Pé de porco? Eita, nós. Dobradinha, aí sim, aí eu vou te falar, aí vai ser uma delícia, essa culinária aí tá bem preparada pra hoje, né? Eita, 4 horas e 22, 4 e 22, é, o negócio tá bonito ali, né? Ana Maria e o seu Antônio tá preparando coisa bacana ali, aí é o pessoal que gosta, né, gente? Aproveita e pode mandar seu alô pra cá, tá bom? Pode mandar seu alô, aproveita agora que tá à vontade, né? Bom dia pra todos que tá no Alto Bela Vista e o pessoal do Pindorama também tá na sintonia da 100,9. Pessoal lá do Jardim das Acácias, alô turma do... Ah, Frei Júlio, Frei Dimas, ah, Barçom Geraldo, Corredor Gazinelli, Água Mineral, Santa Clara, Castro Pires, isso, todo mundo na sintonia. Agora são 4 horas e 23 minutos, 4 e 23. Eu vou chamar um intervalo, mas eu volto. É coisa rápida. Segura aí, viu?
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0: Tá certo, é, nas manhãs do sábado tem Baú do Brega, então é amanhã, né? A partir das 6h, só lembrando que amanhã não tem mais o horário eleitoral obrigatório. Amanhã não tem, né? Então é hoje, é o último dia, né? Amanhã, sábado, véspera de eleição, amanhã não tem o horário. Então o nosso Baú do Brega amanhã vai ser daquele jeito, tá bom? Conto com vocês amanhã porque o bambu vai enfoiar amanhã, tá certo? Eita, nós é bom demais, viu? Pode deixar que hoje tá prometendo, tá bom? Hoje tá prometendo, minha amiga Joelice lá de Pavão tá querendo falar comigo. Falar nisso, cadê a Maria Eduarda? Cadê a Vitória? O que que tá acontecendo com essa turminha que tá todo mundo sumido, hein? Bom dia.
4: Bom dia, Paulo Fernandes. Deus abençoe o seu dia. Aqui é a Joelice de Pavão. Gostaria de desejar um bom dia, um ótimo final de semana para o meu esposo, o Márcio. E gostaria também de dizer para ele que amo ele muito. Já agradeço, tenha um bom dia.
0: Oh, tá certo então, tá dado o recado aí, Joelice, direto de Pavão, na sintonia da 100,9. Pavão, falar nisso, tem muita gente de Pavão que participa comigo aqui, né? Pessoal do Corgão também, lá perto de Topázio, é, a turma maravilhosamente participando comigo, né? Abrir a boca aqui, não é sono não, viu, gente? É, falar nisso de sono, às vezes eu chego lá em casa por volta das 9, né? 9 e pouca da manhã, aí eu tô como ajudante, né, do rapaz lá, a gente fazendo um serviço, e como eu disse, o sol tá daquele jeito, né, é um sol pra cada um. Eu vou te falar a verdade, o caba tem que ser forte, porque senão eu vou te falar, o sol tá brincando não, rapaz. Eu tô daquele jeito aqui, né, aí segunda-feira a gente começa outra etapa, tem mais outra etapa lá. se Deus quiser, vai dar tudo certo. E no controle, quando Deus está no controle das coisas e vai guiando a gente, mesmo sem condições, a gente encontra força para fazer, né? Mas é assim mesmo. A gente encontra com força e fala. Meu amigo Marcílio, o mototaxista, tá lá no bairro Gangorrinha, mais precisamente no Minas Nova, na sintonia do Bom Dia Teó. Obrigado, viu, Marcílio? Paulo, seu programa não é 10, seu programa é 1000. Tô sempre ligadinho com você aqui. Marcílio, o mototaxista, lá do Minas Nova. Obrigado, meu irmão. Deus abençoe. Guila, lá da Colônia. Bom dia, Paulo Fernandes. Tô por cá, viu, para Minas Otônio, ouvindo você, viu? Guila, lá na Colônia, ouvindo a gente. Pela 100,9. Mauro, cadê Mauro? Cadê quem mais? É Roberto Lopes, todos lá na Colônia ouvindo a gente, município de Carlos Chagas, tá bom? Eita, Sérgio Reis! 4h26, bom dia!

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0: Tá bom, já tô por aqui novamente. Tem alguém querendo falar comigo de qualquer ponto da cidade. Quem será, hein? Ah, o pessoal tá lá em Carlos Chagas. Tá querendo ouvir o seu alô? Então solta aí, bom dia.
1: Bom dia, Paulo Fernandes.
0: Bom dia.
1: Tudo bem com você?
0: Joia.
1: Aqui é Gislene, eu falo de Carlos Chagas. Eu gostaria de mandar um beijo, um abraço pro meu esposo. Dizer que eu amo ele muito. Estou com muita saudade. E que eu peço a Deus todos os dias para que abençoe a vida dele com saúde e prosperidade. De Gislene para a Sede de Enédio. Beijo, meu amor. Te amo. Fica com Deus.
0: Tá certo. Eita, tá dado o recado. Rapaz, o pessoal tá lá em Carlos Chagas, a Gislene. Tá em Carlos Chagas, município. Não, Carlos Chagas não, né? Tá lá ouvindo a gente. Lá em Carlos Chagas, o pessoal de Nanuque também, cidades vizinhas, também adora ouvir o programa. Obrigado, viu? Que Deus abençoe o pessoal de Carlos Chagas. É a terra das mulheres bonitas, dos homens guerreiros, trabalhadores, né? Eita, nós. Carlos Chagas, pertinho aqui de Teoflotone, cerca de 100 km, né? Ei, rapaz. Tá bom. Meu amigo Wilton lá de Mauá tá com a gente também. Bom dia pra você. Obrigado, Wilton. Direto de Mauá, na sintonia da 100,9. Obrigado, meu parceiro. Deus abençoe, tá? Alô, meu amigo, seu Carlos da Coimbra Máquina de Costura, seu Carlos da Madalena Kerner. Sempre também ligadinho no Bom Dia Teó. Obrigado, viu? Terezinha lá do Alto do São Cristóvão, o Igor, Tainá, o Ademar, o Vinícius, o Luciano, tá todo mundo ouvindo. Alô, minha amiga Dona Regina, na Rita Cardoso de Araújo. Cadê Mazinha, hein? Tá bem? Tá todo mundo bem aí, graças a Deus, a Romilda, todo mundo bem, né? Alô, Romário, também lá do São Cristóvão. Adelson Ramos, também ligadinho com a gente. Nego do Carro Usado, como sempre, né? Na sintonia da 100,9. Obrigado pelo carinho, tá, gente? Seu Wilson Freud, Gilberto e Dona Berta. E sem falar no Belga. Todos lá em Mucuri, no Córrego Degredo. É, também na sintonia. Obrigado, tá, gente? Deus abençoe vocês, tá bom? Eu vou atender o pedido musical de quem aqui agora, hein, gente? Ah, o Sérgio. O Sérgio tá querendo falar comigo. Bom dia, Paulo. Aqui sou eu. Deixa eu ver o que o Sérgio tá falando aqui. Deixa eu ver aqui. Parece que eu tenho ela aqui, já com um Chitãozinho Chororó. Tá no ponto, hein, Jubileu? Com Jair Rodrigues? Tá bom, então. Bom dia, Paulo Fernandes. Manda um alô pra nós aqui, os nossos amigos do grupo Risca Faca, lá no Pará. Eita, rapaz, o cara não é fácil, não. Risca Faca, olha o nome do grupo, hein? Já pensou aí, ô Jubileu? Olha o nome do grupo, Risca Faca. Imagina só, né? Eita, Deus. São eles o Fabiano, o Vugo Velho, o Boto, né? E Carlin, Geraldo e Maciel. Também tem o nosso amigo João e o Adão também tá na sintonia. E o meu amigo Ricardo, o Newton também tá ligadinho no Bom Dia Teó, Dalmi, Dina e também o Manuel, tá? Sem falar no Zé Filho e também no Tecbel. Puta nós, olha o nome, Tecbel. Tá bom, e que mais? O Jailson, né? É aquela turma todinha lá do Risca Faca. Eita, no grupo Risca Faca, tá certo. Quem mandou alô foi o Serginho do bairro Monte Carlo, tá? Bom dia pra você, ótimo programa, Paulo Fernandes. Toca a música pra nós da cantora Roberta Miranda pra eles. Pode ser essa aqui não, porque já tá no ponto, o Jubileu abriu o bico ali. Então tá, solta aí. Essa aqui, ó, com Jair Rodrigues. Eita, nós, Majestade Sabiá. Você pediu, a gente toca, tá? 4h39, bom dia.

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Estamos de volta, 4 horas e 47 minutos, 4 e 47, aqui na sua Imigrantes FM. Deixa eu mandar um abraço pessoal do Alto do Felicidade, pessoal da Vila Betel, alô São Cristóvão, Vila Ramos, pessoal de Eldorado, Vila Pedrosa, bairro Indaiá, bairro Concórdia. Alô turma da Soares da Costa, como é que tá as coisas aí em Frei Dimas? Bairro Palmeiras, Jardim das Acácias, Serra Verde, Monte Carlo, né? O pessoal na sintonia da 100,9. Falar nisso, são 4 horas e 48 minutos, 4 e 48. Você que tá indo acordar agora, você que tá acordando agora, daqui a pouco a turminha começa a ir pra escola, né? Mandar um abraço especial aí pra minha amiga Micaele. Será que ela já acordou? Será que ela tá bem? Minha amiga Edneia, como é que tá as coisas aí no Serra Verde, minha amiga? Se estiver me ouvindo, fala. Quero saber como é que tá as coisas, se tá tudo bacana, né? Se a nossa amiga Micaele tá bacaninha hoje pra ir pra escola, hein? Deus é de abençoar que vai dar tudo certo. Já deu tudo certo, né? Rapaz, é bom demais. Daqui a pouco nós vamos reforçar seu alô, viu? Edneia lá do Jardim São Paulo, bom dia pra você. Se não mandar alô pra ela, ela puxa minha orelha. Falar nisso, a mulherada hoje... Hoje é sexta-feira, né? Vamos embora ver se a mulherada dá sinal de vida aqui. A Janicena, a Cleidinha, quem mais? Só a mulherada, né? A Viviana da Vila Pedrosa, quem mais? A Detinha lá do bairro Taquara, a Gracinha do Eldorado, né? A Neuza lá da Fazenda Olhos d'Água, não, como é que é o nome da fazenda? Fazenda Asa Branca, é um negócio assim, eu vou lembrar, daqui a pouco eu vou lembrar certinho o nome, né? Vamos torcer pra essa turma aí, vamos acordar, viu, mulherada? Mulherada que gosta de perturbar aqui, daqui a pouco eu atendo o telefone, viu? Daqui a pouco eu atendo, porque agora eu não posso, viu? Eu não posso, tá bom? Eita, nós! Como é que eu faço? Deixa eu ver aqui. Agora são 4 horas e 50 minutos, 4 e 50. Vambora ouvir, Leonardo! Essa música que tocou gerações, que marca a nossa vida, inclusive... rapaz, fala disso, cadê? Ô, Jubileu, pode soltar essa que tá no ponto aí. Leonardo, vamos oferecer pra toda essa turma que tá na sintonia do Bom Dia Teó. Essa aqui, ó. Essa música é linda demais, né, rapaz? Solta aí. Eita, nós. Diga pra mim, Leandro e Leonardo. Bom dia.

0: Eita, rapaz, que canção gostosa de ouvir, né? Rapaz do céu, 4h53.
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2: Tá certo, agora são 5 horas em ponto, gente. Bom dia.
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2: Aí, estamos de volta com o nosso programa Bom Dia Teó, pela sua Imigrantes FM 100,9. Deixa eu mandar um abraço para meu amigo Gil, né? E sua esposa Girlane, todos na sintonia lá no córrego Santo Antônio. É, ele tá falando, manda aquele alô para nós aí. É, tá lá, ó. O Gil, ele não perde um programa, né? É, tá lá no córrego Santo Antônio, na sintonia da 100,9. Ele, sua esposa, seus filhos, e que Deus abençoe seus projetos, viu, meu amigo Gil? E sua esposa Girlane, lá no córrego Santo Antônio, tá na sintonia da 100,9 nesta sexta-feira. Obrigado pelo carinho da audiência, obrigado pela sintonia. Minha amiga Ceiça, bom dia, Paulo Fernandes. É, eu e o Rildo também estão por cá, tá? Ouvindo você. Por favor, toca essa música lindíssima pra mim aí, tá bom? E ofereço para Rildo. Obrigado, tá bom. Vou providenciar essa música pra gente tá tocando. O Rildo também completa aqui, ó. Paulo, já toquei uma de Rick Renner. Mais pra frente eu toco, tá? Gostaria de ouvir. Um Rick Renner ofereço pra toda a galera do Posto Boiadeiro 2. Obrigado. É, o Posto Boiadeiro 2. Tá na sintonia da 100,9. Falar nisso, queria mandar um abraço para o Mazinho e toda aquela turma lá, né? Do posto ali, próximo ao Tieteca, na sintonia da 100,9. Curtindo o programa Bom Dia T.O., como sempre. Pessoal, adoro as resenhas aqui do Bom Dia T.O. Obrigado, valeu, Rildo. Que Deus abençoe. Quem mais está com a gente aqui na sintonia da 100,9? Quem será, hein? Ah, o Eliel da Matinha? Fala comigo, bom dia.
11: Bom dia, bom dia, bom dia, Paulo.
2: Bom dia. Sextou, rapaz.
11: Hoje é dia de tomar água de passarinho não bebe?
2: É, você tá falando, né? Eu não vou tomar, não. Eu, talvez eu vou até, quando eu sair daqui, eu posso até quebrar uma, né?
12: Vai não! Ele não vai, não!
2: Eu vou?
12: Vai não! Ele não vai, não!
2: Tá bom, ó, tá bom. Tá falando que eu não vou, não vou, ó. Quer mandar até na gente, né? Eita, rapaz, eu vou falar com você, é difícil, hein? É difícil. Deixa eu ver quem mais tá comigo aqui, meu amigo Nilson. É, o Nilson mandou um zap zap aqui, vambora ver o que que Nilson tá falando. Bom dia, fala comigo.
13: Bom dia, Paulo Fernandes.
2: Bom dia.
13: Manda um alô aqui pra Minas Nova. Quem tá falando é o Nilson do Minas Nova. Manda um alô pra nós aqui, pra Ana Paula, para Natuzão, pra Edmar.
2: Sim.
13: E para a Dona Vandelli, para nós todos aqui do Minas Nova. Muito obrigado e bom dia.
2: Tá certo, meu amigo Nilson. É, tá na sintonia lá curtindo a gente. O pessoal do Minas Nova participa, né? Impressionante. Pessoal da Suíça 2, Minas Nova, bairro Gangorrinha. Forte abraço para vocês. Alô, Totinha, como é que tá as coisas? Luciana, né? Do Jardim das Acácias, como sempre. Tô aqui de olho no programa. Tá, tá bom. Será que fez o café para seu Cesário e Dona Graça? Hoje é sexta-feira, impossível não ter feito café hoje, né? Impossível, né? Do Jardim das Acácias, como sempre. Tô aqui de olho no programa, tá? Tá bom. Será que fez o café para seu Cesário e Dona Graça? Hoje

depois desse bloco, eu passo. Quem faz aniversário, quem tinha que ganhar o presente é eu, mas esse presente não chega nunca, rapaz. Eu vou falar, como eu não posso ganhar o presente, eu tenho que dar o presente. O problema é difícil mandar esse presente, né? É complicado demais. Mas no próximo bloco eu vou tocar uma música bacana pra ela. Pode deixar que nós vamos tocar, viu? Qual que tá no ponto aí, produção? Qual? Goiano e paranaense? Então solta aí, ó. Cinco horas e sete minutos, ou melhor, 5:08. Virou agora, viu? Bom dia.

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1: Essa música pra mim é uma das grandes músicas sertanejas, né? Pra mim é um verdadeiro hino, na realidade, eu vou te falar a verdade. Essa música é linda, mas linda mesmo, presta atenção na letra. Pra ser feliz, Daniel, 5:11, bom dia. Às vezes...

0: Eita, nós, aí eu vou te falar, viu? É pra você meditar e entender. É fácil demais, eu vou te falar aqui, é fácil ser feliz. Basta você depositar a sua humildade, o seu coração, o seu amor próprio, o seu amor para com o outro. É muito fácil ser feliz, né? Às vezes a gente procura guerra, procura briga, onde não é necessário. O ser humano é complicado, né? E essa música que eu vou te falar é maravilhosa, né? Na voz do Daniel, pra ser feliz. Eita, nós. Agora são 5 horas e 15 minutos. 5 horas e 15 minutos. Deixa eu ver quem mais tá comigo aqui, gente. Minha amiga Célia tá na sintonia do Bom Dia T.O., lá no bairro Concórdia. Na sintonia, obrigado, viu, Célia? Dá um abraço no esposo por mim. Dá um abraço na filhona também por mim, tá bom? Que Deus abençoe vocês aí, poderosamente, a vida de vocês, tá bom? Deixa eu ver aqui. Ah, mas sempre tem uma válvula de escape, né? Sempre tem uma válvula de escape. É impressionante, rapaz. Eu vou falar com você a verdade. Tá mais fácil cair nota de R$200 do céu do que isso acontecer, viu? Você sabe com o que eu tô falando, tá bom? Não tem nada sério, não. Pode parar com isso. Pode ir lá pro outro telefone lá que é melhor pra você. Todo dia tem uma desculpa, não adianta. Não adianta você... Isso aí não é de hoje, não. Isso aí vem de anos. Eu já tô acostumado com isso. Eu não levo nem a sério, não. Não levo nem a sério. Ô Sombra, você me pede que música que é que você tá querendo, Sombra? Ô Sombra, não faz comigo não, hoje é sexta-feira. Não faz comigo não, moço, pelo amor de Deus. Hoje é sexta-feira. Não estressa não, moço. Fica quietinho aí, tá? Você tá muito estressado, você tá muito acelerado, rapaz. Viu?
1: Ô, Paulo Fernando, cadê você? É o Sombra.
0: Que é que você quer, moço? Fala comigo. Fala comigo, passa minha música. Que música? Que eu não tô lembrado, que música. Eu vou passar uma música pra você. Eu vou passar uma música pra você daqui a pouco. Segura aí que eu vou preparar a música pra você. Viu? Segura aí que eu vou já preparar uma música pra você aqui. Aí já mudou de assunto aqui, ó. É complicado, moço. Que é? Ah, tá. Ele é difícil, é complicado, né? Deixa eu ver aqui. Tá bom, eu vou tentar adivinhar, né? Eita! Fazer o quê, né? Fazer o quê? Deixa eu ver, olha pra mim aí, Jubileu. Olha pra mim aí. Ah, tá certo então. Tá bom, vamos pro intervalo, já eu volto. Segura aí.
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0: Imigrantes FM 100,9, estamos de volta aqui com o nosso programa Bom Dia TO, pela sua Imigrantes FM 100,9. É, rapaz, é bom demais, né? Minha amiga Zilma, bom dia, Paulo Fernandes, como é que tá as coisas aí? É, manda um alô pra galera aí. E solta os cachorros dentro. É verdade, viu, Zilma? Tem que soltar mesmo.
1: Pega, Rex!
2: E eu tô com meu cachorro aqui, eu vou soltar, não sei. Pega.
0: Minha amiga Zilma, bom dia pra você, Zilma. Eita, nós. Tem que passar os cachorros nessa turma, ele tá dormindo demais, não tá, minha amiga? Ela manda um alô especial para Felipe e Milena, seus filhos, né? Sem falar nas netinhas. Aí alguém ligou pra mim aí, eu não pude atender, não ligou mais não. Mas depois liga, tá bom? É, suas netinhas, a Sofia, a Helena e também a Cecília. E manda um abraço especial para seu pai, Toninho, lá no Sem Terra. E também para sua mãe, acho que a mãe dela chama Joana, né? Eita, minha amiga Zilma, bom dia para você. Ótima sexta-feira, viu, minha querida? Deus abençoe sua vida, tá? Sucesso hoje, sempre. E que Deus abençoe você e toda a sua família, tá bom? Hoje sextou, hoje é dia de você. É que mulher não descansa, né? Isso aí é fato. Mulher não descansa, é impressionante, né? Mas fazer o quê? Paciência, né? Eita, nós. Beijo carinhoso no seu coração, obrigado pelo carinho da audiência, obrigado pela sintonia. Meu amigo tio Beto, rapaz, tá na sintonia da 100,9, tio Beto lá da Beto Vans. É, ontem eu estive aí, mas você tava pra roça. Hoje eu vou partir, se dá tempo, dá tempo, deixa eu ver se dá. Não, eu tô sem moto, cara, emprestei a moto. Eu tô sem moto. É, mas eu vou dar um jeito de ir aí hoje. Hoje eu não vou. Hoje eu tô de folga do serviço lá na obra, pra voltar segunda-feira firme, né? Tio Beto, lá da Beto Vans, ele, sua esposa Clarice, seu filho Gilbertinho, Gilbertinho e também o Vitinho. O Vitinho tava de folga da escola ontem, né? Só tomando banho de piscina. Eita, nós, hein? Tio Beto, eu vou aí bater um papo contigo, viu? Tem que passar no escritório, como diz ele. Passa no escritório lá e conversa com a patroa. E é só assinar e o capital cai na conta em menos de 2 segundos. É, o homem não é fraco, não. Eita, tio Beto, tamo junto e misturado, viu? É, ô, gente, tem alguém fazendo aniversário hoje? Tem?
3: Parabéns pra você.
0: É Luciana, do bairro Jardim das Acácias, tá fazendo aniversário hoje. Ela é filha da nossa querida Dona Graça e do seu Cesário, né? Tá fazendo aniversário hoje, completando 18 aninhos, né? Eita, nós. Completando 18 aninhos de vida. É. Tá bom, né? Parabéns hoje, felicidade sempre, menina. Você merece, tá? É tipo assim, eu costumo chamar ela de, como é que eu falo? De político. Tem vários políticos. Tem político que é gente boa e tem político aqueles que só promete e nunca cumpre, né? Ela, eu não sei de qual tipo de político que ela é, mas ela, pelo menos, é gente boa, né? Ai, já tá completando mais um ano de vida hoje. Brincadeiras à parte, que Deus abençoe poderosamente sua vida. Toda sorte de bênção pra você, minha amiga, tá? Que Deus continue derramando um caminhão, mais um caminhão de felicidade sobre a sua vida, sobre os seus projetos, né? Em tudo que você almejar, eu tenho certeza que Deus estará no controle de tudo, tá bom? Se a gente não tem Deus, não adianta. Não adianta caminhar sem Ele, né? E você é temente a Deus, eu tenho certeza, você merece. É por isso que você é querida em meio a toda a população, em meio à sua família e principalmente querida pelos seus pais, tá? Parabéns hoje, felicidade sempre é o que eu te desejo e toda a turma aqui da 100,9 deseja pra você, tá? Agora não vai tomar água que passarinho não bebe. Só lembrando, gente, que a festa hoje é por conta do seu Cesário, Dona Graça ou a Luciana? Quem vai bancar a festa hoje, hein? Quem vai bancar essa festa hoje? Será quem que vai bancar? Porque terminou a Voz do Brasil, todo mundo encontrar ali na entrada do Jardim das Acácias, todo mundo pra casa de Luciana hoje, né? Depois da Voz do Brasil, todo mundo vai pra lá, viu? Todo mundo, eu também vou, viu?
4: Vai não, ele não vai não.
0: Ah, ela tá falando aqui com o irmão dela que vai bancar, viu? É o irmão dela que vai bancar, ela não quer saber de nada, viu? Eita, nós, hein? Tá bom. Ô, produção, prepara essa música pra ela e pode soltar essa aí, oferecer especialmente pra ela, porque ela merece, né? Essa aqui, ó. Zezé de Camargo e Luciano. Madrugada. Ai, meu olhar. Essa é linda, né? Eita, nós, hein? Valeu, Luciana. 5h24, bom dia.

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8: Imigrantes FM, deixa eu responder um pouco desse zap zap, porque tá tudo atrasado, né? É, o zap zap aqui tá tudo atrasado hoje. Deixa eu ver aqui, vamos embora lá. Começar aqui com nossa amiga Elisângela. Bom dia, Paulo Fernandes, estou aqui ouvindo você. Como é que tá as coisas? Tá tudo bem? Comigo tudo bem, minha amiga. Que Deus abençoe a sua vida também, os seus projetos, né? A sua família, tá bom? É o que eu desejo a você nesta sexta-feira maravilhosa. Elisângela, é lá do bairro Palmeiras, a Elisângela, né? É do bairro Palmeiras. Isso mesmo. Eita, nós. Maria de Lourdes, bom dia, Paulo Fernandes. Estou aqui ouvindo, tá? Bom dia para você. Obrigado pelo carinho, viu, Maria de Lourdes? É, sextou aqui, né? É, rapaz, tá bom. É, Edneide, lá do Jardim São Paulo. Bom dia, Paulo Fernandes, estou por aqui na correria, mas continuo ouvindo. Bom dia, Teó, né? Deus abençoe. Ótima sexta-feira, aproveita e dá um abraço no Rossini por mim aí, tá bom? Ótima sexta-feira pra você também, minha amiga. Sucesso, tá? Felicidade. Você merece. Deixa eu ver quem mais tá comigo, vou responder aqui o pessoal. É, a Lisângela tá aqui agradecendo. Obrigado, minha querida. É, um abraço nas filhas aí, ou nos filhos, se tiver. Tá bom? Filho, acho que ela tem. Enfim, é, deixa eu ver quem mais aqui. O Claudio Ono tá comigo também. Bom dia lá da Alternativa. Aproveitei e mandar um abraço pro meu amigo Danilo, né? Será que Danilo já viajou lá pro pau fincado? Que ele gosta de ir lá pro pau fincado. Eu não sei se ele já viajou, né? É, o Danilo. É, dá um abraço da Cláudia também, no Paulinho, Nadinha, na Bel e todo mundo aí na Simária. Simária, todo mundo aí é, da padaria Alternativa que tá na sintonia do Bom Dia Teó, tá bom? Deixa eu ver quem mais tá comigo. Tô respondendo a turma aqui pra não ficar muito atrasado. O Ed Carlos lá de Bragança Paulista, como sempre, na sintonia também ele, a sua esposa Jaciara, a sua filha Isadora, o Gael e o Enzo, que são seus dois filhos, tá bom? Ed Carlos, Deus abençoe sua vida, meu amigo. Tamo junto, viu? Sextou, rapaz. Eita, deixa eu ver quem mais tá. Deixa eu ir atendendo aqui a turma. É, fala comigo, deixa eu ver quem é aqui que tá comigo aqui. Gente, tem mais alguém comigo aqui, ó. Parece que tem alguém que mandou um zap zap. Pera aí, deixa eu ver aqui, senão eu me atrapalho todo aqui, né? Deixa eu ver aqui. Ah, tá aqui. Ah, é o zap zap do Lucas? Então solta aí, produção. Tem zap zap? Então solta aí. Bom dia.
0: Bom dia, Paulinho. Bom dia, Paulinho.
8: Bom dia.
0: Como é o seu dia? Como é que tá as coisas?
8: Tudo rapaz. Bem, graças a Deus.
0: Ô Paulo, oi. Passando aqui pra deixar um alôzão aí pra galera na Fazenda Olhos d'Água.
8: Sim.
0: Falou aí pra Douglas Francisco, Zé Romarço, Priquetito, Vida, Guilherme, Zeca, todos que tá lá na escuta. Algum balde de água nesse povão aí. O Paulinho.
8: Oi.
0: Tava tomando um café aqui agora e lembrando de Priquetito.
8: É. Ah,
0: toda vez que eu perdi o sono, ele ficava com raiva. Ia lá e fazia um café bem forte pra levar aquela poca zóia.
8: Socorro!
0: Passamos o restante da noite acordado.
8: Eita, nós, hein?
0: Paulo, tamo junto.
8: Valeu, meu amigo. Forte abraço pra você também, que Deus abençoe poderosamente sua vida. Aproveita e dá um abraço à esposa Bárbara por mim e na filhinha maravilhosa Emanuele, tá bom? Eita, Emanuele ou Emanuela? Acho que é Emanuela, né? Valeu, meu amigo Lucas, forte abraço pra você. Eu gosto demais dessa foto sua aqui do perfil, viu? Afinal de contas, Lucas e Bárbara é o casal mais charmoso do nosso programa, né? É o casal mais charmoso, foi nomeado dessa forma aqui, né? O casal mais charmoso do nosso programa, tá certo? Deixa eu ver quem mais tá comigo aqui, eu tô desembolando aqui. Minha amiga Paula, lá do Minas Nova, na sintonia do Bom Dia Teó. Tem zap zap da Paula aí, produção? Tem? Então solta aí, vamos lá.
9: Bom dia, Paulo Fernando.
8: Bom dia.
9: É Paulo de Minas Nova.
8: Tudo bem, Paula?
9: Eu aqui para meu esposo Nilson, meus filhos Fabiano, Tairon,
8: opa!
9: Ana Flávia.
8: Sim.
9: Para os meus netos, João Gabriel, Ana Clara, Gael, Hendrick e Chloe Vitória. E passo uma música para mim de Sérgio Reis, filho adotivo.
8: Outa,
9: Rogério, querido,
8: valeu!
9: Que Deus abençoe o nosso dia. Vambora trabalhar, que nós é lindo, mas não é rico.
8: É, nós nasceu bonito, não foi rico não. Eu acho que nem bonito eu nasci, porque se eu tivesse nascido bonito, pelo menos sorte eu tinha, mas eu dei azar, foi nos dois lados, nem bonito e nem rico. Recebe essa risadinha? Ah, deixa de ser besta, vai caçar serviço você também. É, ué. Tá pensando que é brincadeira? Que foi, rapaz?
10: Eu já tô agoniado, eu quero viajar.
8: Eu também quero viajar, eu quero é viajar, não quero nem saber.
10: O que ele tem?
8: Eu sei lá, ué, é coisa de doido. Tem mais alguém querendo falar comigo de qualquer ponto da cidade? Quem será, gente? Solta o zap zap aí, bom dia.
11: Bom dia, Pedro Fernandes.
8: Ele tá conversando demais já, eu.
11: Pra vocês aí. Pra Márcio Obamba.
8: Sim.
11: Paulinho. William.
8: Enquanto você vai Samuel, falando, eu vou tomar água aqui.
11: Fabiane. Alessandro Garrinha. A Elia, aqui do Monte Sumitério, minha esposa. Toda a minha família lá do Caspires. E não esquece, eu tô redondo de lá, não, viu? Beleza, mano? Sextou. Beleza.
8: Eita, nós tá certo. É, o nosso amigo foi quem que mandou? O André, né? É, o André que mandou aí. Tá certo. Eita, nós. Beleza. Tá dado o recado aí. Sextou. Agora, cadê? Tem mais alguém? É, Luciano. Eu falo Luciano do Jardim São Paulo, você não sabe... Segura aí. Você não sabe onde você mora, toda hora você muda de lugar, ó. A gente fica meio vendido com você, ó. Bom dia, Paulo Fernandes. Sou eu, Luciano, do bairro Manuel Pimenta. Agora tá no Manuel Pimenta. Rua Gustavo Kerner. Talvez a semana que vem eu vou aí levar... Outra, nós. Aí eu gostei, viu? Eu não moro mais no Jardim São Paulo. Pois é, você muda, você tá fazendo... Tá igual o cigano. Uma hora você tá no Jardim São Paulo, outra hora você tá... Eu não sei, não. Tá certo, Luciano. Obrigado pelo carinho, meu irmão. Deus abençoe sua vida, viu? Eita, rapaz. Esse pessoal... Ainda bem que eles não xingam eu, que eu escolhemos com todo mundo também. A Denise, bom dia, Paulo Fernandes. Deus cuida de você poderosamente. Te faça as suas ricas palavras, as minhas, querida. Igualmente pra você. Beijo carinhoso no seu coração. Dá um abraço em toda a família por mim aí, viu? Deus com certeza tá no controle da sua vida e tá te abençoando poderosamente, porque você merece, tá bom, minha amiga? Forte abraço pra você, beijo carinhoso. Deixa eu ver quem mais tá comigo aqui. Tem mais alguma coisa? Ah, o Paulinho Rafael, que tá fazendo aniversário hoje também. Então vamos mandar os parabéns pra ele aqui. Parabéns. Paulinho Rafael, acho que vai juntar com a Luciana lá do Jardim da Casa e vai fazer uma festa só, viu? Aí vai todo mundo pra lá, viu? Eita, nós, hein? Eita, valeu, Paulinho Rafael, Deus abençoe sua vida, meu irmão. Parabéns hoje, felicidade sempre, tá? Nessa jornada sua aí, tá bom, meu amigo? Sucesso hoje, valeu, meu irmão. Tá bom, tá dado o recado. Eita, meu Deus do céu, mais uma música maravilhosa nesse programa, gente. Eita. Essa é com Sérgio Reis. Vou oferecer também pra minha amiga Darlene, Arthur Manuel e sua filha Isadora, que tá lá na Betel, na sintonia da 100,9. Essa música é maravilhosa, né? 5 horas e 43 minutos, Imigrantes FM 100,9, programa Bom Dia T.O. Comigo, Paulo Fernandes, Sérgio Reis, filho adotivo.
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0: 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Eita, o que foi, Jubileu? Você tá olhando aí? Hã? Pode passar, não tem problema não, rapaz. É, não tem problema não, tá bom? Luciano da Vila Betel, como sempre, solta o giló e o redondo pra mim. Ô, rapaz, deixa eu te perguntar, você já achou seu caneco? Eu vou te dar um conselho. Ó, teve gente que tava com seu caneco lá na Bela Vista e tava emprestando pra todo mundo. Aí o pessoal, ô, moço, que caneco bonito. Aí diz que os caras falavam assim, ô, moço, esse caneco é de Luciano, lá da Betel. Os caras, me empresta aqui, deixa eu tomar uma no caneco dele. Aí foi lá pro Bar da Loura tomar uma. Lá no caneco. É, uai, você abre seu oi, viu? Depois você conta esse caso direito, viu, rapaz? Eita, nós. É cada uma que me aparece. Deixa eu ver se tem mais alguém querendo falar comigo de qualquer ponto de Teófilo Otoni. Ah, o Marquinhos da Papelaria Bela Vista, como sempre, tá aqui, ó. Dá um abraço na Luciene por mim aí, tá bom? Na Natália e também na nossa querida Jeane, tá certo, Marquinhos? Forte abraço pra você, Deus abençoe. 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Deixa eu ver aqui, Devaí, você tomou uma sumida grande da Devaí. O que, que aconteceu com você, hein? Devaí, lá da Soares da Costa, bom dia, fala comigo.
1: Fala, meu amigo Paulo Fernandes.
0: Tudo bom, meu irmão?
1: Bom dia. Com muita paz e alegria. Sextou, papai. Chama na bota.
0: Nós.
1: Aqui é Devaí Rocha da Soares da Costa. Sumi aí alguns dias que eu tava lá pro Garimpa. É, eu tava no Garimpa junto com o filho de Van de Pedreiro. Neto de Oripa do Trapeiro. Mas agora eu tô na área de novo. Chama na bota. Bom dia com paz e alegria.
0: Eita, nós tá certo, meu amigo. Quem tá comigo aqui também é o Celinho. Fala comigo, Celinho, bom dia.
2: Fala, meu amigo Paulo. Bom dia, meu chegado. Excelinho. Quero mandar um grande abraço aí pro meu grande amigo Léo da Bombril, que tá sempre na
0: Léo da
2: escuta, viu?
0: Bombril?
2: Serginho
0: Oh,
2: da
0: rapaz.
2: Empilhadeira entrou de férias, rapaz, tá de boa. Meu amigo José Ronaldo, José Cata Preta aí no bairro São Cristóvão,
0: Certo.
2: todos na escuta, viu? E grande abraço para a prima Maurício Amorim, Cirlane e Matheus aqui no bairro Matinha. Valeu, meu chegado. Bom dia, vamos que vamos, Paulo.
0: Beleza, meu amigo. Deixa eu aproveitar e mandar um abraço para todo o pessoal das padarias em Teófilo Otoni espalhado aí, viu, gente? Você padeiro, você ajudante de padeiro. Deus abençoe você, proprietário de padarias, lanchonetes em Teófilo Otoni. Aproveitar e mandar um abraço para meu amigo Jansen, lá do Barbalim, para o Balim também, para o Gilson. Todos lá no Mercado Municipal, como sempre, com aquele café delicioso e aquele pão de queijo que só aquela turma tem, hein? Abraço pra vocês aí. Aproveite e deixe o meu abraço especial pra toda a família de vocês aí, tá bom? E que Deus, como sempre, está presente aí no seu comércio, na sua vida, viu, Balim? Viu, Jansen? Viu, Gils? Deus abençoe vocês, meus amigos, tá? Obrigado aí, por me dar o privilégio de conhecer vocês. Para mim foi um prazer imenso fazer parte dessa turma aí do Bar Balim, no Mercado Municipal. Deixa eu ver quem mais está comigo aqui. Tem mais alguém? Ih, rapaz, o zap zap não para, ó. O zap zap não para, mas eu vou fazer o seguinte. Eu quero saber que é o seguinte: eu perdi um botão. Quando eu fui olhar, minha camisa tava sem um botão. Eu quero saber quem tem um botão para me dar aí. Entre em contato comigo, tá bom? Gino e Geno! Botão pra mim dar. Eita, nós, hein? 5h57, bom dia.

0: 100,9. É, rapaz, eu quero saber quem vai me dar o botão. Ninguém, né? Até agora ninguém falou nada, mas deixa eu ver aqui, velho. Deixa eu falar aqui de coisa boa. Vou falar porque é o seguinte, gente. 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
2: Imigrantes FM, deixa eu mandar um abraço pro meu amigo Serginho, tá lá em Bangkok, Tailândia. É, tá em Tailândia, lá em Bangkok. Mês que vem, em nome de Jesus, ele estará conosco aqui novamente. É, lá de Tailândia. Tá certo, Serginho. Dá um abraço à turma por mim aí, viu? No Clésio, nessa turma todinha aí, tá bom? Deus abençoe, direto de Bangkok, Tailândia. Essa turma maravilhosa. O Aúti mandou um zap aqui. É, deixa eu ver aqui. Fala comigo. Pode soltar aí, Jubileu. Oi.
3: Bom dia, Paulo Fernandes.
2: Bom dia.
3: É o Hugo Padinho.
2: Tudo bem?
3: Oferecer essa próxima música aí pra toda essa galera que tá na sintonia do Bom Dia T.O. João Ramalho, João Trincafé, Jean, Girlando, de Preto, minha esposa Jéssica Viana, meu filho Heitor Rocha Viana. Ô, Paulo, o que aconteceu com você, moço, que eu passei na quarta-feira, você tava agachado lá, acho que arrancando a roda.
2: Que do isso, carro, rapaz? Parece.
3: O que foi que entrou na sua roda aí, Paulo? Foi parafuso ou foi prego? Fala comigo aí, moço. Bonito.
4: Rapaz, é sacanagem, véi. Aí já virou bagunça. Já virou bagunça.
2: Virou.
4: Eu não gostei desse ato aí. Rapaz, quem botou isso aí?
2: Foi a última.
4: Quem botou?
2: Foi a última.
5: É ele.
2: É ele, foi ele. Esposo da nossa querida Jéssica Viana. Foi ele.
5: Eu não sabia que era ele.
2: Não sei não, não sei não. Ele fica escondendo aí. Vai caçar serviço, rapaz. Vai enxugar gelo, moço. Me deixa em paz. Tá doido, rapaz. Deixa eu aproveitar e mandar um abraço pro meu amigo Anderson. Lá na Chico Diesel. Anderson, forte abraço pra você, meu parceiro. Ser humano sensacional esse cara, viu? Você é meu amigo, gosto de você, viu, cara? Passa de vez em quando a pé de casa. Eu quero saber o que você tá indo fazer todo dia lá naquele alto lá, viu? Depois você vai ter que explicar. Você não mora pra aquele lado ali, o que você tá fazendo ali? Eita. Mandar um abraço pro meu amigo Adios Preto também. Tá na sintonia do Bom Dia T.O. Meu amigo Wallace também lá, né? Na Chico Diesel, Deus abençoe, viu? Um abraço também pra Jim lá da Chico Diesel, Serginho, meu amigo, gente boa, e toda aquela turma lá, tá certo? Deus abençoe, tá? Cadê alemão da Copasa, moço? Tomou uma sumida grande, desapareceu, mas foi grande mesmo, viu? Que até agora eu não tô vendo ele, não. Eita, rapaz, é difícil demais achar esses homens, viu, moço? Você tá doido, rapaz? Como é que é, produção? Quem é que tá vendendo alguma coisa que eu não sei? Fala aí.
6: Bom dia.
2: Bom dia.
6: Alguém quer comprar maxixe?
2: Moça do céu.
6: Alguém quer comprar maxixe?
7: Pô, que diabo essa mulher não vai vender o maxixe dela pro inferno, rapaz. Diabo de maxixe, rapaz. Quem quer comprar perto de maxixe, rapaz? Tinha o maxixe pro inferno, mulher do cão.
2: Tá doido, mas não dá paz a gente não, né, rapaz? Você já pensou um trem desse? Eita, Maria dos Anjos, no bairro de Fátima, tá na sintonia do Bom Dia T.O., curtindo a gente também, tá bom? Obrigado pelo carinho, que Deus abençoe poderosamente. É, o Devaí falou aqui, ó, taca esse número neles aí, ele tá falando em relação à política, né, no domingo. Taca esse número dessa turma aí, tá certo, cada um com seu gosto, mas a gente tem que votar certo, tá? Paulo, em quem você vai? Ah, eu não posso falar em quem que eu vou votar, né? Você vai querer me acompanhar? É por isso? Ah, tá. É só ligar no meu particular e você vai saber no que eu vou votar. Né? Eu já tenho minha escolha. Cada um, né? Cada um vota em quem quer, né? A gente tem que torcer pro melhor para o nosso Brasil. É isso que é importante, né? É isso que é importante. Bom dia, deixa eu ver quem mais. Tio Beto. Tá aqui, ele mandou uma mensagem e apagou. O tio Beto. Vixe, olha ele. Gostei da figurinha aí, viu, tio Beto? Gostei. Vou passar aí depois, viu? Hoje eu vou aí pra gente conversar, tá bom? Eita, nós, tio Beto. Fala comigo, Vandélia, bom dia. O que tu quer, mulher? Bom dia.

0: Bom
1: dia.
0: dia, Paulo Fernandes.
1: Bom dia.
0: Que calor foi aquele ontem, Paulo? Hoje
1: É.
0: parece que vai chover, né? Depois tá melhor, né?
1: É
0: Menino,
1: verdade.
0: mas fez calor demais ontem,
1: É
0: né?
1: assim.
0: Você tá doido? Pois é, Paulo. Bora votar domingo,
1: É, vamos botar
0: né? Vamos que
1: consciente, né?
0: vamos,
1: É.
0: viu? Procurar um cara que presta, porque tomar cuidado nisso aí, viu?
1: É verdade. Você sabe que eu sou candidato também, né? Você tá sabendo, né? É, eu sou candidato. Eu sou candidato a dormir até meio-dia no domingo, né? É, eu sou candidato a dormir até meio-dia. Aí depois de meio-dia eu acordo pra ir votar. É, rapaz, eu sou candidato, aí, eu tô te falando. Duduca e Dalvan Espinheira. Eita, nós. É isso aqui que a gente sofre. O pobre sofre, né? O pobre quando descansa carrega pedra. Eita, nós. 6:14.

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2: Imigrantes FM 100,9, rapaz. É, nosso programa tá chegando ao fim. Nesta sexta-feira maravilhosa. Eita, manhã. Bacana hoje, né? O pessoal tá aqui sorrindo. É, mas tá bom, né, gente? Hoje é sexta-feira. Pra quem gosta de tomar aquela água que o passarinho não bebe, já pode, né? Já pode? Eu acho que já, né? Paulo Fernandes, tá aqui, me manda o número, tá, deixa eu terminar o programa, só fala seu nome aí, por favor, tá, aqui não tem foto, né, não tem foto aqui no perfil, aí fica difícil, deixa eu ver aqui, dá tempo, produção da Aranha? Vamos à nossa mensagem de hoje.

0: Imigrantes FM 100,9, 6, ou melhor, 2 dias do mês de outubro de 2026. Agora são 6 horas e 26 minutos, 6:26. Mais uma sexta-feira, né? Graças a Deus, Deus nos deu o privilégio mais uma vez de estar aqui, né? Que honra, que honra! Hoje eu dedico este dia a você que está me ouvindo aí. Por mais que exista luta, ela passa. Por mais que exista tempestade, ela passa. Não tem aquele velho ditado que diz: sempre após a tempestade há uma abundância? E é bem por aí. A nossa mensagem de hoje traz a preocupação, diz: se tudo der errado, o Evangelho responde: Cristo continua sendo suficiente. Você não precisa colocar, nem tampouco conhecer todos os detalhes do amanhã para descansar em Deus hoje. Preocupação repetida não é solução, é desgaste. A ansiedade tenta controlar o amanhã. A fé entrega o amanhã àquele que já está lá. Jesus não morreu na cruz? Não, para você continuar escravo do medo. Ore, porque Deus ouve. Confie, porque Cristo reina. Espere, porque a graça não perdeu o controle. Quem colocou a vida nas mãos de Cristo não precisa carregar o mundo nas costas. Não é necessário. Nosso Pai, o Deus Altíssimo, governa o universo. Portanto, descanse a sua alma, o seu coração. Descanse e deposite toda a sua fé em Deus. E depois é só partir para o abraço, né? Como é gostoso confiar em Deus, né? É bom demais, não é, gente? Imigrantes FM, essa mensagem guarda para você nessa sexta-feira. E coloque em prática fé. Fé é o firme fundamento das coisas que não se vê. Beijo carinhoso no coração de cada um de vocês. Obrigado pelo carinho da audiência. Ótima sexta-feira a cada um de vocês. Ei, você no volante, cuidado aí, viu? Deus abençoe a sua vida. Obrigado pelo carinho. Amanhã, se papai do céu permitir, estarei de volta com mais um Bom Dia TO pela sua Imigrantes FM 100,9. Lembrando que amanhã tem o Baú do Brega e tem sorteio também, tá certo? Fiquem todos com Deus. Eu estou indo embora, mas está chegando ele, o competente Elvis Passos, com o repórter da 100. As primeiras e principais notícias do seu dia, claro, com apoio incondicional do nosso querido Davi.
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0: 6:30, bom dia, Elvis.
2: Fala, meu amigo Paulo Fernandes, bom dia, tudo bem?
0: Graças a Deus.
2: Sexta-feira, hashtag... Graças a Deus.
0: Eita, bordão que ficou registrado, hein, rapaz?
2: Ô, Paulo, deixa eu te falar uma coisa. Fiquei sabendo, depois vou pedir até meu assessor de assuntos aleatórios e tecnológicos, Davi Joseph, para poder conferir. Fiquei sabendo que hoje não tem propaganda eleitoral gratuita mais não, viu?
0: Rapaz do céu.
2: É, fiquei sabendo que o último dia foi ontem. Então hoje promete o jornal ser diretão, meu amigo, sem interferência da propaganda eleitoral obrigatória. Depois dá uma conferida pra gente, viu, Joseph? E você também aí, Paulo, se puder nos auxiliar.
0: Sim.
2: Porque eu fiquei sabendo disso ontem, viu? Que hoje não tem mais propaganda eleitoral gratuita, não. E a política esquentando nas últimas horas, um debate que estava previsto, que não aconteceu, STF querendo interferir em debate, gente cancelando debate de última hora, gente falando que não ia mais. Rapaz.
0: Sabe o que, que eu acho disso tudo?
2: Ê, Brasilzão. Você
0: sabe o que, que eu acho disso tudo? Ah. Eu vou te falar a verdade. Uma falta de respeito com o eleitor.
2: Com o eleitor, com a nossa nação, sim, com a nossa história. Tá realmente virando um circo. Por isso que o povo tem ficado cada vez mais desacreditado,
0: é verdade.
2: Cada vez mais averso à política e seus personagens. Já vi muita gente falando que não vai às urnas, que vai justificar, e isso não é o correto. A gente tem que sim ir às urnas, votar, fazer a diferença, escolher com sabedoria, ter consciência no momento de avaliar essas pessoas que serão ali os nossos representantes. E perante a tudo que está acontecendo, realmente a gente não tem outra alternativa senão pensar que está cada vez mais uma palhaçada, um desrespeito com a população do nosso Brasil, da nossa querida nação.
0: A gente fica ansioso para conhecer as propostas, né, Elvis?
2: Verdade, o que a gente vê muito é ataque, viu,
0: isso,
2: Paulo?
0: Isso.
2: Ataques mútuos, né, o que dificulta o entendimento sobre o que é a proposta daquela pessoa que está concorrendo, né? A gente quer ver ideias, propostas, projetos, né? Aquilo que vai beneficiar a nossa gente, o nosso país, o nosso estado, a nossa região. Mas aí só fica um acusando o outro, um brigando com o outro, um falando do outro. Vou te contar um negócio, tá complicado, viu?
0: É, a gente quer ouvir uma proposta de governo, pelo menos para, sei lá, balançar as ideias da gente, a gente pelo menos acreditar em algo melhor, mas infelizmente não aconteceu, né?
2: Beleza, meu amigo.
0: Falou,
2: seguinte,
0: Elvis.
2: Um abraço pra você, viu, Paulo?
0: Eu vou passar a saber com o nosso diretor, Rômulo Lancame, e já entro em contato contigo aí. Beleza?
2: Tá certo. Valeu. Bom, seguinte, são 6h33, 6h33, começando o Repórter da 100 pela sua Rádio e TV Imigrantes. Eu sou Elvis Passos, obrigado pelo carinho da sua audiência. Aproveito para desejar uma sexta-feira bastante abençoada para você, repleta de coisas boas, e pedir que você participe comigo. Nós já estamos ao vivo nas plataformas digitais. Quero aqui fazer um agradecimento especial a todos os queridos e queridas que estão conosco pelos canais Rede Imigrantes, YouTube, Facebook, TV Imigrantes e também o nosso Instagram, @ Rede Imigrantes. Desejar um final de semana abençoado, de reflexão, de consciência, de paz, de saúde e uma sexta-feira repleta de coisas boas. Muito obrigado você que se liga na gente, em casa, no carro, no trabalho, a caminho do trabalho. Você que está no trânsito, fique neném, cuidado. Sexta-feira, tá ligado que é ritmo acelerado, né? É frenético, o bagulho é louco. Então tome cuidado no cruzamento, pare, obedeça e observe a sinalização. Tente antecipar aí as condutas, né? As atitudes dos terceiros. Está começando o seu, meu, nosso Repórter da 100 pela Rede Imigrantes.
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2: Muito bem, são 6h35. Muito obrigado pelo carinho da audiência. Mais uma vez, convidar você que está conosco aí pelas redes sociais para que comente na nossa live, para que participe conosco. Eu sou Elvis Passos, sempre um prazer estar em sua companhia e possivelmente hoje nós não teremos mais a propaganda eleitoral obrigatória, então, portanto, a gente começa agora e vai até às 8 horas diretão, meu amigo. Quero cumprimentar aí a classe trabalhadora, você que vai à luta com dignidade. Eu espero sinceramente que o seu dia seja repleto de coisas boas, eu espero sinceramente que o seu dia seja bastante produtivo, boas vendas, bons negócios, que você possa atingir as suas metas. Participação pelo nosso WhatsApp, fique à vontade, pode mandar o áudio, pode mandar o seu vídeo, pode mandar a sua mensagem de texto. Está com algum assunto aí que precisa ser resolvido, você mesmo pode produzir o conteúdo e vai mandar para a gente aqui, 99978-3308. 99978-3308. Aqui você tem voz e tem vez, tá? Fique à vontade, tem algum assunto que precisa ser debatido, tem alguma situação que você precisa trazer para reflexão, para debate, quer trazer sua opinião, quer reclamar, criticar, cobrar, ou agradecer, ou elogiar, o espaço é seu, o Fala Comunidade, aqui você tem voz e tem vez. Bom dia para você que está em Teoflotone, bom dia para você que está em outras cidades, vocês queridos e queridas das comunidades rurais, bom dia, boa sexta-feira, bom final de semana, e lembrando mais uma vez, no próximo domingo, cobertura completa de toda a equipe aqui do Grupo Imigrante de Comunicação, não só o jornalismo, tá? Pessoal que trabalha lá na 100,9 FM vai estar conosco aqui de plantão e já a partir das 7 horas da manhã a gente começa com a transmissão, a gente já começa antes mesmo das aberturas ali das sessões, trazendo as informações de toda a movimentação durante todo o dia. Garanto a você, você vai ficar muito bem informado de tudo que está acontecendo nesse pleito eleitoral aqui na cidade de Teoflotone e região. Tá? Conte conosco, transmissão pelas nossas plataformas digitais, transmissão pela 100,9 FM e, claro, a sua participação, que é sempre muito importante. Então, a partir das 7 horas da manhã, no próximo domingo, dia das eleições 2026, você é o nosso convidado a acompanhar toda a movimentação até os finalmente, tá? Até o momento em que vai ser divulgado ali o resultado das eleições 2026. Eu vou esperar você votar pela manhã como apresentador, a partir das 7 até meio-dia, mais ou menos, e depois já no final da tarde volta o Roberto Gomes até a finalização dos trabalhos. O doutor Ivan Santana vai estar conosco, João Teixeira, Leandro Brito, Juan Gomes, Davi Joseph, toda a equipe aqui pronta para servir você, para abastecer você com muitas informações. Seguinte, vamos começar com o Fala Comunidade. Tem hoje um agradecimento, poucas pessoas fazem isso, né? A gente está sempre à disposição aqui, colocando os conteúdos, as pessoas trazendo as reivindicações, e eu sinto falta disso, eu sempre cobro, olha, quando a situação for resolvida, se for resolvida, dá um retorno para a gente, até para sabermos, né, se de alguma forma a gente contribuiu para a solução desse problema, e quase sempre a gente não recebe esse retorno. Mas hoje, graças a Deus, recebemos o retorno da Zona Rural Teoflotone, uma querida que acompanha aqui a programação da 100,9, ela trouxe a situação do transporte escolar, parece que lá no Córrego da Inveja. E aí essa situação foi resolvida e ela, né, com atitude muito nobre, nos trouxe o retorno. Vejamos.
3: Oi, Elvis, bom dia, né? Ó, Elvis, tá eu aqui, Elvis, para poder agradecer, viu, a reportagem de você, Robertinho e também o Lula Guedes, né? Agradecer vocês por ter passado a reportagem daquele carro quebrado, aquele tempo que eu mandei para vocês, sobre a questão do carro aqui do Corpo da Inveja, viu? Graças a Deus a situação normalizou, eles colocou outro carro, tá outro carro andando aqui carregando nossos alunos, viu? E já é para ter agradecido. Eu não agradecia mais dias, por quê? Porque simplesmente eu fiquei com medo de ir lá e falar e depois voltar e tirar o carro e colocar o mesmo, voltar o mesmo, entendeu? Mas graças a Deus, eles resolveu aqui a situação nossa aqui, viu? Muito obrigada a vocês aí da reportagem, todos do Jornal da Imigrantes aí. Muito obrigado, que Deus abençoe a vida de cada um de vocês, tá bom? E se precisar de novo, eu torno a mandar mais mensagem para poder correr atrás de alguma coisa que precisa, viu? Muito obrigada mesmo, de coração, a você, a equipe reportagem sua, a Robertinho e também o Lula Guedes, tá bom? Muito obrigada.
2: Pois é, nós estamos aqui à disposição, essa instância social estará sempre à disposição da nossa população. Viu? Obrigado pelo retorno, é assim que tem que fazer, tá, gente? Quando você fizer uso aqui para reivindicar alguma melhoria, alguma situação que precisa ser resolvida, por favor, nos dê o retorno, pô. Nos dê o retorno aí quando a situação for resolvida, tá certo? Então a gente fica, às vezes, muito triste que problemas são resolvidos, muitas vezes com a nossa intervenção direta, e nem sempre dá um retorno para a gente aqui, tá? Mas a gente continua à disposição, agradecendo o carinho, a confiança que esse público tem aqui com o Grupo Imigrantes de Comunicação. Falando em confiança, falando em público, olha, obrigado a todos vocês que estão participando conosco aqui. Daqui a pouquinho eu vou ler todos os recados. Continue comentando na nossa live, você do Facebook da TV Imigrantes, você do canal do YouTube Rede Imigrantes de Comunicação, você do nosso Instagram, @ Rede Imigrantes. E o muito, muito importante, eu até estou sentindo falta disso, eu preciso que vocês comentem um local onde estão neste momento, tá? Nós precisamos saber onde é que a gente está chegando, se é algum bairro de Teoflotone, se é outra cidade, se é outro estado. Então comente aí onde você está acompanhando a transmissão da Rede Imigrantes. Que Deus te abençoe, boa sexta-feira, bom final de semana importante para a democracia brasileira, para o futuro da nossa nação. Vote com consciência. Aproveitando para convidar você, porque no domingo, 7 horas da manhã, já estaremos ao vivo, trazendo a cobertura completa das eleições 2026. Já já vou ler o seu nome, já já vou ler o seu recado, você que já está participando, interagindo conosco. Boa sexta-feira para você que está aí ouvindo a rádio, viu? Você que está em casa, no carro, no trabalho, principalmente você que está no trânsito, cautela, paciência, se programe, preste atenção, fique neném nos cruzamentos, obedeça a sinalização, de preferência pare. Pare mesmo e observe, meu amigo, porque hoje não é dia de misturarem as cores no cruzamento. 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Bom, o Davi Joseph, vamos trazer os destaques do Repórter da Senta essa sexta-feira. Tem muita coisa no nosso jornal que só está começando aqui pela Rede Imigrantes. Pois é, gente, daqui a pouquinho nós vamos falar sobre as regras das eleições 2026. O que que pode e o que que não pode nessas eleições? Tem muita gente que tem dúvidas e agora, daqui a pouquinho, a gente vai trazer as informações justamente sobre as regras, o que que pode, o que que não pode, para você ficar atento e depois não meter os pés pelas mãos, tá? Vamos falar também de um caso chocante que aconteceu lá na zona rural de Pavão. Daqui a pouco o teoflotonense sargento Cleuber Júnior, o popular Dom, vai trazer as informações a respeito de uma ocorrência onde a parede de uma casa caiu em cima do morador. Olha só que tragédia. Meu Deus, que situação atípica e trágica, hein? Ele estava sentado no local que, segundo consta, sempre ele estava por ali sentado, quando de repente a parede desabou em cima dele. E foi morte instantânea, pasmem os senhores e senhoras. Daqui a pouquinho nós vamos falar sobre isso aqui no Repórter da 100. Tem uma outra dúvida com relação à venda de bebida alcoólica. E aí, está proibido ou está liberado? Antigamente era proibido tudo, né? Podia abrir barzinho, podia vender bebida alcoólica, o pau quebrava. Mas muita coisa mudou e daqui a pouquinho nós vamos trazer os esclarecimentos sobre o comércio de bebidas alcoólicas no dia das eleições. A gente vai falar também sobre operação da Polícia Militar lá em Pescador. Foi necessário, inclusive, o uso de uma retroescavadeira, meu amigo. O pessoal está enterrando droga, está ficando tão difícil a situação que a polícia teve que pegar uma retro lá para poder localizar os produtos entorpecentes lá em Pescador. O Sargento Antunes da Polícia Militar é quem vai contar os detalhes a respeito dessa ocorrência já já aqui no Repórter da 100. A gente foi lá no cartório eleitoral para conferir os últimos ajustes. O Roberto Gomes, no rastro da notícia, esteve lá para conversar com a querida chefe do cartório eleitoral da Zona 269, a Patrícia Barraque. Está falando a respeito dessa preparação, tem dicas e orientações importantes para as pessoas que vão votar no próximo domingo. Já já tem as informações. Nós também recebemos aqui nos estúdios a Tenente Maiara, né? Gravamos com ela aqui há pouco, ela trazendo todas as informações acerca do que vai acontecer domingo com relação à programação da Polícia Militar, dicas importantes de segurança, alertas também, viu? Alertas a respeito do que pode, o que não pode. Fique de olho, fique neném, que a polícia vai estar em todos os locais onde estiver uma urna ali eletrônica à disposição dos eleitores. Lá também estará a Polícia Militar do Estado de Minas Gerais. Nós conversamos ontem também com o delegado doutor Amauri Tomás. Foi realizada uma coletiva de imprensa na sede da Polícia Civil. Como é que vai ser o trabalho da Polícia Civil no dia das eleições? Já já o chefe do 15º Departamento vai trazer as informações junto ao jornalismo da Rede Imigrantes. Vamos falar também sobre a ordem de votação. Esse ano tem muito candidato para ser votado. Só para que você tenha ideia, são dois senadores, viu, gente? Dois senadores. Então a gente vai falar justamente aqui a respeito da ordem de votação. Vamos trazer essa informação educativa. Tem as informações direto da Assembleia Legislativa do Estado de Minas Gerais com a Samira Horta, que também traz detalhes da eleição 2026. Vamos falar sobre o eleitorado idoso. Tem muito idoso que ainda gosta de votar, mesmo estando desobrigado. E a gente vai falar sobre isso, pessoal que está na melhor idade e que vai às urnas também exercer esse direito à democracia, à cidadania e muitas outras informações no Repórter da 100 pela sua Rede Imigrantes. Eu sou Elvis Passos, sempre um prazer estar em sua companhia. Muito obrigado pelo carinho da sua audiência. Você que se liga na gente, está ouvindo a rádio 100,9 FM. Boa sexta-feira, bom final de semana. Você que já está conosco pelas redes sociais, estou pedindo humildemente para que você comente, interaja conosco, deixe o seu recado, me diga onde você está neste momento acompanhando a nossa transmissão jornalística. E já deixando mais uma vez o convite, domingo, 7 horas da manhã, estaremos ao vivo aqui começando a cobertura das eleições 2026 e a sua participação, a sua audiência é sempre muito bem-vinda, sempre muito importante. Seguinte, deixa eu cumprimentar meu amigo aqui, Leonardo Freud. Hoje é dia, né, Leonardo? O homem forte do espetinho lá da Feira Coberta do bairro Bela Vista. Hoje é dia, né, de espetinho comendo de concha, sexta-feira à noite, pode passar que o homem está lá vendendo espetinho igual água, né? Aquele abraço, meu amigo. Bom, vamos falar das regras aí, meu amigo Davi Joseph. Vamos trazer as regras das eleições 2026, muitas dúvidas e orientações importantes a respeito de comportamento, a respeito de procedimentos no dia das eleições. Vamos conferir os detalhes.
4: Faltam poucos dias e sobram dúvidas.
5: Eu ainda não sei aonde que eu vou voltar. Eu gostaria de descobrir como que eu faço. Eu gostaria de saber se eu posso entrar com criança no dia.
4: Segundo a Justiça Eleitoral, só podem entrar na cabine crianças de colo ou com alguma deficiência. E para saber o local de votação, basta conferir no aplicativo do e-título ou no site do Superior Tribunal Eleitoral. E a lista de dúvidas segue.
6: Se eu posso usar broxinho, se eu posso liberar santinho na frente de uma concessão de eleitoral.
4: Tá aí uma confusão comum. Camisetas, botões e bonés que manifestam apoio individual a um candidato ou partido estão liberados. O que não pode é tentar convencer outros eleitores, como distribuir panfletos e reunir apoiadores com bandeiras. Aí é boca de urna. Esta eleitora é de Natal e pediu voto em trânsito, já que vai estar em São Paulo no domingo.
7: A minha dúvida é se eu vou votar só para presidente ou se eu posso votar para deputado estadual, deputado federal e senador.
8: Se for um voto em trânsito numa cidade dentro do seu estado, do que é o seu domicílio eleitoral, você consegue votar para todos os cargos em disputa. Agora, se for um município de outro estado, então aí o eleitor ele vai poder votar apenas para a presidência da República.
4: O eleitor pode entrar com o celular na sessão eleitoral para o uso do e-título e até da identificação digital, mas ele fica restrito ao local onde estão os mesários apenas para a checagem dos dados. Na cabine de votação, nada de celular e de nenhum outro equipamento que permita a gravação. O que é permitido e, aliás, indicado é levar uma colinha, viu? Para não se perder na hora do voto.
8: Todo equipamento que possa comprometer o sigilo do voto é vedado. Então, caso o mesário identifique, ele solicitará que a pessoa também coloque nessa mesa e não leve até a cabine de votação. Caso haja ainda assim a utilização, a pessoa poderá ser responsabilizada, sofrer penalidades e, inclusive, responder a algum processo, algum tipo de representação perante a Justiça Eleitoral. Vale tanto para óculos quanto para qualquer outro tipo de equipamento de filmagem.
4: A votação começa às 8 da manhã e termina às 5 da tarde.
2: E às 7 horas da manhã nós já estaremos ao vivo aqui na Rede Imigrantes trazendo as primeiras movimentações no domingo, dia das eleições, contando com a sua audiência. Bom dia, bom dia. Você que está chegando agora, seja bem-vindo. Este é o Jornal Repórter da 100, de segunda a sexta, a partir das 6h30 da manhã, para você começar o dia muito bem informado. Eu sou Elvis Passos, prazer estar em sua companhia. Daqui a pouquinho vamos interagir com essa moçada que está pela rede social, que está no canal do YouTube, Instagram e Facebook. Continue deixando seu recado. Continue me informando aí através dos comentários onde você está neste momento acompanhando a transmissão aqui do Repórter da 100. Já já nós vamos falar desse caso lá na zona rural de Pavão. Olha só o que é que aconteceu. Segundo o cônsul, o morador estava sentado debaixo de uma parede da residência dele, quando de repente a parede simplesmente caiu em cima desse morador e foi morte instantânea. E era aquele material, né, que geralmente as pessoas constroem as casas na zona rural. Parece que é pau a pique, me corrijam se eu estiver errado, por gentileza. Mas é um material diferenciado, não é aquela alvenaria comum que a gente está acostumado a ver nas construções aqui no perímetro urbano, não. E aí, meu amigo, foi um tombamento fatal. A parede tombou em cima dele e matou na hora. Um cidadão de 49 anos. Que situação, hein? Um fato extremamente inusitado e que custou a vida do próprio morador. A parede caiu. E uma prima trouxe até um relato ao sargento Kleuber. Daqui a pouquinho a gente vai ter uma entrevista aqui exclusiva. O sargento Kleuber, ele é de Teófilo Otoni, recém-formado sargento, e agora está no policiamento lá da cidade de Pavão. E ele conversou por telefone com os jornalistas da Rede Imigrantes. Vai atualizar todos os detalhes aqui na nossa programação acerca desta fatalidade ocorrida lá na zona rural de Pavão. 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Bom, aproveitar aqui e mandar um abraço para os nossos amigos condutores. você motorista, você taxista, motorista de aplicativo, mototaxista, o pessoal do transporte escolar, um abraço para vocês, bom deslocamento e vá com cautela, fique neném, tome cuidado aí com os nossos passageiros, com os nossos clientes, tá bom? Boas corridas para vocês. Aproveito para mandar um abraço para a segurança pública, para o pessoal da saúde, da construção civil, da educação, da limpeza pública. Alô, meus amigos dos serviços urbanos, pessoal que trabalha aí com a limpeza da cidade, aquele abraço para vocês, obrigado pelos serviços prestados, tá certo? Um abraço para minha amiga dona de casa e para todo mundo que está acompanhando aqui o Repórter da 100, já lendo aqui os primeiros nomes, as primeiras participações, pessoal do canal do YouTube Rede Imigrantes de Comunicação, se você ainda não comentou, comente, me diga onde você está neste momento. A Luciene Coelho, por exemplo, está lá em Ataleia. Bom dia. Quero até aproveitar, viu, Joseph? Puxaram minha orelha ontem. Eu não estou falando das nossas co-irmãs. Pois é, rapaz. Agradecer quem está aí ouvindo a Carisma FM em Setubinha, Rádio Cidade em Ataleia e Rádio HN na região de Novo Cruzeiro. Valdson Oliveira, bom dia. Falando, olha, Elvis Passos, domingo é o grande dia. Estou assistindo pelo YouTube direto de Ipatinga. Aquele abraço para você. Maria Angélica está em São Gonçalo do Abaeté. A Andréia Souza está em Ataleia. Romilson da Conceição, Roberto Rocha. O Marcílio Mototáxi, pessoal do bairro Minas Novas, bom dia. Bom dia aqui para Andréia Souza. O Wilden Taxista, meu amigo Ulisses Guimarães, grande Ulissão, bom dia. José Negreiros nos assiste em Arapongas, no estado do Paraná. Gil do Queijo, Telca Ferreira em Catugi, nosso amigo Ronaldo Fernandes, um abraço para você, obrigado. Dona Neide Santos, bom dia, bom dia. Maria Angélica falando, olha Elvis, outro dia estava aí Teoflotone, viu? Pois é, tem que vir tomar um café e conhecer aqui os estúdios da Rede Imigrantes. Alô, Wenner, o Profeta, bom dia. Maria Gilza, Sargento Sidônio Sena, Kleber Filho, Dimas Taxista, bora que bora, né filho? Sextou e vambora para frente, viu? Porque o ritmo na sexta-feira é acelerado e na véspera da eleição, então, vou te contar uma coisa, viu? Não pode ficar para trás, não. Marcelo Cine, bom dia. Senildo Pinheiro, lá na comunidade Paraterra, região de Ponto dos Volantes. Bom dia para o Marcílio Rodrigues, lá em Guriri, no estado do Espírito Santo, São Mateus, né? Isso mesmo. Alô, Francisco Noé, aquele abraço para você. Minha querida Soraya Matos, bom dia para você. Maria Salles, um abraço. Dorinha, lá das Casinhas do Viriato. Ô, Dorinha, obrigado pelo carinho da audiência, querida. Espero que você acompanhe, que assista aí todos os dias a nossa programação. Almerinda Jordão, lá na Olha o trava-línguas. Almerinda Jordão, lá na Lajinha. Falar devagar, porque aí sai, né, meu amigo? Aquele abraço para você, Almerinda. Parece que o pai da Almerinda assiste também todos os dias aqui a programação do Repórter da 100. Vamos falar desse caso lá de Pavão? Que tristeza, que fatalidade, hein? A família lutada, os nossos sinceros sentimentos. Olha só o que aconteceu, pessoal. Um homem de 49 anos morreu depois que uma das paredes da casa em que ele morava acabou caindo sobre ele. Parece que ele tinha, inclusive, o costume de sentar neste mesmo local. Olha só que situação curiosa. A prima que acionou a polícia disse aos militares que atenderam a ocorrência que ele tinha o costume de sentar nesse mesmo local. E aí, sem mais nem menos, a parede caiu em cima dele e foi morte instantânea. Que fatalidade. 49 anos de idade, conversei por telefone com o teoflotonense Sargento Kleuber Júnior. É um menino lá do Bela Vista, né? Irmão do tenente Jorge Henrique, comandante da Polícia Militar Rodoviária. O sargento Kleuber, recém-formado, foi para a cidade de Pavão e, com exclusividade no rastro da informação, a equipe da Rede Imigrantes conversou com ele por telefone a respeito dessa fatídica ocorrência. Confira.
9: Esse caso aconteceu na noite de ontem, na zona rural de Pavão. E trata-se de uma tragédia, uma situação atípica, que foi necessário, inclusive, o acionamento da Polícia Militar. E teve como vítima fatal o senhor Osmano Pereira da Silva, 49 anos de idade, morador da localidade. Em síntese, uma parede da residência onde morava o senhor Osmano acabou caindo em cima dele. Nós estamos por telefone com o sargento Kleuber Júnior, da Polícia Militar da cidade de Pavão, que esteve no local, atendeu a ocorrência e vai trazer as informações complementares a respeito desse triste fato. Sargento, bom dia, obrigado pela disponibilidade. O que é que de fato aconteceu?
10: Bom dia, Elvis. Bom dia, ouvintes e telespectadores da Rádio TV Imigrantes.
9: Oi, Elvis. Aportou ontem no nosso telefone funcional, ontem 30 de setembro, uma chamada da senhora Tatiane, a qual dava conta que na zona rural de Pavão, local longínquo, denominado aí Taquara, o primo dela estava sentado próximo de uma das paredes da residência. Momento que essa parede veio a desabar sobre ele. Que algumas pessoas que estavam no local retiraram os escombros que estavam sobre o corpo dele, mas que ele continuou caído ao solo e que ela não tinha certeza se ele estava vivo. De imediato, deslocamos até a unidade de saúde aqui do município de Pavão, realizamos contato com a médica e deslocamos para o local juntamente com a unidade básica do SAMU e a médica. No local, tanto a médica quanto os profissionais de saúde do SAMU constataram o óbito. Diante disso, realizamos contato aí com a perícia técnica em teoflotone, mas essa não compareceu ao local, tendo em vista a situação aí, né? E posteriormente, realizamos contato com o plantonista do IML, de teoflotone também, e esse relatou, informou aí que seria feito contato com uma empresa de funerária para que retirasse o corpo e encaminhasse até o Instituto Médico Legal em Teoflotone para os procedimentos de IML, né? O que a gente observa no local, em contato lá com a senhora Tatiane, prima do senhor Osmano, de 49 anos, foi que ele tinha conhecimento quanto à instabilidade dessa parede, mas que ele sempre sentava lá próximo dessa parede. E então, a gente orienta aí para as pessoas não negligenciarem essas situações de risco, né? Observou a situação de risco, se não puder sanar ali pessoalmente, que acione os órgãos competentes, né? Para que seja feita providências aí para sanar tal situação de risco.
11: Ô, Sargento Cleber, o senhor que esteve lá no local dos fatos onde, infelizmente, ocorreu essa morte, qual que era o tipo de material que era feito essa parede? O tijolo comum era aquele material que comumente feito em alguns imóveis das comunidades rurais, né? Aquela questão do pau a pique. Qual que era o tipo de material que era feito essa parede?
9: Ô, Elvis, boa essa pergunta. A parede, são aquelas paredes, aqueles tijolos, né? Fabricado aí de material de argila, possivelmente argila, e bastante pesado, né? Que ele é maciço, material maciço e bastante pesado. Diferentemente desses tijolos mais comuns, né? Utilizados aí, que são mais leves. Então, era uma parede bem, bem pesada.
11: Então a gente entende que ele tenha tido morte instantânea, ou as testemunhas relataram que ele, quando foi feita a retirada dos escombros, ele ainda apresentava algum sinal vital?
9: Olha, Elvis, a princípio aí, né, desde já, a prima que solicitou, a senhora Tatiane, ela não confirmou, mas ela fala que aparentemente teve morte instantânea, mas ela não confirmava. Por isso, solicitou de imediato aí o socorro, o qual a gente deslocou aí na tentativa de prestá-lo.
11: Ele residia aí neste local, o sargento? Ele estava em visita, eventualmente, à casa dessa prima que foi a solicitante?
9: O Elvis, segundo informações lá dos parentes, ele residia nesse local. Inclusive, essa parede que caiu sobre ele fazia parte da residência dele. Ele era morador do local.
11: Tá certo. Eu agradeço o Sargento Cleuber Júnior, da Polícia Militar da cidade de Pavão, que traz as informações a respeito
9: desse fato triste, né, que aconteceu na zona rural deste município, onde a parede de uma residência caiu sobre um morador que estava sentado e ele, infelizmente, em virtude das lesões sofridas em contato com o material, acabou não resistindo. Da redação para a Rede Imigrantes, repórter Elvis Passos.
2: Pois é, tá aí, né? Que tristeza, a família lutar dos nossos sinceros sentimentos. Meu consultor de assuntos aleatórios, o Chicão Cuida ML, falou que na realidade ali o material é adobe, parede de adobe, viu, o Davi Joseph? Pois é, eu tinha falado aqui de pau a pique, né? Mas eu pedi, me corrijam se eu estiver errado, porque realmente é muito triste, né? E um tanto quanto estranho. Olha só, a parede, geralmente esse material, o pouco que nós conhecemos, ele é bastante consistente. Dificilmente você vê falar aí que uma situação como essa tenha acontecido. Mas ele teve essa infelicidade, essa falta de sorte de estar bem debaixo da parede. E por ser justamente um material mais consistente, mais sólido, duro, pesado, ele acabou infelizmente levando a pior quando houve o desabamento da parede que caiu exatamente em cima dele. E a morte foi praticamente instantânea. Que tristeza, né? Muita tristeza. 7:06. Bom dia para o pessoal que está conosco, está chegando agora. Sejam bem-vindos. Boa sexta-feira. Eu sou Elvis Passos e esse aqui é o Repórter da 100. É o primeiro noticiário Showflotone. Você começa o dia com muito mais informação. Trabalho feito com muita seriedade e dedicação para você. E domingo, 7:00 da manhã, ao vivo, estaremos aqui na edição especial do Jornalismo da Rede Imigrantes, para que você se mantenha informado a respeito de toda a movimentação das eleições 2026, até o encerramento dos trabalhos, que deve acontecer por volta das 20 horas, 21 horas do domingo. Nós só temos hora para pegar, meu amigo, para largar não, tá? E por isso, convidamos você, contamos com a sua audiência, a gente vai ter transmissão ao vivo pelas redes sociais, vai contar com a sua interatividade também, viu? E daqui a pouco, falando em interatividade, eu vou ler mais recados, mais participações. Obrigado, se você ainda não comentou, comente. Canal do YouTube, Rede Imigrantes de Comunicação, Facebook da TV Imigrantes e o nosso Instagram, @ Rede Imigrantes. Todos vocês que estão aí, também na Rádio Imigrantes, ouvindo a 100,9, meu cordial bom dia, que a sua sexta-feira seja maravilhosa, de muita paz e saúde, em nome de Jesus, tá certo? 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

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E falando em braços abertos, eu aqui mando aquele abraço especial para o pessoal do Facebook, do Instagram, arroba Rede Imigrantes, e tem participação no Facebook aqui. Alô, povão, bom dia para vocês, obrigado, continue interagindo. A Hilda Franco, Maria Ceiça, lá no bairro Matinha, a Maria da Felicidade, olha que nome bonito. Diego, pessoal da Turma 37, um abraço para você, obrigado. Carlos Nelson, Maria da Conceição, lá no bairro de Fátima. Juliana Alves, meu amigo Ulisses Guimarães. Adriano Lisboa, lá no Lufa, região de Novo Cruzeiro. Sebastião Nunes, Celso Costa, também Novo Cruzeiro. Novo Cruzeiro em peso, acompanhando. Quero até mandar um abraço pro pessoal da Rádio HN. Marcos Vieira Pedroso, lá no Ponto do Marambaia. Silvano Santos, Kátia Viana em Maravilha, bom dia. Eva Barbosa está aqui no Facebook, lá do Rio de Janeiro. Alô, Ivonilde Borges, está em Contagem, também aqui pelo Facebook. Rosane Almeida está aqui acompanhando nossa transmissão. Regis Trindade, um abraço, obrigado pelo carinho. A Magnólia, Magnólia Oliveira, Elvis, estou acompanhando aqui direto de Jundiaí. Um abraço para toda a equipe da Imigrantes, vocês que sempre nos mantêm informados sobre os acontecimentos da nossa cidade. Magnólia, é um prazer tê-la aqui, eu espero que você assista todos os dias, tá bom? Enéia Souza, bom dia. Cláudio Scofield, pessoal da Associação de Fanfarras, bom dia. Maísa Ferreira, bom dia, Maísa, obrigado pelo carinho. Gente, vai comentando e me diga onde vocês estão, tá? Quero saber onde vocês estão acompanhando aqui a nossa transmissão. Wilson Vilas Boas, Vael Marinho lá em Governador Valadares, Ademir Cesar está em Patinga, falando que neste momento está caindo uma garoa falando nisso. Gente, que calorão foi aquele, Davi Joseph, ontem, Quinta Flotone, meu Deus do céu, misericórdia. Rapaz, eu fiquei assustado, viu? De verdade, fiquei assustado. Ontem a gente registrou aí uma temperatura muito alta, né? Isso é muito perigoso para a saúde das pessoas. É importante que você possa se hidratar, né? E tomar cuidado com os raios solares, questão do protetor solar. Porque, assim, criança, pessoas idosas, né? A gente vê aí o quanto que é perigoso, o quanto que pode afetar a saúde das pessoas. Então, assim, tome bastante cuidado. Esses últimos 3 dias a gente viu aí o quanto que nós tivemos de altas temperaturas aqui na região de Teoflotone, e há uma previsão para chuva já a partir de hoje. É previsão, tá, gente? Para chuva hoje, amanhã e sexta. Eu não tenho muita certeza se vai chover hoje. Davi, eu coloquei uma foto na pasta de hoje. Eu fui inventar pegar um sol ontem. Mostra a foto aí como é que eu fiquei, o Davi Joseph. Pegar um solzinho ontem, sobrou só, meu amigo, só o óculos e a bebidinha do lado ali, né? Olha só, é cômico, viu, gente? É cômico, mas retrata muito bem para você que tá vendo aí as imagens. O Davi vai procurar. Olha só como é que eu fiquei. Torrou todo, filho. Torrou todo, virou carvão, literalmente. Isso aí é uma forma cômica de retratar realmente o calor absurdo que fez ontem em Teoflotone. Olha aí, eu fui pegar um solzinho ontem, não sobrou nada, sobrou só o óculosinho ali e a bebidinha do lado, o resto torrou todo. Mas brincadeiras à parte, gente, olha, tome cuidado mesmo, de verdade. Aquele sol de ontem ali não foi normal não, rapaz, misericórdia. E teve até uma reportagem falando que o Teoflotone não entrou ali no hall das cidades que fariam ali mais calor na data de ontem. Imagina se tivesse entrado, né? Minha amiga Andine Santiago, um abraço para você. Silvana Gomes, Amirton Antônio Esteves, um abraço. Olha, muita dúvida com relação à bebida alcoólica. O pessoal que gosta de tomar aquela Beer Night, né? Eles já ficam ansiosos. Será que vai poder vender a bebida? Será que a gente vai poder tomar aquela manguaça? Aquela água que o passarinho não bebe? Gente, isso depende muito de regulamentação. Ao longo dos últimos anos, das últimas eleições, não está proibido mais não, né? Pelo contrário, está liberado. O que o eleitor, o que o cidadão precisa entender é que se ele for votar, né, ele não tem que beber antes de votar não. Vai lá, vota, exerce seu direito à democracia, sua cidadania, e vai para casa, e aí você pode beber sem arrumar confusão, pelo amor de Jesus Cristo. Essa é a grande expectativa, né? Então, assim, pelo menos por enquanto aqui não tem nenhuma restrição. Alguns estados nós teremos a restrição, a lei seca, não poderá ser comercializada a bebida alcoólica.

0: Mas, mesmo assim, cada município pode, se quiser, regulamentar isso. A informação que nós temos de momento é que teoflotone está liberado à venda, mas tem que ter consciência. Inclusive, não pode acessar a sessão eleitoral embriagado, com sintomas de ter ingerido a bebida alcoólica. Deixa para beber depois que você votar, filho de Deus. Tá certo? Vamos acompanhar detalhes sobre o assunto.
1: Se tem bar aberto, tem mesa posta e gente aproveitando. Mas no próximo domingo há uma dúvida. Pode beber no dia da eleição?
2: Aí a gente não sabe se vai poder vender ou não. Mas se não puder vender, é prejuízo. Porque só a gente vive mais vender bebida, né?
3: Minha opinião, eu acharia que não deveria vender. Nem a bebida alcoólica deveria ser suspensa devido à quantidade de pessoas que estão na rua.
4: Num sentido comercial, acho que não deveria proibir, porque querendo ou não vai estar impactando bastante o comércio.
1: Na maior parte do país, a venda de bebidas alcoólicas estará liberada no primeiro turno. Em 7 estados, há restrição. E 2 não definiram se vão adotar a medida. Aqui na Bahia, por exemplo, a venda de bebidas estará liberada na capital, Salvador. O que não deve acontecer em pelo menos 11 cidades do interior por imposições de portarias de 3 zonas eleitorais.
5: Quem descumprir a ordem da Justiça Eleitoral pode responder por crime de desobediência eleitoral. Então, antes de domingo, confira, por favor, a portaria da zona eleitoral da sua cidade e fique atento a essa restrição da Justiça Eleitoral.
1: Como a chamada lei seca não está prevista na legislação federal, cada estado decide se adota e por quanto tempo.
5: Ela é uma medida temporária criada para garantir a ordem, a segurança e a tranquilidade do eleitor no dia da votação, evitando brigas, tumultos e pressão nos locais de votação.
0: Pois é, então, pelo amor de Deus, consciência na hora de votar e consciência também na hora de fazer uso de bebida alcoólica. Se for votar, vota tranquilo e vai para casa e aí você faz o que você quiser de sua vida. Agora não vai inventar beber e ir para a sessão eleitoral, não, que aí vai arrumar problema, polícia vai pegar você, você vai aparecer na reportagem e aí você não vai querer isso, né? Então fica neném, porque nós estamos de olho nessa movimentação, viu? Bom, a Grace de Oliveira falando que ontem lá no Córrego da Inveja estava fazendo um calor absurdo. Ei, Grace, aqui no Choflotone vai falar, viu, minha filha? Tinha um buraco na camada de ozônio, estava aqui em cima de tchoc-tchoc, estava feia a coisa. Sidney Souza, bom dia, obrigado pelo carinho. Cleonice, tá lá no Grão-Pará, já ia falar que a mulher tá lá no estado do Pará. Ô, Cleonice, eu li só a metade aqui, tá lá no Grão-Pará. Aí quase falei de novo. Aquele abraço para você, viu? Obrigado pelo carinho da audiência. Cleonice tá aqui pelo Facebook, acompanhando. Wilson Vilas Boas, a Debi Souza, direto de Poté, também nos assistindo. Guitinho de Topazio, liderança fortíssima. Adilson Lopes, Adilson lá de Monte Formoso. João Duque, bom dia. Ótimo final de semana para vocês, excelente transmissão. Pois é, segunda, aliás, meu Deus do céu, é a síndrome da sexta-feira, viu, Davi Joseph? É domingo, é o espaço, domingo, 7 horas da manhã, já o início da nossa transmissão, da nossa jornada de cobertura das eleições 2026. E ele falando o seguinte, tá mandando um abraço aqui, o João Duque tá mandando um abraço para o pessoal de Poté. Ele falando o seguinte, que lá em Poté tá um calor para cada um, meu amigo... Sendo solidário a você que no Teoflotone não está ficando para trás não, viu? Mas, meu amigo Sidney Souza, o que nós ouvimos é que a partir de hoje tem previsão de chuva. Pode chover hoje, pode não chover, mas tem previsão também para sábado e principalmente para o domingo, viu? Agora, convenhamos também, né, gente? Com esse calor que fez aí nesses últimos dias, segunda, terça, ontem, quarta-feira, foi realmente uma loucura, né? Quinta-feira também, né? Foi uma loucura, então assim... A gente entende que precisa ter chover para dar uma amenizada, porque senão está complicado. Meu amigo Dr. Jonas Tadeu, bom dia, Jonas. Obrigado pelo carinho, está aqui acompanhando pelo WhatsApp, 99978-3308. 99978-3308 é o WhatsApp aqui do Jornalismo da Rede Imigrantes. A Grace está até falando, olha, Elvis, já está nublado, já está com jeito de chuva mais tarde. Aquilo que eu falei, né? Previsão de chuva... para essa sexta-feira, para o domingo, para o sábado também. Aliás, para os próximos 3 dias. Pode até não chover, mas tem previsão. Meu amigo Gustavo Magalhães, o melhor eletricista do Nordeste Mineiro, está aqui acompanhando a nossa transmissão. Meu amigo Wallace, o pequeno e grande homem lá do Shopping Popular, fortíssimo, né? melhor cara que conserta celular aqui em Chão Flotando é o Alas, viu, gente? Lá do Shopping Popular. O menininho, ele tá falando comigo aqui o seguinte, que no São Jacinto já tá chovendo, Davi Joseph. Aí, a gente não é nas previsões não, né? Pois é, meu amigo, tá falando que já tá garoando, tem gente reportando que já tá caindo chuva em Teoflotone. Pois é, bom dia, Auriane Barbosa, muito obrigado pelo carinho da audiência. Auriane, pode mandar pro nosso WhatsApp, tá? 999783308. Todo conteúdo tem que ser enviado para esse WhatsApp especificamente. Lulu Luiz, meu amigo Dimas taxista, falando ontem fez 38 graus. Tem gente que fala que foi 39. Mas vou te contar um negócio, tava feio, viu, Dimas? E ele falando que neste momento já tá serenando. É a chuva prevista. Tá prevista chuva para hoje, para amanhã e para domingo. Será que a gente terá um período de eleições chuvoso? Vamos aguardar, né? Vamos aguardar. Droga lá em Pescador, meu amigo, rapaz. Polícia foi para cima, precisou até de uma retroescavadeira para cavar e tirar a droga debaixo da terra, né? Só que então flotando, o pessoal tá enterrando o entorpecente, não, né? O tóxico. Lá também eles estão com essa mania. Mas a polícia, né? Eficiente, de olho em tudo e em todos, já sabendo de todos os métodos utilizados aí pela vagabundagem, foi lá e arrumou uma retro, meu amigo. Não tem conversa. Sargento Antunes, da Polícia Militar, é quem traz as informações.
6: Bom dia, Elvis. Bom dia, ouvintes da Rádio Imigrantes. Aqui quem fala é o Sargento Antunes, do destacamento da cidade de Pescador. A Polícia Militar vem trazer informações sobre uma ocorrência de tráfico de drogas. A dinâmica dos fatos se deu da seguinte forma. A equipe policial composta por mim, Sargento Antunes, e o soldado Wallace, após receber informações repassadas pelo Sargento Lucas, logrou êxito em prender um indivíduo já conhecido no meio policial por envolvimento com o tráfico de drogas local e apreender grande quantidade de entorpecentes que estavam enterrados nos fundos das residências dos parentes deste indivíduo. Os entorpecentes somaram 160 pedras de substância semelhante ao crack, 79 papelotes de substância semelhante à cocaína, 20 pinos de substância semelhante à cocaína e 12 tabletes de substância semelhante à maconha. Uma curiosidade dessa ocorrência que foi necessário o apoio de uma retroescavadeira para conseguir desenterrar este material que estava acondicionado em uma sacola e enterrado debaixo de grande quantidade de terra. O material apreendido, juntamente com o conduzido, foram encaminhados à Delegacia de Polícia Civil de Teófilo Otoni para providências de Polícia Judiciária.
0: Obrigado ao Sargento Antunes pelas informações. Deixa eu cumprimentar aqui a Hilda Rodrigues. Elvis, manda um feliz aniversário para o Alex Sampaio, a Tainara Rodrigues, o Sebastião Ribeiro Barroso. Um abraço, feliz aniversário para vocês, tá? Quem mais está conosco aqui? A Grace falando que está serenando na zona rural de Chão Flotone. Nosso super secretário de desenvolvimento, Renato Freitas. Quero aproveitar e cumprimentar toda a equipe aí, viu, Renatão? Aquele abraço, parabéns pelos trabalhos, pela transparência, pela humildade, pela dedicação. Renato Freitas, grande homem, grande empreendedor aqui na cidade de Chão Flotone, é o nosso secretário, tá, o homem está cuidando do nosso desenvolvimento. Aquele abraço, viu? Bom, seguinte, daqui a pouquinho nós vamos trazer aqui a Tenente Maiara. Mostra a Tenente Maiara aí, Davi Joseph. Porque há uma preocupação no contexto da eleição com relação à segurança pública, né? Como é que vai estar o policiamento? Nós vamos receber reforço, policiais tiveram folgas caçadas, férias caçadas, os policiais estarão presentes em todas as sessões eleitorais, como é que será feita a distribuição do policiamento, não só aqui na área urbana de Chão Flotone, mas também nas comunidades rurais. Daqui a pouco nós vamos trazer todas essas informações. Ontem também estivemos lá na sede da Polícia Civil para conversar com o chefe do 15º Departamento, doutor Amaury Tomás, porque a Polícia Civil também vai participar, porque se o caboclo se meter a besta, quiser fazer boca de urna, beber, encher a cara na cachaça, dar trabalho, confusão, briga, aquele capeteiro danado, ele tem que ser levado para um lugar. Sabe para onde ele vai ser levado? Lá para a Polícia Civil. E aí o pessoal vai estar pronto para recebê-lo lá. E nós, claro, estaremos lá na porta para filmá-lo entrando, né? Então, se você não quiser aparecer, não deixe que o fato aconteça. Fique neném, porque a gente está de olho, viu, meu amigo? Eu não faço academia, não. A única malhação que eu faço é a vida dos outros aqui todo dia, né, Paulo Fernandes? Pois é. Roberta Macedo, bom dia para você, minha querida. Elvis, queria tirar uma foto, fiquei com vergonha. Vem aqui para tomar um café, conhecer a gente aqui, Roberta. Será um prazer, viu? Não se acanhe não, minha filha. Pode chegar junto aqui, tomar um café, conhecer aqui a equipe da Rede Imigrantes, viu? Ieda Gomes, bom dia. Ieda tá lá no bairro Indaiá acompanhando nossa transmissão. Gente de todos os lados, de todos os cantos, um abraço para esse povo querido que tá aqui na internet. E um abraço para você que tá aí ouvindo a 100,9 FM. Muito obrigado. Que audiência maravilhosa, hein, gente? Que coisa extraordinária. E domingo, 7 horas da manhã, eu vou estar aqui, viu? Serei eu que farei a abertura da jornada, a cobertura das eleições, a partir das 7 horas da manhã, com o doutor Ivan Santana. Na parte da tarde, final da tarde, nós teremos Roberto Gomes. Toda a equipe estará de plantão: João Teixeira, Roberto Gomes, Davi Joseph, Paulo Fernandes, Rony Martins, Valquíria Martins, Leandro Britovski da Silva Sal. Todo mundo vai estar aqui, né? Doutor Nestor de Melo Marques, Rômulo Lancame fazendo a coordenação dos trabalhos. E a gente só tem hora para chegar. A gente começa às 7 horas da manhã, mas parar, meu amigo, é só quando sair o resultado. E a sua audiência, a sua participação será muito importante. Davi Joseph está ali, ó, no pé do meu ouvido. Meu filho, vamos para o apoio cultural, vamos prestigiar aqueles que proporcionam o acontecimento do Repórter da 100. Já passou da hora, né? Já passou da hora, vamos lá, chama o apoio cultural. Deixa eu ler só esse recado aqui, Davi Joseph. O Rodrigo Nascimento está conosco pelo canal do YouTube. Bom dia, Elvis. Agora há pouco, uma bicicleta elétrica próxima à rodoviária. Acidente com bicicleta elétrica. Trânsito que vai sentido ao Raimundo Gobira parado. Já percebeu que sempre está acontecendo? Essa imagem já, Davi? É mesmo? Olha só, gente. Ônibus da Gontijo. Acidente entre ônibus da Gontijo e bicicleta elétrica. Olha. Só não acontece um todo dia e toda hora que Deus tem um propósito na vida de muita gente, tem facilitado a vida de muita gente, porque o que a gente está falando e o que a gente está vendo aqui todos os dias em Teoflotone com relação às bikes elétricas está uma coisa absurda, chega a ser vergonhosa. Então você que está circulando aí proximidades do terminal rodoviário, parece que o trânsito está impedido para quem segue sentido Raimundo Gobira, porque houve logo cedo, novamente nessa área, era até isso que eu ia falar, um acidente envolvendo bicicleta elétrica nessa região. Eu tenho notado que tem crescido, só que eu me recordo aqui, Paulo Fernandes, Davi Joseph, eu me recordo de pelo menos 3 acidentes envolvendo bikes elétricas nessa rotatória aí aos fundos da rodoviária, que vai ali para a região da Unipac, proximidades também do Hospital Raimundo Gobira. E olha o detalhe dessa informação. E o Rodrigo Nascimento está nos abastecendo aqui. Obrigado, viu? Por isso, essa importante interação que nós temos com o nosso público. Vocês também representam o jornalismo da Rede Imigrantes aí pela cidade. O Rodrigo está aqui trazendo as informações. Ele falou que havia uma criança na condução do veículo. Deixa eu ver aqui, Paulo. Deixa eu só ver, eu não vou mostrar, não. Rapaz, mas uma criança mesmo, gente. O Paulo está me mostrando a foto aqui. Uma criança, inclusive, com uniforme da escola Irmã Maria Amália. Olha só, tá complicada a situação, gente. Nós estamos falando aqui todo dia, nós estamos alertando os pais, tomem cuidado ao comprar essas bicicletas elétricas para os filhos, observem, orientem, monitorem, porque depois, talvez, e tomara Deus que isso não aconteça, vai ser tarde para se arrepender. Vai ser tarde para se arrepender. Aqui, ó, uma criança, ela deve ter em torno aqui, talvez, entre 9 e 11 anos, mais ou menos, estou me arriscando a dizer. Acidente agora há pouco, essa criança estava na condução de uma bike elétrica, região ali daquela rotatória, nas proximidades da rodoviária, acabou colidindo com o ônibus da Gontijo. E olha só como que ficou a frente da bicicleta. Poderia ter sido uma fatalidade. Poderia ter sido uma tragédia. Atenção, Teoflotone. Atenção, autoridades. Atenção, pais. Vocês precisam discutir a forma com que crianças e adolescentes estão conduzindo essas bicicletas elétricas pela nossa cidade. Tá uma situação desordenada, preocupante e, se não abrirem os olhos, mais dia menos dia, tragédias serão registradas na nossa cidade. Nós estamos alertando isso aqui já tem tempo. E parece que está entrando no ouvido e saindo no outro. E quem duvidar do que eu estou falando é só ficar na saída das escolas, na região central, para ver como esses adolescentes e crianças estão usando essas bicicletas elétricas, gente. Situação absurda. Como eu disse, só não acontece um acidente todo dia e toda hora porque Deus tem colocado a mão e atuado na vida desses jovens. Tá complicado demais. E aí, depois, senhores pais, não adianta colocar a mão na consciência, a mão na cabeça e se arrepender de não ter orientado, de não ter xingado, de não ter monitorado, depois de ter dado o presente. Então, agora há pouco mesmo eu vi a foto é forte. A gente observa que a criança lá com o uniforme, uma criança do sexo feminino, caída no chão com a mão na cabeça, e parece uma profissional da saúde lá amparando, já prestando os primeiros atendimentos. E a gente observa ali, para quem está vendo as imagens, a bicicleta com a frente completamente destruída e envolvido um veículo de grande porte, um ônibus a contígio. E se passa por cima dessa criança? Olha a tragédia que estaríamos anunciando aqui. Então o assunto é sério, precisa ser visto, acompanhado pelas autoridades também. Eu estou sentindo falta de posicionamento das autoridades, senhor Flotone. As autoridades constituídas, competentes, esse assunto precisa ser acompanhado, discutido. Nós estamos aqui sendo abastecidos pelos queridos que estão conosco, agora recebendo a informação que o Corpo de Bombeiros está a caminho do local dos fatos. E não é o primeiro acidente que acontece nessa região, curiosamente. Então, assim, trata-se de uma criança a bordo de uma bicicleta elétrica com o uniforme do Maria Amália que se envolveu no acidente com ônibus a contígio. E a bicicleta ficou com a frente toda destruída. Precisa, sim, ser vista essa questão dessa condução que está uma barbaridade. Tem criança empinando bicicleta elétrica, estão andando acima da velocidade, estão passando sinal vermelho, eles não têm noção nenhuma de regra de circulação. Questão de ter que parar no cruzamento, obedecer a sinalização de parada obrigatória. Nenhuma! É como se fossem feitos de borracha. Não sei quais foram as circunstâncias desse acidente agora, mas estou aproveitando e pegando o gancho para chamar a atenção para um problema que existe, é crônico, e estamos lidando com vidas. Então, senhores pais, autoridades, a polícia, mas não tem um regulamento, mas pode fazer um trabalho educativo. Um trabalho de abordar, de parar, de conversar com o condutor, com o adolescente, com a criança. Não pode fazer isso. Tem que ser assim, assim, assado. A educação sempre é bem-vinda na vida de todos nós. Vamos a um rápido intervalo. Daqui a pouco a gente volta com mais atualizações aqui no Repórter da 100. Não saia daí.
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0: Já estamos de volta, 7h38, o jornal está corrido hoje. Obrigado pelo carinho da audiência, você que está ouvindo a rádio, você que está conosco pelas redes sociais. Eu sou Elvis Passos, prazer estar em sua companhia. Domingo tem transmissão ao vivo da cobertura das eleições, já a partir das 7 horas da manhã, contando com a sua audiência. Vamos com a Tenente Maiara? A Polícia Militar preparou um grande esquema de segurança para que ocorra tudo dentro da tranquilidade, da normalidade, no próximo domingo, no dia das eleições. Inclusive com a cassação de férias e folgas de policiais militares que estarão presentes em todas as cidades, em todas as sessões eleitorais. Confira os detalhes na entrevista que fizemos com a Tenente Maiara, do 19º Batalhão de Polícia Militar. Pois é, preparação total para as eleições 2026, domingo, dia importante para a democracia brasileira, milhares, milhões de pessoas vão às urnas e há uma preocupação em uma questão muito importante, segurança pública, o que é de fundamental importância para garantir a lisura, a transparência e principalmente a tranquilidade do processo eleitoral. E nós estamos recebendo aqui nos estúdios da Rádio TV Imigrantes a Tenente Maiara, do 19º Batalhão de Polícia Militar, que vai falar justamente do policiamento que vai ser empregado não só nos dias, no dia da eleição propriamente dito, mas também nos dias que antecedem a esse período e até depois do dia da eleição. Tenente Maiara, bom dia, muito obrigado pela sua presença aqui na Rede Imigrantes. Há muito tempo a senhora não passava aqui pelo nosso jornalismo, foi sempre personagem enquanto esteve frente à assessoria de imprensa e muito nos honra com a sua participação aqui na Rede Imigrantes.
17: Bom dia, Elvis, e a todos os nossos ouvintes. Ô, Elvis, primeiramente, destacar para a população que o trabalho, o planejamento das eleições, ele se inicia não agora, mas há meses atrás o planejamento já iniciou-se pela Polícia Militar, pelo TRE e demais órgãos responsáveis pela segurança durante o pleito eleitoral. A Polícia Militar estará empregando efetivamente no dia das eleições, de forma massiva, todo o seu efetivo. Serão caçados. Caçadas folgas, caçadas férias, tudo isso para garantir o maior quantidade de efetivo possível, garantindo a você, cidadão, maior tranquilidade, maior normalidade durante a votação. Durante esse período, nós estaremos recebendo efetivo de reforço de Belo Horizonte, da capital do estado, receberemos também reforço, policiamento especializado, rodoviário, de meio ambiente, ou seja, todo o efetivo disponível durante as eleições estará sendo empregado. Calculamos que no 19º Batalhão, nas 21 cidades que compõem nossa área de atuação, nós estaremos empregando mais de 500 militares envolvidos diretamente com as eleições. No que? Escolta dessas urnas com o TRE para distribuição, recolhimento e o policiamento efetivamente durante o período eleitoral. Nós estamos buscando todos os nossos militares que estão disponíveis com retorno para você, cassação de férias, cassação de folga, tudo isso para garantir ao cidadão maior tranquilidade neste período.
0: Ô Tenente, uma novidade que a senhora nos falava aqui, e a gente viu que ao longo dos anos isso foi cada vez mais se aprimorando, que é a presença de um oficial nas cidades sedes, né? E às vezes, como existem municípios próximos uns dos outros, tinha um oficial que ficava responsável. Eu vou citar aqui, por exemplo, Frei Gaspar, Ouro Verde e Ataléia. Aí ficava um oficial responsável pelo policiamento no dia da votação. E aí esse oficial tinha que ficar viajando para lá e para cá. E agora, parece que há uma novidade que todos os municípios que estão na área do 19º Batalhão aqui, que está localizado em Teoflotone, vai ter um oficial?
17: Isso mesmo. A Polícia Militar, como muito bem falado, vai se aprimorando ao longo dos anos. A gente viu a necessidade de termos um oficial em cada município. Então, na área do 19º, nas 21 cidades que compõem nossa área de atuação, nós teremos um oficial não somente no dia das eleições, mas ele chega à cidade em um período anterior, já para se ambientando naquela localidade, em caso de alguma eventualidade que aconteça, e ele permanece mesmo após o pleito eleitoral.
0: Olha só que interessante. Então isso vai garantir, né, um melhor controle, uma melhor estratégia. E outro detalhe, a gente fala muito aqui do município, da sede, tenente, mas tem também os distritos, as comunidades que de alguma forma tem ali uma urna eletrônica. Ontem, por exemplo, tive com um amigo da Polícia Militar e ele falou, olha, eu vou trabalhar lá numa comunidade que, confesso para vocês, eu nunca havia nem ouvido o nome, chamada Bebedouro ou Fervedouro, zona rural de Novo Cruzeiro, né? A gente vê falar muito em Lufa, Queixada, que é de Novo Cruzeiro, mas Bebedouro eu nunca tinha ouvido falar. Então, até essas pequenas comunidades, o Estado vai estar presente através da PM.
17: Onde chegar uma urna eleitoral, onde tiver um local de votação, a Polícia Militar vai estar lá. Nós tivemos essa preocupação de encaminhar militares para estar ali garantindo segurança ao cidadão, para estar ali acompanhando o TRE e, consequentemente, acompanhando essa urna eleitoral.
0: Tenente, a gente sabe que a polícia ela tem a sua ação pautada nas estratégias, nos levantamentos que são feitos de forma pretérita, e a gente sabe que existem alguns municípios que são reincidentes em situações envolvendo problemas, divergências de correligionários entre grupos políticos. Aqui na nossa região, o 19º Batalhão tem mapeado algum município que vai ter uma atenção a mais? Será intensificada a operação, o reforço, ou os levantamentos indicam que nós teremos uma certa tranquilidade nesse pleito aqui na área do 19?
17: Durante esses meses, né, que antecedem as eleições, todo esse planejamento é feito, não só o planejamento em conjunto com o TRE, distribuição de urna, recolhimento, mas esse planejamento de segurança pública mesmo. Nós temos mapeado históricos, né, de situações que demandam, de municípios que demandam um pouco mais de atenção, e nesses municípios que demandam mais atenção, nós temos encaminhado maior reforço policial, esse reforço policial especializado por diversas vezes para dar maior segurança não só à população, mas também ao efetivo que ali está. Tudo isso mapeado bem previamente às eleições, porque a Polícia Militar tem esse controle, tem essa atenção de municípios que possam vir a demandar uma maior atenção do que outros.
0: E como são municípios próximos também, se houver a necessidade, pode pedir um apoio rapidamente ali, vai chegar uma guarnição.
17: Com toda certeza, já é tudo bem planejado, no sentido de termos militares em condições aqui, por vezes especializados inclusive, para atuar em reforço a essas cidades.
0: Ô, tenente Maiara, eu queria saber o seguinte, nesse período de eleição também, nós temos aí algumas orientações de regulamentações, coisa que pode fazer, coisa que não pode. Nós tínhamos aí antigamente, por exemplo, né, a questão dos bares, da venda, do consumo da bebida alcoólica. O que que há de previsão legal, o que que há de orientação e que vai ser ali fruto de abordagem, de verificação por parte da Polícia Militar, ou não tem nenhuma restrição nessa eleição 2026?
17: O que acontece? Contrariamente ao que acontecia em outros anos, que havia a vedação por completa, todo em qualquer lugar, desde a última eleição, salvo melhor juízo, regulamentou-se que estaria a cargo dos municípios estabelecer normativa a respeito disso. Nós não temos aqui em Teoflotone essa vedação, então cada município legislou sobre o assunto.
0: Vai
17: então
0: regulamentar, né?
17: Então cada município é propriamente capaz ali de haver regulamentação, e os militares que ali estão já estão em contato com o município para ver qual que é a regulamentação deste município.
0: Agora, há sempre uma orientação De segurança, até, né? Até de uma questão voltada para a ética comportamental. A pessoa também não vai ter que encher a cara na cachaça, alcoolizada, e vai lá na sessão para poder exercer o seu direito enquanto cidadão ali, esse momento importante da democracia, como nós frisamos. Então, se for beber, não tem que ir votar também, né? Essa é uma orientação da polícia, independente se há regulamentação.
17: Com toda certeza, né? Com toda certeza. A pessoa que está ali utilizando bebida alcoólica ou causando alguma dificuldade ali próximo a local de votação, ou mesmo no interior do local de votação, ele está sujeito às medidas legais. Então, se for beber, Deixa pra beber depois.
0: Volta lá e depois bebe.
17: Causar alguma confusão ali, porque você pode ser responsabilizado.
0: Agora, tem também um alinhamento com a Polícia Civil, Tenente Maiara, porque a gente sabe que a situação flagrancial, ela talvez vai ser bastante recorrente. Nós temos aí a popular boca de urna, né, que é um ato proibido, criminoso, previsto, e aí a gente sabe que muita gente poderá ser conduzida até a delegacia de Polícia Civil. Como é que está o alinhamento com os outros órgãos de segurança pública para o dia das eleições?
17: É até bom nós desmistificarmos um pouco da população, falar, ah, não pode prender,
0: não pode,
17: nas
0: não
17: proximidades.
0: Prender, é. Vou não fazer é o que eu achar que der na telha aqui, que eu não posso ser preso até domingo. Não é assim não, né?
17: Não é assim não. Não é um cheque em branco para a população fazer o que quiser. É, pelo contrário, permanece prisões em casos de flagrante delito e é um planejamento conjunto mesmo, é a Polícia Militar, a Polícia Civil, TRE, a Polícia Civil tem que se adequar a essas questões aí também para estar de plantão durante esse período e estar recebendo nossos flagrantes, que infelizmente a gente sabe que pode ser recorrente durante esse período aí da famosa boca de urna e outros crimes eleitorais ali que nós podemos estar acabar conduzindo o indivíduo até a delegacia.
0: A Polícia Civil, inclusive, ela a exemplo da PM, ela estará de plantão também.
17: Isso,
0: né? Não
17: mesmo.
0: Vai ser aquele plantão com menor efetivo, como a gente está acostumado. Isso é um plantão bem montado também, né? Isso, como sempre acontece.
17: Isso mesmo. Os órgãos de segurança pública estão preparados para esse período aí, justamente para que o pleito eleitoral ele ocorra da forma mais tranquila e normal possível.
0: Bom, Tenente Maiara é do 19º Batalhão, está aqui participando conosco, está no jornalismo da Rede Imigrantes. Estamos falando sobre as eleições 2026. Como eu disse na abertura aqui da nossa entrevista, há toda uma preocupação em uma das situações mais importantes nesse pleito, que é a segurança, porque é justamente a segurança que garante o direito do eleitor de ir às urnas com tranquilidade, Tenente, para exercer o seu direito ao voto, ali, a escolha dos representantes.
17: Elvis, é até bom que nós deixemos, né, algumas dicas aqui para o cidadão. E a primeira dica que nós temos com relação à segurança, ao exercício do voto em si, é: você, cidadão, vai votar no dia das eleições? Primeiramente, se planeje. As urnas estão em funcionamento de 8 da manhã até as 17 horas deste domingo. Saia de casa com antecedência, leve documento de identificação com foto. Lembre-se, nas horas finais do pleito eleitoral, é costumeiro ter grandes filas, então se programe, veja a questão de linhas, transporte, quem vai utilizar o transporte público, veja a questão do transporte público para a localidade em que você irá votar. Lembre-se de levar a famosa colinha.
0: Isso.
17: Anotação dos seus candidatos. Nós sabemos que tem diversos cargos eleitorais nesse período, nessa eleição especificamente. Então leve sua colinha para evitar não confiar só na mente e, por uma eventualidade, esquecer e acabar tumultuando um pouco o período da votação. E a principal questão que nós temos: tenha respeito e tolerância com pensamentos políticos diferentes do seu.
0: Verdade, exatamente, né, Tenente?
17: Evite.
0: A gente tá vendo a polarização aí, né? Gente perdendo amizade, gente realizando ataques gratuitos, agressões físicas, verbais. E a polícia muitas vezes vai deixar até de atender uma ocorrência de maior gravidade porque tá ali resolvendo um impasse porque o cara não consegue respeitar a opinião do outro com relação à escolha de determinado político.
17: E se ver situações como essa, evite tentar resolver por conta própria. Chame a Polícia Militar, porque nós podemos ter um agravamento da situação, uma situação que poderia ser resolvida de forma mais fácil. Qualquer eventualidade, acione a Polícia Militar. Em qualquer localidade que esteja ocorrendo eleições, onde chegou uma urna eleitoral, a Polícia Militar vai estar lá.
0: Pois é, aqui em Teoflotone nós temos várias escolas que servem como colégios eleitorais, né? Como local onde a pessoa vai lá para poder fazer a votação. Como é que será o policiamento nesses locais? Nós teremos uma viatura que vai realizar esse patrulhamento, nós teremos ali a presença física do policial militar permanente. Qual que é a estratégia que será adotada nessa eleição?
17: Localidades diferentes, ações diferentes da Polícia Militar. Aqui em Teoflotone e outras cidades, no perímetro urbano, nós vamos ter militares que vão estar percorrendo os pontos de votação. Mas em pequenas localidades, nós sabemos que nós temos distrito aí que é bem pequeno. a Polícia Militar vai estar lá. Durante todo o período, ela vai estar lá naquele distrito, vai estar acompanhando as eleições, desde a distribuição das urnas até o recolhimento. Durante todo o pleito, a Polícia Militar vai estar lá.
0: Bom, tem as infrações à legislação prevista e uma delas, e que é bem comum, além da boca de urna, é a questão do transporte de passageiros, transporte de eleitores. Então, tem que ficar atento aí às coligações dos candidatos, porque o candidato, partido, federação, coligação ou qualquer pessoa não pode oferecer transporte a eleitores no dia da votação. A legislação também restringe o transporte de eleitores desde o dia anterior até o dia posterior à eleição, ressalva, né, hipóteses com veículos a serviço da Justiça Eleitoral, transporte coletivo regular não fretado, veículo particular usado pelo proprietário para levar a si ou a família, além de táxis, aplicativos e serviços semelhantes. A Tenente Maiara até citou aqui que o policiamento especializado estará também de plantão realizando trabalho. Davi. Então, toda a questão.
18: Olha, pessoal, meio-dia nós teremos o Roberto Gomes e essa matéria vai ser exibida na íntegra com a Tenente Maiara. Esse conteúdo também vai ser colocado no ar no próximo domingo, quando estaremos já a partir das 7 horas trazendo todas as informações e atualizações acerca do dia das eleições, contando com a sua audiência. 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A Polícia Civil também estará de plantão com toda a sua equipe no próximo domingo. O chefe do 15º Departamento, doutor Amaury Tomás, é quem falou a respeito do assunto.
0: Doutor Amaury Tomás, ele é chefe do 15º Departamento, doutor, e nós estamos chegando aí com o período de eleições e há uma preocupação no quesito segurança pública. A Polícia Civil, como é que será a participação da Polícia Civil no próximo domingo?
19: Olha, a Polícia Civil, ela planejou exaustivamente a sua ação nesse período eleitoral. Então, houve diversas reuniões com outras instituições, com o Tribunal Regional Eleitoral. Eu mesmo participei de reuniões, tanto aqui quanto com o governador Valadares, com todos os juízes eleitorais da nossa região. Então, houve um preparo exaustivo, um planejamento muito detalhado e a Polícia Civil vai estar com todo o seu efetivo. Não há folga, não há férias nesse período de nenhum servidor e todo o efetivo estará empregado em garantir a segurança nesse período eleitoral, garantir o livre exercício do voto, livre circulação. Então, a população aqui no âmbito do nosso 15º Departamento pode ter toda a tranquilidade, porque as forças de segurança estarão todas atuando para que o pleito ocorra da maneira mais democrática e livre possível.
0: Como é que será a execução desse trabalho? Até para que o espectador entenda qual que será a função especificamente da Polícia Civil.
19: Olha, a Polícia Civil, a partir do dia 3, do dia 4, né, do dia 3 anterior, as eleições, ela já iniciará um plantão especial e específico. Então, às 19 horas do dia anterior ao pleito, as equipes estarão em todas as regionais para que consigamos chegar no dia da eleição sem nenhum atraso no recebimento de ocorrências. Então, no âmbito do 15º Departamento, nós teremos todas as comarcas com equipes completas, né? Inclusive, receberemos o apoio de equipes lá de Belo Horizonte, solicitamos esse apoio para que não fique nenhuma comarca, nenhuma delegacia regional sem equipes completas, com delegados, investigadores, escrivães, aptos a receberem todos os tipos de ocorrência, tanto as eleitorais quanto os crimes comuns que aconteçam nesse período. Então, a partir do dia anterior, às 19 horas, a Polícia Civil já vai estar de prontidão nas suas unidades para o recebimento de qualquer tipo de ocorrência. No dia da eleição, de 7 horas da manhã até as 19 horas, também com equipes completas, reforçadas, com todos o seu efetivo empregado nesse período.
20: Doutor, quando se trata de eleição, crimes cibernéticos vêm crescendo a cada ano, né? Vai ter um olhar diferenciado para esse setor, para esse tipo de crime aqui?
19: Olha, durante o período eleitoral, a Polícia Civil ela vai estar recebendo todo tipo de ocorrência, né? Então, se chegar qualquer, seja de que natureza for, seja de crime cibernético, seja de tentar impedir o eleitor seu livre exercício de voto, nós vamos atuar, a Polícia Civil ela atua numa atividade supletiva à Polícia Federal. A Polícia Federal ela tem presença em cerca de 10 cidades mineiras. A Polícia Civil tem uma capilaridade muito maior. Então, nós nos reunimos também com os delegados da Polícia Federal para que a Polícia Civil, então, consiga exercer esse papel que primariamente seria da Polícia Federal, mas a Polícia Civil ela age, né, em complementariedade para suprir aí a ausência nas cidades de Minas Gerais, que a Polícia Federal não consiga estar presente fisicamente.
21: Pois é, quando o senhor fala em apoio, em integração, em pelo menos duas eleições no passado não tão distante, nós tivemos aqui agentes da Polícia Federal acompanhando os trabalhos. Neste ano especificamente, nós teremos uma equipe da Polícia Federal, então, Flotone?
19: Olha, eu não posso dar informações específicas da atuação de equipes da Polícia Federal. Questões operacionais da Polícia Federal, eles, né, vão responder. O que eu posso dizer é que nós tivemos várias reuniões com a Polícia Federal e estaremos aptos a receber todas as ocorrências, seja ela de natureza eleitoral, seja ela de natureza comum, em uma atuação aí supletiva à Polícia Federal.
21: Alguma regulamentação com relação à lei seca? Porque cada município fica responsável por essa questão da bebida alcoólica no dia das eleições. O senhor tem conhecimento, o senhor Flotone aderiu ou não aderiu? Tem conhecimento a respeito disso, doutora Mônica?
19: Não tem conhecimento, parece que não vai aderir, né? Então, a informação que a gente tem é que não haverá lei seca durante esse período.
18: São 7 horas e 59 minutos. Quero agradecer o carinho da audiência, a todos os queridos e queridas que estiveram conosco durante essa semana, em especial nessa sexta-feira. Desejar um dia repleto de coisas boas, muita saúde e paz e um final de semana também de muita tranquilidade. E renovar o convite. Domingo, 7 horas da manhã, nós estaremos ao vivo aqui na programação 100,9, já trazendo as primeiras movimentações, a cobertura completa das eleições 2026. Toda a equipe da Rede Imigrantes estará de plantão nesse dia. Inclusive, pode jogar as imagens, nós já estamos lá com os queridos da Rádio Imigrantes, Rony Martins, João Teixeira, Ivan Santana, Roberto Gomes, Leandro Britovski, Rômulo Lankamer, Davi Joseph, Paulo Fernandes, o Rômulo Lankamer coordenando os trabalhos, doutor Nestor de Melo Marques, que está aqui em Choflotone. Nós estaremos aqui à disposição da nossa população para que o povo se mantenha informado de tudo aquilo que estiver acontecendo durante o domingo. Rony Martins, João Teixeira, bom dia para vossas excelências.
22: Bom dia, a gente já dá um pontapé a partir de já, daqui a pouco, né, com o craque também, o cara que é PhD nisso, é o nosso Ivan Santana.
18: Bacana demais, inclusive tenho a honra de estar escalado, né, como apresentador já na primeira parte da cobertura, 7 horas da manhã, com o doutor Ivan Santana,
22: que
18: né,
22: mais tarde. Isso!
18: Moral.
23: Mas aqui, Elvis, da próxima vez que você editar o VT publicando a chamada das eleições para a TV.
22: Foi Elvis?
23: Você coloca o Ivan
22: Santana. Mas o Roberto falou que foi você. Você joga
18: não foi eu, não. Não foi eu, não. Não foi eu, não. Não vem jogar esse abacaxi para mim descascar, não.
24: Agora o João me mafiou, viu, Elvis?
18: Não, com certeza.
24: Fez a chamada e não colocou minha foto lá.
18: Não, e ele inclusive falou, doutor, que faria isso.
24: O João é competente, você é competente, o Rony, todos os repórteres. Agora o mais bonito, sem dúvida, que sou eu. Então tinha que aparecer minha foto, né, não, Elvis?
18: Não, verdade. Inclusive o João falou com a gente: olha, eu vou dar uma mafiada no Ivan, porque o Ivan tá muito folgadinho, aquela coisa toda. Eu vou dar uma mafiada, falei, e funcionou mesmo.
23: Não falei. Vamos lá então, deixa com a gente então.
18: Oi, gente, um abraço para vocês. Domingo nós estaremos todos juntos, se o senhor nos permitir. Bom programa, boa sexta. Tchau, gente. Amo vocês. Tchau, tchau.
24: Elvis, rapidamente, que agora que isso aqui é porque eu e Rony, nós queremos mandar uma foto. Qual é o sapato que você vai vestir, o terno, a camisa e a gravata. Eu vou vir com a gravata bonita, lógico. Agora o Rony. Você vai ter que mandar a foto pra nós dois antes, viu?
18: Eu só tenho sapato bico grosso.
24: Não, mas nós vamos comprar um tênis pra você.
18: Tchau,
24: Bruzeiro. Um abraço, bom final de semana. Até domingo, tchau, tchau.
22: Pelo amor de Deus, sapato de bico quadrado e camisa de clube de futebol, não, viu, colegas? É isso, muito bom dia. É isso aí, hoje, sexta-feira, sextou com S de eleições. Cara, não tem nada a ver. Né? Nada a ver. Nada a ver, mas eu quis falar isso.
23: Se você falar sextou com S de sessão eleitoral.
22: Não, aí também não tem nada a ver.
24: Tem, mas... É o S com R, só trocou. S com R.
22: Sextou com S de eleições.
24: Tá certo.
22: Domingo. Tá certo. Né? E a contagem regressiva, todo mundo esfregando as mãos, mas a gente acelera
23: pronto,
22: o processo.
23: Pronto, sextou com S de suspense para saber quem será o presidente. Pronto,
22: aí sim, beleza. É. Pô, já esquentou.
24: E governador tudo. Também.
23: É, sim, presidente, governador, deputados, senadores.
24: Uma coisa que a gente estava comentando, a gente estava falando muito, tem eleição para deputados, tem eleição para deputadas também, a gente fica muito deputado e deputados federais e estaduais.
22: As meninas,
24: né? Tem senadoras, tem, né? Elas também estão lá.
23: É porque o nosso ouvido, o nosso cérebro, ele está adaptado já desde lá atrás a falar no masculino, né, Ivan?
24: É verdade.
23: Né? Nós fomos doutrinados. Falar
22: isso, Ivan Santana?
23: No masculino.
22: Doutrinado.
23: É, nós fomos ensinados a isso.
24: O cara dormiu com o dicionário Aurélio debaixo do travesseiro, rapaz.
23: Aí veio a Dilma, né, que tentou quebrar esse paradigma, querendo que a chamasse de a presidenta.
24: Tá.
23: Que é uma palavra que não existe no português, né, no dicionário português. Mas enfim, mas o Ivan Santana está corretamente. Da mesma forma que existem vereadores, existem vereadoras, deputadas, senadoras.
24: Governadoras.
23: Governadoras, exatamente.
24: É verdade.
23: Mas nós fomos ensinados, né, pelo menos a geração nossa, a falar no masculino.
24: Inclusive, tem candidatas, lógico que é uns partidos que chamam de nanicos, né? É a mulher candidatando aí a presidente da República. Inclusive, ela tem uma dentista.
23: Sim, sim.
24: Né?
22: Então é isso, pessoal. Sexta-feira, dia 2 de outubro, a partir de agora, resenha especial de eleições, né? Isso, hoje um programa muito especial, rico, domingo, todo mundo sabe, tem eleição, né? E a gente, nós aqui preparamos um programa bacana para vocês, ouvintes queridos aqui da 100.9, né? Para a gente manter você informado, a gente vai falar sobre o que está em jogo, né? A gente vai falar aqui o que dizem as pesquisas, as propostas de cada candidato, como isso afeta a nossa vida aqui no Vale, né? Aqui em Tio Flotone. E nós trouxemos o PhD do assunto, que é o nosso Ivan Santana, né? Querido Ivan Santana, já está aqui com
24: tanto,
22: a gente.
24: Mestre.
22: Né? Já está com a gente. E é bom lembrar sempre que você participa. Se você te tira dúvida, quantos vereadores, ou quantos deputados, senadores eu tenho que votar, ou presidente, enfim. Dúvidas é com ele, Ivan Santana, que está aqui para isso, né, João Teixeira?
23: É, o que eu posso levar no dia da eleição, para a minha votação, para a urna eletrônica?
22: Posso ir de chinelo, vestir camiseta de...
23: Bandeira do meu candidato, posso levar.
22: Vamos esmiuçar tudo aqui
23: com Ivan Santana. Ivan vai falar tudo isso.
22: E João Teixeira, todo mundo aqui nessa baderna deliciosa.
23: E
22: nessa
23: o celular, será que eu posso entrar com o celular na sessão?
22: Isso Ivan Santana vai falar daqui a pouco.
23: Por exemplo... É, daqui a pouco
22: a colinha você tá no celular, né?
23: Não, eu tô com um e-título.
22: Sim.
23: Eu tenho o título físico também.
22: Verdade.
23: Eu tenho o título físico, porém eu abaixei o e-título, que é o título digital. E aí, eu vou apresentar meu celular com o e-título pro mesário. Será que eu vou poder levar o meu aparelho de smartphone pra cabine de votação?
22: Isso.
23: O Ivan vai falar tudo isso.
22: Esmiuçar daqui um pouquinho. Você participa com a gente então, tá? 988484759. Tirando a sua dúvida também com mensagens de texto ou mensagens de áudio. 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
23: Ô, Rony.
22: Oi.
23: Eu não sou muito ligado à moda, não, mas eu posso dar uma dica pra mulherada que está nos ouvindo.
22: Por favor, por favor, por favor.
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24: Com certeza.
23: Compra um vestido pra ir votar domingo.
22: Fechou.
23: Não é uma boa ideia?
24: Passa um blush, passa
23: uma maquiagem,
24: batom, e tal. Né?
22: Tudo bem. Bonita. De repente vai estar um calorão.
23: Sim.
22: Né? 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
23: É.
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22: né?
23: Também, é.
22: 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Intervalo, já já na sequência a gente retorna e aí sim, esmiuçando um pouquinho dessas eleições que já tá aí, ó, toque, toque, toque. Você lembra de uma historinha que tinha na escola, que da moça que andava com um tamanquinho, né, e ela falava toque, toque, toque. Você lembra, Ivan? Tinha isso, eu esqueci o nome da garota lá, eu acho que não é da época do João, não. Tinha um livrinho lá, né, que o pessoal diz, que já tá aí, ó, toque, toque, toque. Você lembra de uma historinha que tinha na escola, que da moça que andava com um tamanquinho, né? E ela falava, toque, toque, toque. Você lembra, Ivan? Tinha isso, eu esqueci o nome da...

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0: É isso, estamos de volta aqui no Sonzão Legal da 100.9, 8 e 11, yeah! Então, como havíamos prometido para você, a gente vai esmiuçar um pouquinho o que está em jogo nessas eleições 2026, né? E a gente tem aqui o nosso analista político. Gostou, João Santana? Analista político?
1: É. Não, bom dia, não, nem tanto, não, né? Analista político. A gente está fazendo essa assessoria aí com o grande Roberto Gomes, né? Essa semana, esses dias todos. E a gente é um curioso, fica lendo aí. Mas eu queria abrir o programa e mandar um abraço pra Aline, que ela tá ouvindo a gente, né? Amiga minha, amiga.
0: É?
1: Amiga sua também.
0: É?
1: Gente boa, Aline.
0: E se você tá, não é fraco, não, hein, João? Não é fraco.
1: Tem nada a ver, papai.
0: A cara dele.
1: Aqui,
0: cara,
1: vamos abrir tem, aqui. Vamos abrir aqui uma coisa
2: essa
1: importante.
2: Cara, não tem, mano, antes de começar, Ivan.
1: Pois não, Joãozinho.
2: É só lembrar para as pessoas.
1: Fica à vontade.
2: Porque eu costumo abrir os programas assim, né?
1: Muito bem.
2: Dizer que nós estamos em várias plataformas. Existem várias maneiras das pessoas nos ouvir. 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
2: 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Ainda você consegue o contato direto do WhatsApp aqui da emissora.
1: Verdade.
2: E também, outra maneira de nos ouvir, principalmente pra quem tem iPhone, é no Apple Music.
1: Ah, o seu é iPhone?
2: É o meu iPhone.
1: Tá humilhando eu e Rony aqui, né, Rony?
3: O meu é um tijolo.
1: O meu também.
3: O meu é um tijolo.
2: Olha como eu faço. Eu pego meu iPhone, aperto aqui do lado um botão e falo assim, ó, Siri... Ó, ela já tá respondendo.
1: Ah, mas
2: Siri, tocar Rádio Imigrantes.
1: Mas você é chique, né, Rony?
2: Aí já se
1: tá humilhando nós dois aqui, né, Rony? iPhone, hein, rapaz? Quem diria?
2: Tem uma outra maneira.
3: O meu é tijolo.
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0: lateral um link que vai te direcionar para que vocês possam estar nos ouvindo ao vivo. Então,
1: muito bem.
0: Não tem desculpa para não nos ouvir, pessoal. Várias maneiras está aí dito.
1: Muito bem.
2: E antes de darmos o pontapé inicial mesmo,
1: pois não, valer, pois não.
2: Quero. O que foi? Pode falar,
0: rapaz.
2: O ar aqui na temperatura ambiente é 20. Eu tô sentindo um calor danado.
0: Eu também tô, por isso que eu tô te falando.
2: Vê se tá ligado aí, João Teixeira, por gentileza.
1: Vê aí, Joãozinho.
2: Ah, pra trás aí, agora ligou.
1: Ah, João.
2: Agora ligou.
1: João foi bem nessa aí.
2: É, né? Nosso amigo Paulo tá ali comendo queijo com Ivan. A Ivan até trouxe um queijo delicioso.
0: Ele prometeu, ele trouxe.
1: Prometeu, eu trouxe.
2: É, um queijinho delicioso. E Paulo já detonou com o Roberto. Eles não saem da cozinha.
1: Paulinho e Roberto Gomes?
2: Mas tudo bem, mais tarde. Depois que eles forem embora, tem o bolo da Marina, o bolo de milho delicioso.
1: Também?
2: Com iogurte, é.
1: Ah, nós vamos comer.
2: Hoje o negócio aqui tá sensacional.
1: Que legal, rapaz.
2: Só que temos que degustar isso antes do Nestor chegar aí, que o Nestor também.
1: Nestor, cara que come muito também. E o Rômulo também,
2: Não, Rômulo é mais discreta, mais tranquila, é da paz.
1: Nestor tá na área, o senhor tá na área.
2: Ah, derrubar ele é pênalti.
1: É pênalti.
0: Só não pode ter juntado com o Thiago nenhum ontem.
1: É verdade.
2: Né? Não, chama o VAR.
1: Ontem não, mas de sábado pra domingo eu tenho certeza.
2: Pode preparar, verdade.
1: Água que passarinho bebe.
2: Não vou falar da vida dos outros hoje.
1: Vamos trabalhar,
2: que ganha
1: como
2: muito.
1: Como diz o Albertinho, se a gente não falar da vida dos outros, eles estão falando da gente, né? Da vida da gente.
2: Vamos lá então. Meu amigo Ivan Santana, o que tá em jogo nessas disputas? Fala pra eles
1: vamos
2: aí.
1: Lá.
2: O que tem jogo nessas eleições?
1: Vamos
2: essas
1: lá.
2: Eleições estão tão, tá complicado o negócio, hein?
1: Vamos lá. Mas é que tá. É um período muito turbulento, né? É o Banco Master, é a crise do INSS, é a crise no STF. Mas falando aqui sobre especificamente.
2: O que diferencia essas eleições, você acha, assim, na sua visão das outras anteriores? Assim?
1: Então, a rede social hoje ela está muito mais ativa do que há 4 anos atrás, né? A gente sabe que houve algumas mudanças das leis eleitorais aí e abriu mais essa questão de no YouTube, Insta, e pode contratar pessoas. Ainda bem que antes, o João não deve lembrar disso, não. O João era novinho na época. Não, acho que o João, não, estou brincando, o João lembra. Antes as eleições começavam em abril, né? E até outubro. Eram 6 meses, eu não sei se vocês lembram disso, propaganda eleitoral, não, 6 meses.
0: Em abril não lembro não, mas eu lembro
1: era que em abril.
0: Eram pelo menos uns 2 a 3 meses por aí.
1: Não, atualmente é 2, 3 meses, antes era 4 meses, era 6 meses, era de abril a outubro. Porque sempre teve essa data, 4 de outubro,
0: hoje,
1: né?
0: Hoje é 45 dias.
1: Isso.
0: Eu lembro que era mais.
1: Não, era 6 meses, faltava matar a gente. E tinha showmício, vocês lembram do showmício?
0: Showmício eu lembro.
1: Showmício,
2: né?
1: Tudo. Zezé de Camargo, eu me lembro que para presidente, foi pra Lula mesmo, eu acho. O Zezé de Camargo veio, na época, hoje ele é outra bandeira. Ele teve aqui, tinha uma falatória aqui na praça aqui da rodoviária.
2: Nossa,
1: aquilo ali ficou.
0: Me lembro.
1: O cara cantava, apresentava.
0: A própria Vanessa Camargo, que é filha.
1: Também.
0: Veio. A época era Maria José, candidata a ex-prefeita Maria José.
1: Também. Graças a Deus aqui. Diminuiu, né? Hoje em dia tem coisas mais rigorosas. Tem agora. Esses banners que estão aí.
0: O Wind Banner.
1: Teve acidentes de moto, pedestre, enfim. E a galera encheu as calçadas, mas faz parte, né? Então, mudou muito essa eleição, sintetizando a sua pergunta aí. Mudou muito, né? Um perfil diferente e nos último 4 anos, no primeiro turno, era o Bolsonaro e o Lula. O Lula já partiu bem na frente na pesquisa, só no segundo turno que o Bolsonaro, da época, encostou. E essa eleição não, está uma disputa acirrada, essa polarização nós e eles, né? Ou seja, PT e o PL, desde o início começaram as pesquisas, né? O Lula sempre 4, 5 pontos na frente, no primeiro turno, aí o Flávio vai lá e bota 2, 3 pontos, e aí tem a pesquisa de ontem, que nós vamos falar daqui a pouco, então ela está muito polarizada, está muito quente. Uma coisa que nós não podemos deixar de falar daqui a pouco aqui, é o que que acontece com o debate da Globo.
2: Durante o programa a gente vai falar isso, sim.
1: Agora aqui, coisa interessante, quantos eleitores nós temos hoje em Minas Gerais apto a votarem? 16 milhões de pessoas vão votar em Minas Gerais. É o segundo maior colégio eleitoral.

0: eleitoral do Brasil.
1: Isso significa que nem todos irão votar. Estão aptos para votar, né, doutor Ivan? Deixa bem claro.
0: Esses estão aptos. Muito bem, você vai me ajudando aí. 70% desses 16 mil
1: devem comparecer
0: às urnas. É a conta que a gente está falando. Que a eleição para prefeito motiva, mas prefeito e vereador, uhum, uma motivação muito pessoal, né?
1: Sim.
0: E agora não vão votar seis vezes, né?
2: Nossa.
0: Seis vezes. Então,
2: isso vai dar
0: 70% vai o quê aí? 7 vezes 6, 1 milhão, 16 milhões, 5 milhões de pessoas, de milhões vão votar em Minas Gerais. Agora, aqui em Tioflotone, é uma coisa interessante. Zona rural e urbana, né, nossa aqui, são 106 mil, precisamente, 567 eleitores estão aptos a votar.
1: 106 mil.
0: Tira os 500, né, João?
1: É.
0: 106 mil. 70% disso aqui dá 70 mil eleitores, que é a conta que a gente conversa.
1: Então, possivelmente, 70 mil pessoas irão comparecer às urnas.
0: Isso, isso. Isso aí é que vai determinar muito aqui a questão dos candidatos, né? Aqui de Tioflotone, a candidatos e candidatas a deputado. É, desses 106 mil, igual você falou aí, 70% vão comparecer. Está previsto aí, mas é chuva de homem do tempo.
2: Isso que daqui eu ia falar
0: a pouco
2: agora,
0: o homem do tempo vai estar aqui.
2: Desses 70%, se a temperatura, né, se o clima.
0: Mas a chuva acho que é um milímetro, da hora que o homem do tempo, se ele descer aqui, a gente estiver aqui.
2: Mas mesmo assim, eu acho que o cara. Eu vou sair da minha casa, não sei, nada, desmotivado.
1: Tá, então vai uma pergunta em cima desses números aí, Ivan. Se o Rony quiser responder também, fica
0: também,
1: à vontade.
0: Vamos lá.
1: Vocês acreditam a que se deve essa
0: abstenção?
1: A abstenção, essa não possível não ida de eleitores à urna.
0: Tem muita gente chateada com esse negócio de eleição, escândalos, né?
1: É verdade.
0: Tem muitos políticos envolvidos a nível nacional, a nível estadual. Isso vai desmotivando aquelas pessoas que têm um lado cognitivo mais apurado, falar, tá tudo ruim. Inclusive, quando a gente falar aqui o que é voto nulo e o que é esse voto aí que a pessoa quer... eu tô com raiva lá, né? Tem um branco...
1: O voto protesto.
0: Branco e nulo, vamos falar sobre isso. Mas, João, infelizmente, por isso que estão querendo também juntar botar todo mundo junto, né? Uma eleição só. Aí a pessoa vai ficar mais ruim.
1: Prefeito, todo mundo, governador.
2: Já vai dar uma confusão danada.
0: Já está em andamento lá no Congresso.
1: Então seria teoricamente, 8 votos.
0: Justamente.
2: É porque vai se
1: juntar, né? Se juntar, vereador e prefeito.
2: Vai dar complicado. Mas aquele dia que vocês estavam aqui, que a gente falou, que senador, tem que votar 2 senadores, não sei o quê. O pessoal já mandou mensagem. Gente, eu falei, eu que tenho um pouquinho de noção, vejo alguma coisa aqui e nem sou muito chegado à política, tô com dificuldade, você imagina o pessoal que tem menos, né? A pessoa já começou a mandar mensagem aqui. Eu também não sei como é que vai votar, não, gente, pelo amor de Deus, como é que é e tal.
0: A gente vai explicar isso. Só para completar aqui, João.
2: Então vai ser complicado.
0: Que a gente teve ontem lá, no cartório eleitoral, eu peguei essas informações lá. A 269 é a sessão, a zona eleitoral de Tioflotone. E a 270 é que nós vamos falar mais tarde, que é dos municípios aqui ao redor. A 269... Só para esclarecimento aí das pessoas, ela tem ainda Frei Gaspar, que tem 24 sessões em Frei Gaspar, né? Um total de 5.975 eleitores, Frei Gaspar. E tem ainda Novo Oriente de Minas, 28 sessões, 9.106 eleitores lá em Frei
1: Gaspar.
0: Pouco,
1: né? Em Novo Oriente.
0: É 9 mil, eu achei que era até mais.
1: Também é pouco.
0: Né, João? 9 mil. Então vamos lá. Em Tioflotone, nós temos 375 urnas para serem apuradas em Tioflotone.
1: 375. A minha 303.
0: A minha é uma coincidência. Nossa aqui, a zona eleitoral é 269, eu voto na sessão 269.
1: Legal.
0: No Tristão da Cunha. Mas vamos lá. O juiz eleitoral, que é designado, né, para hoje, é o Dr. Emerson Salves Mota, A promotora é a doutora Milena Ribeiro, né, de Mato Xavier, e a chefe de cartório é a Patrícia Guedes, que é amiga do Rony. A gente conhece a Patrícia.
1: Patrícia Baraco, um
0: inclusive,
1: forte
0: abraço, ela tem uma voz. Aí, Rony, eu acho que nós vamos trabalhar a Patrícia para ser, ser locutora.
2: Patrícia,
0: que o Rony,
2: é uma querida.
0: Nós vamos fazer um aqui para trazer, né, Rony? Depois, quem vai ser contratado? Mas é o Rony fez ali.
2: Sabe.
0: É bacana. Bom, saindo disso
2: esse
0: aqui,
2: mano, Rony, vai lá, né?
0: Você quer entrar aqui?
2: Não, vamos fazer o seguinte.
0: Vamos
2: pro break?
0: Joãozinho, é o break.
1: Do break me dá só.
0: Olha quem chegou aí, ó, que não vai pro break, não. É. Olha quem chegou aqui, ó.
2: Se não for pro break, então
0: ninguém
2: recebe nosso
0: falou
2: pagamento.
0: Nada do CEO nosso, hein? Ninguém falou do Thiago,
1: não,
0: né?
1: Não. Não. Só 30 segundos, só pra lá. Só pra eu tecer um comentário na pergunta que eu fiz pra vocês.
0: Pois não.
1: Em que vocês acreditam que o número de abstenção.
0: Mas
1: de
0: você
1: pessoas
0: não deu sua
1: não
0: opinião, é verdade.
1: Eu acredito, eu tô falando porque eu ouço isso muito, principalmente da galerinha jovem.
0: Ok.
1: A galerinha dessa geração aqui,
2: sim,
1: Rony.
2: Sim.
1: Hoje tá muito fácil.
0: Geração Z?
1: É, seria? Essa geração de internet.
0: Z,
1: de celular na mão.
0: A geração Z.
1: Isso. É, hoje é muito fácil abrir o aplicativo, o e-título, e você justificar.
0: É.
1: Antigamente era uma burocracia maior, você tinha que esperar o prazo, você tinha que ir até o cartório, né, pra justificar. É. Então a pessoa, ou pagar multa, aí antes a gente pensava assim, é melhor ir votar do que eu ter esse trabalho todo pra poder justificar.
0: Você pode votar em trânsito hoje, já que você abriu isso.
1: Exato,
0: aí.
1: Exato, exatamente.
0: Se você tá dentro
1: hoje,
0: do seu estado, né?
1: Então hoje a galera pode, no sofá de casa, pode justificar o voto.
0: E pode,
1: então, então acredito eu que isso aí também colabora de tirar a turma de casa. Vamos ser sinceros, a geração de hoje já é preguiçosa.
0: É.
1: A geração de hoje é preguiçosa. Tá com preguiça até de sair de casa pra poder votar.
0: Geração TikTok.
1: Exatamente. Então, se tem um aparelho de celular na mão, ou o computador que seja, que consegue acessar e ali justificar o voto, não vai sair de casa, não.
2: É, agora só bom lembrar também assim, que a gente, nós aqui, nós estamos generalizando, né? Até porque eu posso falar com propriedade, porque a minha filhota, ela disse que não está conseguindo nem dormir, ansiosa
0: para votar
2: pela primeira vez.
0: É, então, assim, tem isso também.
1: Sim, sim.
0: Tem
1: ansiosa,
0: outro lado, né? Da medalha.
2: É.
0: A pessoa quer exercer o direito de votar.
2: As amigas
0: que
2: da
0: é democracia
2: dela,
0: né?
2: Eu às vezes escuto lá, elas conversando, as amigas da academia que a gente treina juntos, e elas lá.
0: Isso é ótimo, né?
2: Empolgadas e tal.
0: Então, isso é ótimo. A pessoa já está com essa cultura cívica.
1: Mas
0: aí
1: é o que você falou, a cultura. Mas aí você tem dentro de casa, no caso da sua filha, o pai, talvez a tia, né, que mora junto. Vocês conversam sobre política, sobre o atual momento do Brasil. A importância do voto.
0: Do voto.
1: Então, de repente, tem pais que não tá nem aí. Fala,
2: aí vê
1: o filho vê o pai falando, eu não vou votar esse ano. Pode não dar meu voto. Tô desistindo com política. O filho acaba catando.
0: Ou então, alguns pais que, assim, ele ama o candidato, e já fala tanto lá na casa lá que o jovem ele já fica meio preocupado. Por que meu pai fala tanto desse candidato? Eu sou jovem, não vou nesse lado, não. Essa coisa, mas acontece isso mesmo, é normal.
2: É isso, meninos. Intervalo já tem mais aqui na 6.9.

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8: É isso, estamos de volta aqui nesta manhã de sexta-feira. Ninguém nem sabe como é que está a temperatura lá fora, mas amanheceu uma sexta-feira meio cinzenta, né? Diga, Ivan.
9: Fresquinho.
8: Hã?
9: Tava fresco.
8: Fresquinho, né? Tava igual o João Teixeira, né?
9: Não, aí não.
8: Fresquinho.
10: Não, eu sou galo doido.
9: Ah, não, o Joãozinho a gente
8: voa. É, rapaz. Isso aí. Ô, Ivan, vamos dar sequência aqui, né?
9: Vamos dar sequência aqui. Ô, Rony, antes que você faça a pergunta, uma coisa é que... O que, que é voto em branco e o que, que é voto nulo?
8: Sim.
9: Você sabe que o voto branco e o voto nulo você não conta para depois fazer o coeficiente eleitoral, certo? Já que é branco, lá na urna eletrônica, tem uma tecla literalmente branco, escrito branco.
8: Sim. Então eu posso chegar lá e não quero votar em ninguém, tô chateado, chego lá e... posso tacar, vai ter uma tecla lá.
9: Só que você aí tá um pouco chateado. Então, que eu vou chegar lá. O Rony tá um pouco chateado, então você vai votar em branco. Você clicou branco,
8: sim,
9: confirma.
8: Beleza.
9: Mas o Rony não quer saber de política.
8: Não.
9: O Rony quer matar todos os políticos do mundo.
8: Todos.
9: Aí o Rony vai lá e vai descalar um, dois, três. E aperta a tecla.
8: Sim.
9: Aí você votou, é o voto nulo.
8: Ah, é?
9: É, o cara tá chateado.
8: Sim.
9: Você digita qualquer número,
8: sim,
9: que você quiser na sua cabeça.
8: 0000.
9: 000 e clicou em,
8: confirma,
9: cima, é nulo.
8: Não faça isso, pessoal.
9: Esse voto nulo aí não vai, esses duas situações,
8: sim,
9: não vão lá na frente para fazer o coeficiente eleitoral, onde vai saber quantos votos,
8: né,
9: cada cadeira, que partido vai ter.
10: Mas eu acho,
9: viu,
10: assim, o que que eu falo?
9: Tem muita gente que vota assim.
10: É, o que que eu recomendo para as pessoas? Para não anular o voto e nem votar em branco, você vai, uhum, ter... Você vai ter um tempo de sair de sua casa, dependendo
9: da... Vamos votar, né, Joãozinho?
10: Dependendo da seu ponto de votação, longe de sua casa. Enfrentar fila, talvez, para você anular o voto e votar.
9: Não é?
10: Branco.
9: Mas tem gente que tem o prazer.
10: Sim.
9: Prazer doentio, que a gente chama isso, é um prazer patológico.
10: Mas é porque...
9: A gente fala, né?
10: É porque os políticos no Brasil... A política no Brasil, na verdade, não os políticos.
8: A política.
10: A política no Brasil, ela está desacreditada por algumas pessoas, né?
9: É.
10: É, mas enfim, eu repito. Eu não aconselho ninguém a anular voto e nem votar em branco. Porque depois você pode chegar para o seu candidato, por exemplo, se for, e a gente recomenda votar nos candidatos da nossa região,
9: com
10: da
9: certeza,
10: nossa cidade em especial.
9: Com certeza.
10: Porque você vai ter a oportunidade de chegar para ele depois e falar assim, fulano, eu votei em você. Cadê o que você prometeu?
9: Mesmo
10: na
9: que
10: campanha?
9: Uns dão uma sumida depois, não atende o telefone, mas o cara tá na cidade.
10: Mas um dia ou outro você vai
9: encontrar, né,
10: com ele. Exato, tá na cidade. Nem que seja na fila do supermercado, um dia você vai encontrar com ele.
9: Vai.
10: Um dia você vai esbarrar com ele e vai falar assim, ó, Ivan Santana, eu votei em você.
9: É.
10: E você aprovou uma lei que eu não tô de acordo.
9: Pronto.
10: Cadê a lei que vai me favorecer minha classe, dos enfermeiros, dos garias, dos motoristas? E
9: verdade,
10: que você não aprovou, Ivan Santana? Votei em você porque você ficou de defender minha classe. Então o cidadão tem esse direito de cobrar do político depois.
9: Com certeza.
10: Se você anula o voto, se você vota em branco, com que moral que você vai cobrar?
9: É verdade.
8: Pegando o gancho em cima disso aí, que você falou cidadão, é bom lembrar que esse programa é feito para você, ouvinte da 100.9. Então, por favor, participe, tá com dúvida. Não sabe,
10: sim,
8: como votar, tá, uhum, não sabe o que levar, como é que vai funcionar. E você tá aqui para isso, para esclarecer tudo, esmiuçar tudo para você. Então, vamos lá participando com a gente aí. 988484759, pode mandar mensagem de texto, pode mandar mensagem de áudio falando aqui, oi, doutor Ivan, eu não sei se eu vou votar, eu tô na dúvida. Esclareça o que. Manda pra gente aqui a sua dúvida, que a gente, na medida do possível, a gente tem aqui o PhD do assunto também, juntamente com o Roberto, né?
9: É Roberto Gomes.
8: Pra tirar a dúvida do nosso ouvinte querido. Mas e você, Tatiana, vamos dar sequência por aqui. A gente, você falou logo no comecinho, né? Das pesquisas e tal, e a gente tá vendo as pesquisas assim, muito, muito cabeça com cabeça, muito polarizada, assim. Tá em cima da hora, né? Hoje, sexta-feira, sábado e domingo. Então, praticamente 2 dias ainda, né? Não vamos contar o domingo, 2 dias aqui. Cara, será que ainda dá tempo pra alguma mudança, assim? Será que pode acontecer o hecatombe, assim, e aí virar ou pra um lado ou pra outro lado, assim? O que você acha, assim,
9: pode,
8: na sua ótica?
9: Pode,
8: assim?
9: E já aconteceu em Minas Gerais,
8: é?
9: Na última eleição, pra Dilma, ela tava na frente nas pesquisas, né? Ela é candidata a senadora de Minas Gerais, não sei se vocês lembram.
10: Lembro.
9: E até no sábado, as últimas pesquisas naquela época, eu acompanho muito bem, ela estava na frente nas pesquisas, acabou que elegeram o Viana e o Cleitinho, que foi aquele boom que deu com o Cleitinho,
10: e ela,
9: né?
10: Acabou ficando em terceiro.
9: 4 milhões de votos naquela época, e aí a Dilma acabou que não foi eleita. Então, essa questão de decisão. E é interessante a gente colocar isso aqui, que na pesquisa de ontem, do Datafolha, né? O que aconteceu na pesquisa de ontem do Datafolha? O Cury caiu, daqui a pouco nós vamos falar sobre essa pesquisa, o Cury caiu, né, na pesquisa, e já houve migração de votos, tanto para o Flávio Bolsonaro quanto para o Lula. Né? O Cury caiu, o Caiado caiu, o Zema despencou, já estava bem lá.
10: Sim, sim.
9: Então, é uma eleição que você pode ter essa onda de sábado para domingo, né? Com a eleição aí, inclusive, do Zema, que o Zema foi para o debate, ninguém conhecia o Zema estava lá embaixo, era o último colocado e houve a onda na internet, aquela questão, a onda do bolsonarismo, naquela primeira eleição do,
10: sim,
9: Bolsonaro, e o Zema foi eleito. Então é o chamado de voto, voto útil.
8: Tira uma dúvida minha aqui. O pessoal costuma falar sempre assim, que o Nordeste carrega candidato X, né? Uhum. Aí outra turma fala, ah, mas o Sul carrega candidato Y, né? Como é que você, Ivan Santana, a tua ótica, esclareça pra gente, que até pra mim mesmo, que eu não consigo perceber muito isso, como é que você interpreta isso?
9: Então, isso é uma coisa muito importante, esses anos todos aí, né, o Lula já está indo para o quarto mandato, o que eles chamam a Bolsa Família, a Bolsa Gás, um monte de coisa que aconteceu, o Nordeste sempre foram as pessoas, zonas rurais carentes, sim, sem saneamento básico, tem aquela transposição do Rio São Francisco, fez com que o Nordeste, principalmente, ele é muito fiel ao candidato Lula, sim. Né? E nós temos aqui o lado, aqui o Rio de Janeiro, né? O Rio de Janeiro, hoje São Paulo.
8: São regiões carentes, assim como o Vale do Jequitinhonha, por exemplo, assim, né? São regiões mais carentes, mais humildes, é isso, né?
9: Sem dúvida, eles têm um lado muito. São fiéis ao presidente Lula. Igual o Rio de Janeiro, as últimas pesquisas estão lá. Não, não há distância muito grande entre o Flávio e o Lula, mas o Flávio está na frente do Lula no Rio de Janeiro, igual o Flávio está na frente do Lula. Também em São Paulo.
8: Aqui em Minas, eles costumam falar, Ivan, que ganhou em Minas, levou a eleição. Isso é fato? Isso é mito?
9: Não é uma coincidência. Todas as vezes que teve isso, quem ganhou em Minas Gerais, ganhou...
8: Eu acho que é o terceiro, né? O quarto maior colégio, né?
10: É o segundo.
9: É o segundo. É o segundo. Perto
10: São Paulo.
9: São Paulo, Minas, Rio de Janeiro.
8: É sério, tá vendo?
9: Então, é verdade isso. Então, isso é verdade, mas a gente tem que ter muito cuidado... nesse momento, cuidado que eu digo assim, os políticos, né, nesse momento de definição, porque em Minas Gerais, por exemplo, aconteceu isso já várias eleições para presidente. Quem ganha em Minas, ganha eleição a nível nacional. Uhum. Né?
10: Coincidência ou não, mas aconteceu.
9: E há uma coisa interessante, sempre quem saiu na frente no primeiro turno para presidente, nunca houve uma virada no segundo turno.
10: Sim.
9: São duas coisas interessantes. Nas eleições, depois que teve essa questão do Brasil, né, em tempos idos, não tinha segundo turno. A partir do momento que teve o segundo turno, quem ganhou o primeiro turno
10: das
9: eleições, ganhou o segundo turno. Não houve uma virada. Uhum. Né? Por exemplo, no segundo turno de Bolsonaro e Lula, o Bolsonaro, quando chegou no estado de São Paulo, uhum, ele tirou milhões de votos do Lula. Foi uma eleição de 50 pontos, não sei o quê, 49 pontos, não sei o quê, lá no segundo turno, né? E teve uma eleição interessante que eu acompanhei bem, porque eu era superintendente de saúde, nomeado, e o Aécio foi candidato a presidente, né?
10: 2014.
9: Aí aconteceu um fato engraçado. Quando foi mais ou menos 20 horas e 30 minutos de domingo, eu recebi uma mensagem: Ivan, pega um ônibus aí, vem aí para... Sério, ó, pra você ver, eu tô até arrepiando disso. Vem, porque tá tudo certo, o Aécio vai ganhar a eleição. Chovia para danar. Isso era 20 horas e 30 minutos.
10: É só deixar bem claro que você recebeu essa ligação à época porque você estava como gerente do Regional de Saúde.
9: Pediram pra gente ir para lá, porque o AES já estava com a eleição praticamente ganha. Uhum. Os aviões começaram a descer em Belo Horizonte, isso era 20 horas e 30 minutos.
10: Meu Deus.
9: Quando deu 23 horas, a Dilma, que foram abrindo as urnas do Nordeste, antigamente demorava mais, o processador não era o que tem hoje lá lá em Brasília. E aí... A Dilma virou eleição.
10: Virou.
9: Ainda bem que eu não viajei. Mas olha pra você ver como é que é interessante.
10: Senão, você ia
9: como é que é interessante a política.
10: Você ia fazer literalmente igual um atleticano, que comprou a passagem, foi pra Marrocos.
9: Marrocos.
10: Veio o Mundial de Clubes e acabou.
9: Pois é. Mas são coisas assim, Rony, interessante da política que acontece. Uhum. Né? Acontece, mas as pesquisas, a pesquisa de ontem, ainda vai sair pesquisa amanhã, né? O Lula aumentou até a vantagem em relação ao Bolsonaro no primeiro turno, e no segundo turno está sempre dando um empate técnico, mas o Lula na frente, né? Então, na minha opinião, é uma eleição duríssima.
8: Por isso a importância, né? Dos votos brancos, nulos, dos indecisos, né?
10: Essa turma que vai decidir o futuro presidente do Brasil.
9: E aí, Rony, vamos falar do Nordeste. Hoje apura muito rápido, né? Mas tem pesquisa, Pernambuco e outros estados do Nordeste, o Lula chega a ter 30%, 35%. em relação ao Flávio. E há essa coisa aqui do Sudeste, sim, onde sim. Há Espírito Santo, por exemplo, o Flávio tem, domina, essa, né? Tem uma vantagem. Né? Mas vai ser uma eleição que vai ser de... Eu brinco muito lá com o Robertinho Gomes, a gente brinca no programa de esporte, é um programa mais descontraído, né? Que é uma corrida de cavalo de quarto de milha. Cavalo de quarto de milha, ele corre ali 400 metros, né? Ele, quando os dois cavalos são bons, dura 12 segundos, né? Então os cavalos saem juntos e vão, e lá ganha por cabeça.
8: Cabeça,
9: então,
8: cabeça.
9: Então, meu amigo, vai ser uma eleição cardíaco. Eu tô preocupado. Nessa eleição eu tô preocupado com o Roberto Conte.
10: Ô, Ivan, então vamos lá.
9: Vamos.
10: Já que nós estamos falando dos votos nulos e brancos.
9: E votos.
10: Isso. Há uma sequência que o eleitor vai votar esse ano. Você já disse aí. Seis falar. Números.
9: Vamos falar sobre
10: seis isso. Candidatos diferentes e seis cargos diferentes.
9: Isso.
10: Primeiro, qual é a ordem? O que que o eleitor tem que fazer? Só lembrando que é bom levar a colinha. Não deixar gravada no cérebro. Ah, eu tenho a memória boa. Mas vai acontecer que na hora que você chegar na porta da urna lá, da cabine eletrônica, para digitar o número do seu candidato, vai dar um branco em você. Então isso. A gente não aconselha...
9: A colinha tem que ter.
10: A colinha é bom levar a colinha. Isso. Fala pra gente.
8: Como isso é um assunto importantíssimo.
9: O nosso diretor deu sinal.
8: Importantíssimo. Vamos fazer o seguinte, vamos pro break.
9: Um
8: minutinho.
9: O break é importante.
8: Aí você entra
9: e esmiuça. Aí eu vou entrar, inclusive, falando por que vai votar em dois senadores.
8: Sim, ótimo. Ah. 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
8: 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Você vai ficar preocupado.
9: Vou ficar.
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10: A Rede Imigrante de Comunicação, nós estamos... Lá. Atenção, ouvinte. 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
9: A voz do João, hein, cantor.
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10: Ô Rony.
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10: Antes de irmos ao intervalo.
9: Ah. Vamos lá, Rony.
10: Sim, tem um ouvinte nosso fazendo uma correção aqui.
8: Sim.
10: Eu até mandei o áudio. Pode
9: reproduzir.
10: 15 segundos.
8: Pode picar o pau?
10: Pode reproduzir aí no
9: áudio. Pode.
8: Bora lá, então.
9: Pode, João.
8: Vamos lá, vamos ouvir.
11: Sei que você tá no ar aí, que vai ser difícil de ouvir o áudio, mas só para poder deixar claro aí, a eleição que a Dilma perdeu, ela não perdeu pro Cleitinho e pro Viana, não. Ela perdeu pro Viana e pro Rodrigo Pacheco, beleza? Cleitinho foi na última eleição agora, que era só um senador que seria eleito.
8: Quem foi que mandou esse áudio pra gente?
10: Doutor Jonelli Rocha, que teve aqui presente.
9: Agradecê-lo aí, ó.
8: Cracaço. Cracaço. Obrigado, querido. Obrigado. É isso aí, tá vendo?
9: Vai fazer 8 anos,
8: audiência,
9: né?
8: Audiência, irmão.
9: É porque o Cleitinho tem 4 anos,
8: isso,
9: né?
8: Chama audiência.
9: Né?
10: O Cleitinho já duas vezes seguidas já senador. Porque o senador, quando ele é eleito, ele fica 8 anos.
9: É isso que nós vamos falar daqui a pouco.
8: Isso. Beleza, então
9: beleza,
8: vamos fazer
9: ótimo agradecer aí ao nosso ouvinte competente, né?
10: Doutor Jonelli Rocha.
9: Teve aqui conheço com
8: a gente.
9: Ele.
8: Cracasso, teve aqui com a gente
10: já também. Já teve aqui no programa.
9: Gente boa demais, eu conheço ele.
10: É. Lá de Poté.
9: Lá de Poté, ele lá na rádio.
8: Ele manda lá.
9: Ele trabalha na rádio lá.
8: O cara também, prende de manhã e manda soltar.
9: Meu amigo, eu quero depois pra gente fazer uma parceria no programa de esporte aí, hein? 18h15, vamos entrar em cadeia aí. Ele é bom, ele é falante. Eu já conversei com ele.
10: Com a gente aqui.
9: Um abraço pra ele aí, viu?
8: E delegado lá também. Prende de manhã e à tarde tem a chave e manda soltar.
10: Ele tem a chave da cidade.
9: Joel, ó. Vamos trocar o zap aí. Pra você fazer a parceria com a gente,
10: não
9: hein?
10: Não sei se você sabe, Serginho, que é prefeito lá, faz o que o Jonel manda, não sei.
9: Se não fizer, ele manda prender.
8: O cara chega lá...
9: E o Neco Sampaio, ele manda prender também.
8: Chega lá, tapete vermelho, assim, da entrada, vai descendo, assim. Aí ele todo pomposo, todo elegante. O cara chegou aqui todo bonito, elegante. O cara veste muito bem também.
9: Ele veste muito bem, todo elegante.
10: Ele só tem um defeito.
9: E ele é competente, viu?
10: Ele só tem um defeito.
9: Qual que tava aqui, o Davizinho tá aqui, você viu?
8: Eu tô vendo.
9: Qual que é o defeito dele?
10: É cruzeirense.
9: Ah, ele me falou que ele é cruzeirense, rapaz. Mas um abraço pra ele, obrigado aí pela informação. Querido. E se a gente falar aqui não tiver, manda bala pra nós, né? Favor, a gente agradece.
8: Pode participar, entrar com a gente aqui também, né?
9: Também, o João.
10: Se quiser entrar ao vivo, pode entrar ao vivo também.
8: Manda mensagem pra gente.
9: É
8: isso aí. Beleza. Então tá. 8h48.
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5: E o homem deu a luz aqui, ó.
6: Deu?
5: Atrás de mim ainda. Atrás de mim.
6: O bigode dele.
5: O homem deu a luz aqui.
6: Davi.
5: O homem deu a luz. E você, Tana? Eis que a gente tava falando mal do cara.
6: Não, mal não.
5: Estávamos falando mal, porque ele veste mal, sim. A gente fala,
6: isso aí você confirma?
5: Confirmo. E o cara tava na antessala curtindo ali, ouvindo a gente ali e tal. Tipo assim, poxa, eu não tenho amigos. Tem um monte de traíras naquela emissora lá. Não,
6: mas o cara é competente, né?
5: O que você tá preparando para ele pro domingo, então, já que ele será não, o...
6: Então é o seguinte, nós
7: estamos... Fiquei sabendo que você arrumou até as gravatas pra
6: não,
7: ele,
6: eu né? Vou trazer, eu já trouxe umas camisas aí.
7: Eu tenho uma que você me deu.
6: Então, eu dei uma também, mas o Léo Brito pegou as camisas e tomou, só deixou uma com o Roberto. Mas pro Elvis nós vamos trazer, domingo e o Rony estamos fazendo, né? Porque o cara é competente, né?
8: Vocês vão deixar eu falar ou vocês vão me chamar aqui só pra ouvir?
5: Preparando o look pro rapaz.
8: Deixa eu falar aqui, ó.
5: Por favor.
8: Vamos rapaz,
5: lá. Por favor.
8: Vou te falar, falem mal, mas falem mal de, falem de mim, né?
5: Tá em evidência,
8: né?
5: O cara.
7: Da Ibope, né?
6: Da Ibope, ó. O cara que tem mais
8: rapaz,
6: seguidores
8: eles,
6: na rádio,
8: eles
6: né?
8: Não têm
6: cara,
8: notícias, tem
6: mais seguidores
8: aí
6: na rádio,
8: vão falar
6: o cara é competente.
8: Da roupa de Elvis Passos, o sapato de Elvis Passos.
5: Veste mal pra caramba.
6: Eu não.
5: Confirmo.
6: O personal style da nossa rádio é que falou isso, né?
8: Não, ele é todo estiloso.
6: Você viu?
8: Ele é um cara que...
5: Menos.
8: Que nós temos o personal style, nós temos Santana, sim, o internacional.
6: É. E o Roberto Gomes, o homem do
8: Roberto
6: tempo.
8: É homem do tempo, é Roberto Bom Tempo.
6: O quê?
8: Roberto Bom Tempo.
5: Na Globo tem a Jaqueline.
6: Eu fiquei sabendo que ele era hip hop aí, mega negócio.
8: Ele MC. Foi presidente da Associação dos Hip Hopeiros, né?
6: Mas... não, roupeiro não. Roupeiro é de roupa.
8: Mas ele foi mesmo. Eu acho que a matéria eu mostrei pra alguém aqui.
5: Meninas da Vila.
6: Foi mesmo?
8: Sério?
5: Da Vila lá.
6: Os meninos falaram, eu pensei que tava brincando.
8: Tem a matéria. Aí eu tô lá capturando as fitas antigas. De repente, aí o repórter, que eu não lembro, fala assim: nós vamos conversar com o presidente da associação aqui dos.
6: Você é Luiz Santos ou Lula Guedes?
8: Aí, dos cantores de hip hop, quando eu vejo, quem que era o presidente? Roberto Gomes.
6: Ah, não.
5: Cabelinho.
6: Essa foi boa,
5: cabelinho.
6: Viu?
7: Ele falou com a gente aqui, em uma outra oportunidade, que na época da campanha para prefeito, não sei, antes dos anos 2000, me parece que o prefeito... O atual prefeito da época era o Edson Soares, e que o Edson estava tentando a reeleição.
6: Isso,
7: e então. Que ele fez um hip hop para ser o jingle da campanha do Edson.
6: Era Getúlio e Maria José.
7: Aí acho que a música era mais ou menos assim, ó. Sobe, vai lá, Rony.
6: Como é que é, Rony?
7: Sobe morro, desce morro, entre casa na favela.
6: Que isso?
7: Samba, come pão com mortadela.
6: Pão com mortadela é uma boa.
5: Com esse porque dia... Edson era um cara muito simples, subiu o morro, o cara do povo. O cara
6: era
5: do
6: mesmo.
5: Povo.
6: Ele então o tema era esse. Lá em Topaz,
5: não era,
6: na
5: então.
6: Terra do
5: o tema era
6: do
5: esse.
7: Vamos de novo, mais uma vez.
6: Como é que é?
7: Sobe morro, desce morro, entre casa na favela, cumprimenta todo mundo, ainda por cima come pão com mortadela.
6: Que isso?
7: Aí esse jingle estourou na o campanha. Jingle.
6: É verdade?
7: Adivinha o que aconteceu?
6: Ah.
7: Edson perdeu.
8: A polícia.
6: Ai, perdeu pro Getúlio, eu era secretário do Edson.
5: Pois é, perdeu. Ou seja...
6: Agora, vamos voltar aqui. Vamos aproveitar o Elvis aqui.
7: Lá,
6: Elvis, qual é a expectativa? Vamos entrevistar o Elvis. Qual é a expectativa para domingo? É importante, né, toda essa galera competente domingo lá, você com
8: um
6: novo formato, né? Mas vamos falar realmente agora sério. Sua expectativa de domingo, como é que você está vendo aí as eleições?
8: Ô Ivan, fala pra gente aí. Eu tô com ótimas expectativas no sentido de fazer um trabalho bem feito. Estou indo para a minha décima eleição. É,
6: nós dois, aliás, né?
8: Pela primeira vez eu vou ficar no estúdio, né? Uhum. Passei todas essas edições aí nas ruas.
6: Você já ficou comigo, você era o diretor de jornalista.
8: É, mas aí, ficou... mas aí foi no final do, não, da programação. Não,
6: você abriu, nós ficamos nós dois, eu me lembro.
8: Lembra?
6: Ficamos, você
8: mas
6: era o diretor.
8: Mas aí eu saí.
6: Eu me lembro, não, você era o diretor de jornalismo, uhum. Eu abri a transmissão e você ficou comigo, depois você voltou, você estava supervisionando
8: mas as equipes. Aí eu fiquei mais na rua supervisionando, mas agora eu ficarei só no estúdio. Foi até um pedido para Rômulo, porque assim, a idade chega, né? A gente quer dar uma diminuição ido no ritmo, falou, tem uma galera mais nova aí, deixa esse pessoal
6: correr
8: um pouquinho aí.
6: Mas nós estaremos lá os dois, né?
8: Sim, mas aí o que acontece? Conta, a gente tá com expectativa devido a eficiência e experiência da equipe, a gente sabe que vai ser feito um trabalho, né, com muita maestria por parte do pessoal aí, e eles têm essa referência, né, João? Da Imigrantes, uhum,
7: sim,
8: né?
7: Sim,
8: eles vão ligar no rádio ali, não, vamos ver o que está falando da Imigrantes aqui, vamos ver o que está tendo aqui.
6: É verdade.
8: Aqui.
6: Não,
7: e além de ser a credibilidade da rede Imigrantes, se pararmos para analisar, o próprio ouvinte também, se colocar isso na balança, a equipe de profissionais que irão trabalhar é uma equipe ampla.
8: É.
7: Com tem Ivan Santana, Roberto Gomes, Elvis Passos, Leandro Brito, João Teixeira, dentre outros.
8: Sem Rony dúvidas,
7: Martins, que vai estar aqui no estúdio.
8: Não vamos desmerecer nossos colegas, sim, mas hoje a equipe que vai estar aqui na nossa emissora é a mais experiente.
7: Sim.
8: Em se tratando de número.
6: Eu
8: se tratando de número de pessoas.
7: Já tem Juan ainda que está
6: chegando. 15ª eleição que a gente está fazendo aí. Eu fiquei de fora há dois anos atrás.
8: Porque, na realidade, eu conto que são eleição de dois em dois anos. Isso. Então eu estou indo para a minha décima agora. Eu já cheguei aqui numa eleição.
6: Eu acho que eu estou dentro desse contexto, viu?
7: Só para não cometer um ato falho aqui, que eu citei nomes e estou esquecendo de falar da nova aquisição da emissora que chegou para agregar, que é o Juan Gomes.
6: Eu falei.
8: Eu falei hoje também.
7: Além de um profissional da voz, né? O Juan entende muito dos bastidores de internet.
8: É, eu falei hoje também. Entendi. Então, assim, nossa equipe, sem dúvidas, ela é hoje, em se tratando de números de integrantes, né? Ela é a mais experiente que estará em campo no próximo domingo. Então a gente torce para que possamos suprir, né, essa ansiedade, essa necessidade da população de se manter informada. A gente vai fazer o possível para mostrar como que as coisas estão acontecendo. E agora de uma forma mais rápida, porque eu sou do tempo de que tinha que ir lá gravar, trazer a fita, descarregar a fita, porque não é igual o cartão que você pega ali, pega o arquivo, copia e cola. Era descarregar mesmo, você tinha que assistir a fita.
6: Eu fiz aí essa época.
8: E aí voltava para a rua para poder fazer. Era realmente. Então assim, teve uma vez, quando aquela época que eu estava na direção do jornalismo, eu até estabeleci uma meta. Falei, ó... Do momento que a gente grava até o momento que o conteúdo vai no ar, nós temos disso. 40 minutos para fazer isso. Você lembra que a gente fazia isso? Porque... Não, eu vou ter que ir lá, porque tem um pessoal da polícia me chamando ali e vou lá. Então, o que acontece? Então, a partir das 7 horas da manhã, a gente vai estar lá na rádio com o Dr. Ivan Santana, né? E esperar que as pessoas participem conosco e que cada um vote de consciência com inteligência.
6: E seu voto está... Tranquilo, já tá
8: pronto. Eu vou votar
6: São cinco.
8: Calma, gente, João chegou lá pra mim. Tchau, gente. Rony, obrigado.
7: Saúde. A gente ia ser
6: suspeito. Você já escolheu os seis aqui? Um, dois, três, quatro. Já?
7: Já. Gente, deixa eu mandar um abraço aqui e agradecer. Deixa eu mandar um abraço e agradecer a audiência que está nos ouvindo. Doutor Jonelli Rocha participou aqui com a gente aqui. Eu já falei com ele, ó, passamos no ar seu áudio, ele tá vixe e sorriu aqui. Mas quem tá nos assistindo também, diretamente das Com, da Prefeitura de Teoflotone, Rafael, que é motorista das Com.
6: Ó, legal.
7: E Josilei Silva.
6: Eu conheço.
7: Eu também conheço, é meu irmão.
6: Conheço os dois. O Josilei Silva, ele... Um dia eu tava lá, rapaz, tô morando em São Jacinto hoje, né? Sim. Aí tô vendo uma voz, eu falei, gente, narrando um jogo lá. Aí
7: ela na Marapampulha.
6: Na Marapampulha, rapaz. Vamos falar em Marapampulha, tem que levar do saudoso Luiz Santos, né? Aquele Marapampulha, pouca gente sabe disso.
7: Foi lembrado aqui ontem, bastante, né?
6: Com o Cid teve aqui com a gente. O campo ia ser fatiado na época.
7: Sim.
6: Há milhões de anos.
7: Luiz Santos que brigou pra não
6: tirar. Ele não deixou.
7: Mas enfim, obrigado, Josilei e Rafael.
6: Obrigado, Josilei, João, gente boa. Ele tá gordo, né? Ele bebe. Ele bebe assim, água
7: que passarinho. Ele toma água, passarinho no bebe. É porque ele foi castrado, né? Que as barrão quando castra, ele tendeu a se não engordar. É isso.
6: Aí não, um abraço, Josileia. Essa foi boa. Ô, Roninho, vamos falar então.
7: Mas vamos lá, nós fomos pro intervalo.
5: É verdade. Isso.
7: Fomos pro intervalo, eu perguntei, perguntei e quero que você fale aí pras pessoas em especial que não sabem. Eu vou frisar isso aqui. Okay. Levar a colinha, viu, gente? Não grave o número de cabeça. Importante. Minha memória é boa, João. Não. Pode acontecer de chegar na hora, lá na cabine de votação, travar.
6: Eu vou levar minha colinha.
7: Eu tô falando que já aconteceu comigo.
6: Eu já decorei meus números, eu vou levar.
7: Eu também já decorei meus números, mas vou levar minha cola porque já aconteceu comigo. Chegou na hora, meu Deus do céu, qual o nome do candidato aqui mesmo? Aí veio, deu branco, aquele lampejo assim de esquecimento, mas depois, graças a Deus, eu consegui lembrar e digitei. Mas pra evitar isso, leve a colinha com seis números, que Ivan vai falar agora qual é a ordem de votação.
6: Então, antes de falar da ordem de votação, lá no cartório eleitoral, eu estive lá ontem, vi aqui na entrada da nossa imigrante aqui, tem a colinha que, não, que às vezes o cara já vai te dar uma com o nome do...
5: o nome do candidato.
6: Aqui dele, tem na imigrante, lá também tem, a pessoa pode subir lá e pegar, tá no balcão. Ela é limpinha.
7: Aí você coloca na caneta.
6: É, você põe na caneta. Então vamos lá, olha. No Senado, nós temos 81 cadeiras. E nessa eleição serão renovadas 54 cadeiras, tá? Cada estado tem direito a 3 senadores. Uhum. 3 senadores. Por isso que na última eleição foi para uma eleição para um senador
7: nós
6: só.
7: Nós votamos em uma só, 4 anos
6: uma
7: atrás.
6: Uma só. E agora nós vamos votar em 2 senadores.
7: Tá, e por que isso acontece, Ivan? Explica para as pessoas.
6: Então, é porque o mandato do senador é de 2 em 2. É de 8 em 8 anos, né? Então, quando completa 8 anos, o que vai ser mudado lá na frente, então querendo que reduzir para 6, unificar, né? Aí de 8 em 8. Aí coincide, quando você vai de 8 em 8, tem que renovar 2.
7: Sim.
6: Né? Por exemplo, citar aqui o Cleitinho aleatoriamente, né? Ele tem mais 4 anos de mandato. Se ele não ganhar para governador,
7: ele continua sendo senador.
6: Ele continua mais 4 anos.
7: Isso.
6: O Viana venceu os 8 anos, né? Então, que é. E o Pacheco. Hoje em Minas Gerais vai vencer, que o Pacheco assumiu o tribunal, o TC, TCU ontem, tá? Então vamos lá. Então serão então eleitos, né? 54 senadores. Então, e vamos lá então. Por isso que nós vamos votar em 2 candidatos. Então vamos lá. Qual é a ordem de votação? O que que eles decidiram lá, João? Primeiro você vai votar, eu vou lembrar aqui do que a gente estava pecando aqui. Deputado federal e deputadas, né? Também deputadas federal, tá certo? São 4 números, 4 dígitos. Começa com 4, né?
7: No caso, eu voto primeiro, o primeiro voto é pro deputado federal?
6: Federal, 4 dígitos. E aí, segundo, deputado estadual ou deputada estadual, aí vai, você aumenta um dígito, 5 números. 5 números, tá? Aí é que vem agora o senador 1, senador 2, porque vão ser eleitos 2 senadores. Você tem que votar, põe o número do primeiro senador, confirma, e você põe o nome do seu segundo senador, confirma. Se você votar, o Rony, por exemplo, é um excelente candidato a senador. Se você votar no Rony, obrigado, né, no Rony na primeira vez, e você botar o Rony de novo, aí o Rony
7: anula o voto.
6: Anula,
7: né?
6: O voto, o Rony. O Rony não, gente, vai ser eleito, não faz, senador.
7: Por exemplo, pode ter, então vamos lá, eu vou votar em João Teixeira primeiro, 00.
6: Isso.
7: Digitei
6: isso,
7: lá, primeiro isso, senador, João, confirma, Teixeira.
5: Confirmei. Isso.
7: O segundo senador...
5: Ivan Santana.
7: Rony Martins.
6: Opa. Rony Martins, bota o Rony.
7: Aí eu vou lá e digito 24 e confio.
5: Ou não?
6: Não.
5: Não faça isso.
6: Não. Não.
5: 18.
6: Eu acho que tem outras 18, pessoas 18. Que podem ter esse número. Né?
5: Né?
6: Viu? Então vamos lá. Então tá, nós paramos no senador, não foi?
5: Mas continua, continua aí.
6: Continua. Aí o governador. Aí... Os senadores são 3 dígitos, viu, João? 3 dígitos. É, governador, 2 dígitos e presidente da República, 2 dígitos. Então, tem que ter a colinha, gente. Porque eu duvido que nós, assim, que a gente, né, mais esclarecido e tal, não vai ter que levar a colinha, porque você vai votar 6 vezes.
5: É,
6: né?
5: Então
6: tem que ter, e vota, confirma. E votar para governador e para presidente são só 2 números, tá mais fácil, né? Então tá aí essa sequência aí. É você fazer a sua colinha e levar lá no dia da votação, Rony.
7: O Senado são 3 números. Para senador, senadora?
6: São 3 números.
7: 3 números.
6: 3 números.
7: Ok, então vamos lá.
6: Vamos lá.
7: Deputado federal são quantos números?
6: 4.
7: Deputado estadual, quantos números?
6: 5.
7: Senador. Depois é governador.
6: Não, senador.
7: Senador?
6: Senador 1, senador 2.
7: Senador 1, 3 números. Senador 2, Três números. Depois governador?
6: Dois
7: números. Depois presidente? Dois números.
6: A colinha bacaninha lá. Colinha. Não é isso? Então vamos
5: beleza, já. Beleza.
6: Daqui
5: mas...
6: a pouco nós vamos falar, desculpa te interromper, Rony, sobre o que, que é mais a questão específica da urna lá. Você falou muito bem no início aí. Você pode entrar com o celular?
5: Pois é, é isso. Com câmera, não, vamos falar câmera. Agora. João,
7: vamos falar agora, então.
5: Sabe por quê? Porque o João já tocou. Eu ia perguntar justamente isso
6: bacana.
5: Aí. Se a gente pode levar a cola no celular, se eu posso, igual o João falou, eu tenho o e-título
6: celular,
5: lá.
6: Você não pode levar a cola. É. Você não pode entrar com o celular dentro da cabine.
5: Então fala isso aí pra gente.
6: Então vamos lá,
5: Eu tenho o e-título. Como é que eu faço, então?
6: Antes do e-título, é uma coisa bacana. O João Teixeira, ele é um militante nato. De um partido aí. Aí o João vai pregar o bote do partido dele, do candidato.
7: Do meu candidato.
6: Ele vai pegar uma camisa aqui escrito candidato tal. E, ele pode.
5: Nestor de Melo.
6: Nestor de Melo. Nosso candidato a presidente.
5: É.
6: Né? O João pode ir lá com sua camisa.
7: Não é rede, não. Você
6: é
7: mato.
6: O que?
7: É porque Rony falou Nestor de Melo Rego, né? Não,
6: é. Um dia o Robertinho, eu perguntei assim, Robertinho, como é que é o sobrenome de Nestor?
5: Já mudou de assunto.
6: Eu falei isso, cara, mas foi o Robertinho. Robertinho me mata do programa.
7: Tá, vamos lá.
6: Fica morrendo de rir, o Robertinho me mata. Então vamos lá.
7: Com o botão do candidato na camisa.
6: A camisa você pode entrar, o boné. Do seu partido, você pode entrar.
7: Com a legenda do partido ou com o nome do candidato?
6: O que você não pode é na fila ali...
7: Com a bandeira também eu posso, Ivan?
6: Não, bandeira não. O que você não pode é na fila ali, você fala assim, ô fulano, ó, você tá fazendo
7: manifestar,
6: boca de
7: urna. Manifestar, né?
6: Volta no meu aqui, olha pra mim, não pode. Aí a boca de urna você vai preso.
7: Ou então ficar gritando lá na fila também.
6: Boca de urna prende a pessoa, viu? Ou gritar...
7: É.
6: Entendeu?
7: Por exemplo, se eu estiver na fila lá, esperando pra votar e ficar gritando o nome do meu candidato, eu tô manifestando, eu não posso. Não, aí eu vou preso.
6: É considerado boca de urna.
7: É.
6: Aí os fiscais que estão ali, se você estiver gritando pro partido candidato A, tem fiscal de todos os partidos. Aí vai chamar a polícia e vai te prender.
5: Você falou no fiscal e eu lembrei dos mesários.
6: Isso.
5: Aí é o seguinte, eles dão um suporte bacana pra gente, né? Eles podem usar camisa
6: de
5: lá
6: jeito
5: de propaganda?
6: Nenhum. Não, isso tem que ser pessoas
5: neutras, né?
6: De qualquer coisa. Uhum. Hoje em dia não tem aquele tanto de mesário igual tinha, né? Presidente, suplente, primeiro secretário, segundo secretário, não sei o quê. E mesário, agora você entra lá, é a urna eletrônica, você vai dar o... Vamos falar do e-título daqui a pouco, né?
5: Uhum.
6: Então é o seguinte, eu vi uma reportagem interessante que tem muita gente que vai lá, aposta... que ele vai votar no candidato A. E o cara fala, então eu quero ver se você votou mesmo. Tem esses óculos modernos hoje, né?
5: É...
6: Que tem a câmera.
5: João mesmo tem um aqui.
6: O macete do óculos, aquela lateral dele, é muito grossa. E você olha e então não pode. Você não pode, você tem que deixar o celular na mesa, você vai entrar lá só com sua colinha e votar. Uma outra coisa que o João falou aqui, criancinha de colo, você pode até ir lá e votar na cabine. Mas uma criança pequena não pode entrar com você
7: Detalhe.
6: Dentro da cabine.
7: Vamos lá, Joãozinho.
6: Complementa aí.
7: Tem mais uma correção do nosso advogado que está nos ouvindo
6: aí. O homem é bom.
5: Soltou, mandou aqui?
7: Mais uma correção do nosso advogado que está nos ouvindo
6: aí. O homem é bom.
7: Ele ainda falou, não solta esses áudios no ar, não. Só estou mandando áudio que eu estou dirigindo, mas enfim.
5: Vamos.
7: Agora já. Detalhe.
6: Dentro da cabine. Vamos
7: tem
6: lá,
7: mais Joãozinho. Uma correção.
6: Complementa aí.
7: Tem mais uma correção do nosso advogado que está nos ouvindo aí.
6: O homem é bom.
5: Soltou, mandou aqui?
7: Mais uma correção do nosso advogado que está nos ouvindo.
6: O homem é bom.
7: Ele ainda falou, não solta esses áudios no ar, não, só estou mandando áudio que eu estou dirigindo, mas enfim.
5: Vamos.
7: Agora já.

0: E todo fantasiado.
1: Ivan, e aqueles eleitores que se locomovem através da cadeira de rodas?
0: Então, é acessibilidade, né? Vai ter que ter sessões aí de acessibilidade. Se não me engano, é na Unipac, né, João? Que tem essas... sinceramente...
2: Tem as sessões, me parece que é na Unipac.
0: Onde
2: sim,
0: é, João?
2: Sim, eu acredito que seja na Unipac. A acessibilidade.
0: São 51 sessões, se não me engano, Unipac. Sim. Viu?
1: E a preferência para votar? Tem alguém tem preferência?
0: Tem os idosos, né? Idosos. Crianças, mulheres grávidas, né? Criança no colo, isso. Os idosos acima de 70 anos. E tem a lei também do idoso, que acima de 80 tem prioridade nos de 70.
2: Os portadores, né? de deficiência também.
0: É que a maioria das escolas nossas aqui, onde tem as urnas, que a gente tem relação aqui, não tem acessibilidade. Eu acredito, João, foi uma boa pergunta. Eu vou perguntar ao cartório lá para a gente informar domingo onde que tem aí essa...
2: maior número de acessibilidade.
0: De acessibilidade. Eu tenho impressão que é na Unipac, porque lá tem muita rampa, também, é muita rampa.
2: Sim, sim.
0: É muita rampa, né? Não é isso? É. Então tá, João. Então falamos aí da votação, é que com celular ou não pode.
2: Tá, vamos lá então. Já que nós estamos falando de tecnologia...
0: Vamos.
2: Por que que chegou nesse assunto? Porque nós iniciamos o programa, que eu falo com o e-título, né? Tem pessoas que ainda estão, preferem levar
0: isso.
2: O título de eleitor.
0: Digital.
2: O título impresso. Tem pessoas que ainda preferem o título impresso. Mas só lembrando, se por acaso eu não tiver meu título impresso, nem o e-título, que é o título digital, eu posso votar com documento com foto, como por exemplo a CNH.
0: Isso.
2: Carteira de trabalho impressa. A carteira de trabalho digital não vale.
0: Não vale.
2: E também, se por acaso a pessoa tiver passaporte, ela pode levar o passaporte. Ou seja, um documento com foto. Perdi meu título impresso.
0: Mas um documento oficial que a gente chama.
2: Exatamente.
0: Se você tiver um documento lá qualquer que tem sua foto, de cartão de alguma coisa que você tem aí.
2: Vale oficial.
0: É oficial.
2: Bem lembrar isso aí, Ivan. Agora vamos voltar para tecnologia.
0: Vamos.
2: Já que nós estamos falando do e-título e do celular, que eu tenho que apresentar lá para o mesário o meu e-título.
0: Tem o QR Code lá no seu...
2: Automaticamente, meu aparelho celular vai ficar retido. Mas, agora eu vou falar de João Teixeira, por exemplo. Vou usar João Teixeira como exemplo.
0: Certo.
2: João Teixeira tem um Smart Glass. O que é o Smart Glass?
0: É um aplicativo.
2: Não.
0: Não.
2: Smart, inteligente, Glass, óculos, o óculos que filma.
0: Ah, aquele que você falou que ele tem, é?
2: É, eu tenho
0: um Smart Glass. Você tem um?
2: Tenho. Você nunca viu aqui?
0: Nunca vi, não.
2: Já trouxe aqui várias vezes,
0: já trabalhei com ele. Eu quero ver.
2: Então eu tenho um Smart Glass. E aí?
0: Você trouxe os States?
2: Sim. E se eu chegar com o Smart Glass na cabine? E o mesário não identificar que é um óculos que filma?
0: Se identificar, você vai
2: eu
0: botar.
2: Eu posso filmar?
0: Pode. Pô, não, você não, mas depois você pode ser processado. Porque não pode filmar.
2: Eu tô falando que eu posso, mas...
0: Você vai arcar com as consequências.
2: Vou arcar com as consequências depois. Vamos por parte, exatamente.
0: É.
2: Se por acaso eu for pego filmando o meu voto, que seja com o Smart Glass, que seja com o smartwatch, que é o relógio, que seja com um pingente que
0: tem
2: filma.
0: Tem também.
2: Que seja com um pingente que filma, eu vou filmar, mas porém, eu vou arcar com as consequências, caso eu for pego fazendo esse tipo de infração.
0: É crime.
2: E vou denunciado depois.
0: É que tem gente que aposta.
2: Exatamente.
0: João. Tem gente que aposta então, que vai filmar o voto.
2: Por que que eu entrei nesse assunto? Porque não vale a pena arriscar, pessoal.
0: Muito bem.
2: Não arrisque. Deixa o Smart Glass em casa. Se tiver um pingente que filma, deixa em casa. Deixa para usar em outra oportunidade. Não usa na sessão eleitoral, não.
1: A gente sabe que não pode. Mas o mesário, ele vai e percebe que tem um engraçadinho lá fazendo...
0: Joãozinho, vai resolver
1: propaganda.
0: Votar com o Smart Glass.
1: Não. O mesário percebe que tem alguém fazendo propaganda de boca de urna lá. E aí?
0: Aí o fiscal vai e o mesário
1: chama... Pode chamar a polícia?
0: A polícia militar.
1: Ah, é?
0: É. E prende a pessoa.
1: E sempre tem aqueles engraçadinhos que ficam ali, né? Distribuindo o santinho. Volta lá. Principalmente daquelas pessoas idosas.
2: O próprio eleitor pode denunciar. Por exemplo,
0: também.
2: Se eu estiver na fila lá... cada um tem seu candidato, é claro. E eu não posso nem falar quem é o meu, até porque eu voto
0: secreto. Não podemos falar, não.
2: Aí fecha até emissoras.
0: Claro, você tá,
2: então,
0: multa não.
2: Por exemplo, óbvio que se for talvez que seja o meu candidato que eu vou votar, de repente um eleitor faz vistas grossas, mas não é o indicado, gente. Tá fazendo boca de urna? Chame o mesário ou a própria polícia. Ou então aconselha a pessoa que tá fazendo. Fulano, você não pode fazer isso aqui em lugar nenhum hoje, não é dia disso. Acabou. Você pode ser processado, você pode ser preso por boca de urna.
0: Perfeitamente.
2: A conversa, o diálogo é a melhor solução.
0: Com certeza.

0: Com certeza.
1: Estou com o braço imobilizado, estou com a perna quebrada lá, mas eu quero votar.
0: Então, é o bom senso do presidente. Tem um presidente, né?
1: Sim.
0: Aí você vai colocar pra gente, ó.
1: Estou com a mão imobilizada, eu não consigo digitar lá. Como é que faz, cara?
0: Aí é complicado. Porque você pode. Você está com as duas mãos ou uma só? Porque você pode ir com a esquerda apertar o dedo. Se for a mão direita, se você for canhoto, for dessa.
1: Mas se quiser também justificar, ou mais lá pra frente, caso
0: não
1: queira.
0: O que não pode é quem tiver na mesa ir lá e colocar o voto pra vocês.
1: Sim,
0: não pode.
1: Ah, beleza. Vamos fazer um break então aqui?
0: Vamos lá.
1: Tomar uma aguinha, né? Dar um cafezinho, queijinho lá.
0: Cafezinho aqui
1: com aquele queijinho maravilhoso.
0: Isso.
1: A gente volta com mais dúvidas, tirando mais dúvidas aqui do nosso ouvinte querido. Isso. Agora, 9h15.
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4: 9:18.
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11: Agora são 9:19, estamos aqui de volta nesta manhã de sexta-feira, dia 2 de outubro, na 100.9 FM. Lembrando que domingo tem eleição presidencial e a gente preparou esse programa aqui maravilhoso para você, né, tirar suas dúvidas e chegar lá na hora de votar, chegar às urnas muito bem informados aqui com o nosso competente, o PhD do assunto.
12: Não, tô aprendendo.
11: Nosso Ivan Santana. Ô, Ivan, a gente tá falando aqui de pessoas com mobilidade, né, reduzida e o que fazer, cara? Como é que proceder com aquele eleitor, né, que não tem
12: os movimentos,
11: os dados biométricos lá cadastrados, que é analfabeto, assim, ele pode votar? Como é que é? Como então, é que funciona?
12: O analfabeto não pode votar, né?
11: Uhum.
12: Mas poucas pessoas hoje têm...
11: Mas o cara faz questão de ir, ele exercer o direito de voto, ele quer ir e tal. E aí?
12: É porque hoje em dia você pode fazer o...
11: A impressão digital.
12: Digital.
11: E o deficiente visual, como é que funciona, Ivan?
12: Então, João, o deficiente visual, na própria urna, ela tem a teclazinha dela lá, tem aqueles... Você já viu uns...
11: Em braille ali?
12: Na urna tem.
11: Maravilha.
12: Na urna tem, naquelas que tem lá, são três teclas que tem lá, uhum. Né? É o branco,
11: sim,
12: né?
11: Sim, sim, sim.
12: E depois tem pra você votar, confirmar. Então tem lá, na uhum. urna eletrônica, tem condição dele votar, sim.
11: Maravilha. Números esses, tem alguma coisa aí para passar para o nosso...
12: Não, a gente está lembrando aqui que nós falamos da Unipac, né? Da uhum. Unipac. São 51 sessões lá, meu amigo. Se você colocar mais de 200 eleitores por urnas, lá né, vai ter muita gente... mais de 10 mil pessoas votando lá.
11: Imagina.
12: Se você botar 70%, vai dar uns 7 a 8 mil pessoas lá.
11: Horário de chegada, em
12: movimento.
11: Santana, horário de chegada, então, direitinho.
12: Olha, a abertura, ela vai às 18 horas da manhã.
11: 8 horas começa.
12: Aí vai direto até às 17 horas. Uhum. Aí você, Ivan, mais 17 horas, houve um problema numa sessão lá, um probleminha lá, e tem muita gente que está lá fora uhum. ainda. E aí? Aí essas pessoas terão direito ao voto. Quem estiver lá vai distribuir uma senha, né? A senha na fila, e essas pessoas, obviamente, terão direito de votar. Elas não vão deixar de votarem, porque fechou 17 horas, tem que encerrar a votação. Mas se tem gente na fila, é de bom ouvido que distribui a senha, a pessoa está garantida lá. Mas hoje em dia, com essa votação eletrônica, antigamente, eu sou daquela época, você é um menino novo... Eu já vi filas homéricas depois de 17 horas, que era cédula.
11: Sim, né? Escrever no papelzinho.
12: Escrever e colocar, era um negócio assim, pendurado assim.
11: Uma caixa, né?
12: Rapaz, é tipo um negócio de banco, carregar dinheiro de banco. Você lembra, antigamente?
11: Sim, sim, sim. Daquela sacolona, os malotes.
12: Era um malote. O malote era interessante, Rony, que tinha um lacre. Aí... O cara pendurava lá, pendurava.
11: Eu cheguei uma época...
12: Você lembra? Você votou?
11: Eu cheguei uma época, eu trabalhava na Rádio Flotone, e aí terminava a votação às 17 horas, aí começava a apuração, né? E isso adentrava a madrugada. Eu saía da rádio meia-noite, os caras estavam lá, no ginásio do Palmeiras.
12: Mas é isso mesmo.
11: Lá no ginásio do Palmeiras. Manda agora. Na época era Evan, Peixi, Vanessa, aquela galera toda, Ana Maria, todo mundo trabalhando ali, né? Manda a sessão tal, cento e tantos. Manda aí. Aí, fim de falar. Cara, a gente saía da rádio meia-noite e o pessoal lá ainda.
12: Rony, eu trabalhei na Rádio Bucuri e eu fazia apuração ao vivo lá. Eu era um repórter ao vivo lá no Palmeiras. Né? Ao vivo lá.
11: Sim.
12: E aconteceu um fato engraçado, João, não vou lembrar quem foi o juiz. Eu estava trabalhando na Rádio Mucuri, aí eu falei que estava demorando demais para... Já era para apurar os votos.
11: Sim.
12: Porque você sabe que apurava os votos, era lá mesmo, né?
11: Uhum.
12: Quando terminava ali no Palmeiras, ia chegando os malotes, eles colocavam em cima da mesa, né? E ia contando os votos mesmo. Aí eu falei isso, o juiz estava ouvindo lá no fundo, falou comigo que ia mandar me prender, rapaz.
13: Nós estávamos falando sobre acessibilidade.
12: Ô, João, que bom, né? Você arrumou aí.
13: O nosso assessor de assuntos aleatórios.
12: Consultor.
13: Doutor Joneli Rocha.
12: Gente boa.
13: Ele até falou que ele vai mandar fatura depois pra gente aqui. Ele mandou uma orientação, Rony?
11: Sim.
13: Né? Dá pra gente reproduzir aí?
11: Deixa
13: sobre a acessibilidade das pessoas.
12: Que bom, que bom.
11: Deixa eu colocar no ponto aqui.
13: Ok.
12: Ele vai ser candidato, não?
13: Quem?
12: No futuro, lá, prefeito?
13: Já perguntei ele aqui, falou não. Ele falou que se ele for candidato, só se for presidente da República.
12: Eita. Tá, mas ele vai fazer a parceria com a gente no programa de esporte, na rádio dele lá.
13: E na transmissão também. Agora, domingo.
12: Eu sei, mas ele vai entrar com a gente no programa de esporte.
13: Foi ele que ele contou que a história que ele conseguiu a concessão para a Rádio Liberdade lá.
12: Foi na época. Eu já dei entrevista lá para ele lá, ó.
11: O cara é assim com os homens lá de cima de Brasília, né?
13: Eu tô falando com você que ele tem a chave de Potemos?
12: Que isso,
11: é curioso o homem. Bora lá, então.
13: Prefeito, faz o que ele manda.
11: Que lá, amigo Joneli, vamos lá.
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12: Muito bom, muito bom. É interessante isso aí, né, João? A pessoa pode pedir ajuda. A gente tava, quando você saiu aí, João, a gente tava falando, o Rony perguntou ali muito bem também sobre acessibilidade. Eu vou
11: deficiente visual, né, as pessoas.
12: Mas eu acho que é na Unipac que tem as rampas, né? Né, João? A Unipac fica acesso,
11: sim,
12: cadeirante, subir lá na para votar. Lá na Unipac. João, vamos falar sobre o debate de ontem da Rede Globo de televisão? O debate mais famoso que existe, Rony?
11: É, ontem o negócio complicou lá, né?
13: É, mas aí eu já vou partir pro outro lado, né? Que tá certo que o assunto aqui é política. Isso mostra que a Rede Globo ela não é mais aquela potência que era. Porque todo mundo ficava esperando o debate da Globo. E o debate da Globo em eleições passadas, sim, ele foi muito decisivo.
12: Decidiram.
13: Ele já decidiu a eleição.
12: Então, mas ontem aconteceu uma coisa que nunca aconteceu nesses anos todos que a gente está trabalhando aí em política, em rádio, é a participação da justiça em termos de debate. Primeiro que a regra lá, convidaram, né, os candidatos que tinha na lei eleitoral, que tinha 5 deputados lá no Congresso. O Zema ficou de fora, que não tinha isso. Aí o Supremo Tribunal, o TSE, falou, não, vou modificar, agora o Zema pode participar. Aí chamaram, no início da semana, o Zema podia participar. E o Lula falou que não iria, a assessoria do Lula, né, o Lula assessoria, disse que ele não iria. Então o debate ia acontecer. Só que tinha uma regra lá, que eles iam mostrar a cadeira do Lula, com o nome do Lula, falando que ele não vê o debate. É lógico que eles iam usar lá o termo que ele era fujão, essas coisas, vocês sabem. E eles poderiam fazer perguntas pro Lula. Né? O Lula que não está lá presencial. Lula, por que que não sei o quê? E o escândalo não sei de quem e tal.
11: Uhum.
12: O Lula...
11: E essas perguntas, campanha, obviamente, ficariam sem respostas, né?
13: Obviamente.
12: Obviamente, mas eles iam tentar
11: bater nele.
12: O que a equipe do Lula fez? Coordenação. Foi lá numa juíza que ela deu a liminar que esse não poderia acontecer isso aí.
11: Uhum. Então, perguntas poderiam... para a cadeira.
12: É, o debate, até 5 horas da tarde, o debate tava lá, tranquilo. Né? Então, não pode mais. A Globo recebeu a liminar. Uhum. Quando foi a tardinha, a Globo recebeu uma liminar que o Renan Santos, que não tem 5 deputados lá no Congresso, só tem um, né? Que ele mandou para a Globo, que a Globo tinha que chamar o Renan, do Partido de Missão, para participar.
11: Sim.
12: Quando o Flávio soube disso, ele falou, então não vou.
13: É porque parece que tinha uma cláusula que o Flávio só participaria do debate se o Renan não participasse, não, algo assim.
12: Não, não, não, não, não, não. No acordo que eles fizeram lá, eles não assinaram isso, assinaram essa cláusula que podia mostrar a cadeira vazia, né? Uhum. E fazer pergunta, não tinha. Era questão daquela lei eleitoral que, sim, tem que ter 5 deputados. Aí o Flávio falou, não, eu não vou.
11: Até porque esse Renan é um candidato polêmico, né? Não tem papo na língua e agora fala tudo. Pergunto, né?
12: Foi por causa da liminar do decano lá, do Gilmar, que o Flávio desistiu? A gente não sabe.
11: É,
12: né? É que o Flávio, quando o Flávio desistiu e a Globo viu que ela estava com 2 liminares, né? A Globo pegou, falando juridicamente, cancelou o debate. Então o debate, só um pouquinho, desculpa aí. Aí a Globo pegou, cancelou e não houve, porque ontem era o último dia pro debate e o Lula no mesmo momento estava lá no Flow, né?
11: Dizem
12: que foi uma audiência exorbitante e tal. E após, o Lula estava numa live, né? E o Flávio Bolsonaro também foi e também fez uma live também ontem também. Então, olha como é que está a coisa acirrada. Então, não houve o debate, mas o Lula estava numa live e o Flávio também foi também numa live, porque ele tem os seguidores dele e fez a dele também ontem à noite.
11: Ivan, a gente percebeu, né, nesses debates anteriores aí que 0 propostas de alguns candidatos, né? 0 propostas de alguns candidatos. Mas você, como é um cara rodado, que está no meio político aqui da nossa região, das pessoas influentes ali... E os nossos candidatos, com propostas aqui para nós, no Tio Flotone, para nossa região. O que você tem observado deles?
12: Então, é uma pergunta muito importante. Eu assisti o debate da Globo dos candidatos a governadores de Minas Gerais. Para mim, foi uma decepção.
11: Sério?
12: O debate, são quatro blocos, houve agressões lá, verbais. O cara tem que falar de proposta.
13: Exatamente. A gente
11: senta na frente da televisão para ouvir. Não,
13: o ruim do debate, esses ataques sem fundamento.
12: Eu fiquei até 1:30 da manhã.
11: Isso tira a gente
12: do sério, Simões atacou o Cleitinho.
11: Cara, isso é chato demais.
12: Coisas fora do contexto ali.
13: Aí vai falar de vida particular. Lá no passado você traiu sua esposa. E cadê o projeto?
12: O cara do seu partido.
11: Zero
12: projeto. O cara do seu partido tem corrupção. Gente, fala o que ele vai fazer no governo.
11: O pessoal tá querendo comida no prato, velho. É obras, é educação, é saúde.
12: Então como a gente não tem, como a eleição não é local, a gente não teve debates aqui de candidatos nossos aqui que votam em Tio Flotone, ou que mesmo que votam aqui na região e tal. Isso aí ficou uma campanha, na minha opinião, uma campanha pífia. Porque hoje em dia você pode pagar as redes sociais, o Insta, o Face, né? Então, qual a sua pergunta aí? A galera fala muito assim, eu vou investir na saúde. Todos falam que vão mandar emenda da saúde, mandaram e tal e tal. Mas é muito vago. Mas o que ele pensa das regiões carentes, dos municípios que não têm saneamento básico? Então, isso aí, Rony, a gente não teve isso e dificilmente vai ter, porque as eleições, só para prefeito, que a gente tem um embate muito visual, né? Cara a cara. Fica muito a nível do que ele fala lá, eu sou fulano, eu mandei dinheiro para cidades tal, mandei muitas emendas. Então é muito vago. Isso não complementa muito o que talvez um eleitor que tem discernimento, que quer ouvir dos candidatos.
11: Como na sua ótica, né? Como essa eleição que está complicadíssima afeta a nossa região aqui, nossa cidade especificamente, cara?
12: Não, eu acho que não, porque não só na nossa cidade, como também nas cidades aqui do que nós temos, Vale do Mucuri, o Vale de Jequitinhonha, né? Enfim, essa macro
11: Nordeste... Acertando a geração de recursos, de programas,
12: essa macro Nordeste, assim, então, essa macro Nordeste nossa, ela é muito peculiar. Para você ter uma ideia, lá em Montes Claros, nós temos muitos deputados federais, muitos deputados estaduais. Aqui nós não temos, né? Hoje nós temos um deputado estadual e um deputado federal. A gente não vai citar nome aqui. Sim. Então precisa dessa conscientização que o João falou no primeiro momento aí, de votar em candidatos aqui da nossa região. Né? Mas, de qualquer forma, esses candidatos aqui, que hoje terão uma votação aqui, né, alguns vão ser bem votados, tem que ter esse compromisso, Rony, com a nossa região e com a nossa cidade. Aí é que eu falo para você. Independente de ser o candidato A ou B do partido que vai ganhar, do partido que vai perder, o município de João Flotone tem que receber recursos, né? Principalmente para saneamento básico, para saúde, para fazer cirurgias eletivas, para fazer mais coisas no hospital regional, que é alta complexidade, que tem vazios assistenciais, já falando um pouco disso aqui. Então, o hospital regional ele tem capacidade de ver onde estão os vazios assistenciais, né? E nenhuma entidade hoje, Rony, seja ela privada ou filantrópica, ou 100% SUS, não vive sem emendas, porque a tabela do SUS ela é defasada há anos. Esses hospitais vivem de emendas. Eu que estou lá no Conselho Municipal de Saúde, a gente analisa lá as emendas que cada, não é o momento aqui, mas o Hospital A recebeu mais de 10, 15 milhões de emenda, o B recebeu 5, 6, o outro 4 milhões. Isso faz com que o hospital mantenha fazendo exames de imagens, cirurgias eletivas, que são aquelas cirurgias que a pessoa, uma hérnia, por exemplo, uma hérnia, né? Uma pedra na vesícula, estava demorando aí 6 meses, com esse recurso aí, ajudou. Então, esse compromisso, até uma questão de bom senso, independente de quem é o prefeito de Tio Flotone, quem é o prefeito de Tambacuri, quem é o prefeito da cidade, essas pessoas vão ser eleitas, tem que mandar emenda para cá.
11: E até porque o voto do interior vai fazer uma diferença danada, né?
12: Com certeza. Né? E aí o João colocou uma coisa importante, eu fico muito preocupado, que a gente chama deputados beija-flor.
11: Como é que aquele, é? Explica pra ele.
12: Beija-flor é aquele que vem aqui na época da eleição, compra 4, 5, 6 cabos eleitorais.
13: Deputado, né? Copa do Mundo.
12: É também. É,
13: só aparece de 4 em 4 anos.
12: Fala de beija-flor também, né? O que que acontece com esse candidato? Eu botei a palavra beija-flor, porque o beija-flor vai lá, né?
11: Sim, beijadinha na florzinha lá.
12: Na florzinha lá e tal. O que que acontece? Ele vem, aí passa a eleição. Onde ele teve mais voto? Foi lá no sul de Minas. Onde ele vai mandar emenda? Lá pro sul de Minas. Já boa. Aconteceu aqui casos, eu acompanho isso há muito tempo, João, que o cara veio aqui, pagou aqui uns cabos eleitorais, na época,
13: sim.
12: E depois da eleição os caras foram lá, no gabinete do cara, depois que ele tomou posse. Sério, isso é coisa séria. Chegou lá fora o cara falou, ó, fulano, ciclano, tá aí e tal, tá reclamando que o senhor não tá recebendo eles, que o senhor fala que tá em reunião, ele falou, fala com eles, que eu já paguei pra eles. Eu não tenho compromisso mais com
13: sim,
12: eles, não.
13: Sim.
12: Eu paguei eles.
13: Isso não serve só pra deputado. Desculpa, Rony. Mas vamos trazer pra uma realidade local aqui. Tá certo que é daqui 2 anos ainda a eleição pra prefeito e vereador. Mas isso acontece muito aqui com a chamada compra de votos por determinados candidatos a vereador ou vereadoras.
12: Isso.
13: Em Teoflotone. Você vai lá, compra se a pessoa. Rony, você quer quanto pra me apoiar? O Rony fala, simbólico, viu, Rony Martins?
11: Tranquilo.
13: João, eu quero 10 mil reais. Paguei 10 mil. Quantos votos você acha que você me dá, Rony? Aí, Rony, João, acho que eu tenho aqui uns 50 votos. Beleza. Paguei o Rony os 10 mil. O Rony me deu 50, 30 votos que seja. Mas meu compromisso com o Rony já foi cumprido.
12: Isso.
13: Fui eleito. O Rony chega lá no meu gabinete como vereador. Ô, João, demanda, suponhamos, uma suposição aqui. A demanda lá pra Lajinha, nós estamos precisando disso, disso e disso. Vê se você consegue uma emenda aí com o seu deputado ou brigar com o prefeito lá pra isso. E eu posso virar pra Rony e falar assim, os 10 mil que eu combinei com você na campanha, meu compromisso já foi feito.
12: Já aconteceu com
13: já
12: isso
13: aconteceu,
12: aqui.
13: Já aconteceu, já te paguei, então pronto. Então
12: sei,
13: é isso.
12: Eu sei quem são as pessoas.
13: Então por isso que as pessoas que nós estamos aqui no, também no intuito de informar e conscientizar as pessoas da importância de votar em candidato local. Porque aquilo que eu falei... Nada mais, quando você menos espera, você vai encontrar com um cara num consultório médico, você vai encontrar com um deputado tal na fila do supermercado, na fila do banco, porque ele é cidadão comum, o mesmo direito que a gente tem, ele também tem. Então na fila do caixa lá pra pagar a compra, você pode estar cobrando dele, ô Ivan Santana, votei em você, e você tá descumprindo o que foi prometido na campanha.
12: Eu concordo com você, literalmente. Agora tem um case também, eu acho que tem um case aí que a gente tem que falar também. Tem muita gente também aqui em João Fortuny que estão apoiando alguns deputados e são pessoas influentes aqui na cidade. Essas pessoas também, elas têm que cobrar também, né, dessa dobradinha que eles estão fazendo com outros candidatos de fora, não é isso? Tem muita gente que está fazendo a dobradinha. Eu entendo que se a pessoa está fazendo uma dobradinha também consciente, né? Não está levando dinheiro, eles têm condição também de cobrar dessas. Vamos supor que o candidato A aqui vai ser eleito e o candidato B dele não é daqui da região. Mas eu entendo e compreendo e a gente vai cobrar isso para se essa pessoa for eleita também, os dois, por exemplo, tanto federal quanto estadual, cobrar dele emendas aqui para nossa região. Né? Aí é diferente, aí é uma construção política, mesmo que o candidato não seja daqui, mas que ele tem que ter, eu acredito que essa pessoa falou, ó, você vai ter que ter um compromisso comigo, porque eu sou político lá em Teoflotone e depois a população vai me cobrar, a imprensa vai cobrar. Então nós temos que fazer uma análise racional, né? Não uma análise emotiva, uma análise bem racional do que essas pessoas também, eu conheço lideranças aqui em Teoflotone que estão apanhando candidatos, né? Outros candidatos.
13: Sim, mas aí é o que você falou, você vai chegar na liderança e pronto.
12: Claro, porque ele tem cargo e ele tem responsabilidade.
13: Exatamente. Rony, entendeu, João? Rony me traz, eu trabalho com o Rony aqui de segunda a sexta. Aí Rony me traz um candidato de Belo Horizonte, suponhamos. João, esse aqui eu tenho contato, converso com ele, é meu aliado politicamente falando. Me dê seu apoio, vota nele. Pra mim, você pode me cobrar.
12: Isso.
13: Vou votar no candidato do Rony Martins. Depois eu posso chegar, eu vou ter autonomia de chegar pra Rony e falar, você me pediu voto, Rony Martins.
12: Cadê as emendas, tá, né?
13: Mas o cara é lá de Belo Horizonte, bacana. Mas vamos tentar falar com ele aí pra trazer uma emenda pra gente aqui, ó.
12: Com nós certeza. Estamos
13: falando uma emenda pro esporte, pra cultura, pro lazer.
12: É isso que eu queria esse case exatamente. Aí, que é bom deixar sim. também importante.
13: Sim.
12: Porque a pessoa, quando é a pessoa pública, quando é a ser candidato a qualquer cargo, você tem que ter responsabilidade com o seu eleitor.
13: É, desde que aquela pessoa também, a pública, mas de fácil acesso, né, Ivan?
12: Também,
13: porque
12: também.
13: Porque tem umas figuras públicas aí... Que é igual candidato de fora.
12: Concordo com você.
13: Na hora da eleição aparece, depois some 3 anos e meio.
12: Concordo com você.
13: Mesmo morando em Teoflotone.
12: E isso tem que mudar, né, João?
13: Exatamente.
12: Tem que mudar.
13: Vamos lá agora trazendo uma informação aqui importante. Opa. Porque o estado de Minas Gerais, ela não aderiu esse ano à lei seca.
12: É verdade.
13: Então, ou seja, o consumo de bebida alcoólica... Tá na hora, Rony?
11: Tá, isso que eu te falar. Vamos fazer o seguinte, então. Vamos deixar esse assunto que é pra importante volta. Também pra volta. A gente tem
13: beleza.
11: Um break aqui. E também na volta a gente vai perguntar ao Ivan, né, na ótica dele sempre, é bom lembrar que sempre na ótica dele,
13: sim.
11: né, se ele, como ele é conhecedor do assunto, se ele enxerga uma possibilidade também da eleição não ter o segundo turno.
12: Ah,
11: né?
12: Boa
11: isso,
12: pergunta.
11: Isso a gente vai fazer.
12: Uma outra, desculpe te interromper, eu vou deixar no ar.
13: Uhum.
12: Você, Rony, no dia, hipoteticamente, não votou no primeiro turno.
13: Sim.
12: Não, eu posso votar no segundo? Não votou. Você pode votar no segundo, Rony?
13: Boa, Ivan.
12: Daqui a pouco.
11: Boa. Isso. Então, pronto. Vamos tomar um cafezinho e terminar com aquele queijinho que eu acho que ainda sobrou um pedacinho ali.
13: Eu acho que não tem mais.
11: Vamos lá. Vamos checar agora lá.
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24: 9h48.
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8: É isso, pessoal, agora são 9 horas e 52, estamos aqui esmiuçando, né, tirando as suas dúvidas. Afinal de contas, domingo já tem eleições aqui, né, e a gente já tá esfregando as mãos. E a gente foi pro intervalo e o João Teixeira deixou aqui no ar, né, uma pergunta para o nosso Ivan Santana, que é o PhD no assunto. E eu também, né, quero saber do Ivan Santana, na ótica dele, né, João, Ivan, aí, se vocês percebem aí, vocês que estão no meio aí desses políticos aqui na nossa região, assim, e vocês conversam muito, claro, em off ali, né, se vocês percebem que se há possibilidade de a eleição encerrar-se agora, né, já no domingo mesmo, se há essa possibilidade. Aí, em cima disso aí, né, em cima da pergunta também do João aí,
9: sobre... Vamos lá, na verdade não foi uma pergunta minha, Rony, foi uma informação.
8: Ah, tá.
9: Deixa eu completar ela aqui, né, porque tem a lei seca para eleições.
10: Isso.
9: Que era proibido o consumo e venda de bebida alcoólica. Só que o estado de Minas Gerais não aderiu a essa lei para essa eleição, para esse ano de 2026. A venda e consumo de bebida alcoólica é livre em bares, restaurantes, supermercados, distribuidoras e comércios em geral. Né? E, lembrando que eles podem funcionar, vender normalmente, inclusive domingo, dia 4, no dia da eleição.
8: Tá,
9: né?
8: Tudo liberado, então.
9: Isso.
8: Tá
9: liberado. A decisão foi definida pelo governo de Minas Gerais e pelas forças de segurança em sintonia com o TRE, né? Que é o Tribunal Regional Eleitoral de Minas Gerais. Vale para o primeiro turno, domingo, depois de amanhã, mais conhecido também, 4 de outubro, né? E para um eventual segundo turno no dia 25 de outubro. Não existe proibição federal automática. Cada estado define sua diretriz. Só lembrando, viu, gente, se beber, não dirija. E outra coisa, se você for consumir bebida alcoólica, deixe para consumir depois do exercício do voto,
10: que eu ia,
9: né,
10: falar.
9: Ivan?
10: O cara chegar lá...
9: Mamado... O álcool a gente sabe que encoraja as pessoas, né?
10: Fazendo tumulto lá.
9: Aí você bebe em casa, você vai querer votar com o álcool na cabeça, você vai querer manifestar seu apoio, ou você vai ver alguém vestido uma camisa lá, um botão que não seja do seu candidato, você vai querer tirar satisfação com a pessoa porque você tá alcoolizado. Então evite isso. Faça o consumo de sua cerveja, do seu drink que seja, depois do exercício do voto.
8: E aí, voltando àquela pergunta, Ivan, que eu te fiz.
10: Né, pergunta muito importante.
8: Você acha que, na sua ótica, convivendo aí no meio político, uhum, Flotone aqui, nas suas conversas de bastidores em off, você acha que há possibilidade dessa eleição, né, que está acirrada, ser definida já agora, no próximo domingo?
10: Com certeza, com certeza. Sim. Por quê?
9: Há possibilidade de
10: definir? Há possibilidade. Tanto hoje, pelo que a gente tá vendo aí, todos os dois lados hoje da polarização estão falando que vão ganhar a eleição no primeiro turno.
8: Sim.
10: Né? Agora, quando você vê a questão das pesquisas, porque a pesquisa ela relata um momento real. Né? Dessa semana foram pesquisadas 2.000 pessoas, eles fazem amostragem e tal. Porque tem o que eu falei aqui da onda de sábado para domingo e a questão do voto útil. Né? Vai que domingo a pessoa resolve, a maioria dos brasileiros aí resolve votar no eleger o Lula. Reeleger. E vai que as pessoas resolvam votar no Flávio. E isso, em termos de probabilidade, pode sim. E as pesquisas, ontem na pesquisa da Quest, o Lula distanciou um pouco no primeiro turno do Flávio. Mas todas as pesquisas, principalmente já falando do segundo turno, eles estão empatados tecnicamente, que é a margem de erro de 2,5. Então, no primeiro turno, mas quando você fala assim, 4 pontos que é hoje, do Lula para o Flávio, sim, ninguém sabe se vai ter um fato novo de hoje para amanhã, né?
8: Sim.
10: Vai, pode acontecer alguma coisa aí.
9: Talvez alguém caia num escândalo, apareça um escândalo de candidato A ou B que revolta as pessoas.
10: Soltando áudios aí a conta gotas, né? Então pode, tanto para um lado, tanto para o outro. É uma eleição que pode acontecer. Como diz, tudo pode acontecer dia 4.
9: Explica para as pessoas por que acontece o segundo turno. O que tem que acontecer para o segundo turno acontecer, para ter o segundo turno?
8: Então, dessa pergunta, de João, em cima dela, eu quero fazer uma para você também.
10: Chama votos válidos. Para a pessoa, para ganhar, ele tem que ter 50% mais um votos válidos em relação aos outros candidatos.
8: Beleza. Agora a pergunta. E se 50%, chegou lá no final, 50% desses votos forem nulos ou brancos? E aí, o que vai acontecer?
10: Não, o nulo e branco não conta.
9: Não entra nessa porcentagem, não.
10: Não conta.
9: Só os votos válidos.
10: Quanto o voto da legenda, que é um voto... tem isso também, viu? Eu esqueci de falar. Você pode votar só na legenda do seu partido.
9: Pois é, mas... Mas para presidente e governador, que são dois números só?
10: Não, na legenda. Você resolve lá, chega lá, você digita o número do seu partido, chama voto de legenda.
9: Mas isso para deputados.
10: Não, voto de legenda.
9: Mas se você votar, por exemplo, suponhamos aqui, um número fictício.
10: Pois é, você pode
9: um número fictício para a gente não fazer propaganda política para nenhum candidato.
10: Você pode votar no seu partido.
9: Isso. Gente, não é brincadeira, não. Vou usar o número aqui porque não tem esse partido. O número é... O PE, Partido da Esperança, número 24.
10: Você vota no 24.
9: Tá, mas se eu votar para 24, governador e presidente, eu tô votando o candidato.
10: Não, você vai só votar na legenda. Você fala, eu vou lá hoje votar na legenda. Não tem um voto em branco? Tem, não tem?
9: Sim.
10: A tecla lá? Você vai falar, não, eu quero votar, eu vou votar só na legenda do meu partido.
8: Pois é.
10: Você digita lá o 24 e confirma.
9: Mas calma aí, Rony, que eu ainda não consegui entender. Vamos lá. Governador são dois números. Correto?
10: Certo.
9: Presidente são dois números. Eu sou o candidato do Partido da Esperança, igual eu falei aqui, que nem sei se existe. Se existir, não é.
10: Tem não.
9: Tá, Partido da Esperança, o PE. Número 24. Se eu sou o governador do 24, automaticamente, dois números, 24 vai aparecer a foto de João Teixeira.
10: Não, João, mas o voto...
9: Para governador e para presidente.
10: Não, mas o voto de legenda, você só vai entrar na cabine e vai votar só no voto de legenda. Só no voto da legenda. Você quer votar na legenda do seu partido. Pronto. Você vai lá, digita o número e confirma.
9: Sim, mas essa não caberia para deputados federais ou estaduais? Não. Porque são vários números. Aí eu voto lá, 24, aparece a legenda.
10: Sim, João. O que eu li, Amélia, eu acho que alguém aí pode me corrigir, é que o voto de legenda, você entra lá e vota na legenda do seu partido. Você quer dar um voto de legenda. Você não vai votar, você não consegue. Como é que você vai votar lá se aqui está uma sequência de voto aqui e você já confirmou o voto de legenda?
9: Tá, tudo bem.
10: Entendeu?
8: Pois é.
9: Vai, Rony, prossiga.
8: Novamente. Se mais de 50% dos votos forem nulos ou anulados, corre risco então de ter uma nova eleição?
10: Mas dificilmente vai acontecer isso.
8: Tá, ok.
10: É, se, igual, por exemplo, quando você tem uma eleição...
8: Vai que o pessoal está revoltado, chateado.
10: Não, infelizmente, ou felizmente, nunca aconteceu isso. Por exemplo, uma eleição para prefeito, um exemplo, que é o candidato único, né? E, se ele não tiver a maioria ali, ele pode ser derrotado na urna. Mas aí é candidato único de uma... Né? Mas não vai acontecer, Rony, porque nós temos, de um lado, as pessoas que amam o candidato, outros que amam o partido, então dificilmente vai acontecer votos brancos e nulos numa eleição um milhão e não sei quantos candidatos no Brasil inteiro. Você vê que são 16 milhões em Minas Gerais, ou aparecer mais voto branco e nulo, não tem condição.
8: Uhum.
10: Numa eleição dessa bem disputada, bem polarizada, não acontece só se for, é um milagre, né? Um milagre não acontece assim, só na época de Jesus Cristo, né?
8: Beleza.
10: Agora, se a pessoa vai votar ou não, vamos lá, Joãozinho. Quem votou no primeiro turno? Rony.
8: Isso.
10: Rony, não, com problema lá.
9: O Rony trabalhou aqui na Imigrantes, não deu pra sair pra votar.
10: Quando ele foi lá, já era 17 horas.
9: Isso. Aí ele justificou o voto dele.
10: Ele tá apto a votar e tal. Não tem problema nenhum. O Rony, se tiver tendo o segundo turno pra governador, né? Ou para presidente da República, é bom que se diga isso, não tem segundo turno para deputados e deputadas estaduais.
9: E nem senadores.
10: Né? E nem senador.
8: Né?
10: Só tem para governador.
9: Ou presidente.
10: Ou presidente. Segundo a previsão, 19 estados, que eu não vou lembrar o nome, também não precisa falar aqui, da nossa federação, que tem o contar o Distrito Federal, a probabilidade da eleição ser decidida no segundo, no primeiro turno. 19 estados, né?
8: É sim.
10: Ó, quem tá chegando um homem aí, ó.
8: Chegou?
10: Chegou um homem aí, chegou um cara aí.
9: Esse tem.
10: Chegou o homem do tempo.
9: Aê.
10: Vocês não falaram da música dele hoje, não, né? Então,
9: falamos,
10: então vamos cedo. Lá, então. Aqui, Tio Fortuny, tem uma coisa interessante aqui, o Rony. Dos 106.606 pessoas, tem 1.122 pessoas que estão suspensas. Essas pessoas não podem votar. Aqui em Tio Flotão.
9: Deixou de justificar ou algo? Por algum motivo.
10: Tem negócio da multa, enfim. Então é interessante também saber que tem gente aí. É bom consultar aí pra saber.
9: Tá, dentro desse assunto, vamos lá, Ivan. Vamos. Fala pras pessoas a importância de justificar o voto ou pagar a multa pra aquelas pessoas que, de uma maneira ou outra, não conseguiu votar. É importante justificar ou pagar a multa? Por quê?
10: Porque, por exemplo, eu sou funcionário público efetivo. Todos os anos, a prefeitura pede para mim a comprovação da minha eleição, que eu votei. Tem uma coisa importante. Eu vou continuar, mas eu lembrei de uma coisa importantíssima. Eu sou aposentado do INSS. O que que fizeram esse ano? Eu vou lá, não vou votar? Pronto, a minha prova de vida vai ser... Tem vários tipos de prova de vida.
9: O voto vai valer como prova de vida.
10: Prova de vida. Prova de vida. Então, gente, aos aposentados aí... Roberto Gomes já chegou de 70? Chegou ainda não, né?
9: Não.
10: Então, Roberto Gomes... Mas eu vou supor que ele é aposentado.
9: Uhum.
10: Eu sei que ele tem uma aposentadoria secreta aí, o Roberto.
9: Sim.
10: A partir do momento que ele voltou lá, o INSS vai contar...
9: Já conta, já cai automaticamente. Já conta automaticamente.
10: Isso é uma coisa interessante, hein? A gente que é aposentado e acima de 70, 80... Bom, gente, além de você exercer a sua parte da cidadania, né? E eu tava falando ontem com
9: Vamos lá, senão mude o assunto, não perde. Você falou aí do funcionário público, da importância de justificar ou pagar a multa. Uma outra coisa que você confirme ou não pra mim.
10: Uhum.
9: Até então a informação que eu tenho. Hoje eu tenho um contrato com a Rede Imigrantes de Comunicação, tenho que cumprir esse contrato profissionalmente falando.
10: Ok.
9: Tá. Não votei, não justifiquei, não paguei a multa. Eu vou prestar um concurso público, seja municipal ou estadual. Corro o risco de eu não assumir.
10: Muito bem lembrado, muito bem lembrado. Por exemplo, você tem 16 anos, 17. Você vai servir o tiro de guerra, não vai? Se você não tiver comprovação lá, você não vai receber o certificado de alistamento militar, se você servir ou não. Aqui no caso, aqui é o tiro de guerra, né? Essa de concurso público, ela é importantíssima, né? Todos os anos tem milhões de pessoas que fazem concurso público. Se você não tiver a comprovação lá, você não toma posse. Muito bem lembrado. E funcionário público estadual, federal, municipal, tem que também ter a comprovação que você votou.
8: Ô Ivan, eu tô saindo aqui do trabalho, cheguei no meu bairro, tô vendo uma confusão lá, dois caras lá se agredindo, na porrada, brigando e tal. Liguei pra polícia. E aí? Pode prender esses caras?
10: Pode, deve. Tivemos aqui colegas nossos antigamente aí que foram presos aqui em eleições. Vamos citar nomes. É porque a Polícia Militar ela vai estar atenta, vai manter a ordem, né?
9: Mas não existe. Eu entendi a pergunta do Rony.
8: Porque fala que não pode prender.
9: Não existe uma lei.
8: Diz que não pode prender.
10: Em flagrante delito.
9: Roberto Gomes, bom dia, seja bem-vindo.
10: Robertão tá aí.
9: Pode nos ajudar nos
8: outros. Roberto, você fala que não pode prender.
9: Eu entendi a pergunta do Rony.
10: Em flagrante delito, pode.
9: Isso porque existe...
10: Um crime.
9: A lei fala que a partir, se eu não me engano, de quinta-feira agora, de ontem, desde ontem, parece que não pode se prender ninguém no Brasil.
10: É um crime, né, Roberto?
8: Eu ouço muito isso.
10: Parte criminal, né, Roberto? Houve um crime ali, aí pode.
8: Não, foi confusão mesmo ali.
9: Não, igual
8: ontem. Porrada ali.
10: Mas agressões também é passíveis. Não, Roberto?
11: O pessoal.
10: Bom dia, Roberto.
11: Bom dia, Ivan. Bom dia, João. Bom dia, Rony. Há sempre essa confusão. Ah, não pode ser preso. Vai ali, desfere um.
10: Pode. Um golpe. Dá uma facada em alguém.
11: No
10: né?
11: outro.
9: Eu vou roubar.
11: Lógico que a polícia vai te.
9: Vou roubar ali, vou cometer um roubo ali, um assalto. Ah, não pode ser preso, não, velho.
10: A palavra é essa, Roberto? Flagrante? Como é que
8: tem muito espertalhão aí que fala.
9: Não pode ser preso, vou atuar. Vou esperar a Rony Martins sair da garagem ali e vou meter a fita nele.
11: Na verdade, é uma interpretação errada das pessoas, né? E felizmente, eu digo felizmente, né? Ao longo da história não se comete crime. Ninguém tem faz essa loucura. Ah, vou aprontar porque estamos no período da eleição. Não, a galera respeita, porque sabe se exceder, automaticamente as autoridades. Eles vão trabalhar, porque não prender a justiça, não se fazer a justiça, é injustiça. Então, na verdade, não é bem assim que a banda toca,
9: então,
11: né?
9: Então não é o pé da letra, literalmente.
11: Literalmente, de jeito nenhum.
10: E, Roberto, lembrando que boca de urna prende, por que o cara que vai esfaquear o outro?
11: Então, pronto.
10: Ou vai bater em alguém? Né? Aconteceu um caso engraçado. Eu e Roberto Gomes estavam fazendo uma eleição aí.
9: Boca de urna, não, né?
10: Não, moço, nós estávamos no estúdio.
11: Fazendo a cobertura.
10: Nós estávamos no estúdio, igual a gente vai estar. Aí apareceu alguém e falou assim, gente, teve um cara aí que bateu na esposa e o cara tá sendo preso.
11: E eu fiz a matéria lá na delegacia.
10: Aí o Roberto foi na delegacia.
11: Né? Não tem...
10: Quando começou a Roberto falou, vou soltar aqui alguém agora durante o dia de eleição, bateu na esposa, eu vou... Põe no ar. Era um parente meu. Mas Roberto não tem esse negócio.
11: Era o sobrinho.
10: A gente divide a bancada. O cara na época. Eu falei, ô Roberto,
9: tira.
10: Pelo amor de Deus. Não, essa foi boa, não foi,
11: Roberto? Naquela época a gente mostrava.
10: Então, o Roberto chegou.
11: Hoje em dia a legislação não permite.
10: Não permite.
11: Hoje a legislação não permite.
10: Né, Roberto?
11: É uma lei criada por políticos para proteger os políticos. Não foi um cidadão comum, não. Mas acabou pegando todo mundo. Que teve uma época naquela. Estava prendendo muito político no Brasil e mostrava, né, Michel Temer sendo preso no meio da avenida lá. Você lembra, né?
10: Lembro disso.
11: Michel Temer sendo preso. Vários outros políticos foram presos aí, automaticamente, os políticos criam leis para se proteger, se blindar.
8: Né?
11: E automaticamente, a lei não é só para eles, pega todo mundo, né? Eles primeiro e depois beneficia o resto. Então, há hoje uma lei que proíbe você mostrar o preso. Ele pode ser aquele carrasco, pegou a mãe dele, pegou a cara da mãe dele no asfalto aqui no centro da cidade, esmurrou, espancou, mas... A lei protege, né? A lei eu tenho um nome específico, mas protege esse infrator, esse criminoso. Então, hoje a gente não pode mostrar. Na época que Ivan Santana, a gente estava fazendo a cobertura, eu fiz lá na delegacia, cobertura, o cara, né, preso, e ele chegou meio alterado lá, e a gente, né, filmando tudo, eu e meu cinegrafista.
10: Foi. E ele chegou da rua, eufórico, tem uma bomba aqui.
11: Tem matéria que o cara se envolveu na confusão lá, e é tudo preditado, né? Você faz ali, cortes, mas
9: de forma... É um pré-ao vivo, né?
11: De forma que você consegue chegar e colocar no ar. Sim. Aí começou a Ivan Santana Olhou assim,
8: para as máquinas.
11: Eles vão me matar lá em casa, que eu estou mostrando a matéria do meu parente aqui, né? Para não ficar ruim, né? Não,
10: inclusive, aqui assim, ele faleceu, essa pessoa já.
11: Infelizmente, depois
10: ele faleceu.
8: Antes.
10: Ocorreu algum problema aí?
8: Antes de continuar com o Ivan, Beto, você quer falar agora as manchetes do seu jornal?
11: Já vai chamar o bloco?
8: Justamente, eu tenho um
11: bloco.
8: Não,
11: pode chamar o bloco.
8: Pode chamar?
11: Eu volto.
8: Não, tá tranquilo. Então, beleza. Você também é prioridade, Beto. Você é prioridade aqui também,
10: mas Beto. Mas na abertura do programa, vocês cantaram a música dele aí, que eu não conheço.
8: Que nós vamos cantar antes de ir pro bloco. Nós não, vamos cantar.
12: Ele vai cantar depois.
8: Ah, verdade. Boa, boa.
11: Eu não vou pagar esse mico.
8: Não, não, Beto. Você não vai fazer isso com seus ouvintes, Beto.
11: Lógico que eu não vou. Olha, Jornal Imigrantes de hoje, daqui a pouquinho, 2 de outubro, a previsão para a tarde de hoje é de sol com muitas nuvens e períodos de nublado. Possibilidade de garoa, viu, gente? Noite de hoje será com muitas nuvens. A máxima prevista para hoje é 31 graus. Ontem deu 37, hoje a máxima é 31, viu? Mínima pela madrugada foi de 21. Estamos na primavera, estação das flores. E a gente vai trazer hoje, olha, morre aos 59 anos, famoso piloto e youtuber Lito Souza.
12: Que triste.
11: Eu fiquei triste e surpreso, porque foi muito rápido.
8: Rápido.
10: Cara, a evolução foi muito
8: questão
10: rápida.
8: Questão de 3 meses, né, Beto? Sim. Ou menos.
11: Não, é
8: menos.
11: Tipo assim, que ele gravou vídeo há pouco tempo, né?
8: Uhum. Falando. Com problema e tal. Assim,
10: você tinha um câncer de próstata, né, Roberto? No início.
11: Aí, o câncer de próstata. Próstata, né? Descobriu. Se trata hoje. Aí isso. Depois descobriu
10: foi, não, logo rara. Depois do câncer, né?
11: Eu acho que descobriu.
10: É um nome até difícil.
11: É tipo assim, que ele gravou vídeo há pouco tempo, né?
8: Uhum. Falando. Com problema e tal. Assim,
10: você tinha um câncer de próstata, né, Roberto? No início.
11: Aí, o câncer de próstata, né? Descobriu. Se trata hoje. Aí isso. Depois descobriu.

0: em era digital, já nos explicaram isso aqui, o Délio, também o Davi, que já esteve aqui participando, que os smartphones, os nossos aparelhos, eles entregam os algoritmos, né? Uhum. E eles, às vezes, não escutam o que a gente fala e aparece aqui.
1: Perfeito. Né?
0: O lítio, eu não conhecia.
1: É lito. Lito Souza.
0: Lítio é um
1: minério. É um mineral.
0: O lito, ele apareceu literalmente de paraquedas, o algoritmo me entregou alguns vídeos dele. E eu sou grato a esses vídeos.
1: Lá nos Estados Unidos.
0: Lá nos Estados Unidos. Legal. Porque eu tinha um medo danado de avião. E assistindo a esses vídeos, essas palestras, entre aspas, do lítio, do lito...
2: Se encorajou a andar.
0: Eu vim embora tranquilo, porque eu peguei um voo sem escala, eu fiquei mais de 8 horas dentro do avião. Então, algumas coisas que eu tinha medo, como por exemplo, turbulência, ele falou, não, turbulência não derruba avião. Então, pra mim foi tranquilo, assim. Outra coisa que eu expliquei pra Roberta aqui, através das ideias do lito, né? Igual, por exemplo, ele explicou que, rapidamente... Por que a roda do avião não vem rodando antes de tocar no solo, na hora do pouso? Ele explicou. Por que sai a fumaça quando encontra o atrito da roda do avião com o solo no aeroporto? Enfim, o conteúdo dele foi muito importante para pessoas que tinham medo de avião.
1: E o canal ainda está ativo, sim, né? As pessoas que quiserem visualizar, vai lá. Ele tem 6 milhões de inscritos, né? Mas ainda dá para você aprender muito e, né, tirar muitas dúvidas lá. Bom... Então vamos falar da questão do lito, que a gente realmente sensibilizou o Brasil todo. Vamos falar de eleições, né? Em Minas Gerais, venda de bebida será liberada no dia das eleições, né?
2: Já falamos aqui.
1: Chefe do 15º Departamento de Polícia Civil de Nova Otônia, Dr. Maurício Albuquerque, vai conceder uma entrevista coletiva e detalha como será a ação da Polícia Civil no próximo domingo de eleição, tá? Muro de residência cai sobre o morador que não resiste e morre na hora. Diminuir a poluição visual é a principal finalidade do projeto Fio a Fio. Bruno Bellarini vai trazer informações pra gente. Parte de uma rua desaba do bairro Matinha impede a passagem de ônibus que faz o transporte urbano. O Paulo Roberto tá com a perna inchada, reclamando que não aguenta mais descer lá no outro lugar para pegar o ônibus, e a gente vai mostrar daqui a pouquinho.
0: É meu tio,
1: tá bom?
0: Esse aí, hein?
1: Parei, gente boa. Só é mais escurinho, mas é bacana.
0: Na verdade, meu tio, eu
1: sou parte de sua mãe.
0: Ela é casada com minha tia.
1: Isso. Acidente envolvendo bicicleta elétrica conduzida por um menor e um ônibus é registrado na manhã desta sexta-feira, hein, gente? Colisão próxima ao terminal rodoviário de Toflotone quase termina em tragédia. E para finalizar, mais um mutirão de castração de animais será realizado em Toflotone agora no mês de outubro, viu, João?
0: Mutirão de castração?
1: É.
0: Vambora, Ivan Santana!
3: Robertinho, fala que é o João que entende disso.
1: Ah, Jesus. Beleza, um abraço, Rony. Vai para chamar seu bloco aí. Daqui a pouquinho ele não vai embora agora, não, doutor Ivan Santana, né?
2: Tá por aí.
1: Vai continuar
2: informando. Hoje é o nosso convidado aqui.
1: Beleza, tranquilo.
3: Nós vamos estar lá também com o Robertão, hein?
1: Daqui a pouquinho. É isso aí, vamos lá.
3: E a música?
2: Beleza. 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
2: Meus amigos, estamos de volta aqui, agora são 10h23, já está chegando aqui quase na reta final aqui da nossa participação do nosso querido Ivan Santana, elucidando-nos com fatos relacionados aqui às eleições daqui a pouco, né, de domingo, sempre às 8 da manhã, é bom lembrar. E é bom lembrar também, pessoal, o João vai falar até com mais propriedade do que eu aqui, da nossa cobertura, né, João? Da nossa cobertura de domingo, como é que vai funcionar tudo aí?
3: Sim,
2: fala pra eles aí, por favor.
3: A partir das 7 da manhã, né, a gente já começa entrando ao vivo nos estúdios, com o Elvis, com o Ivan, com o Roberto Gomes. Nós que trabalhamos com reportagem estaremos nas ruas, né, colhendo todas as informações, primeiras sessões abertas. Se aconteceu algum crime, seja ele eleitoral ou não, a gente vai estar trazendo informação. Peço a Deus que não aconteça, né? Que tudo ocorra da melhor forma possível. Na medida do possível, os candidatos que a gente for conseguir registrar, nós vamos fazer a chamada entrevista com eles, seja candidatos a deputado estadual ou federal, né? Com o governador muito difícil está votando aqui, a gente sabe que vota em Belo Horizonte. Então, mas é isso, é uma, literalmente uma cobertura eleitoral que a Imigrante sabe fazer há vários anos, né, brilhantemente. É mais uma cobertura de eleição que eu, a última minha foi em 2018 e agora retornando em 2026.
4: Muito bem, é interessante o João falar aí que o Elvis esteve aqui. Eu acho que eu estou dentro daquelas 10 transmissões aí, viu? E vai ser muito mais dinâmico hoje, né, João?
3: A última foi em 2018.
4: A última para prefeito eu não participei. Eu estava mexendo com outras coisas. Lembrando que também, Rony, sobre essa transmissão de hoje, com a internet boa, igual o João falou, vai ser praticamente tudo ao vivo, né? Lembrando que o Roberto Gomes ou o próprio João, não sei como é que vai ser a escala, a partir de 17 horas nós estaremos, né, toda uma equipe lá dentro
3: direto do cartório eleitoral,
4: recebendo as urnas, né? Aí a galera já volta pra cá, porque aí, meu amigo, é sofrimento em cima de sofrimento. Né, João?
2: Ivan, deixa eu te perguntar.

0: Tá, que essas pessoas que moram longe, né, que moram na parte alta da cidade, que não tem condução,
1: Terá
0: né?
1: ônibus gratuito.
0: É, vai, como é que vai? É,
1: Vai,
0: como é que
1: transporte gratuito.
0: terá?
1: Gratuito. Terá. Agora, só me dá um tempo que eu vou consultar como é que vai
0: Sim,
1: funcionar.
0: sim,
1: Mas
0: sim.
1: é isso, é
0: Isso.
1: certeza que terá ônibus
0: Ah,
1: gratuito.
0: boa, boa, boa.
2: É, inclusive, Belo Horizonte, metrô, vai ter os ônibus gratuitos esse ano.
0: Que legal,
2: E é
0: cara.
2: importante que a pessoa não vai.
0: É.
2: Sabe por quê?
0: Sim.
2: É aquela conscientização da desculpa. Ah, não fui votar porque eu não tenho dinheiro para pagar um mototáxi, eu não tenho dinheiro para pagar um ônibus. Então. Vai ter o
0: Sim,
2: transporte
0: ah,
2: público, é
0: maravilha.
2: gratuito, o João vai pesquisar aí pra gente aí, mas é uma coisa boa para as pessoas irem voltar, né, Rony?
0: Boa, boa, boa, boa. Isso é legal. Você já falou que também, né? A pessoa que estiver fora da cidade pode rotar, né? Também,
2: É.
0: tranquilo, sem problema nenhum, né?
2: Isso. Ô, Rony,
0: Sim.
2: aqui bem já tá quase fechando aí. Ontem, né, a Rede Globo, ela contrata sempre uma pesquisa, né? E ontem saiu a pesquisa aqui. Aqui tem o preâmbulo aqui do jornal O Globo. Empatados, Lula e Flávio apostam em Atos no Sudeste, que é o maior colégio eleitoral nos últimos dias de campanha. A pesquisa de ontem, do primeiro turno,
1: Obrigado, Osmarino.
2: Datafolha, obrigado, Osmarina, gente boa, né? Ela foi divulgada ontem, antes do
0: Do
2: debate, que
0: debate,
2: não
0: debate.
2: aconteceu, né, Rony? O Lula está com, no primeiro turno, o Lula está com 42% e o Flávio com 38%. Então, há mais de erro de 2 pontos. Isso quer dizer que, tecnicamente, não é bem tecnicamente, há mais de erro de 2 pontos, mas estão os dois aí correndo juntinho aí, viu, Rony? E aí, no segundo turno, é interessante essa parte também do segundo turno, porque eles estão também tecnicamente empatados, viu, Rony? No segundo turno, o Lula tem 48%, e o Flávio, 45%. Essa pesquisa, ela ouviu 2.506 pessoas, foi registrada e tal. Então, olha a eleição como é que está polarizada, meu amigo.
0: Ivan, e aí na sua ótica, assim, essa eleição difícil, como você acabou de falar agora para a gente aqui, o que esperar da economia, né, do nosso país, da nossa cidade, nesses próximos 4 anos com o novo ou não presidente da República?
2: Então, João. Rony, eu não sou um expert em economia, mas a gente sabe que o Brasil paga juros altos, né? E foram feitas algumas, como se chama, de bondades, né? Esses anos das esse ano, esses últimos aí, 6, 7 meses, que vai refletir
0: Sim, lá na frente,
2: no
0: né?
2: déficit primário, que é aqueles impostos que o governo participa, que arrecada, sem dúvida, né? Vai ter um impacto o ano que vem. Com reajustes fiscais. Mas o governo, sempre o primeiro ano, ele dá um jeitinho para o segundo ano começar a trabalhar isso. Mas sem dúvida, a gente sabe, né, tem fundo eleitoral, tem fundo partidário. Ontem eu li uma reportagem que o que chegou de emendas parlamentares da semana passada até ontem nos municípios que já tinham o plano de trabalho e tal, sem dúvida, toda eleição. Ter um impacto nisso, né? E para vem para quem? Pro bolso de nós todos. Por isso que a pessoa precisa votar, porque se sobe a gasolina, é política. Se você vai no supermercado, subiu, é política. Se tudo que você faz hoje é política. Então, voto é uma maneira que você tem de fazer lá o seu protesto. Mas vamos votar, não vamos votar em nulo, não vamos votar em branco, não vamos votar só em legenda. Vamos votar nos candidatos, Rony.
0: Por favor, Ivan, para a gente encerrar aqui, né? Já está em cima da hora aqui também.
1: Ok. Me deixe fazer uma crítica aqui,
2: Pois não, João.
1: porque eu estou procurando. A crítica vai para a assessoria de comunicação da Prefeitura Municipal de Teoflotone. Ô, Josilei, você estava nos ouvindo aí, você pertence à Ascom, eu não sei se você continua nos ouvindo ainda. Não tem uma divulgação da rota de ônibus, horários, como é que vai ser. Estou procurando aqui nas redes sociais da Prefeitura e não acho. Então,
2: Permanecerão as mesmas,
1: como que
2: né?
1: vai ser?
2: As mesmas
1: Acho que essa
2: rotas?
1: divulgação deveria partir por parte da prefeitura. Fica a dica aí, viu?
0: Beleza.
1: Informar a população, mandar pra gente aqui. Manda pra gente aqui na emissora que a gente divulga com o maior prazer. O que não pode acontecer é ficar às cegas. Igual o Rony perguntou, que é uma dúvida dele. Vai ter, mas como é que vai funcionar? A gente não sabe. Tô procurando aqui, não tô achando.
2: Ok. O Josilei tá assistindo a gente.
0: Ivan Santana, suas orientações finais para a população de Teoflotone, suas dicas, lembretes importantes para eles, por favor, esmiuça aí, fala tudo mais uma vez, o que que deve levar, documentos, o que que pode, o que que não pode, para a gente fazer uma pincelada aqui para a gente encerrar a sua participação.
2: Em primeiro lugar, eu vou lá estar com o Roberto.
0: Lá para a TV, né?
2: Agradecer a vocês pela oportunidade. Parabéns por esse...
0: Você só veio porque você é bom.
2: Não, eu estou aprendendo. É, inclusive, se alguma coisa aí que a gente não soube, eu sou um eterno aprendiz na vida, a gente está tentando contribuir, né? Agradecer a você, ao João, né? Mas aí, breve nós estaremos aqui pelo menos duas vezes por semana para a gente bater aquele papo. Mas o que eu queria justamente aqui nesse... Né, a gente finalizando aqui a nossa participação, é a conscientização de tanto você... que é jovem, que 16 anos e 17, que não tem obrigação de votar, ou os aposentados, tudo, é ir votar, né? É a democracia, ela é feita com seu voto. Antigamente tinha um slogan que falava que o seu voto é uma arma, né? É uma arma que é poderosa num país democrático, que é o nosso, né? Então, é uma eleição, Rony, que você, lembrando aqui, você vai votar 6 vezes, a colinha, meu amigo, onde leve a sua colinha,
0: né?
2: Escreve, tem gente que põe até na mão assim, né? Mas vai lá e vote, né? Vote consciente, escolha os seus candidatos, e aquilo que a gente sempre fala assim, que ganha o melhor, que ganha os candidatos que tiveram as melhores propostas, né? E você seja feliz no dia da votação, sai de casa tranquilo, sai de casa alegre, igual nós brincamos aqui no início, você falou aí dos vestidos, né? Das mulheres.
1: Sim.
2: Vamos votar alegremente, não vai fazer boca de urna para ninguém ser preso.
1: E vale a dica, né, Ivan? Não perder a amizade por causa de política.
2: Com certeza.
1: Cada um tem direito de escolha de candidato A ou candidato B. Não é porque você não vota o candidato que eu voto,
2: muito
1: porque
2: bem.
1: Eu vou deixar de ser seu amigo,
2: muito
1: não.
2: Muito bem a observação.
1: Né? Isso é a mesma coisa de time de futebol. Não é porque o cara é cruzeirense, eu sou atleticano, todo mundo sabe disso, que eu torço pro Galo. Não é porque o cara é cruzeirense que eu vou deixar de ser amigo dele, não. Eu vou deixar de cumprimentá-lo. Ou dentro da própria minha família. E existe dentro da minha família.
2: Com certeza.
1: Eu voto em um candidato, eu tenho irmão que vota no candidato que é da oposição. Então ele é, primeiro, ele é meu irmão. Ele é meu sangue.
2: Claro.
1: Ele não é meu inimigo.
2: E sangue
1: então,
2: é sangue, né?
1: A discussão se ensadia, porque seu candidato está apresentando uma proposta talvez que seja melhor do que a do meu candidato, eu vou discutir com ele sobre as propostas.
2: Ou você vota por ideologia também.
1: Exatamente.
2: Tem ideologia política, né?
1: Tem ideologia.
2: Também.
1: Mas é que as pessoas aprendam a respeitar isso.
2: Okay.
1: Né? E outra coisa, é comum aqui em Teoflotone, vou falar para Teoflotone, é comum aqui em Teoflotone, após a apuração, as pessoas ir para a Praça Central, no caso Tiradentes, e comemorar a vitória do seu candidato. Caso isso ocorra no
2: domingo,
1: bem lembrado. No caso para presidente, caso isso ocorra no domingo, independente se for o candidato B ou o candidato A que vencer, vamos comemorar com moderação, né? Vamos respeitar aí a lei municipal de soltura de fogos, respeitar os animais, respeitar as pessoas idosas e também os acamados. Comemorar, sim. Baderna, não.
2: Muito bem observado. Eu agradeço, Rony, mais uma vez, ao João. A gente está inteira à disposição aí. Domingo, o Rony vai estar aqui com a gente também, né?
0: Estaremos, se Deus quiser.
2: Ah, então nós vamos descer, vamos bater papo, tomar, né?
0: Comer um queijinho.
2: Espero que a gente tenha contribuído aí para que as pessoas...
0: Tomar um vinhozinho, trazer um vinhozinho aqui para a gente tomar.
2: Ah, vamos trazer, Você sabe que eu gosto muito do reservado chileno, a uva, o tom, eu gosto da Cabernet.
0: Cabernet Sauvignon.
2: Falamos juntos, hein?
0: Hã?
2: Essa foi boa, hein?
0: Vamos tomar um vinhozinho.
2: O Rony é irmã dele, rapaz.
0: Comer um queijinho.
2: Então tá, gente. Muito obrigado a vocês, obrigado a todos. E daqui a pouquinho nós estaremos lá. Eu e ele, ele e eu, né?
0: Lembrando,
2: a dupla, Roberto
1: Gomes. Só vai dar Ivan Santana nessa
2: emissão. Hoje é o cachê alto aqui, paga bem.
0: lembrando que não, pessoal, acompanhar a apuração na nossa emissora.
2: Claro, inclusive ontem, pode falar aqui, né? Porque o cara vai. A sorveteria central não é
0: propaganda.
2: Ele falou comigo, Ivan, eu passei, Ivan, vou estar aqui com as caixas, né?
1: Ligado
2: aí vocês.
1: Lembrando, gente, que nós vamos estar ao vivo pela 100,9, simultaneamente, ao vivo pela
2: 100,9. É bom falar isso.
1: Pela TV Imigrantes no YouTube, você pode acessar o nosso canal, no Instagram também.
2: Também.
1: E também pelo Facebook da nossa emissora.
2: E tem, parece que tem o Elvis também, tem né, no aplicativo do
1: Elvis. O canal do
2: Elvis. O canal do Elvis, né?
1: Isso.
2: Também.
1: Vários métodos de nos ouvir.
2: O importante é estar ligado.
1: E as plataformas digitais, né, que eu já falei aqui no início, o Deezer, a Alexa, o Apple Music.
2: Todo mundo. Enfim. Eu gostei, foi do óculos. Como é que é a palavra em inglês, hein?
1: É, Smart Glass.
2: Atenção, presidente de mesa. Se o óculos for grosso aqui na lateral, você olha bem no encontro das duas lentes, tem um pontinho aqui.
1: Não.
2: É o João Teixeira.
1: É no encontro das armações.
2: Não, aqui, mas tem um que é no ponto. Ele mostrou na televisão.
1: Depende da marca.
2: Pois é, no meio.
1: O da meta é no meio. O meu não, como o meu não é da meta, é aqui, ó. As duas câmeras estão aqui. Eu tô caguetando.
2: Ô, Rony, um abraço, João. Muito obrigado. Até semana que vem, se Deus quiser. Um abraço. Muito obrigado.
0: Final do nosso programa especial sobre eleições aí, com o auxílio luxuoso dele. O cara que veste muito bem aqui na 100.9, que é o nosso Ivan Santana, que deu aquele colorido maravilhoso, né? Obrigado a você, ouvinte, esteve com a gente curtindo aí esse programa sensacional domingo, então, de 8 às 17 horas, né? Esteja aí no seu local de votação, leve o seu documento, né? Com foto, vote consciente, né? Vote por Teoflotone, por Minas, pelo Brasil, né? E acompanhe a apuração aqui, né? Na 100.9, na TV Imigrantes, é claro. Juntos e misturados. Migrantes agora 10h36.
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0: Migrantes agora, 10h47.
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0: Imigrantes agora 11:29. 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
6: 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É isso, 11h48, quase já no finalzinho da nossa participação aqui nesta manhã de sexta-feira, mas antes tem notícias com João Teixeira.
7: Ô Rony, nós noticiamos e também foi vinculado aí nas redes sociais o acidente hoje pela manhã, nas proximidades do terminal rodoviário, envolvendo a bicicleta elétrica, né? Com 2 ocupantes. Dentre esses ocupantes, uma era aluna, é aluna, melhor dizendo, da Escola Irmã Maria Amália. E a gente apurou a informação que a gente tem, é que essa aluna, ela está passando ou já passou por cirurgia no fêmur, agora pela manhã, e a segunda vítima, ela foi encaminhada com escoriações para a UPA, porém já recebeu alta. A situação mais grave é da aluna da Maria Amália, que, repito, ou vai passar, ou está passando nesse momento, ou já passou por cirurgia no fêmur, no Hospital Santa Rosália. A gente deseja aí, em nome da Rede Imigrantes, e para essa vítima, melhoras, boa recuperação, e qualquer situação adversa, pode contar com a gente aqui, da Rede Imigrantes. Mais informações, dentro de alguns instantes, no Jornal Imigrantes com Roberto Gomes. Lembrando que o horário eleitoral já acabou ao meio-dia na rádio também.
6: Aí a gente faz um alerta aí para esse pessoal, né? Que anda no trânsito de Teoflotone, a gente tem cruzado muito, né? Com essas bicicletas e um festival de ciclistas sem capacete, 2, 3 na bicicleta e passa no sinal vermelho. Eles também não costumam, não estou falando que é o caso desses dois, né?
7: Sim.
6: Mas costumam não respeitar muito o sinal. O sinal está vermelho, eles chegam e passam.
7: Vamos lá. Eu sou testemunha que ao vir para cá hoje pela manhã, eu mudei a minha rota. Eu passei ali pelo Jardim Floresta, Castro Pires, até chegar ali na Lei para o Rodrigues para vir para Maria Amália. E sabe o que eu flagrei?
6: Não.
7: Um usuário dessa bicicleta elétrica? Na pista de caminhada, Rony Martins. Na
6: pista de caminhada, cara, isso é maldade.
7: Esse veículo faz até 30 km por hora.
6: Não se faz.
7: Isso tem que andar em via pública, literalmente na calçada. Aí, tipo, indo... Até que tava na mão certa. Pelo menos se tivesse na mão contrária, quem estava praticando o exercício, a caminhada ou até mesmo o Cooper,
6: avistava,
7: conseguiria avistar. Né? Aí eu te falo, suponhamos, você tá no mesmo sentido, você é o atleta.
6: O atleta, né? O usuário da
7: pista. O usuário da via. É. Eu tô nessa bicicleta elétrica, vindo pelas suas costas.
6: Eu paro
7: um de uma desvio, vez. Não, um desvio, você para de uma vez, ou você vai querer mudar de lado, você acaba sendo atropelado, porque o veículo estava transitando em local que não é apropriado. Ô, gente, vamos ter responsabilidade. Uma outra coisa que eu já flaguei, principalmente no São Jacinto, onde eu moro, tem adolescentes que estão empinando essas bicicletas motorizadas. Empinar bicicleta tem que ser no local adequado. Caramba. Empinar bicicleta já é perigoso em via pública.
6: Hein?
7: Imagina um veículo desse motorizado que você erra na aceleração ali, você acaba atropelando alguém ou até mesmo batendo em algum objeto como um muro, como um poste. É muita falta de responsabilidade de algumas pessoas, em especial as adolescentes, que estão fazendo uso dessas bicicletas motorizadas.
6: É isso. 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

0: Chains com Tina Rima, aqui na manhã 100.9, para encerrar nossa participação aqui nesta manhã de sexta-feira. O somzão legal da Imigrantes FM, a Rádio do Povo, João Teixeira. É isso. Valeu, cara. Mais um programa concluído aí.
1: É isso, Rony. Eu tô com aqui uma escala de transporte de mesários para as pessoas que vão trabalhar na eleição 2026 no próximo domingo. Eu vou estar caminhando pro Roberto para ele estar divulgando no Jornal Imigrantes, viu, gente? Continue ligado aí em nossa programação, que o Robertinho estará trazendo os horários certinhos para você que vai precisar desse transporte. No mais, é isso. Obrigado todo mundo pela companhia na audiência na manhã aqui na 100,9. Como eu disse, continue com a gente, porque vem informação aí com o Roberto Gomes. Fazer um convite também, Rony.
0: Sim, sim.
1: Para amanhã, para os atleticanos em especial, amanhã nós vamos ter a oficialização da nossa casa, lugar para a gente assistir, reunir aqui, assistir jogos do Atlético. Em especial nas semifinais, né, da Sul-Americana e na Copa do Brasil. Amanhã, a partir das 5 da tarde, aqui no Taverna Pub, na Pavilhão das Autônomas, bem pertinho aqui da rádio aqui, tá bom? Vai ter jogo no telão, vai ter a logo da Rede Imigrantes lá aparecendo, porque é apoio da nossa emissora também. Então eu vou estar lá a partir das 5 da tarde com os demais atleticanos e espero você. O uso da camisa do Galo é indispensável. E tá chegando ele, Rony Martins. Quem?
0: Ladeado pelo nosso Mago Ivan Santana. Quem?
2: Um abraço, Rony.
0: Roberto
2: Gomes.
0: MC Roberto Gomes.
2: Pois é. Cadê a propaganda eleitoral gratuita?
1: Não tem não, acabou.
2: Não há. Eu sei que acabou, pois é. Então agora
0: pegadinha,
2: é comigo.
0: Que susto.
2: Agora é comigo, um abraço para Rony, para você, Rony. Abraço, João Teixeira. Até às 13 horas, muitas informações aqui no nosso Jornal Imigrantes.
1: Valeu, Roberto.
0: Agora sim, hoje podemos tocar a vinheta de encerramento, Beto. E a seguir, toma conta que o filho é teu, tá?
2: Deixa comigo.
0: Abraço, querido.
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0: Muito bem, hora certa, meio-dia, 4 minutinhos, então, Flotone. Chegamos agora, vamos até as 13 horas com muitas informações. Hoje, sexta-feira, decorridos 2 dias do mês de outubro de 2026. A previsão para a tarde de hoje é de sol com muitas nuvens e períodos de nublado. Possibilidade de garoa, inclusive alguns pontos da cidade agora pela manhã garoou, né? Depois daquele solão danado de ontem, né, minha gente? A noite de hoje será com muitas nuvens, máxima prevista para hoje, 31 graus, ontem foi 35, né? Bateu até casa de 37 em alguns pontos aqui em Teoflotone. A mínima pela madrugada foi de 21 graus. Lembrando que estamos na primavera, estação das flores. E vamos às matérias que serão destaques da edição de hoje aqui do nosso Jornal Imigrantes. Morre aos 59 anos, famoso piloto e youtuber Lito Souza. Eleições 2026 em Minas Gerais, venda de bebidas será liberada no dia das eleições. Vamos trazer esse assunto e outros mais com o doutor Ivan Santana, que participará ao vivo com a gente, trazendo informações da movimentação da política em Minas, no Brasil, e obviamente as expectativas para o domingo de eleições aqui na nossa cidade. E mais, olha só, chefe do 15º Departamento de Polícia Civil de Teoflotone, o doutor Mauri Albuquerque, concede entrevista coletiva e detalha como será a ação da Polícia Civil no próximo domingo, no dia da eleição aqui em Teoflotone, tá certo? E mais, muro de residência cai sobre um morador que não resiste e morre na hora. Diminuir a poluição visual é a principal finalidade do projeto Fio a Fio. Bruno Ballarini, secretário de Planejamento, responsável pelo projeto, destaca a realização de mais uma etapa. Desta vez foi ali próximo à Câmara de Vereadores. E mais, parte de uma rua desaba no bairro Matinha e impede a passagem do ônibus que faz o transporte urbano. Prefeitura começa a obra, mas não termina. Morador faz apelo às autoridades. E ainda, acidente envolvendo bicicleta elétrica conduzida por um menor e um ônibus é registrado na manhã desta sexta-feira. Colisão foi próxima ao terminal rodoviário de Teoflotone e quase termina em tragédia. Que coisa, hein, gente? Mais um mutirão de castração de animais será realizado em Teoflotone. Hora certa, meio-dia, 6 minutos, e vamos com a primeira do dia. Morre aos 59 anos, piloto e youtuber Lito Souza. Acompanhe.
1: A morte foi anunciada pela esposa Mila Said nas redes sociais. Na publicação, a despedida. Um grande abraço e até o próximo voo. Foi uma honra ter viajado com você. Joselito Geraldo de Souza, o Lito, nasceu em Natal, no Rio Grande do Norte. Ainda adolescente, fez um curso técnico ligado à Força Aérea Brasileira. Dali, seguiu por mais de 36 anos na aviação, como mecânico de aeronaves e, mais recentemente, como piloto.
2: Saudações aeronáuticas! Tudo bem com vocês?
1: Na internet, ficou conhecido por explicar, com linguagem simples, como funcionam os aviões, o que é turbulência e o que acontece em uma emergência. Quando um acidente aéreo acontecia, era ele que muita gente recorria para entender o que houve. No começo deste ano, Lito esteve no SBT no programa Tenor do Gentili e relembrou, na ocasião, a queda do avião que matou os integrantes do grupo Mamonas Assassinas há 30 anos.
3: E cada um desses detalhezinhos vão furando as camadas de segurança que a aviação coloca justamente para evitar acidente.
1: Lito também fundou, ao lado da esposa, uma academia para formar profissionais da aviação. O youtuber ensinou muita gente a perder o medo de voar. Agora é o Brasil que se despede de quem fez do voo um lugar mais seguro.
0: Com certeza vai deixar muitas saudades esse grande profissional, né, da aviação, piloto, e naturalmente trazer informações com muita didática através do YouTube. Obviamente o canal dele ainda continua ativo, e se você quer saber mais sobre aviação de forma bem didática, acesse o canal do Lito Souza, que continua ativo no YouTube. Meio-dia, 8 minutos em Teoflotone. Olha, eleições 2026 em Minas Gerais. Venda de bebidas será liberada no dia das eleições. Acompanhe.
4: Se tem bar aberto, tem mesa posta e gente aproveitando. Mas no próximo domingo há uma dúvida. Pode beber no dia da eleição?
5: Aí a gente não sabe se vai poder vender ou não. Mas se não puder vender, é prejuízo, porque só a gente vive mais vendendo bebida, né?
6: Minha opinião, eu acharia que não deveria vender, nem a bebida alcoólica deveria ser suspensa devido à quantidade de pessoas que estão na rua.
7: Num sentido comercial, acho que não deveria proibir, porque querendo ou não vai estar impactando bastante o comércio.
4: Na maior parte do país, a venda de bebidas alcoólicas estará liberada no primeiro turno. Em 7 estados, há restrição. E 2 não definiram se vão adotar a medida. Aqui na Bahia, por exemplo, a venda de bebidas estará liberada na capital, Salvador. O que não deve acontecer em pelo menos 11 cidades do interior por imposições de portarias de 3 zonas eleitorais.
8: Quem descumprir a ordem da Justiça Eleitoral pode responder por crime de desobediência eleitoral. Então, antes de domingo, confira, por favor, a portaria da zona eleitoral da sua cidade e fique atento a essa restrição da Justiça Eleitoral.
4: Como a chamada lei seca não está prevista na legislação federal, cada estado decide se adota e por quanto tempo.
8: Ela é uma medida temporária criada para garantir a ordem, a segurança e a tranquilidade do eleitor no dia da votação, evitando brigas, tumultos e pressão nos locais de votação.
0: Hora certa, 12:10, em Teoflotone, então é por estado, né, que no estado de Minas Gerais será liberado, portanto, a comercialização e o consumo de álcool normalmente, tá? Roberto Rocha está aqui com a gente, obrigado Roberto, acompanhando aí pelo YouTube, não é isso? Quem está com a gente aqui também é a Dalta Gomes, minha irmã querida, lá do Jardim São Paulo. Um abraço, Dalta, cumprimentando a todos que estão aqui prestigiando a nossa programação. Um abraço para você, guardou toda essa galera aí no bairro Jardim São Paulo, viu? Vamos falar mais de política. Hoje teremos aqui o doutor Ivan Santana ao vivo, vai estar com a gente mais uma vez, trazendo informações do mundo político. Olha, o chefe do 15º Departamento de Polícia Civil de Teoflotone, doutor Amaury Albuquerque, concede entrevista coletiva e detalha como será a ação da Polícia Civil no próximo domingo, dia da eleição. Confira.
9: O doutor Amaury Tomás, ele é chefe do 15º Departamento, doutor, e nós estamos chegando aí com o período de eleições e há uma preocupação no quesito segurança pública. A Polícia Civil, como é que será a participação da Polícia Civil no próximo domingo?
10: Olha, a Polícia Civil, ela planejou exaustivamente a sua ação nesse período eleitoral. Então, houve diversas reuniões com outras instituições, com o Tribunal Regional Eleitoral. Eu mesmo participei de reuniões, tanto aqui quanto o governador Valadares, com todos os juízes eleitorais da nossa região. Então, houve um preparo exaustivo, com o Tribunal Regional Eleitoral. Eu mesmo participei de reuniões, tanto aqui quanto o governador Valadares, com todos os juízes eleitorais da nossa região. Então, houve um preparo exaustivo.

0: ano para que o pleito ocorra da maneira mais democrática e livre possível.
1: Como é que será a execução desse trabalho? Até para que o espectador entenda qual que será a função especificamente da Polícia Civil.
0: Olha, a Polícia Civil, a partir do dia 3, do dia 4, né, do dia 3 anterior às eleições, ela já iniciará um plantão especial e específico. Então, às 19 horas do dia anterior ao pleito, as equipes estarão em todas as regionais para que consigamos chegar no dia da eleição sem nenhum atraso no recebimento de ocorrências. Então, no âmbito do 15º Departamento, nós teremos todas as comarcas com equipes completas, né? Inclusive, receberemos o apoio de equipes lá de Belo Horizonte, solicitamos esse apoio para que não fique nenhuma comarca, nenhuma delegacia regional sem equipes completas, com delegados, investigadores, escrivães, aptos a receberem todos os tipos de ocorrência, tanto as eleitorais quanto os crimes comuns que aconteçam nesse período. Então, a partir do dia anterior, às 19 horas, a Polícia Civil já vai estar de prontidão nas suas unidades para o recebimento de qualquer tipo de ocorrência. No dia da eleição, de 7 horas da manhã até as 19 horas, também com equipes completas, reforçadas, com todos o seu efetivo empregado nesse período.
2: Doutor, quando se trata de eleição, crimes cibernéticos vêm crescendo a cada ano, né? Vai ter um olhar diferenciado para esse setor, para esse tipo de crime aqui?
0: Olha, durante o período eleitoral, a Polícia Civil ela vai estar recebendo todo tipo de ocorrência, né? Então, se chegar qualquer, seja de que natureza for, seja de crime cibernético, seja de tentar impedir o eleitor seu livre exercício de voto, nós vamos atuar, a Polícia Civil ela atua numa atividade supletiva à Polícia Federal. A Polícia Federal ela tem presença em cerca de 10 cidades mineiras. A Polícia Civil tem uma capilaridade muito maior. Então, nós nos reunimos também com os delegados da Polícia Federal para que a Polícia Civil, então, consiga exercer esse papel que primariamente seria da Polícia Federal, mas a Polícia Civil ela age em complementariedade para suprir aí a ausência nas cidades de Minas Gerais, que a Polícia Federal não consiga estar presente fisicamente.
1: Pois é, quando o senhor fala em apoio, em integração, em pelo menos duas eleições no passado não tão distante, nós tivemos aqui agentes da Polícia Federal acompanhando os trabalhos. Neste ano especificamente, nós teremos uma equipe da Polícia Federal, então, Flator?
0: Olha, eu não posso dar informações específicas da atuação de equipes da Polícia Federal. Questões operacionais da Polícia Federal, eles vão responder. O que eu posso dizer é que nós tivemos várias reuniões com a Polícia Federal e estaremos aptos a receber todas as ocorrências, seja ela de natureza eleitoral, seja ela de natureza comum, em uma atuação aí supletiva à Polícia Federal.
1: Alguma regulamentação com relação à lei seca? Porque cada município fica responsável por essa questão da bebida alcoólica no dia das eleições. O senhor tem conhecimento, o senhor Flotone aderiu ou não aderiu? Tem conhecimento a respeito disso, doutor Amorim?
0: Não tem conhecimento, parece que não vai aderir, né? Então, a informação que a gente tem é que não haverá lei seca durante esse período.
3: Muito bem, hora certa, meio-dia, 16 minutos em Teoflotone, até às 13 horas, muitas informações e, obviamente, né, a gente vai continuar a falar sobre eleições já, ao vivo com o doutor Ivan Santana, beleza? Ô, meu parceiro Davi José, depois se olha aí no Facebook, né, sempre tem uma mensagem assim, meio duvidosa, dê uma olhadinha aí, se possível, bloqueio, viu, meu caro? Marcílio Rodrigues, boa tarde, Roberto. Aqui é Marcílio de Guriri, São Mateus. É maravilha. Manda um abraço, né, para minha irmã Jalene, aí no bairro de Fátima. Alô, Jalene, um abraço. Marcílio tá lá só tomando aquele banho gostoso de praia, né, lá no Espírito Santo, em Guriri. Um abraço, viu, meu parceiro Marcílio. Se divirta aí, meu irmão. Se divirta, saúde, paz para você aí, tá bom? Profeta Wenner está participando com a gente aqui, né? Muito bom, profeta. Que vote, que faça, exerça aí o seu direito de cidadania com muito gosto, né? Parabéns para você pela sua escolha, meu caro. Um abraço, tamo junto. Bom, dando sequência ao nosso programa, meio-dia, 17 minutos. Olha, gente, daqui a pouquinho, hein? Muro de residência cai sobre o morador que não resiste e morre na hora. Triste demais, né? Que fatalidade. E ainda, Diminuir a poluição visual é a principal finalidade do projeto Fio a Fio.

0: Já tem um bate-papo com Bruno Ballarini, secretário de Planejamento da Prefeitura de Teoflotone, falando sobre essa fiarada danada aí, né, poluindo no nosso visual, poluição visual, e ainda tem hora que solta, motoqueiro cai, confusão danada. Aos poucos está diminuindo, né? Parabéns, Bruno. Parte de uma rua desaba no bairro Martim impede a passagem do ônibus que faz o transporte urbano. Tem um cidadão lá, coitado, está cansado de descer o morrão a pé porque uma rua com problema e ele está sem poder pegar o busão aí na rua de casa, tem que descer. A perna do coitado chega a estar inchada. Vamos falar disso já já. Atenção, prefeitura. Olha, gente, acidente envolvendo bicicleta elétrica conduzida por um menor acabou. Aconteceu hoje pela manhã, né? Olha o ônibus lá, tá vendo lá? Daquela empresa Gontijo. Meu Deus do céu. Muitas bicicletas, pessoas, infelizmente, na maioria das vezes, sem muita noção de trânsito. Se são crianças, obviamente, não passaram por uma autoescola, não tem uma noção exata do que deve fazer, do que pode fazer. Não estou falando desse caso, mas a gente está vendo exageros e se as autoridades não tomarem providências com urgência, tragédias irão acontecer aqui na nossa cidade. Que tá demais, viu, gente? Tá demais. Bom, antes que eu chame aí essa matéria do muro que caiu em cima do cidadão, infelizmente morreu, vamos trazer a informação aqui. 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Um abraço aí para Jomar, toda essa equipe da Celtec acompanhando aqui a nossa programação. Meio-dia e 20, ainda hoje, doutor Ivan Santana falando de política com a gente. Bom, Grace de Oliveira está com a gente aqui, ela está dizendo aqui, olha, boa tarde, Roberto, meu querido Roberto, estou aqui no Córrego da Inveja assistindo a programação. Estava sumida, Grace, um abraço para você, obrigado pelo carinho, Córrego da Inveja, região de Novo Oriente de Minas. Um abraço para você e toda a sua família aí, tá bom? Gente, muro de residência cai sobre o morador que não resiste e morre na hora. Elvis Passos.
1: Esse caso aconteceu na noite de ontem, na zona rural de Pavão. E trata-se de uma tragédia, uma situação atípica, que foi necessário, inclusive, o acionamento da Polícia Militar. E teve como vítima fatal o senhor Osmano Pereira da Silva, 49 anos de idade, morador da localidade. Em síntese, uma parede da residência onde morava o senhor Osmano acabou caindo em cima dele. Nós estamos por telefone com o sargento Kleuber Júnior, da Polícia Militar da cidade de Pavão, que esteve no local, atendeu a ocorrência e vai trazer as informações complementares a respeito desse triste fato. Sargento, bom dia, obrigado pela disponibilidade. O que é que de fato aconteceu?
2: Bom dia, Elvis. Bom dia, ouvintes e telespectadores da Rádio TV Imigrantes. Oi, Elvis. Aportou ontem no nosso telefone funcional, ontem 30 de setembro, uma chamada da senhora Tatiane, a qual dava conta que na zona rural de Pavão, local longínquo, denominado aí Taquara, o primo dela estava sentado próximo de uma das paredes da residência. Momento que essa parede veio a desabar sobre ele. Algumas pessoas que estavam no local retiraram os escombros que estavam sobre o corpo dele, mas que ele continuou caído ao solo e que ela não tinha certeza se ele estava vivo. De imediato, deslocamos até a unidade de saúde aqui do município de Pavão, realizamos contato com a médica e deslocamos para o local juntamente com a unidade básica do SAMU e a médica. No local, tanto a médica quanto os profissionais de saúde do SAMU constataram o óbito. Diante disso, realizamos contato aí com a perícia técnica em teoflotone, mas essa não compareceu ao local, tendo em vista a situação aí, né? E posteriormente, realizamos contato com o plantonista do IML, de teoflotone também, e esse relatou, informou aí que seria feito contato com uma empresa de funerária para que retirasse o corpo e encaminhasse até o Instituto Médico Legal em Teoflotone para os procedimentos de IML, né? O que a gente observa no local, em contato lá com a senhora Tatiane, prima do senhor Osmano, de 49 anos, foi que ele tinha conhecimento quanto à instabilidade dessa parede, mas que ele sempre sentava lá próximo dessa parede. E então, a gente orienta aí para as pessoas não negligenciarem essas situações de risco, né? Observou a situação de risco, se não puder sanar ali pessoalmente, que acione os órgãos competentes, né? Para que seja feita providências aí para sanar tal situação de risco.
3: Ô, Sargento Cleuber, o senhor que esteve lá no local dos fatos onde, infelizmente, ocorreu essa morte, qual que era o tipo de material que era feito essa parede? O tijolo comum era aquele material que comumente feito em alguns imóveis das comunidades rurais, né? Aquela questão do pau a pique. Qual que era o tipo de material que era feito essa parede?
2: Ô, Elvis, boa essa pergunta. A parede, são aquelas paredes, aqueles tijolos, né? Fabricado aí de material de argila, possivelmente argila, e bastante pesado, né? Que ele é maciço, material maciço e bastante pesado. Diferentemente desses tijolos mais comuns, né? Utilizados aí, que são mais leves. Então, era uma parede bem, bem pesada.
3: Então a gente entende que ele tenha tido morte instantânea, ou as testemunhas relataram que ele, quando foi feita a retirada dos escombros, ele ainda apresentava algum sinal vital?
2: Olha, Elvis, a princípio aí, né, desde já, a prima que solicitou, a senhora Tatiane, ela não confirmou, mas ela fala que aparentemente teve morte instantânea, mas ela não confirmava. Por isso, solicitou de imediato aí o socorro, o qual a gente deslocou aí na tentativa de prestá-lo.
3: Ele residia aí neste local, o sargento? Ele estava em visita, eventualmente, à casa dessa prima que foi a solicitante?
2: O Elvis, segundo informações lá dos parentes, ele residia nesse local. Inclusive, essa parede que caiu sobre ele fazia parte da residência dele. Ele era morador do local.
3: Tá certo, eu agradeço o Sargento Cleuber Júnior, da Polícia Militar da cidade de Pavão, que traz as informações a respeito desse fato triste, né, que aconteceu na zona rural deste município, onde a parede de uma residência caiu sobre um morador que estava sentado e ele, infelizmente, em virtude das lesões sofridas em contato com o material, acabou não resistindo. Da redação para a Rede Imigrantes, repórter Elvis Passos.
0: Meio-dia, 27 minutos em Teófilo Otoni. Que fatalidade, né, minha gente? Que fatalidade. Olha, diminuir a poluição visual é a principal finalidade do projeto Fio a Fio. Bruno Ballarini, secretário de Planejamento, responsável pelo projeto, destaca a realização de mais uma etapa próximo à Câmara de Vereadores de Teófilo Otoni. Acompanhe.
4: O programa Fio a Fio, que é uma política do governo Marinho, está consolidada, graças a Deus. Né? A população tem entendido qual é a importância desse programa, que não visa apenas melhorar a estética da cidade, mas também proporcionar segurança para a população. A exemplo dos muitos acidentes que, infelizmente, nós já tivemos com quem se embolou ali em fios, e também melhorar a qualidade do serviço de internet em Teófilo Otoni, que a gente sabe que volta e meia oscila. Né? E parte do problema ocorre pelo excesso de malha morta, que é a fiação que está nos postes e que não serve para nada. É lixo mesmo e que precisa ser retirado. Só para você ter ideia, são mais entre 70% e 80% do que está no poste é malha morta que precisa ser removida. Dessa vez nós fizemos lá na Câmara Municipal e foi emblemático, porque o prédio está recém-reformado ali pela presidência da Câmara e é talvez o prédio mais bem conservado da nossa história. E volta e meia uma pessoa ou outra comentava que ia tirar uma foto na porta do prédio e se deparava com aquela coisa horrorosa da quantidade de fios. Fizemos então a mobilização através do nosso mutirão e aqui já agradeço a todas as empresas de telecomunicação que abraçaram a causa mais uma vez e estiveram lá conosco promovendo essa retirada. Três empresas pediram um prazo maior, então por isso que não está totalmente limpo lá na frente, vai ficar lá só o cabo de energia elétrica. Porque a CEMIG apresentou um orçamento fora da nossa realidade financeira para colocar ali de modo subterrâneo. Então essas outras três empresas, elas têm um prazo maior porque não poderiam tirar de uma vez a rede que estava ali, porque poderia interromper, por exemplo, o sinal de internet para a CEMIG, Hospital Santa Rosália, UPA, e aí seria um colapso no sistema de saúde. A gente então fez esse acordo, nos próximos entre 15 e 30 dias, que é o prazo legal, eles irão remover o restante e nós vamos entregar para a população uma fachada limpa da Câmara Municipal. E é através dessa ação da Câmara que a gente já anuncia que o próximo mutirão de maior porte, a partir de fevereiro do ano que vem, esse ano ainda nós teremos outros, porém em regiões menos complicadas, mas em fevereiro do ano que vem está programado aí o mutirão na Avenida Getúlio Vargas e na Rua Epaminondas Otoni. São os trechos mais complicados e aí esses mutirões eles serão feitos por etapa, né, para tentar dar uma melhorada naquele panorama horroroso que a gente tem hoje, infelizmente.
0: E no futuro, bairros também, porque a situação é complexa, né?
4: A gente está priorizando onde tem o maior número de circulação de pessoas e veículos, bem como a maior poluição visual, né? Que é a zona quente, que a Secretaria criou para estabelecer esses critérios de reorganização. Então, o foco é esse. Depois de resolvida a zona quente, nós vamos partir para os bairros. Isso tudo é parte já de resultado do plano diretor, que fez diagnóstico. A gente não está fazendo porque alguém pediu, alguém quis. Não, não é. É critério técnico. Né, de limpar a primeira área central e depois partir para os bairros, até porque nos bairros a gente não identificou tantos problemas. Tem vários bairros que tem ali as ruas principais totalmente invadidas por essa malha morta. Mas a prioridade é melhorar a região central primeiro.
0: Bom, você falou sobre uma ação na região da Palha, que já é região rural, já é outro formato, outra frente de trabalho.
4: Já é outro resultado da Secretaria de Planejamento, também aí com a supervisão, acompanhamento, né, do prefeito Marinho, que é um diagnóstico que a gente fez onde precisava de extensão de rede de energia e iluminação pública. Então nós conseguimos resgatar projetos que estavam parados há anos, né? Enfrentamos isso, muita negociação com a NTT, DENIT, CEMIG, enfim, vários órgãos envolvidos para conseguir essas liberações. E está sendo feito lá, quem for lá hoje vai ver extensão de rede de energia nova na Vila da Palha ali, são mais ou menos 700 metros de rede nova. E lembrando que aquela via ela dá acesso a Altamiro Nunes Leite, que vem cá perto da Avenida Perimetral, já no bairro Filadélfia. E aí falando aqui para você em primeira mão, autorizado pelo prefeito, a partir da Vila da Palha até a Avenida Perimetral haverá substituição aí nas próximas semanas para iluminação 100% de LED naquela região. Por quê? Porque é a principal via de tráfego daquela região sul inteira, né, e que tem problemas de iluminação. E a população pode achar assim, mas iluminação tem tanta coisa mais importante. Não, a iluminação é tão importante quanto recuperar qualquer outra estrutura da cidade. Por quê? Porque nós estamos falando de melhoria da qualidade de ir e vir, do aumento da segurança. É evidente aqui para nós, onde tem melhor iluminação, a criminalidade é menor, né? E também melhora assim, a estética da cidade. Espero aí que nas próximas semanas a população consiga já ver esse resultado.
0: Muito bem, obrigado Bruno Ballarini pelas informações. Meio-dia, 33 minutos em Teoflotone. Olha, daqui a pouquinho, gente, vamos falar sobre uma rua que parte da rua desabou e está impedindo o fluxo do coletivo, né, do ônibus que atende a comunidade lá no bairro Matinha. Morador reclamando bastante, está vários, obviamente a comunidade está prejudicada. Já, tá bom? E acidente envolvendo a bicicleta elétrica conduzida por uma menor, né, uma menina, né, se envolveu com ônibus da aviação Gontijo aqui próximo ao terminal rodoviário de Teoflotone. A menina teve uma lesão grave. É fratura de fêmur, a essa hora já deve ter passado por cirurgia, né? E eram duas pessoas, uma menina e o outro, eu não sei se era do sexo feminino ou masculino, que estava na garupa. Também se feriu, porém, ferimentos leves, já foi, passou pelo UPA e já foi para casa, né? E, infelizmente, uma outra, né, das duas, uma teve lesão gravíssima, né? Fratura de fêmur. Ainda bem, né, a gente pode assim dizer que não teve uma consequência maior, porque as informações de quem viu o acidente foi algo feio. Se o motorista não estivesse muito atento, poderia até ter passado por cima dessas adolescentes hoje pela manhã aqui em Teoflotone. Já, viu? Está aí, inclusive, imagem da bicicleta elétrica, né? Olha o ônibus aí, gente. Olha o ônibus envolvido nesse acidente. Quase uma tragédia hoje pela manhã aqui em Teoflotone. Bom, isso eu vou te falar disso já. Bom, doutor Ivan Santana aqui ao meu lado, eleições 2026, domingo é dia de votar. Doutor Ivan, vamos começar direto aqui pela lei seca. Como é que fica a lei seca em Minas Gerais? Nós falamos disso no início do programa.
5: Boa tarde, Roberto. Boa tarde, você que está assistindo a gente. Minas Gerais não, o governador de Minas Gerais não aderiu à lei seca. E o que é a lei seca? É venda de bebidas alcoólicas no dia da votação. Por que a lei seca ela existe? Para evitar que a pessoa tome todas de manhã e vai votar, faz tumulto lá na fila. Então, Minas Gerais, Roberto, não, esse ano não vai ter como outros estados. Mas o importante é que Minas Gerais está liberado, mas a gente recomenda que a pessoa não vai beber antes de votar, né, Roberto?
0: Perfeitamente. Doutor Ivan, quais são as demais novidades para esse domingo, informações complementares para quem está acompanhando aqui a nossa programação?
5: Então, Roberto, antes da gente literalmente falar das informações, a gente quer agradecer tanto o Júnior, que é o chefe lá do cartório da 270, né, que são essas cidades circunvizinhas, e também a Patrícia, também que o funcionário lá, o Felipe, nos recebeu muito bem ontem. E a gente quer falar alguns detalhes rapidamente, lembrando que o juiz da 269 é o doutor Emerson, a promotora a doutora Milena e a chefe de, que você já fez várias entrevistas com ela, a chefe de cartório, é a Patrícia. Lembrando, Roberto, que são 106 mil eleitores, né, que estão aptos a votar em Teoflotone, e um total de 375 urnas. Lembrando que lá na Unipac, Roberto, são 51 urnas. Se votar o total, não vai votar 70%, mas quase 10 mil pessoas irão votar lá na Unipac. E você quer que fale sobre o debate agora ou deixa para o final?
0: Bom, meio-dia, 36 minutos, falando de eleição aqui com o doutor Ivan Santana. Complementa as informações aí sobre o debate de ontem, que não aconteceu, o senhor completa aí no final.
5: Então, Roberto, é rapidinho. Hoje a gente está na reta final, é só porque há essa dúvida aí, Roberto, sobre a votação do dia 4 dos senadores. Então, a gente vai começar votando. A ordem é essa aqui: deputado federal, 4 números, deputado estadual, 5 números, senador 1, 3 números, senador 2, 3 números, governador 2 números e presidente da República, 2 números. Você vai votar 6 vezes, né? E aí, é bom você lembrar que você não pode votar no mesmo senador. Se você votar no senador 1 e resolver votar no senador 2, você vai ser anulado o seu voto. E é importante isso
0: votar
5: aí, Roberto.
0: Votar no senador 1 e quiser repetir o mesmo senador no segundo voto, aí anula o segundo,
5: né? A pessoa perdeu o voto.
0: Fica valendo o primeiro, mas o segundo fica invalidado.
5: Você pode votar no primeiro em qualquer,
0: isso,
5: qualquer senador de qualquer legenda. Aliás, Roberto, a gente vem falando muito aqui, é só para fazer uma coisa aqui de semântica, né? É de português, é que a gente fala deputado federal. Mas tem também deputadas, né? Federais. Tem também deputado estadual, tem senadoras, tem senadores, tem governadores. Também, e tem candidata a presidente também do sexo feminino. A gente não deixar aqui de falar sobre as candidatas também, que é muito importante a participação da mulher nas eleições. Aí, Roberto, vamos falar um pouquinho sobre a pesquisa de ontem?
0: Perfeitamente.
5: A última pesquisa.
0: Os números.
5: Os números, você vai abrir aqui pra gente aqui.
0: Vamos buscar aqui.
5: Procura aqui enquanto isso.
0: Mas enquanto eu busco aqui, enquanto em relação ao debate, não aconteceu e a polêmica está gerada em nível de Brasil, né, doutor Ivan?
5: Então, Roberto, essa questão do debate, nunca aconteceu isso no Brasil. A interferência da justiça, no caso do TSE, lá de Brasília, do TSE, num debate nem da Globo, nem da Bandeirantes, que vem outroramente fazendo também os debates. O que aconteceu ontem, Roberto? Estava convidado os candidatos, né? Todos os candidatos que tinham 5 cadeiras lá na Câmara dos Deputados. O partido do Zema, que é o partido novo, não tinha, mas no início da semana o TSE falou que o Zema poderia participar. Não é isso?
0: Sim.
5: E tinha uma cláusula lá no debate que todos os partidos, quando foram convidados, assinaram, que é o seguinte: se algum candidato a presidente faltasse, você poderia fazer perguntas para esse candidato. Ou seja, o candidato está lá na casa dele, e aí o que que é? Oh, fulano, você não está aqui, então eu vou te fazer essa pergunta e tal. Ele não ia ter resposta. Ontem, a campanha do PT, já que o Lula falou que não iria ao debate, conseguiu uma liminar. Então chegou na Globo que não poderia mais fazer perguntas ao candidato ausente. Pasme vocês, quando foi a parte da tarde, o Gilmar Mendes deu uma liminar falando que o Renan Santos deveria participar do debate. Aí o que aconteceu? A gente não sabe se literalmente foi por causa disso, mas o Flávio comunicou à Globo que ele também não iria ao debate. Então, devido às liminares, à ausência do Lula, à ausência do Flávio, a Globo fez um comunicado falando que infelizmente, falou de democracia e tal, que não ia haver o debate por causa dessa questão aí da influência de medida de liminares. É a primeira coisa que aconteceu isso. O Lula, na hora do debate, estava no Flow, né, que é um podcast aí, e depois também o Flávio Bolsonaro foi numa live também para fazer a live dele também. Então ontem foi o duelo aí de live dos candidatos. E os que não, que estavam lá já na Globo, o Zema, o Caiado e o Cury, criticaram essa questão aí de ter liminares. E ontem era o último dia, não teve debate, Roberto Gomes, para as eleições de presidente para 2026.
0: Muito bem, hora certa, meio-dia, 41 minutos. Doutor Ivan Santana trazendo informações das eleições aqui na nossa Rede Imigrantes, que faz a cobertura completa no domingo a partir das 7 horas da manhã. Isso. E só vai finalizar após conhecermos os eleitos no domingo. E conforme doutor Ivan Santana diz, a pesquisa traz de ontem, Datafolha, traz os seguintes números, né? Lula do PT com 42% das intenções de votos no primeiro turno da eleição presidencial contra 38% de Flávio Bolsonaro do PL. A pesquisa mostra Augusto Cury do Avante em terceiro lugar com 4%. Na sequência, Ronaldo Caiado do PSD e Renan Santos do Missão com 3% e Romeu Zema do Novo de Minas Gerais com apenas 1%.
5: Roberto, só uma observação antes de ir para o segundo turno. A pesquisa detectou que como o Cury tinha 6, 7%, o Caiado tinha 4, 5% e o Romeu Zema também, que as pessoas já migraram. Então, a pessoa não vai ganhar. Então, essa pesquisa aí de ontem já detectou que as pessoas já migraram ou para o Lula ou para o Flávio.
0: Voto útil.
5: É isso? É, o voto útil, que já houve a migração daquelas pessoas que iam votar nesses candidatos que não irão para o segundo turno.
0: Beleza, então, doutor Ivan Santana, um abraço e no domingo estaremos aqui juntos. Aliás, logo mais à noite, o senhor estará aqui com a gente, né? É, no programa Imigrantes Esportes. E no domingo, todos juntos aqui, a partir das 7 da manhã.
5: Se Deus quiser, de manhã é os passos e eu. Depois à tarde, você e eu. E estaremos aqui naquele sofrimento, depois de começar o seu candidato. Cadê os votos do seu candidato? Nós dois já sofremos muito aqui, viu, Roberto? Tanto para eleições. Essa agora, presidente, governador, deputado, e tanto para prefeito, que o sofrimento é muito maior. Um abraço para você, um abraço, Roberto. Até a noite com o nosso programa Esporte Imigrantes. Obrigado.
0: Muito bem, vamos ao Apoio Cultural, coisa rápida, a gente volta para falar desse acidente grave registrado aqui no centro de Teoflotone, envolvendo dois menores, né, numa bicicleta elétrica. Acidente com um ônibus da aviação Contígio. Voltamos já.
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0: Hora certa, 12:46 em Teoflotone. Olha, gente, parte de uma rua desaba no bairro Matinha impede a passagem do ônibus que faz o transporte urbano. Prefeitura começa a obra, mas não termina. Morador faz apelo às autoridades. Acompanhe. Olha, nos encontramos aqui no bairro Matinha, na rua do Santuário Scott Bar. É um bar antigo, funcionou durante muito tempo aqui no bairro Matinha. Lá no início da rua está tudo belezinha, mas aqui onde estamos, a situação está precária. É tanto que o senhor Paulo Roberto acionou a reportagem da Rede Imigrantes. Senhor Paulo, começaram a obra de contenção aqui na rua e parou aí? O senhor está preocupado com as chuvas que estão vindo?
10: Preocupado com a chuva e com o ônibus que a gente não está aguentando andar, tem problema na perna, sabe? Tem muito cadeirante aqui em cima que mora aqui, que precisa de buscar um remédio, tem que descer lá embaixo do ônibus para subir de pé, que o ônibus não pode subir por causa do buraco, que eles não terminaram.
0: O senhor fala não terminaram porque começaram, a gente mostrou aqui, a obra estava em andamento, né? O senhor até estava animado achando que ia terminar, de repente parou, por quê?
10: Parou, foi o engenheiro tirou os rapazes daqui para botar para outra obra e deixou aqui parado. E está faltando cimento, eles não trazem para os pedreiros trabalhar, os pedreiros foram para outra obra.
0: Ah, está faltando material, ou seja, está mal executada, está mal coordenada e acabaram tirando o pessoal daqui e levou para outro lugar.
10: Sim. Aí nós estamos aqui preocupados, porque não está aguentando andar mais de pé por causa do ônibus. Chuva, ela vem aí, né? O paredão está sem marraco, tem que botar as mãos de força neles ainda para travar ele. Tirou eles daqui e está parado.
0: Senhor Paulo, o senhor tem que descer para pegar um ônibus lá no Itaguaçu ou então lá no outro lado da Matinha?
10: É, sim. Eu desço aqui para o Itaguaçu aqui, andando, pego lá embaixo. Quando eu venho, que eu trago alguma sacola, eu tenho que pagar mototáxi para mim subir no mototáxi com essa sacola que eu não aguento subir de pé.
0: Conta de um relaxo da prefeitura que não dá conta de fazer uma obra desse tamanhozinho, pequenininha.
10: Sim, é enrolada deles, né? Que deixa eu ver que tá fácil de acabar. Não leva dia nenhum para acabar. Eles tiram os homens daqui e vai fazer consertar em outro lugar.
0: Há quanto tempo tá desse jeito aí?
10: O moço já tem umas três semanas que parou.
0: A obra parada, né? Agora o buraco aí, ó, a rua que acabou desabando, já tem mais tempo. Desde a época da chuva, no caso, no final do ano?
10: Da época de Sicupira.
0: Já tem mais tempo ainda. É. Tem mais de 2 anos que está desse jeito.
10: É, o ônibus não sobe aqui. Tem 2 anos e tanto que os ônibus não sobem aqui por causa desse buraco.
0: E o senhor com a perna inchada, sem poder andar, e está tendo que descer uma longa distância para pegar o ônibus.
10: É, pega o ônibus, trazer alguma sacola, pagar o mototáxi para subir, que eu não aguento. No outro dia eu tenho que ficar acamado por causa da coluna, que a moto arrasa. Uhum. Aí eu quero ver o que vocês podem fazer pra gente.
0: O nome da rua?
10: Rua Joaquim de Paula.
0: Rua Joaquim de Paula, bairro Matinha.
10: É, Rua Matinha, Joaquim de Paula, bairro Matinha.
0: Esse aqui é o Paulo Roberto, um dos moradores mais antigos aqui desse bairro, viu, gente? Tá aí, coitado. Tendo que descer longa distância, porque a rua... Né, uma obra simples, começou a faltar cimento, começou a faltar material, o engenheiro recolheu o pedreiro e o ajudante, apenas 2 que estavam trabalhando aqui, e eles foram enviados para outros pontos da cidade, para outras obras, deixando o pessoal aqui do bairro Matinha, chupando o dedo, a ver navios. É essa a situação. Triste demais, né? O povo, como diz o Chicanês, dizia naquela escolinha do professor Raimundo, e o povo que se exploda, né? É mais ou menos isso. Que tristeza, que esculhambação vive Teófilo Otoni. Meio-dia, 50 minutos, olha a vida que segue. Gente, acidente envolvendo bicicleta elétrica conduzida por um menor. Acabou, quase que acaba em tragédia hoje pela manhã aqui em Teófilo Otoni. Foi próximo ao terminal rodoviário aqui de nossa cidade. Elvis Passos.
11: Praticamente todos os dias a gente tem falado a respeito dos riscos que vários condutores das bikes elétricas estão correndo com manobras arriscadas e a forma de se transitar pelas ruas de Teófilo Otoni. E ao longo do período em que esse veículo começou a aparecer pelas ruas da cidade, vários acidentes foram registrados. E na manhã de hoje, um acidente foi registrado e ali também houve uma preocupação muito grande, porque imagens começaram a circular pelas redes sociais e mostraram uma jovem, que a gente acredita que ser criança ainda pela estatura, com uniforme da Escola Irmã Maria Amália, caída no solo, a bicicleta com a frente bastante destruída e um ônibus da aviação Gontijo. Sobre essa ocorrência, nós estamos aqui com o sargento Marcos Martins, ele que se encontra como coordenador do policiamento da unidade e que vai trazer algumas informações complementares acerca deste fato. Sargento, o que que houve ali? O que foi colhido exatamente?
12: Aportou informação de um acidente de trânsito ocorrido nas proximidades da rodoviária. Chegando ao local, foi verificado que um ônibus da aviação Gontijo, ele transitava aí pela Avenida Luiz Boali, e ao fazer a conversão sentido a rodoviária, para adentrar aí ao interior da rodoviária, houve a colisão aí com uma bicicleta elétrica conduzido por um menor e com uma outra menor estudante aí na garupa.
11: Então havia duas pessoas nessa bicicleta?
12: Havia duas pessoas, uma do sexo masculino e uma do sexo feminino.
11: A menina, ela, pelo que a gente percebeu, ela ficou em situação mais delicada, mais grave com relação aos ferimentos.
12: No primeiro momento, o que se apurou é que o adolescente masculino teve apenas escoriações. Contudo, a menina, que no momento era passageira da bicicleta elétrica, ela tem suspeita de fratura no fêmur.
11: Sargento, foi colhido algum detalhe a respeito da dinâmica, o condutor do ônibus ou até mesmo o condutor da bike elétrica? Eles passaram alguma informação do que poderia ter ocorrido?
12: Essas informações assim mais específicas a gente não tem até o momento. Sabe que o ônibus, como eu havia falado, ele fez uma conversão sentido ao portão da rodoviária, a fim de adentrar o interior da rodoviária. Mostra que no momento da situação eles chegaram a ser jogados debaixo do ônibus, que felizmente não aconteceu algo pior, tendo em vista que transeuntes populares começaram a gritar e avisar o motorista sobre aquela situação, havendo o tempo aí necessário de frear, parar o veículo e evitar que acontecesse uma tragédia.
11: Então, por pouco, o ônibus não passa em cima dos dois adolescentes. A intervenção popular foi muito importante nesse sentido.
12: A intervenção popular foi fundamental para evitar, sim, que algo pior aconteça.
11: Agora, o senhor tem trabalhado no dia a dia, eu abri a matéria falando a respeito da situação que envolve as bikes elétricas. O que o senhor tem notado como cidadão, como agente de segurança pública, do tipo de condução? Porque a gente percebe até crianças conduzindo esse tipo de bicicleta, muitas reclamações dos usuários do trânsito, adolescentes. Nós já flagramos algumas manobras, não estamos falando especificamente desse caso do acidente de hoje, mas aproveitando a oportunidade até para uma forma de conscientizar de que existe um problema nesse sentido.
12: E realmente existe um problema. De fato, essas pessoas, elas não têm conhecimento das normas de trânsito, elas não sabem coisas básicas, placa, elas não sabem como se portarem dentro de uma via de trânsito. Então isso acaba impactando a forma como essas pessoas, elas se comportam com os demais motoristas, motociclistas. Isso realmente é um problema que precisa ser revisto.
11: Os pais têm um papel muito importante nesse sentido, porque alguém tem que comprar esse veículo e dar para a criança, dar para o adolescente. Então vale uma orientação e também uma avaliação e acompanhamento do tipo de comportamento que a criança ou o adolescente está tendo no trânsito.
12: Acredito que o principal a pessoa que realmente mais pode influenciar isso, no primeiro momento, sejam os pais. Por quê? Os pais, eles têm que ter essa consciência que, apesar de ser autorizado para aquela determinada faixa de idade, essa forma de agir, essa forma de se comportar no trânsito, depende de um estudo das normas, depende de um conhecimento prévio a respeito de como essas pessoas irão estar no dia a dia ali no trânsito.
11: Olha, eu agradeço aqui o Sargento Marcos Martins da Polícia Militar com relação a esse acidente da manhã dessa sexta-feira nas imediações do terminal rodoviário. As informações ainda estão sendo levantadas com relação ao estado de saúde da menor, mas o policial já adiantou que eram dois adolescentes, um menino e uma menina, que estavam a bordo da bicicleta quando houve esse acidente, que os dois teriam caído debaixo do ônibus, que só não passou por cima deles, graças a Deus por isso, porque houve uma intervenção rápida de quem estava nas proximidades, as pessoas começaram a gritar e naquele susto o motorista acabou parando, evitando uma tragédia maior. As imagens do Davi Joseph, a reportagem é de Elvis Passos para a Rede Imigrantes.
0: Hora certa, 12:56 em Teoflotone. A menina, informação que chega, volta a repetir, passou por cirurgia, né? Ela fraturou o fêmur e passou por cirurgia. O menino, outro adolescente envolvido, teve escoriações leves, foi atendido no UPA e foi liberado. E agora toda a atenção e uma reflexão de todos os pais que deram aos menores as bicicletas elétricas, porque o perigo é muito grande. Antes que aconteça uma tragédia, passem orientações e conversem o máximo possível para que eles procurem entender o mínimo de trânsito, de sinalização de trânsito, de placa, já que eles estão com o veículo aí concorrendo de igual para igual, com motos, com carros, então a atenção tem que ser redobrada, tá certo? Gerson Ribeiro, boa tarde, estou ligado aqui em São Domingos do Prata, Minas Gerais. Um abraço, Gerson Ribeiro, obrigado pelo carinho, está acompanhando pelo Instagram. São Domingos do Prata fica onde, minha gente? Vamos descobrir, né? São Domingos do Prata. Onde é que fica, João Teixeira? Você que sabe de tudo aí, fala aí, meu querido. Edione Silva, boa tarde, Alberto Gomes. Custou para acontecer um acidente com essas bike elétricas. Se não regulamentar, vai só piorar. Johnny, infelizmente, essa é a fala da grande maioria da população, tá bom? Grace de Oliveira, essas bicicletas são muito perigosas, né? Só os adolescentes, não tem uns tiozinhos aí andando nessas bicicletas também. Tem os tiozinhos, tiozões também, que até na contramão anda, viu, minha amiga Grace? Tá uma vergonha, viu? Tá literalmente uma vergonha. Olha, mais um mutirão de castração de animais será realizado em Teófilo Otoni. Acompanhe. Pois é, mais uma vez, aqui com o secretário de Meio Ambiente da Prefeitura de Teófilo Otoni, Pedro Lacone. Ele traz informações sobre o mutirão de castração que vai acontecer no mês de outubro. Pedro, como é que foi planejado esse trabalho?
13: Olá, Roberto. Olá, os ouvintes da rádio e TV Imigrantes. Sim, a Prefeitura de Teófilo Otoni, pela quinta vez esse ano, a gente vai realizar um mutirão de castração. A intenção do prefeito é que a gente consiga chegar até final do ano atingindo uma cota de 3 mil animais, com essa quantidade de castração que a gente vem fazendo, né? E mais um mutirão agora. Dessa vez vai ser um mutirão dinâmico, e não será somente em Teófilo Otoni, pela quantidade de animais que a gente já realizou, fez a castração tanto aqui pelo município, quanto também pelo consórcio Conservar Mucuri também, e outras ONGs que acabou dando esse aporte ao município. A prefeitura agora também direcionará, pela primeira vez também, um mutirão conjunto no distrito de Topázio e no distrito também de Mucuri. No dia 19 ocorrerá as castrações aqui na sede, né, em Teófilo Otoni, e no dia 20 ocorrerá no município nos distritos de Topázio e Mucuri, visando também atender a população da zona rural, onde hoje a prefeitura tem uma maior demanda de castrações de animais, até para a gente consiga aí minimizar o grande quantitativo que a gente tem em relação aos problemas de animais soltos em vias públicas, né? Até uma forma de esterilização desses animais aí, diminuindo a intensidade em si da população, principalmente canina, que a gente tem muito em Teófilo Otoni, também, mas voltando também, principalmente também aos felinos da nossa cidade.
0: Agora, Pedro, o reflexo desse trabalho que está sendo realizado agora é só daqui a alguns anos, não é isso?
13: Justamente, Roberto. Os cães e gatos domésticos, eles têm uma sobrevida, né? Mas os animais de rua, muito pelo contrário. Os animais de rua, eles têm os animais de rua, eles têm uma vida mais curta se comparado com os animais domésticos. Então, o foco da prefeitura, hoje a gente faz via o Centro de Controle de Zoonoses o recolhimento e a apreensão de alguns animais de rua, faz a castração, obrigatoriamente a gente tem que soltar no mesmo local que a gente recolheu por determinação da justiça, mas os animais domésticos em si, isso a gente garante uma sobrevida para eles, assim, e evitar todos os problemas relacionados à transmissão de doenças que pode ocorrer também para cães e gatos, principalmente aí quando envolve essa inter-relação dos animais que a gente tem aí e a gente tem presenciado muito, infelizmente, no município de Teófilo Otoni.
0: Muito bem, a matéria na íntegra. Ele vai falar também sobre o bicho preguiça na Praça Tiradentes. Os senhores vão acompanhar logo mais aí através das redes sociais da nossa rede Imigrantes, Instagram e também no YouTube, tá bom? Wesley Print, como sempre, antenado e atento, ele está respondendo aqui, ó, que São Domingos do Prata é perto de Nova Era. Obrigado, viu, Wesley? Wesley lá do região do São Jacinto, do Complexo São Jacinto, lá do, salvo engano, do Monte Carlo, né? Lá do bairro Monte Carlo. Obrigado pela informação, interagindo com a gente aqui. Wesley Print, né? Ele que interligou aí a informação do Edioner da Silva, que está, aliás, não é o Edioner, quem está lá em São Domingos do Prata, até perdi aqui, são muitas mensagens, perdi quem é que mandou a mensagem lá de São Domingos do Prata, mas tá bom, obrigado a vocês que estão participando, que estão interagindo com a gente, fico muito feliz dessa interatividade com vocês, tá bom? Sextou, bebê, como diz o velho ditado, é hora de irmos embora, ela já está chegando, nossa parceira Valquíria Martins, cheio de energia, porque vai comandar a tarde aqui na nossa Rede Imigrantes, de agora até às 17 horas, quando chega o companheiro Hoje não vai ser o Lula Guedes, vai ser o Leandro Brito com De Olho na Cidade. Um abraço, Val, tudo bem? Boa tarde.
14: Tudo bem, Roberta, energia. Sexta-feira, acordada desde 5 da manhã, menino, boa tarde,
0: isso fala é bom, sério. Mulher de fibra, mulher valente, estava trabalhando, estava em outro trampo, né? Não é assim que a gente fala?
14: É, outro trampo. A Imigrantes dá essa liberdade da gente ter aí uma segunda opção.
0: Beleza, você está ajudando a enfeitar a nossa região, é? Trabalhando com plantas frutíferas e ornamentais, não é isso?
14: Cactos e suculentas também, obrigado pela propaganda.
0: Tudo, né?
14: Eu vendo de tudo.
0: Beleza, e fala o contato aí pro pessoal aí, da sua empresa.
14: @cactus_plante_lu_val.
0: Meu Deus, não me não tem um pequenininho, não.
14: É só procurar cactus com U aí na internet. Se o final for Lu e Val, somos nós.
0: Beleza, quem tiver interesse com certeza vai procurar e vai achar. Quem quer acha, né, Val?
14: É, vamos fazer o seguinte, vou dar meu número aí. O pessoal só não pode ligar querendo falar da rádio, né?
0: É, então fale o número aí.
14: 988030767.
0: Tá certo, você quer comprar uma planta bonita para ornamentar sua casa, o seu jardim, ou uma muda.
14: Fazer uma plantação inteira,
0: isso,
14: frutífera,
0: a gente. Tem tudo, gente.
14: É, tem
0: quer fazer
14: tudo.
0: Um pomar aí no seu sítio, na sua fazenda, elas conseguem atender você, tá
14: quer
0: bom?
14: Quer plantar os temperinhos verdes aí, as plantas medicinais.
0: Isso, como é que é, João?
14: João, vai votar domingo, João.
0: Ele tá querendo saber como é que muda pé de café. João Teixeira mandou fazer essa perguntinha aí.
14: Não, não muda pé de café, porque eu não vendo café, é proibido pelo IMA. Você tem que comprar na mão só de quem realmente é produtor em grande escala.
0: Mas você não viu que tem uma pegadinha?
14: Por
0: né?
14: Isso mesmo.
0: Um abraço, Valquíria.
14: Beijo, bom final de semana. Votem com juízo.
0: Com muita atenção, isso é verdade. E domingo, viu? Não sei se você recebeu já a intimação, tá escalada para estar aqui com a gente na cobertura completa das eleições 2026, né?
14: É, não tô sabendo ainda não, né? Não vai ser querer não, mas eu venho, né? Se for pagar, né?
0: Mas vai, aqui paga bem demais. Um abraço, Valquíria!
14: Até mais!
0: Pois é, logo mais a gente vai destacar, inclusive, aí aqueles apoiadores que estão com a gente aí na jornada de domingo, são vários, muitos apoiadores, quero agradecer, inclusive, meu amigo Adriano, da Azo Engenharia, né, que vai estar com a gente. Adriano, um abraço para você, toda a equipe da Azo Engenharia e o pessoal aí do bairro Jardim Iracema, onde é a sede da Azo, acompanhando sempre a nossa programação. Muito feliz com vocês aqui, sempre dando aquela moral para a gente. Viu, gente? Valeu, João Teixeira, Davi José aqui nos bastidores, Rômulo Lancama, o nosso diretor administrativo. E ele, o CEO da Rede Imigrantes de Comunicação, que está aqui acompanhando, desta vez, tudo ao vivo, em loco. Nestor de Melo Marques, né? Está em Teoflotone, veio votar, ele vota aqui. Um abraço, gente, e até segunda-feira, se Deus quiser, com muito mais informações. Um abraço.
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7: 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É sextou! Sexta-feira! Você chegou, sua linda, sendo dois dias do mês de outubro, trazendo muitas bênçãos, porque quem plantou em setembro sabe que outubro a colheita é certa. E quem não teme o que planta, sempre tá esperando da melhor maneira, né? Porque Deus é muito bom. E é por isso que eu quero já começar agradecendo a Deus. Obrigado, Deus, por tanto e absolutamente por tudo. Em tudo dai graça, dai mesmo, hein? Muito boa tarde pra você, Valquíria Martins, ao vivo. Tô com você até às 4 com o playlist. Às 4, Clube do Arrocha. Hoje sextou daquele jeitão, hein? Tá preparado? Tá preparada? Porque eu tô, hein? De pé desde as 5 da manhã. Quantas horas aí que eu tô de pé, então? Conta pra mim, você sabe fazer a conta aí? Ah, menino... É hora demais, não é mesmo? Então, se você tá na 100, tá bom demais. É só aumentar o volume. 7 horas de pé, né? É isso aí, ó. 7 horas. 7, a perfeição de Deus. Simbora, juntos, eu e você, você e eu, pra fazer a alegria das tardes. É hora demais, não é mesmo? Então, se você tá na 100, tá bom demais. É só aumentar o volume. 7 horas de pé, né? É isso aí, ó. 7 horas. 7, a perfeição de Deus. Simbora, juntos.

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2: 1:15, boa tarde.
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2: Quando Guilherme Descoço aqui, ó.
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0: o Chapeludo, Nando Moreno e Rio Negro e Solimões.
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0: tudo passa, menos a vontade de ouvir a Imigrantes. Às quatro tem Clube do Arrocha. Aumenta o volume, tá na Imigrantes, tá bom demais, a mais ouvida de Minas Gerais.
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0: 2:17.
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0: as melhores da melhor. Muitíssimo boa tarde pra você. Tá valendo a sua participação, a sua interação aqui na nossa programação através do nosso WhatsApp 988484759. A rádio oficial da música boa. Vem que vem, hein? Às 4 tem Clube do Arrocha. Já tá seguindo a gente no Instagram? Segue lá, hein? @RedeImigrantes. Domingão tem transmissão aí das eleições 2026, durante todo o dia, nas primeiras horas do dia, você vai ficar super bem informado aqui na sua Rede Imigrantes.
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2: Olá, eu sou a doutora Carla Guedes, ginecologista e obstetra. Sua menstruação passou a vir sem previsão? Ficou meses ausente ou apareceu duas vezes no mesmo mês? Mudanças de rotina, gravidez, alterações hormonais e outras condições anatômicas podem interferir no ciclo. Anote as datas, a duração e a intensidade do sangramento. Se existe possibilidade de gravidez, não deixe de fazer um teste. Quando a irregularidade se repete ou surge de repente, uma consulta ajuda a encontrar a verdadeira causa e decidir os próximos passos.
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1: Pontualmente 3:01.
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2: 3h32.
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0: Patrícia e Manuela, e teve Anitta e Alexandre Carlos, Anitta e ele, Alceu Valença. Dose dupla, duas do seu artista preferido. Dose dupla, duas sem sair de cima. Daqui a pouquinho, o nosso Clube do Arrocha. 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

0: Detonautas, Madonna, Jota Quest e Harry Styles finalizando o nosso playlist Imigrantes que volta segunda-feira, 1 da tarde, porque amanhã, ao meio-dia, tem molejo do Tonelada. E daqui a pouquinho, Clube do Arrocha.
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0: Então simbora, simbora, Rocha, sextou.
16: Incomoda o fato que você não me olha mais
0: daquele jeito. Uma hora sem sair de cima, uma hora de arrocha, que é diferenciado, hein? Quando a dama da rocha chega, ah, bebê, tem que ter as mães, hein? Que aqui tem a senha. Uma hora sem sair de cima, tá afim de arrochar, sextou, já tem uma gelada aí, já tem uma breja, tá afim de quebrar uma? É de uma pinga e uma pele que a dama tá na área, bebê.
16: Que o fim que me pega faz aqui no chão da sala, me entrelaça até...
0: Olha que eu entrelaço, hein? Me ama, me larga. Quem não aguenta, bebe leite, bebê.
17: Com tudo. Arrocha no sim.
0: Que eu tô chegando porque sextou de novo e o arrocha tá daquele jeitão, hein? Simbora, bebê! Sente a pegada da dama da rocha. Chama na bota que eu dou conta, bebê!
18: Isso é do Adil, bebê!
0: Ah, trem! Demorou, mas a dama chegou e chegou chegando! Ela é diferenciada, bebê! Ela chega e toma conta da parada toda!
18: Viva lá, viva!

0: Sextou de novo, bebê. Viver é diferente de estar vivo, hein? Então simbora. Que a dama da rocha é enjoada, meu filho. Ela é enjoada, da mente blindada. Simbora, porque aqui a chapa é quente, hein? Simbora, a dama é experiente, bebê. Ela entrando já sabe, né? Rouba a cena, pai. Simbora, hein, que eu cheguei pra animar a sua vida, hein? Manda embora a ansiedade, a tristeza, a depressão, os problemas. Sextou, bebê. Quem fez, fez. Quem não fez, agora só vale arrochar.
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0: Eu cheguei pra roubar a cena, hein? A dama da rocha colocando pra lascar. Eita, trem, segura.
2: Bota pra aturar, Fortaleza.
0: Simbora, pega uma pinga e uma pele e bora arrochar que hoje pode.

dia, não, Dama da Rocha. Tô pagando pra você esquecer a Dama da Rocha, hein? O som do Tyrone nas Imigrantes em plena sexta-feira, hein? Chama que dá.

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0: Mete o pé, hein? Que a dama da rocha tá daquele jeitão, tá trairada, com o pé no acelerador a 200 por hora, trem. Segura, hein? Se sextou, tem dama da rocha, uma hora sem sair de cima.
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1: Eita, lasqueira, não sou ex de ninguém. Eu sou a dama da rocha, cheguei chegando. Quem não aguenta bebe leite, hein? Simbora, bebê. Eita, dama da rocha, pisa no meu coração. Aô, Zezo, esse potiguar arrasa com a dama da rocha, trem.

0: E tem coisa melhor do que sonhar os sonhos mais loucos com a Dama da Rocha, bebê. Segura, fala comigo, bebê.
1: Boa tarde, Val. Hoje eu não vou arrochar na caminhada, não. Tô agarrado na roça ainda.
0: Eita lasqueira.
1: Mas é assim mesmo. A vaca lasqueira conheceu sua voz, aberrando.
0: Eita delícia. Beijo pra lasqueira, ouvindo a Dama da Rocha. Mauro, abraço pra você e toda a galera aí da colônia. É assim mesmo. O dia que não der pra caminhar, pelo menos arrochar não pode faltar, né? Beijo pra você, pro Itamar, essa galera linda aí, tá? Da colônia Carlos Chagas, só da Dama do Arrocha, fiquei sabendo, os quatro cantos da colônia. Boa tarde, Val, estou aqui curtindo a melhor da City 100.9, a Cláudia, do bairro Matinha. A Bianca e o Daniel também estão na escuta, muito obrigado pelo carinho da audiência. Maria Helena, tô escutando a Rocha, Val, beijo pra você, Maria Helena e toda a galera do bairro São Geraldo. Amo vocês, vocês moram no meu coração, tá? Beijo carinhoso, muito obrigado pela companhia. Boa tarde, Valquíria. Guila da colônia, Guila, bora arrochar, mulher retada.

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2: 4:31.
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4: Eita, tem pitu aí? 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
1: Arrocha, bebê. Porque quem tá arrochando comigo é o seu Benedito e a dona Francisca, do bairro Cidade Alta. Sabia disso? Fiquei sabendo que eles estão arrochando comigo. Não perde a dama da rocha. A Ângela deu o recado, viu, seu Benedito? Dona Francisca, amo vocês.

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1: Bora, Zé Ruela, arrocha aí, que esse arrocha tá ficando internacional. Aô, trembão! É a dama da rocha, mais bruta do que pé na bunda, porque quem corre atrás do que não presta é a polícia. Vem rachar

0: me pega, me agarra e arrocha gostosinho, bebê. Eita, Lasqueira, tá chegando o finalzinho do nosso Clube do Arrocha. Dá uma dor no coração, né?
1: Boa tarde, Valquíria. Manda alusão aí pra nós aí. Vai estar aqui te escutando.
0: Eita, delícia. Adelina, seu João, a Kate, seu Selmo. Eita, seu João, tá arrochando ainda, hein? O homem já passou dos 80, mas ficar sem arrochar não fica não, filho. Fica sem tudo, menos sem arrochar, né, seu João? Beijo carinhoso. É, Dela, tá acabando a sofrência, hein? Tá acabando. Simbora, bebê. Arrocha comigo aqui na programação Imigrantes. Fala comigo.
2: Oi, Valquíria, boa tarde. Aqui é o Mauro Francisco, do bairro Matinha. O saldeirinho de tchó. O delício cremoso, uai. E você só lembra de mim quando eu envio áudio?
0: Eita.
2: O meu alô também tem que ser todos os dias, uai.
0: Olha.
2: Imagina. Tá? E o Mauro Francisco, o delício cremoso.
0: Tá bom. Tá certo. É o Mauro Francisco, do bairro Matinha. Muito obrigado pelo carinho da audiência, Mauro. Abraço pra você. Pro Renato da Van, pro Thiago. É, Thiago, tá buscando a filha, né? Eita, coisa boa. Beijo pra você. Tá chegando o finalzinho. Hoje não é o baianinho Lula Guedes. Hoje é o apresentador e repórter Leandro Brito. É ele que traz as principais informações desta sexta-feira, dia 2 de outubro, às vésperas das eleições 2026. Vote com consciência. Amanhã nós temos um encontro marcado ao meio-dia com o Molejo do Tonelada. Às 14h com as melhores da tarde. Beijo carinhoso no coração, fiquem todos com Deus. Hoje tá podendo tomar um e arrochar, delícia. Tchau.

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0: Olá, boa tarde. Está começando a partir de agora aqui pela sua rede Imigrantes de Comunicação, De Olho na Cidade, Jornalismo Verdade. As principais notícias, o que acontece em Teoflotone na nossa região, você acompanha comigo. Eu sou Leandro Brito, eu vou ficar com você até as 18 horas e 15 minutos com muita informação para você. Como eu disse, tudo o que acontece em Teoflotone e na nossa região. Lembrando a você que domingo estaremos ao vivo a partir das 7 horas da manhã, trazendo todos os detalhes das eleições que acontecerão em todo o território nacional. Teoflotone não será diferente, pelas nossas plataformas de comunicação, pelo YouTube, pelo Instagram e também pelo Facebook. A nossa equipe de reportagem, nossos técnicos estarão prontos para trazer a informação para você aqui na sua rede Imigrantes de Comunicação. E você não anunciou ainda, quer participar das eleições? É só entrar em contato, você empresário, entre em contato aqui com o Departamento de Jornalismo e também Administrativo da Rede Imigrantes para você anunciar a sua empresa como agente nas eleições 2026. É o seu De Olho na Cidade que está no ar. Confira comigo os destaques da edição de hoje. Olha só, nós vamos falar a respeito de um agradecimento, pessoa que participou do Fala Comunidade aqui na Rede Imigrantes, e ela quer fazer o seu agradecimento, e nós vamos falar a respeito disso aqui no De Olho na Cidade. Lembrando que o nosso telefone de contato é 99978-3308, você pode gravar um vídeo e mandar pra gente, nós vamos exibir o seu conteúdo, o que estiver acontecendo na sua comunidade. Regras sobre a eleição municipal, você vai ficar sabendo detalhes, o que pode, o que não pode nessas eleições 2026. Você vai ficar sabendo detalhes aqui no De Olho na Cidade. E o muro caiu, meu amigo João Teixeira. O muro caiu em cima de um morador. Nós vamos trazer detalhes a respeito deste fato também. Olha, pode ingerir bebida alcoólica nas eleições? Nós vamos trazer essa informação. O que pode, o que não pode? Quais são as regras da lei seca no dia das eleições? Detalhes aqui no De Olho na Cidade. Também conversamos com a Patrícia Barraque. Patrícia Barraque, ela é chefe do cartório eleitoral aqui de Teoflotone. Ela vai trazer informações importantes para a gente a respeito dessas eleições, os trabalhos que estão sendo desenvolvidos aqui em Teoflotone, na cidade de Teoflotone e também na zona rural. As urnas que vão para a zona rural, você vai ficar sabendo detalhes aqui no De Olho na Cidade. Essas e outras notícias a partir de agora, porque o De Olho na Cidade está no ar. Olha, vamos falar, meu amigo João, a respeito de um agradecimento que foi gravado no Fala Comunidade. Né? Uma pessoa quis fazer um agradecimento e nós vamos exibir agora aqui no De Olho. Acompanhe comigo.
1: Oi, Elvis, bom dia, né? Ó, Elvis, tá eu aqui, Elvis, pra poder agradecer, viu, a reportagem de você, Robertinho e também o Lula Guedes, né? Agradecer vocês por ter passado a reportagem daquele carro quebrado, aquele tempo que eu mandei pra vocês, sobre a questão do carro aqui do Corvo da Inveja. Viu? Graças a Deus a situação normalizou, eles colocou outro carro andando aqui carregando nossos alunos, viu? E já é pra me ter agradecido. Eu não agradecia mais dias, por quê? Porque simplesmente eu fiquei com medo de ir lá e falar e depois voltar e tirar o carro e colocar o mesmo, voltar o mesmo, entendeu? Mas graças a Deus, eles resolveram aqui a situação nossa aqui, viu? Muito obrigada a vocês aí da reportagem, todos do Jornal da Imigrantes aí. Muito obrigado, que Deus abençoe a vida de cada um de vocês, tá bom? E se precisar de novo, eu torno mandar mais mensagem para poder correr atrás de alguma coisa que precisa, viu? Muito obrigada mesmo, de coração, a você, a equipe reportagem sua, a Robertinho e também o Lula Guedes, tá bom? Muito obrigada.
0: Tá aí, é o nosso papel, trazer a informação, ajudar a comunidade e essa senhora agradecendo aí dos trabalhos desenvolvidos aqui pela Rede Imigrantes e, obviamente, nós fizemos o nosso papel de mostrar o que está acontecendo e exibir esse conteúdo. Você pode participar, como eu disse, é só gravar um vídeo e enviar para a gente e nós vamos exibir o seu conteúdo aqui na Rede Imigrantes. Olha só, nós vamos trazer uma informação importante, porque a eleição, as eleições começam nessa segunda, né, aliás, no domingo, né? O povo vai votar, vai escolher os seus candidatos e nós vamos trazer a informação importante. O que pode, o que não pode. Quais são as principais dúvidas dos eleitores nesta eleição de 2026?
2: Faltam poucos dias e sobram dúvidas.
3: Eu ainda não sei aonde que eu vou voltar. Eu gostaria de descobrir como que eu faço.
4: Eu gostaria de saber se eu posso entrar com criança no dia.
2: Segundo a Justiça Eleitoral, só podem entrar na cabine crianças de colo ou com alguma deficiência. E para saber o local de votação, basta conferir no aplicativo do e-Título ou no site do Superior Tribunal Eleitoral. E a lista de dúvidas segue.
5: Se eu posso usar broxinho, se eu posso liberar santinho na frente de alguma sessão de eleitoral.
2: Tá aí uma confusão comum. Camisetas, botões e bonés que manifestam apoio individual a um candidato ou partido estão liberados. O que não pode é tentar convencer outros eleitores, como distribuir panfletos e reunir apoiadores com bandeiras. Aí é boca de urna. Esta eleitora é de Natal e pediu voto em trânsito, já que vai estar em São Paulo no domingo.
6: A minha dúvida é se eu vou votar só para presidente ou se eu posso votar para deputado estadual, deputado federal e senador.
7: Se for um voto em trânsito numa cidade dentro do seu estado, do que é o seu domicílio eleitoral, você consegue votar para todos os cargos em disputa. Agora, se for um município de outro estado, então aí o eleitor ele vai poder votar apenas para a presidência da República.
2: O eleitor pode entrar com o celular na sessão eleitoral para o uso do e-título e até da identificação digital, mas ele fica restrito ao local onde estão os mesários apenas para a checagem dos dados. Na cabine de votação, nada de celular e de nenhum outro equipamento que permita a gravação. O que é permitido e, aliás, indicado, é levar uma colinha, viu? Para não se perder na hora do voto.
7: Todo equipamento que possa comprometer o sigilo do voto é vedado. Então, caso o mesário identifique, ele solicitará que a pessoa também coloque nessa mesa e não leve até a cabine de votação. Caso haja, ainda assim, a utilização, a pessoa poderá ser responsabilizada, sofrer penalidades e, inclusive, responder a algum processo, algum tipo de representação perante a Justiça Eleitoral. Vale tanto para óculos quanto para qualquer outro tipo de equipamento de filmagem.
2: A votação começa às 8 da manhã e termina às 5 da tarde.
0: De olho na cidade, jornalismo verdade. Domingo estaremos ao vivo a partir das 7 horas da manhã, fazendo toda a cobertura das eleições aqui em Teófilo Otoni. Você vai acompanhar pela rede social através do YouTube, Instagram e Facebook. Olha só, um muro caiu em cima de um morador. Isso mesmo, você vai acompanhar detalhes na reportagem a seguir.
8: Esse caso aconteceu na noite de ontem, na zona rural de Pavão. E trata-se de uma tragédia, uma situação atípica, que foi necessário, inclusive, o acionamento da Polícia Militar. E teve como vítima fatal o senhor Osmano Pereira da Silva, 49 anos de idade, morador da localidade. Em síntese, uma parede da residência onde morava o senhor Osmano acabou caindo em cima dele. Nós estamos por telefone com o sargento Cleuber Júnior, da Polícia Militar da cidade de Pavão, que esteve no local, atendeu a ocorrência e vai trazer as informações complementares a respeito desse triste fato. Sargento, bom dia, obrigado pela disponibilidade. O que é que de fato aconteceu? Júnior, da Polícia Militar da cidade de Pavão, que esteve no local, atendeu a ocorrência e vai trazer as informações complementares a respeito desse triste fato. Sargento, bom dia, obrigado pela disponibilidade.

0: próximo de uma das paredes da residência. Momento que essa parede veio a desabar sobre ele. É, que algumas pessoas que estavam no local retiraram os escombros que estavam sobre o corpo dele, mas que ele continuou caído ao solo e que ela não tinha certeza se ele estava vivo. De imediato, deslocamos até a unidade de saúde aqui do município de Pavão, realizamos contato com a médica e deslocamos para o local juntamente com a unidade básica do SAMU e a médica. No local, tanto a médica quanto os profissionais de saúde do SAMU constataram o óbito. Diante disso, realizamos contato aí com a perícia técnica, então Flotone, mas essa não compareceu ao local, tendo em vista a situação aí, né? E posteriormente, realizamos contato com o plantonista do IML, de Teoflotone também, e esse relatou, informou aí que seria feito contato com uma empresa de funerária para que removesse, retirasse o corpo e encaminhasse até o Instituto Médico Legal em Teoflotone para os procedimentos de IML, né? O que a gente observa no local, em contato lá com a senhora Tatiane, prima do senhor Osmano, de 49 anos, foi que ele tinha conhecimento quanto à instabilidade dessa parede, mas que ele sempre sentava lá próximo dessa parede. E então, a gente orienta aí para as pessoas não negligenciarem essas situações de risco, né? Observou a situação de risco, se não puder sanar ali pessoalmente, que acione os órgãos competentes, né? Para que seja feita providências aí para sanar tal situação de risco.
1: Ô, Sargento Cleber, o senhor que esteve lá no local dos fatos onde infelizmente ocorreu essa morte, qual que era o tipo de material que era feito essa parede? O tijolo comum era aquele material que comumente feito em alguns imóveis das comunidades rurais, né? Aquela questão do pau a pique. Qual que era o tipo de material que era feito essa parede?
0: Ô Elvis, boa essa pergunta. A parede, são aquelas paredes, aqueles tijolos, né? Fabricado aí de material de argila, possivelmente argila, e bastante pesado, né? Que ele é maciço, material maciço e bastante pesado, diferentemente desses tijolos mais comuns, né? Utilizados aí, que são mais leves. Então é uma parede bem, bem pesada.
1: Então a gente entende que ele tenha tido morte instantânea, ou as testemunhas relataram que ele, quando foi feita a retirada dos escombros, ele ainda apresentava algum sinal vital?
0: Olha, Elvis, a princípio aí, né, desde já, a prima que solicitou, a senhora Tatiane, ela não confirmou, mas ela fala que aparentemente teve morte instantânea, mas ela não confirmava, por isso solicitou de imediato aí o socorro, o qual a gente deslocou aí na tentativa de prestá-lo.
1: Ele residia aí neste local, o sargento? Ele estava em visita, eventualmente, à casa dessa prima que foi a solicitante?
0: O Elvis, segundo informações lá dos parentes, ele residia nesse local. Inclusive, essa parede que caiu sobre ele fazia parte da residência dele. Ele era morador do local.
1: Tá certo, eu agradeço o Sargento Cleuber Júnior, da Polícia Militar da cidade de Pavão, que traz as informações a respeito desse fato triste, né, que aconteceu na zona rural deste município, onde a parede de uma residência caiu sobre um morador que estava sentado e ele, infelizmente, em virtude das lesões sofridas em contato com o material, acabou não resistindo. Da redação para a Rede Imigrantes, repórter Elvis Passos.
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0: informado de tudo que acontece em Teoflotone e na nossa região. Olha, vamos falar o seguinte: é permitido o consumo de bebida alcoólica nas eleições? Regras sobre a lei seca no dia das eleições. É o que nós vamos acompanhar agora aqui no De Olho.
1: Se tem bar aberto, tem mesa posta e gente aproveitando. Mas no próximo domingo há uma dúvida: pode beber no dia da eleição?
2: Aí a gente não sabe se vai poder vender ou não. Mas se não puder vender, é prejuízo, porque só a gente vive mais vender bebida, né?
3: Minha opinião, eu acharia que não deveria vender, né? A bebida alcoólica deveria ser suspensa devido à quantidade de pessoas que estão na rua.
4: Num sentido comercial, acho que não deveria proibir, porque querendo ou não vai estar impactando bastante o comércio.
1: Na maior parte do país, a venda de bebidas alcoólicas estará liberada no primeiro turno. Em 7 estados, há restrição. E 2 não definiram se vão adotar a medida. Aqui na Bahia, por exemplo, a venda de bebidas estará liberada na capital, Salvador. O que não deve acontecer em pelo menos 11 cidades do interior por imposições de portarias de 3 zonas eleitorais.
5: Quem descumprir a ordem da Justiça Eleitoral pode responder por crime de desobediência eleitoral. Então, antes de domingo, confira, por favor, a portaria da zona eleitoral da sua cidade e fique atento a essa restrição da Justiça Eleitoral.
1: Como a chamada lei seca não está prevista na legislação federal, cada estado decide se adota e por quanto tempo.
5: Ela é uma medida temporária criada para garantir a ordem, a segurança e a tranquilidade do eleitor no dia da votação, evitando brigas, tumultos e pressão nos locais de votação.
0: Tá aí essa notícia importante para você que está acompanhando a Rede Imigrantes de Comunicação. Olha só, vamos falar a respeito de drogas que foram apreendidas, essas drogas apreendidas na cidade de Pescador. Um trabalho realizado pela Polícia Militar, Polícia Civil, órgãos de segurança pública, e você acompanha detalhes agora.
6: Bom dia, Elvis. Bom dia, ouvintes da Rádio Imigrantes. Aqui quem fala é o Sargento Antunes, do destacamento da cidade de Pescador. A Polícia Militar vem trazer informações sobre uma ocorrência de tráfico de drogas. A dinâmica dos fatos se deu da seguinte forma: a equipe policial composta por mim, Sargento Antunes, e o soldado Wallace, após receber informações repassadas pelo Sargento Lucas, logrou êxito em prender um indivíduo já conhecido no meio policial por envolvimento com o tráfico de drogas local e apreender grande quantidade de entorpecentes que estavam enterrados nos fundos das residências dos parentes deste indivíduo. Os entorpecentes somaram 160 pedras de substância semelhante ao crack, 79 papelotes de substância semelhante à cocaína, 20 pinos de substância semelhante à cocaína e 12 tabletes de substância semelhante à maconha. Uma curiosidade dessa ocorrência que foi necessário o apoio de uma retroescavadeira para conseguir desenterrar este material que estava acondicionado em uma sacola e enterrado debaixo de grande quantidade de terra. O material apreendido, juntamente com o conduzido, foram encaminhados à Delegacia de Polícia Civil de Teófilo Otoni para providências de Polícia Judiciária.
0: Está aí o trabalho da Polícia Militar, né, localizando essas drogas na cidade de Pescador. Você vai acompanhar comigo após o intervalo aqui no De Olho na Cidade, Jornalismo Verdade. O trabalho realizado pelo cartório eleitoral aqui de Teófilo Otoni em questões de orientações, como você deve votar e muitas outras informações importantes para você, eleitor. Após o intervalo, essas e outras notícias.
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0: Voltamos com De Olho na Cidade, jornalismo verdade, aqui pela sua rede Imigrantes de Comunicação. Vamos voltar a falar sobre as eleições que acontecerão neste domingo em todo o território nacional, aqui em Teófilo Otoni. O cartório eleitoral já está preparado para atender os eleitores. O repórter Roberto Gomes vai trazer informação agora para você.
1: Olha, mais uma vez na nossa rede Imigrantes, é Patrícia Barraque, ela que é a chefe do cartório eleitoral aqui de Teófilo Otoni, trazendo informações a respeito desses últimos dias, né, gente? Antes da votação no dia 4, domingo agora. Patrícia, a gente vê aqui que a correria é grande, toda hora chega um, faz uma pergunta, uma indagação. O que, é que você gostaria de dizer para o nosso ouvinte eleitor?
2: Tá, então, bom demais vocês estarem aqui. Até recebi alguns convites para comparecer em uns programas até na sexta-feira, mas realmente fica difícil sair, né, para nós neste momento. Mas vocês vindo aqui, não tem como a gente não chegar até o eleitorado. E uma coisa que eu quero pedir a todo eleitor, que ele consiga baixar o aplicativo e-título, que é o título, né, offline, pela internet, vamos assim dizer, online, para que ele possa usar na eleição, tanto para se identificar, como para facilitar a sua vida se ele for um eleitor que está fora do seu domicílio eleitoral. Então, todas as sessões eleitorais tem formulários de justificativa, mas se a pessoa estiver fora do domicílio eleitoral e ela baixar o e-título, ela pode, da casa dela, justificar no domingo, que é dia de eleição, no horário de 8 às 17 horas, que é o mesmo horário de funcionamento de uma sessão eleitoral. Então, não existe necessidade de um cidadão eleitor ir a um local de votação para justificar e enfrentar filas. Ele faz isso pelo próprio título no horário de votação de dentro da casa, onde ou do hotel, de qualquer lugar que ele esteja. E relembrando que você pensa um país inteiro para tentar baixar esse aplicativo no sábado ou no próprio domingo, dia de eleição. Fica tudo instável, a pessoa não vai conseguir. Então, por isso que eu peço que todos aqueles que queiram, que eles baixem o aplicativo e-título até sexta-feira e que possam fazer uso dele normalmente durante o final de semana.
1: Patrícia, além do título para votar no dia, que mais? Qual outro documento a pessoa pode utilizar?
2: Se a pessoa tiver o e-título e for um eleitor que tenha feito biometria, ele não precisa de nenhum documento de identificação com foto. Ele vai apenas com seu e-título no celular, ele apresenta na sessão eleitoral, coloca o celular onde a mesa orientar e ele vai votar normal. Agora, eu posso baixar o e-título e posso não ter feito biometria? Claro, ele vai ter um título, só que não vai ter a foto dele, então ele não poderá ser identificado. Ele terá que apresentar um documento de identificação com foto, juntamente ou com o título de papel ou com o e-título sem fotografia. Entende?
1: Só confirmando, ou é a identidade ou é a carteira de habilitação.
2: CNH, pode ser inclusive a digital. Carteira de trabalho física, que é aquela de papel. Não vale a digital, carteira de trabalho. Passaporte, carteiras profissionais reconhecidas por lei, como de médico, dentista, advogado, tá? Mas documentos oficiais reconhecidos por lei com fotografia ou apenas o celular no bolso com e-título para aquele eleitor que tem biometria, ou seja, já tirou a foto e já tem as digitais identificadas aqui na Justiça Eleitoral.
1: Bom, para a gente finalizar, a logística para a votação, o envio das urnas para os locais de votação, como é que vai ser esse ano?
2: Ele acontece como já há alguns anos, a gente faz a distribuição das urnas nossas aqui da 269, na sexta, no sábado e no domingo. Depende da segurança do local que irá receber aquelas urnas. Todas da zona rural no domingo, porque saem daqui com polícia, com mesário dos locais, então sai levando tudo. E gostaria de relembrar também que nós temos uma urna que fica aqui no cartório eleitoral. Nós vamos abrir a partir de sexta-feira o dia todo, das 8 às 18 horas. Então, qualquer cidadão que tenha dúvidas, que venha tanto ao cartório eleitoral, a gente tem modelo de colinha oficial, a gente tem o formulário de justificativa para que a pessoa possa vir treinar. Então, que preste atenção ao entrar nos locais de votação, nos cartazes que foram enviados para esses locais para serem afixados, por causa da ordem de votação. Então, que todos os eleitores busquem aqui na Justiça Eleitoral uma colinha em branco oficial, ou que anotem em casa o número dos candidatos na ordem de votação desse ano, que é deputado federal, deputado estadual, primeiro senador, segundo senador, governador e, por último, presidente. Que leve esses números anotados. Ou, se não levar os números anotados numa folha só, que ele coloque no bolso dele o santinho, a foto ou o número, um papel que indique a numeração para ele poder votar tranquilamente no domingo.
1: Só uma curiosidade para a gente finalizar. No domingo, por exemplo, para a Comunidade Maravilha, que é a mais distante, né? Sai a que horas aqui o carro com o pessoal e com a urna?
2: Não é nem Maravilha, é Rio Pretinho. E Americaninha, em Novo Oriente de Minas. São as duas mais distantes, que Maravilha fica um pouquinho antes de Rio Pretinho ainda. Eu falo que Rio Pretinho é a nossa última, né? É a chegada. Mas tanto Maravilha como Rio Pretinho, eles saem daqui a partir de 4 da manhã, no domingo já. Né? Nós aqui do cartório, geralmente na última eleição, 2 da manhã, nós já estávamos aqui. Mas os motoristas com policiais, cada um dentro do horário de saída, eles chegam a partir das 4 da manhã aqui de domingo para poder estar até as 7 da manhã no local de votação.
0: Está aí o trabalho desenvolvido pelo cartório eleitoral aqui de Teófilo Otoni. Diga de passagem, um excelente trabalho realizado por esses profissionais que estão de parabéns o ano todo, cuidando dos eleitores, das pessoas, tirando dúvidas, trazendo informações importantes. Parabéns aí a Patrícia Barraque, estendo aí o parabéns para todos os funcionários aí do cartório eleitoral, né, servidores públicos do cartório eleitoral aqui de Teófilo Otoni. Olha só, vamos falar aqui, porque a tenente Maiara fala também dos trabalhos que serão realizados pela Polícia Militar nessas eleições de 2026. Inclusive, a polícia estará nas ruas dando segurança para os eleitores. Acompanhe comigo.
3: Pois é, preparação total para as eleições 2026, domingo, dia importante para a democracia brasileira. Milhares, milhões de pessoas vão às urnas e há uma preocupação em uma questão muito importante: segurança pública, o que é de fundamental importância para garantir a lisura, a transparência e principalmente a tranquilidade do processo eleitoral. E nós estamos recebendo aqui nos estúdios da Rádio TV Imigrantes a tenente Maiara, do 19º Batalhão de Polícia Militar, que vai falar justamente do policiamento que vai ser empregado não só nos dias, no dia da eleição propriamente dito, mas também nos dias que antecedem a esse período e até depois do dia da eleição. Tenente Maiara, bom dia, muito obrigado pela sua presença aqui na Rede Imigrantes. Há muito tempo a senhora não passava aqui pelo nosso jornalismo, foi sempre personagem enquanto esteve frente à assessoria de imprensa e muito nos honra com a sua participação aqui na Rede Imigrantes.
4: Bom dia, Elvis, e a todos os nossos ouvintes. Ô Elvis, primeiramente, destacar para a população que o trabalho, o planejamento das eleições, ele se inicia não agora, mas há meses atrás o planejamento já iniciou-se pela Polícia Militar, pelo TRE e demais órgãos responsáveis pela segurança durante o pleito eleitoral. A Polícia Militar estará empregando efetivamente no dia das eleições, de forma massiva, todo o seu efetivo. Serão caçadas folgas, caçadas férias, tudo isso para garantir o maior quantidade de efetivo possível, garantindo a você, cidadão, maior tranquilidade, maior normalidade durante a votação. Durante esse período, nós estaremos recebendo efetivo de reforço de Belo Horizonte, da capital do estado. Receberemos também reforço, policiamento especializado, rodoviário, de meio ambiente, ou seja, todo o efetivo disponível durante as eleições estará sendo empregado. Calculamos que no 19º Batalhão, nas 21 cidades que compõem nossa área de atuação, nós estaremos empregando mais de 500 militares envolvidos diretamente com as eleições. No que? escolta dessas urnas com o TRE para distribuição, recolhimento e o policiamento efetivamente durante o período eleitoral. Nós estamos buscando todos os nossos militares que estão disponíveis com retorno para você, cassação de férias, cassação de folga, tudo isso para garantir ao cidadão maior tranquilidade neste período.
3: Ô tenente, uma novidade que a senhora nos falava aqui, e a gente viu que ao longo dos anos isso foi cada vez mais se aprimorando, que é a presença de um oficial nas cidades sedes, né? E às vezes, como existem municípios próximos uns dos outros, tinha um oficial que ficava responsável. Eu vou citar aqui, por exemplo, Frei Gaspar, Ouro Verde e Ataleia. Aí ficava um oficial responsável pelo policiamento no dia da votação. E aí esse oficial tinha que ficar viajando para lá e para cá. E agora, parece que há uma novidade que todos os municípios que estão na área do 10º Batalhão aqui, que está localizado em Teoflotone, vai ter um oficial?
4: Isso mesmo. A Polícia Militar, como muito bem falado, vai se aprimorando ao longo dos anos. A gente viu a necessidade de termos um oficial em cada município. Então, na área do 19º, nas 21 cidades que compõem nossa área de atuação, nós teremos um oficial não somente no dia das eleições, mas ele chega à cidade em um período anterior, já para se ambientando naquela localidade, em caso de alguma eventualidade que aconteça, e ele permanece mesmo após o pleito eleitoral.
3: Olha só que interessante. Então isso vai garantir, né, um melhor controle, uma melhor estratégia. E outro detalhe, a gente fala muito aqui do município, da sede, tenente, mas tem também os distritos, as comunidades que de alguma forma tem ali uma urna eletrônica. Ontem, por exemplo, tive com um amigo da Polícia Militar e ele falou, olha, eu vou trabalhar lá numa comunidade que, confesso para vocês, eu nunca havia nem ouvido o nome, chamada Bebedouro ou Fervedouro, zona rural de Novo Cruzeiro, né? A gente vê falar muito em Lufa, Queixada, que é de Novo Cruzeiro, mas Bebedouro eu nunca tinha ouvido falar. Então, até essas pequenas comunidades, o Estado vai estar presente através da PM.
4: Onde chegar uma urna eleitoral, onde tiver um local de votação, a Polícia Militar vai estar lá. Nós tivemos essa preocupação de encaminhar militares para estar ali garantindo segurança ao cidadão, para estar ali acompanhando o TRE e, consequentemente, acompanhando essa urna eleitoral.
3: Tenente, a gente sabe que a polícia ela tem a sua ação pautada nas estratégias, nos levantamentos que são feitos de forma pretérita, e a gente sabe que existem alguns municípios que são reincidentes em situações envolvendo problemas, divergências de correligionários entre grupos políticos. Aqui na nossa região, o 19º Batalhão tem mapeado algum município que vai ter uma atenção a mais? Será intensificada a operação, o reforço, ou os levantamentos indicam que nós teremos uma certa tranquilidade nesse pleito aqui na área do 19?
4: Durante esses meses, né, que antecedem as eleições, todo esse planejamento é feito, não só o planejamento em conjunto com o TRE, distribuição de urna, recolhimento, mas esse planejamento de segurança pública mesmo. Nós temos mapeado históricos, né, de situações que demandam, de municípios que demandam um pouco mais de atenção, e nesses municípios que demandam mais atenção, nós temos encaminhado maior reforço policial, esse reforço policial especializado por diversas vezes para dar maior segurança não só à população, mas também ao efetivo que ali está. Tudo isso mapeado bem previamente às eleições, porque a Polícia Militar tem esse controle, tem essa atenção de municípios que possam vir a demandar uma maior atenção do que outros.
3: E como são municípios próximos também, se houver a necessidade, pode pedir um apoio rapidamente ali, vai chegar uma guarnição?
4: Com toda certeza, já é tudo bem planejado no sentido de termos militares em condições aqui, por vezes especializados inclusive, para atuar em reforço a essas cidades.
3: Ô tenente Maiara, eu queria saber o seguinte, nesse período de eleição também, nós temos aí algumas orientações de regulamentações, coisa que pode fazer, coisa que não pode. Nós tínhamos aí antigamente, por exemplo, né, a questão dos bares, da venda, do consumo da bebida alcoólica. O que que há de previsão legal, o que que há de orientação e que vai ser ali fruto de abordagem, de verificação por parte da Polícia Militar, ou não tem nenhuma restrição nessa eleição 2026?
4: O que acontece? Contrariamente ao que acontecia em outros anos, que havia a vedação por completa, todo em qualquer lugar, desde a última eleição, salvo melhor juízo, regulamentou-se que estaria a cargo dos municípios estabelecer normativa a respeito disso. Nós não temos aqui em Teoflotone essa vedação, então cada município legislou sobre o assunto.
3: Vai regulamentar, né?
4: Então cada município é propriamente capaz ali de haver regulamentação e os militares que ali estão já estão em contato com o município para ver qual que é a regulamentação deste município.
3: Agora, há sempre uma orientação de segurança até, né? Até de uma questão voltada para a ética comportamental. A pessoa também não vai ter que encher a cara na cachaça, alcoolizada, e vai lá na sessão para poder exercer o seu direito enquanto cidadão ali, esse momento importante da democracia, como nós frisamos. Então, se for beber, não tem que ir votar também, né? Essa é uma orientação da polícia, independente se há regulamentação.
4: Com toda certeza, né? Com toda certeza. A pessoa que está ali utilizando bebida alcoólica ou causando alguma dificuldade ali próximo ao local de votação ou mesmo no interior do local de votação, ele está sujeito às medidas legais. Então, se for beber,
3: deixa pra beber depois.
4: Evite causar alguma confusão ali, porque você pode ser responsabilizado.
3: Agora, tem também um alinhamento com a Polícia Civil, Tenente Maiara, porque a gente sabe que a situação flagrancial, ela talvez vai ser bastante recorrente. Nós temos aí a popular boca de urna, né, que é um ato proibido, criminoso, previsto, e aí a gente sabe que muita gente poderá ser conduzida até a delegacia de Polícia Civil. Como é que está o alinhamento com os outros órgãos de segurança pública para o dia das eleições?
4: É até bom nós desmistificarmos um pouco da população, falar, não pode prender,
3: Vou fazer o que eu achar que der na telha aqui, que eu não posso ser preso até domingo. Não é assim não, né?
4: Não é assim não, não é um cheque em branco para a população fazer o que quiser, pelo contrário, permanece prisões em casos de flagrante delito e é um planejamento conjunto mesmo, é a Polícia Militar, a Polícia Civil, TRE, a Polícia Civil tem que se adequar a essas questões aí também para estar de plantão durante esse período e estar recebendo nossos flagrantes, que infelizmente a gente sabe que pode ser recorrente durante esse período aí da famosa boca de urna e outros crimes eleitorais ali que nós podemos acabar conduzindo o indivíduo até a delegacia.
3: A Polícia Civil, inclusive, ela a exemplo da PM, ela estará de plantão também.
4: Isso,
3: né? Não
4: mesmo.
3: Vai ser aquele plantão com menor efetivo, como a gente está acostumado. Isso é um plantão bem montado também, né? Isso, como sempre acontece.
4: Isso mesmo. Os órgãos de segurança pública estão preparados para esse período aí, justamente para que o pleito eleitoral ele ocorra da forma mais tranquila e normal possível.
3: Bom, Tenente Maiara é do 19º Batalhão, está aqui participando conosco, está no jornalismo da Rede Imigrantes. Estamos falando sobre as eleições 2026. Como eu disse na abertura aqui da nossa entrevista, há toda uma preocupação em uma das situações mais importantes nesse pleito, que é a segurança, porque é justamente a segurança que garante o direito do eleitor de ir às urnas com tranquilidade, Tenente, para exercer o seu direito ao voto, ali, a escolha dos representantes.
4: Elvis, é até bom que nós deixemos, né, algumas dicas aqui para o cidadão. E a primeira dica que nós temos com relação à segurança, ao exercício do voto em si, é: você, cidadão, vai votar no dia das eleições? Primeiramente, se planeje. As urnas estão em funcionamento de 8 da manhã até as 17 horas deste domingo. Saia de casa com antecedência, leve documento de identificação com foto. Lembre-se, nas horas finais do pleito eleitoral é costumeiro ter grandes filas, então se programe, veja a questão de linhas, transporte, quem vai utilizar o transporte público, veja a questão do transporte público para a localidade em que você irá votar. Lembre-se de levar a famosa colinha.
3: Isso.
4: Anotação dos seus candidatos. Nós sabemos que tem diversos cargos eleitorais nesse período, nessa eleição especificamente. Então leve sua colinha para evitar, não confiar só na mente e por uma eventualidade esquecer e acabar tumultuando um pouco o período da votação. E a principal questão que nós temos: tenha respeito e tolerância com pensamentos políticos diferentes do seu.
3: Verdade, exatamente, né, Tenente?
4: Evite.
3: A gente tá vendo a polarização aí, né? Gente perdendo amizade, gente realizando ataques gratuitos, agressões físicas, verbais. E a polícia muitas vezes vai deixar até de atender uma ocorrência de maior gravidade, porque tá ali resolvendo um impasse, porque o cara não não consegue respeitar a opinião do outro com relação à escolha de determinado político.
4: E se ver situações como essa, evite tentar resolver por conta própria. Chame a polícia militar, porque nós podemos ter um agravamento da situação, uma situação que poderia ser resolvida de forma mais fácil. Qualquer eventualidade, acione a polícia militar. Em qualquer localidade que esteja ocorrendo eleições, onde chegou uma urna eleitoral, a polícia militar vai estar lá.
3: Pois é, aqui em Teoflotone nós temos várias escolas que servem como colégios eleitorais, né? Como local onde a pessoa vai lá para poder fazer a votação. Como é que será o policiamento desses locais? Nós teremos uma viatura que vai realizar esse patrulhamento, nós teremos ali a presença física do policial militar permanente. Qual que é a estratégia que será adotada nessa eleição?
4: Localidades diferentes, ações diferentes da polícia militar. Aqui em Teoflotone e outras cidades, no perímetro urbano, nós vamos ter militares que vão estar percorrendo os pontos de votação. Mas em pequenas localidades, nós sabemos que nós temos distrito aí que é bem pequeno. A polícia militar vai estar lá. Durante todo o período, ela vai estar lá naquele distrito, vai estar acompanhando as eleições, desde a distribuição das urnas até o recolhimento. Durante todo o pleito, a polícia militar vai estar lá.
3: Bom, tem as infrações à legislação prevista, e uma delas, e que é bem comum, além da boca de urna, é a questão do transporte de passageiros, transporte de eleitores. Então, tem que ficar atento aí às coligações dos candidatos, porque o candidato, partido, federação, coligação ou qualquer pessoa não pode oferecer transporte a eleitores no dia da votação. A legislação também restringe o transporte de eleitores desde o dia anterior até o dia posterior à eleição, ressalva, né, hipóteses com veículos a serviço da Justiça Eleitoral, transporte coletivo regular não fretado, veículo particular usado pelo proprietário para levar a si ou a família, além de táxis, aplicativos e serviços semelhantes. A Tenente Maiara até citou aqui que o policiamento especializado estará também de plantão realizando trabalho. Então, toda a questão voltada ao trânsito, vai ter ali um braço da PM que vai estar para resolver essa situação também.
4: Isso mesmo, um braço especializado, inclusive, além do policiamento ordinário. É bom nós lembrarmos que o TRE, ele disponibiliza transporte próprio da Justiça Eleitoral para realizar o transporte nessas comunidades, nas localidades de mais difícil acesso. Então, procure saber do transporte realizado pelo TRE.
3: É que a senhora falou se programar, né? Se programar, sair mais cedo, de repente tem um transporte que é regulamentado. Agora, se o candidato ou partido proporcionar esse transporte, está errado.
4: Se for deparado pela Polícia Militar uma situação dessa, infelizmente as providências legais serão adotadas, porque nós estamos diante de um ilícito eleitoral.
3: Tá
4: então
3: certo.
4: O cidadão se programe, passe a saber do transporte na sua localidade, saia de casa com antecedência, se programe para exercer seu direito ao voto.
3: Cerca de 500 policiais estarão aqui na área de Teoflotone realizando a promoção da segurança pública neste domingo, dia 4 de outubro. E, como muito bem disse a Tenente Maiara, eles vão chegar em determinados locais um dia antes.
4: Sim.
3: Em determinados locais um dia antes. E até policiamento que vem da capital, parece que vem muitos policiais, inclusive oficiais, Tenente Maiara.
4: Isso mesmo. Nós estamos recebendo reforço, não somente do policiamento especializado de meio ambiente, trânsito aqui da região, mas nós estamos recebendo reforço de Belo Horizonte, da capital do estado. Tudo isso devido à preocupação que nós temos de reforçar todas as nossas cidades. Lembrando que nós não temos só Teoflotone, nós temos na área do 19 mais 21 cidades, cidade de grande porte, de pequeno porte, todas reforçadas com policiamento desde antes do período eleitoral, durante, e ele permanece na cidade até posteriormente para garantir segurança e tranquilidade ao cidadão.
3: Tenente Maiara, tem algo que tem acontecido, a gente tem percebido como tem crescido esse tipo de manifestação, que é após o resultado das eleições, as comemorações. Aí, muitos eufóricos, muitos apaixonados, carreatas, e a gente fica muito preocupado, principalmente com as questões voltadas ao trânsito, né? Às vezes a gente flagra ali um tremendo desrespeito, descumprimento de regras previstas no Código de Trânsito Brasileiro. A Polícia Militar também estará atenta a esse tipo de coisa após a eleição.
4: E principalmente nós destacamos a questão do uso de bebida alcoólica nessas situações.
3: Exatamente.
4: Vai comemorar após o pleito eleitoral? Nós teremos policiamento. Como antes, durante e após, nós também teremos policiamento. mas evite essas situações. Utilização, que infelizmente nós já vimos, do carro, de veículos ali na via, quase como armas contra cidadãos que possuem uma ideia política diferente da sua. Pessoal, a questão das eleições é o exercício do voto. Respeite as situações, os pensamentos divergentes do seu. E venceu a eleição ou perdeu a eleição, comemorar dentro dos limites legais.
3: De forma pacífica, tranquila, respeitosa, né? Entendendo que a pessoa que é contrária à sua convicção política, ela tem esse direito de se manifestar. E se você ganhou, você tem que se comemorar, não é querer afrontar, agredir a outra pessoa, não.
4: E as normas de trânsito permanecem as mesmas. Fiscalizações podem, devem e serão realizadas durante e logo após também ao pleito eleitoral. Se for constatada alguma irregularidade ali em atos de comemoração ou não, serão adotadas as providências legais.
3: Tenente Maiara, do 19º Batalhão, queria agradecer aqui a sua presença, desejar muita sorte e proteção para os nossos policiais militares que estarão de serviço no dia das eleições. Consciência para a população, para o eleitorado. A gente espera que, a exemplo dos últimos pleitos, nós tenhamos muita paz, muita tranquilidade. Inevitavelmente, né, a gente sabe que nós teremos algumas ocorrências corriqueiras, mas se cada um fizer a sua parte de forma consciente e respeitosa, nós teremos muita tranquilidade. Tomara Deus, bons resultados sendo apresentados na semana que vem. Obrigado pela sua participação aqui, Tenente.
4: Muito obrigada a todos. E, destacando, se programe para o exercício do voto e respeito às leis eleitorais.
0: Tá aí as informações das eleições 2026, através da Polícia Militar, que estará trabalhando para trazer segurança e ordem nessas eleições. Eu vou a um breve apoio cultural, volto daqui a pouquinho com muito mais informação. Você vai acompanhar comigo aqui no De Olho na Cidade, muitas notícias importantes. Lembrando que estaremos ao vivo no domingo, a partir das 7 horas da manhã, trazendo todos os detalhes das eleições aqui em Teófilo Otoni. Já já eu tô de volta.
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0: Vou chamar o delegado. Voltamos com De Olho na Cidade, jornalismo verdade. O delegado de Polícia Civil fala dos trabalhos que serão desenvolvidos nesta eleição aqui em Teófilo Otoni. Tudo para trazer segurança para o eleitor. Acompanhe comigo.
13: O doutor Amaury Tomás, ele é chefe do 15º Departamento, doutor, e nós estamos chegando aí com o período de eleições e há uma preocupação no quesito segurança pública. A Polícia Civil, como é que será a participação da Polícia Civil no próximo domingo?
14: Olha, a Polícia Civil, ela planejou exaustivamente a sua ação nesse período eleitoral. Então, houve diversas reuniões com outras instituições, com o Tribunal Regional Eleitoral. Eu mesmo participei de reuniões, tanto aqui quanto com o governador Valadares, com todos os juízes eleitorais da nossa região. Então, houve um preparo exaustivo, um planejamento muito detalhado, e a Polícia Civil vai estar com todo o seu efetivo. Não há folga, não há férias nesse período de nenhum servidor, e todo o efetivo estará empregado em garantir a segurança nesse período eleitoral, garantir o livre exercício do voto, livre circulação. Então, a população aqui no âmbito do nosso 15º Departamento pode ter toda a tranquilidade, porque as forças de segurança estarão todas atuando para que o pleito ocorra da maneira mais democrática e livre possível.
3: Como é que será a execução desse trabalho? Até para que o espectador entenda qual que será a função especificamente da Polícia Civil.
14: Olha, a Polícia Civil, a partir do dia 3, do dia 4, né, do dia 3 anterior às eleições, ela já iniciará um plantão especial e específico. Então, às 19 horas do dia anterior ao pleito, as equipes estarão em todas as regionais para que consigamos chegar no dia da eleição sem nenhum atraso no recebimento de ocorrências. Então, no âmbito do 15º Departamento, nós teremos todas as comarcas com equipes completas, né? Inclusive, receberemos o apoio de equipes lá de Belo Horizonte, solicitamos esse apoio para que não fique nenhuma comarca, nenhuma delegacia regional sem equipes completas, com delegados, investigadores, escrivães, aptos a receberem todos os tipos de ocorrência, tanto as eleitorais quanto os crimes comuns que aconteçam nesse período. Então, a partir do dia anterior, às 19 horas, a Polícia Civil já vai estar de prontidão nas suas unidades para o recebimento de qualquer tipo de ocorrência no dia da eleição.
0: De olho na cidade, Jornalismo Verdade fica por aqui. Marcamos um novo encontro com você na segunda-feira. Na sequência, você fica com o Esporte Imigrantes, na apresentação de Roberto Gomes e Dr. Ivan Santana. Um abraço a todos, um ótimo final de semana. Lembrando que no domingo estaremos trazendo todas as informações das eleições 2026 a partir das 7 horas da manhã. Um abraço e até domingo.
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0: Beleza, moçada? Chegamos agora, vamos até as 19 horas e 15 minutos com muitas informações. Hora certa de 18 e 12. Eu e ele, doutor Ivan Santana, chegamos agora e, como sempre, né, vocês sabem, a gente vai até as 19h15 com muita alegria, com muita informação, falando de política, falando de esporte, falando assuntos interessantes que eu sei que você que está do outro lado gosta de montão, tá bom? Lembrando que falta pouco mais de 24 horas para as eleições 2026. Estamos aqui, né? 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Um abraço para você, meu caro. 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
1: Proteção
0: Jacinto,
1: a terceiros.
0: Em frente ali, né? 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E também agradecer o meu amigo Zé Antônio, presidente do Sindicato dos Servidores Públicos Municipais, também tá com a gente nessa cobertura de eleições no próximo domingo, hein? A partir das 7 da manhã, você já sabe, 100,9 é onde você vai ficar muitíssimo bem informado. Beleza, moçada? E vamos falar do Galão que amanhã joga, né? Amanhã o Galão joga, vamos falar do Galão também. 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Meu amigo, seu Jorginho, tá ligadinho aí, né, meu irmão? Um abraço. Tamo junto e misturado. Doutor Ivan Santana, boa noite.
2: Boa noite, Roberto Gomes. Estamos chegando aí na antivéspera do jogo do Galo. Você pensou que eu ia falar que era eleição, não é? Eleição é domingo. Quero abrir o programa aqui, ó, mandando um abraço.
0: Mesmo. O jogo é amanhã.
2: É, o jogo é amanhã, mas você achou que eu ia falar que amanhã é que era eleição. Isso aí, não.
0: É que você falou antivéspera, né?
2: Mas eu tô atento, A eleição é domingo. Com transmissão espetacular, 7 horas da manhã. É Daiane. Aí um abraço a Daiane. E tem uma lá que chama Linda. Apareceu outra Linda aqui, mas não é, não.
0: Da essa, onde é Daiane?
2: Do açaí nosso aí. Do açaí aí, do Luiz Bim. Que é melhor açaí é lá ao lado da escola Ione Levi, que é o Helmut Neumann, é 260. Um abraço aí, Daiane. Eu não esqueci, não. Um abraço para essa galera toda aí do Alto São Jacinto, São Miguel do Pita, inclusive as primas da Daiane, que você falou que a maioria lá, você falou não, é uma realidade, são descendentes de alemão, não é isso, Roberto?
0: É verdade, aquela região ali, quando o Teófilo Benedito Ottoni foi lá na Alemanha, e enganou todo mundo, falou que era pro povo vir pra Filadélfia, né? O povo pensou que era a Filadélfia lá nos Estados Unidos, você sabe, né?
2: Ah, não, você começou a contar um caso desse aí. Aí a galera veio de barcos, num barco.
0: É, aí eles vieram de navio. Navios, né? E naturalmente até na foz do rio Mucuri, né?
2: No encontro do Mucuri. Lá em São Mateus.
0: É, na Bahia. O rio Mucuri, literalmente, ele...
2: Mas São Mateus tinha um porto muito grande também.
0: Ah, tá. Então, de navio, deve ter descido em São Mateus. É. São Mateus foram até...
2: Caravelas também tinha.
0: Isso, foram até ali no rio Mucuri, que dá acesso até... O rio Mucuri vem até Nanuque.
2: É, ele enganou assim, então o povo?
0: Enganou o povo, quando o povo chegou aqui, só viu mata.
2: Cadê os prédios da Filadélfia?
0: E índio jogando flecha e o povo morrendo.
2: Eu não sabia disso, não?
0: E malária e alemão morrendo. Aí os que sobreviveram conseguiram, né? Aí ganharam as
2: glebas. Naquela região, o povo?
0: Enganou o povo, quando o povo chegou aqui, só viu mata.
2: Cadê os prédios da Filadélfia?
0: E índio jogando flecha e o povo morrendo.
2: Eu não sabia disso, não?
0: E malária e

0: né? Comissões Pastor Hollebach, por exemplo, né, o que dá o nome à escola Pastor Hollebach lá no São Jacinto, foi um dos primeiros educadores, né, pastor,
1: naturalmente,
0: alemão, um alemão que veio para fazer missão, né, são missionários, né?
1: É, missionários.
0: Na verdade. E acabou lecionando, constituindo família.
1: E gostou daqui?
0: Por livre espontânea pressão, acabou ficando. Foi ficando, educando.
1: Essa foi boa.
0: Expandindo. E, velho, a história da Valtonense, ela é muito massa.
1: Que legal, cara.
0: É muito interessante. Quero mandar um abraço aí pra doutora, pra dona Iris Soriano, que é a mãe do Lucas Miglio, né? Até bati um papo com o Lucas hoje. A dona Iris, ela faz parte do Instituto Histórico e Geográfico do Mucuri.
1: Lançou
0: aquele livro Minha Rua Conta a História, né, que cada rua, né, tem um significado. Né? Altamiro Nunes Leite, quem foi Altamiro Nunes Leite? Se não me engano, foi um cabo da Polícia Militar, e Pereira e Parará, e aqui no Alto Cemitério.
1: Certo. E assim sucessivamente, vai pintando os nomes, vai pintando a história.
0: Pastor Hollebach, quem foi Pastor Hollebach?
1: Helmuth Neumann.
0: Isso, conta aí.
1: Ah, por isso que o São Jacinto é a proximidade ali, né? Com as matas ali, né?
0: Exatamente, doutor. Então,
1: muito
0: ali.
1: Muito bem, Roberto.
0: Alto São Jacinto, literalmente, né? Colonizado ali por alemães. Pode olhar, a maioria lá são descendentes de alemães, né? O Tiago Neumann aqui, né? Descendente de alemão.
1: É, Tiaguinho.
0: A Larissa.
1: Um abraço, Tiaguinho.
0: Estava trabalhando há poucos dias aqui também. Eu não
1: também,
0: sei.
1: Também, também.
0: Acho que ela é...
1: Ela é prima da Daiane.
0: Ah, é? Que olha, bacana. Daiane o quê? Daiane?
1: Acho que é dele.
0: Olha, eu acho que a Larissa é a Larissa dele.
1: A Daiane falou que Larissa era prima e a Larissa confirmou que é prima. Inclusive falaram comigo que o namorado da Larissa é pequenininho.
0: Ela
1: é grande, né?
0: A Larissa tem 1,90m, eu acho.
1: O namorado tem 1,50m.
0: É o marido dela, tem um menininho e tudo, né?
1: É.
0: Bacana então, gente. Aqui a gente
1: Bacana.
0: Começa uma coisa e vai na outra, mas então, tudo dentro do contexto.
1: Então,
0: né?
1: Você, agora eu posso falar que além do homem do tempo, promotor, não sei o quê e tal, e outras coisitas mais, você também é um homem historiador. É historiador que fala de
0: historiador. Rapaz, Ivan, quem dá show, eu tive a oportunidade de receber algumas aulas dele, é o professor Márcio Atim. Ele...
1: Acho que eu já ouvi falar nisso.
0: Já, mano. Ele é historiador, já escreveu livros. Poucos dias ele teve no programa Resenha com o João e com o Rony.
1: Ah, tá.
0: Eu tive a felicidade de receber aulas dele na Faculdade de Jornalismo. E ele trazia recortes muito interessantes a respeito da história de Teofilotone. Tem outros livros aí, Ivan, que se a pessoa se interessar em ler, vai ficar realmente muito feliz e orgulhoso de ter nascido numa região tão próspera, né, e de uma história tão rica quanto a nossa.
1: E tem
0: né?
1: A história bonita também do Teófilo Benedito Ottoni, né?
0: Ele era de família abastarda, né, o Teófilo Benedito Ottoni, o pai dele, se não me engano, era português. Eles são do Cerro. Cerro é... Você vai em direção a Valadares, depois vira à direita, está mais na região central de Minas Gerais.
1: Ah, tá.
0: A cidade do Cerro. O que é que esse homem veio caçar aqui no meio da selva?
1: Pedras preciosas, foi isso?
0: O que é que ele veio caçar aqui esse local inóspito do Mucuri? Na verdade, assim, ele, obviamente, de família boa, estudou, os irmãos estudaram também, ele era bem estudado, como diz o outro. Né?
1: Certo.
0: O irmão dele, inclusive, é o patrono das ferrovias no Brasil.
1: Ah, que legal.
0: Cristiano Ottoni, que também tem uma cidade em Minas Gerais que chama Cristiano Ottoni, em homenagem ao irmão de Teófilo Benedito Ottoni.
1: Que pena que acabaram, você falou o negócio da ferrovia, né? Hoje a gente estava bem aí também.
0: Demais, né? Hoje teríamos em torno de 400, 500 mil habitantes, Teófilo Ottoni seguramente seria talvez do tamanho maior
1: que Valadares. E fora a questão de frete, que nós já somos dependentes de tudo. Rodoviário, né, rapaz?
0: O Teófilo Benedito Ottoni, Teófilo Ottoni foi uma cidade pensada, né? Tanto que o primeiro nome foi Filadélfia, que ele inteligentemente queria fazer, só para resumir, por que ele quis vir para Teófilo Ottoni, né? Para essa região. Não existia Teófilo Ottoni. Ele partiu do zero. Aqui não foi por acaso, que chegou um lá e morou na beira do rio, do rio Todos os Santos e resolveu fazer uma vila. Não. Ele foi tudo planejado. Teve a expedição saindo lá da Foz, né? É onde o rio deságua, o Mucuri deságua, ele subiu com a expedição pelo rio, veio até a região do Nanuca, ele viu que não dava para... tinha uma cachoeira, não dava para vir reto. Levanta as canoas, constrói canoa, não sei exatamente desse detalhe, para chegar, subir e terminar
1: continuar,
0: de
1: pá.

0: Aí para Nanuque.
1: É, exatamente. Aí vê a cachoeira é lá em Nanuque.
0: É.
1: Até Nanuque eles vieram bem pelo rio Mucuri, entendeu? Ah. Aí dali tinha cachoeira, não tinha como o barco seguir se tinha uma cachoeira, pedra.
0: Ia descer, né? Ia tombar o barco.
1: Exatamente. Aí não, ele estava fazendo ao contrário. Ele veio da foz do oceano entrando pro continente.
0: Entendi.
1: Você entendeu? Foi de lá para cá. Chegou aí Nanuque, de lá fizeram todo toda a estrutura logística, vieram navegando no rio Mucuri, até que chegou nessa região aqui de... chegou aqui no distrito Mucuri, naturalmente, né? De Mucuri, eles não sei como chegaram aqui até essa região aqui, e foi quando ele viu a baixada, o rio passando, até que o mercado municipal passa, naturalmente. Não era, não era esse riozinho que era,
0: pequenininho, né, pequenininho, eles chegaram a cavalo, era tropas, né?
1: Então, era...
0: Quando podia navegar, eles tinham animais.
1: Exatamente.
0: Burros, eram burros, inclusive.
1: Exato.
0: Uns burros.
1: Isso. Né? Na verdade, o rio Mucuri ele nasce lá em Ladainha, região de Ladainha, você sabe, né?
0: Fiquei sabendo.
1: Aí passa por lá, corta o distrito Mucuri, que é nosso distrito. Enfim, ele chegou aqui, viu a baixada aqui na região da Praça Tiradentes. Aí ele falou, aqui farei a minha Filadélfia.
0: Filadélfia.
1: E por aí vai,
0: legal,
1: gente.
0: Muito bom, Robertão. Momento, momento da história de Tchotchó.
1: É muito interessante a história de Itaflotone, mas estamos aqui para falar de futebol.
0: Não vamos falar de futebol, não vamos falar de pesquisa, não vamos falar de política, porque aí sim eu vou acertar. Não errei aquela hora. Tem o Galo amanhã, tem jogo hoje, mas tem as eleições domingo.
1: Tá certo, mano velho. Olha só, a hora certa, 18 horas. 23 minutos. Doutor Ivan, é uma curiosidade aqui, os alemães que estão me ouvindo.
0: Sim, vamos lá.
1: Com certeza, eles sabem.
0: Eles gostaram, ó.
1: Não, e um detalhe que eles não conheciam banana, né? Os alemães, quando chegaram aqui na região, não conheciam banana.
0: Ah, é?
1: Não. E a doutora, a dona Iris Soriano, ela, salvo engano, ela me confirmou, perguntei a respeito, deram banana para os alemães e eles são sempre muito trabalhadores, né?
0: Aham.
1: Teve alguns que comeram, né? Algumas enterraram as outras achando que dava, que a banana nascia.
0: Ah, a própria banana em si, né?
1: Que dá, que eles não conheciam a fruta.
0: Que legal, cara.
1: E a
0: cara.
1: Fruta gostosa como banana, comeram algumas, enterraram as outras achando que...
0: Essa foi boa, essa foi boa.
1: Crescer, florescer, e não foi. Isso aí a dona Iris Soriano pode confirmar pra gente, tá bom?
0: Muito
1: isso
0: bom.
1: Isso aí, 18 horas 24 minutos em Teoflotone, capital mundial das pedras preciosas. A história é muito massa, é muito bom, né? E a gente vai estar sempre aqui trazendo algumas pinceladas a respeito da história de Tchotchó. Doutor Ivan Santana falou de pesquisa, vamos falar de pesquisa também.
0: Ah, os estados, você falou, né?
1: Tem de alguns estados.
0: Que isso, Roberto Gomes? Tá pegando fogo, Roberto Gomes?
1: Olha só, Ismar Júnior já tá na live com a gente. Grande Ismar, sextou, hein, mano?
0: Ismarzão, calor danado, Ismarzão.
1: Ismar disse que vai voltar com a camisa da seleção brasileira. Ele tá falando aqui, ó, só não gostei da fantasia do doutor.
0: Ah, fantasia nada, minha amiga. Aqui é o programa que a gente tinha aqui, falando de saúde e negócio. E aqui é a camisa do Galo. Olha a cor da camisa. Poucos homens, homem maiúsculo, tem coragem de vestir uma camisa dessa cor. Smart.
1: Por quê? Qual cor que é, Ivan?
0: Ela é rosa. Rosa, rosa.
1: Ai, ai, então tá. Olha aí, ele tá dizendo boa noite, Roberto, doutor Ivan, né? Boa noite, meu amigo Smart. Luiz Mário também tá na fita. Grande Luiz, Luiz é cruzeirense, tá acompanhando pelo Instagram. Você que está acompanhando, quer mandar o seu palpite de quanto que o Galo vai ganhar ou vai perder amanhã? Alguém sabe, hein?
0: Vai ganhar.
1: Vai jogar dentro de casa o jogo, né, Lula?
0: Estamos sem uns 4 titulares, mas o que, que eu posso fazer?
1: Mas
0: vamos ganhar.
1: Não era 6, já diminuiu para 4?
0: 6 jogadores.
1: Ah, tá.
0: Porque o Vitão a gente não sabe se é titular. E o lateral esquerdo é o reserva do Lodi, né?
1: Ah,
0: aí o Preciado também é reserva. Mas o colombiano e o menino lá, venezuelano, estão lá. Mas tá bom. Nós já arrumamos substitutos para ganhar amanhã. É do Bragantino, Roberto Gomes.
1: Beleza, hora certa, 18 horas 26 minutos em Teoflotone. Vamos até às 19h15 com muitas informações, falando de futebol, falando de política, falando de história de Teoflotone, falando de outras coisitas mais que eu sei que vocês também gostam, tá bom? E aí, Ismar, o Galo vai ganhar ou vai perder amanhã, hein, meu amigo?
0: Cuidado, Ismar. Cuidado com o placar, hein?
1: Falar nisso, meu amigo Ismar e Luiz Mário, hoje tem jogo. Né? Hoje tem clássico, né, doutor Ivan? Que bom, tem dia que você não viu um joguinho bom, né? Vai ver hoje?
0: Adrenalina, tava faltando essa adrenalina aí. Mas eu não sei se vai ser um jogo tão bom assim, não. Apesar que o Santos cresceu de produção, mas o São Paulo tem melhor elenco e time do que o Santos. Aí você Você não perguntou, mas eu vou falar. O Neymar não vai jogar.
1: De novo, doutor Ivan?
0: É, de novo. O Coutinho deve ficar no banco, né? Mas o Cebolinha tava de suspensão, joga, viu?
1: Será que Neymar tá com raivinha que ia acabar com as bets? Ele ganhava milhões aí de... É, de um patrocínio. Tinha tempo que ele sugava daquele povo, viu?
0: É verdade.
1: É, eu esqueci o nome da empresa. Toda eu vai para lembrar, eu esqueço, né? Uma das bets que o Neymar ganhava dinheiro e ele foi um dos primeiros aí, viu? Dos grandes aí do futebol nacional, do futebol brasileiro, que fez contrato com essa empresa. Foi. Que já garantiu só o contrato dele com ela.
0: Isso foi bem no início, né?
1: Bem
0: quando
1: no início.
0: Quando ele chegou ao Brasil, né?
1: Já garantia ele uma fortuna aí para não precisar trabalhar mais nunca e comprar o Santos e começar a emprestar dinheiro que ele tá fazendo aí. Ele que levou o Cebolinha, você falou, né?
0: Foi.
1: Levou
0: o Arthur e
1: outros mais.
0: E outros também.
1: Ah, beleza. Então tá, Neymar, é isso aí, gente. O homem é um fanfarrão. Cheio, é Blazer, doutor Ivan Santana.
0: Ela é uma das, né?
1: Uma das gigantes aí dos jogos online. O Brasil foi um terreno fértil para esse povo deitar e rolar aí. E já viu como é que é, né? Ó, Ivan Santana, já tem um ali mandando placar.
0: Ah, já mandou? Ah, mas peraí, Luiz. Você é o primeiro a mandar o placar, você me desmoraliza aí. Ele mandou lá, como é que é lá? 2 pro Bragantino?
1: Luiz Mário tá aqui. É, Ivan Santana, só sem moral, seu galo. Luiz Mário tá colocando Bragantino 2, Galo 1. E aí, Ivan, você acha que...
0: Não, o Galo ganha o jogo amanhã e mais de 2 gols, inclusive. O Bragantino é uma equipe muito ruim. Mas primeiro que nós temos que ganhar. Depois, obrigação de ganhar. E terceiro, tem que ganhar.
1: Ganhar ou ganhar?
0: É, ué, não tem esse negócio não, ô Betão.
1: Mas uma coisa é falar, outra coisa é ganhar de fato. Né?
0: Ah, é?
1: Então não é brinquedo não, mano velho. Lembrando que o Bragantino, né, no Brasileirão deste ano, não tá tão mal. É o 10º aí com 36 pontos, 27 jogos realizados, né, Ivan?
0: É.
1: Gente, realmente não vai ser um jogo fácil. O Galo tá
0: vai
1: bem.
0: Não, isso eu concordo com você.
1: Tá bem no brasileiro, né? O 7º com 40 pontos, mas o Bragantino não tá morrendo, não, viu? Dá asas.
0: Ele tá bem. É um time que, não, na minha opinião, não cai, né, Alberto, esse ano, né?
1: E é um time que não tem problema de dinheiro já há um bom tempo, né?
0: Graças a Deus.
1: Mesmo se as betas saindo fora aí do Bragantino, tudo bem.
0: Você não ia fazer igual o nosso Ameriquinha, né, Alberto?
1: É, o patrocínio das betas para o Bragantino, não creio que seja aquele coisão, não, porque é um time, digamos assim, intermediário,
0: um patrocinador próprio, né, Alberto?
1: E o forte lá, o Red Bull, né? Aquele azulzinho que dá asas, né? Então, o Bragantino, em termos de dinheiro aí, tá bem demais, tá tranquilo demais da conta. Bom, ô Ismael, e aí, você não vai secar o galo, não? O Ismael, quer saber, ele é flamenguista, geralmente seca o galo, né? Tô aguardando seu placar aí, viu, Ismael? Quem entrou na live é o Juraci, um atleticano apaixonado, viu, Ivan?
0: Juraci e a esposa, casal 100, antigamente era casal 20, aí é como o mundo tá muito modernizado, né?
1: Já acelerou, né?
0: Acelerou.
1: Né? 20 mais, agora é casal 100.
0: Ah, lá o Juraci mandou.
1: Ai, o Juraci tá na audiência. Ele e a sua esposa sempre acompanhando. É a Marcele, né?
0: É a Marcele.
1: Ela disse que às vezes não participa, mas ela tá sempre na audiência pelo rádio, pelas redes sociais. Valeu, Marcele. Um abraço. Juraci tá dizendo, olha, doutor Ivan e Robertinho, amanhã 2-0 galão.
0: Ah, muito bem, Juraci. Tô contigo, Juraci. Tô contigo.
1: E ele tá falando pra subir na tabela, né?
0: É, vai. Nós vamos encostar no Cruzeiro. Vamos
1: vai para 43 aí. Amanhã?
0: Nós vamos mostrar amanhã, nós vamos ficar coladinho no seu Cruzeiro.
1: É, então tá bom, tá aí os placares, a galera já mandando placar, a galera interagindo com a gente, mande o seu placar, participe aqui com a gente deste programa de hoje, sextou, em movimentação intensa aqui na região central do Teoflotone. O desespero bateu aí naqueles que são candidatos, o frio na barriga é grande, Ivan, menos... É de 48 horas ou pouco mais de 24 horas para as eleições 2026.
0: Aí sim, aí o Atlético Mineiro vai ficar em segundo plano. A adrenalina vai ser melhor. Ao domingo, após 17 horas, o bicho pega, Roberto Gomes.
1: Com certeza o bicho pega. Bom, daqui a pouquinho vamos trazer aqui informações do Galão da Massa, um bate-papo com o Fred, que chegou e... acabou, não teve nem tempo de adaptação, aquela frescura não. Chegou aí...
0: E mandou bala.
1: Tomou conta do meu campo.
0: Literalmente, né?
1: É, o cara realmente faz a diferença.
0: O cara é bom, Robertão.
1: Gente, tem jogador que parece que foi feito pro time, né? Esse Fred mesmo chegou no Galo aí. Chegando, o homem fez gol importante. Gol que tirou o Cruzeiro aí da Copa do Brasil, né? levou o Galo à próxima fase da Copa do Brasil. O cara joga um bolão, é apaixonado pelo Galo, joga com o coração, enfim, do jeito que o torcedor gosta do atleta.
0: É bom, é bom, é bom.
1: Aí os atleticanos estão daquele jeito, né? Feliz da vida com o Fred, esse cara que é demais. Ivan, confirma o horário do jogo do Galo amanhã.
0: 18h30, Robertão.
1: 18h30.
0: Aí a gente já está... A adrenalina já... Quando terminar o jogo, aí a adrenalina já começa... Meu Deus do céu. E tem que lembrar que nós vamos ter que todo mundo acordar cedo, né? É tão domingo. Mas... Não pode dormir muito tarde, não.
1: Já é uma prática.
0: Às 7 horas, né? A gente acorda cedo. Mas, gente, transmissão digital, uma equipe bacana, né? De manhã vai estar aqui Elvis Passos e eu, e os repórteres. E após as... Roberto falou que é de 13, voltamos às 15, né, Roberto?
1: É verdade.
0: Aí às 15 horas já é Roberto Gomes e Ivan Santana.
1: É, o bicho pega.
0: E aí, 17 horas, os repórteres estão aqui, o Roberto vai lá, apuração, depois volta pra cá. Aí, meu amigo... Depois das 18 horas. Ai, ai.
1: Haja coração pra tanta emoção. 18 horas 33 minutos em Teófilo Otoni. Lembrando que daqui a pouquinho tem jogo, hein? Daqui a pouquinho pra você recordar aí, você que tava com saudade do futebol, Juraci mesmo disse que tava doido pra ver a bola rolar de novo, né? Esse negócio
0: todo
1: de
0: data. Mundo, todo
1: esse
0: mundo,
1: negócio,
0: né?
1: De data FIFA. Embora amanhã tenha, né, Ivan? Aí o jogo da seleção, não é isso?
0: Tem. Ah, é 11 horas da manhã.
1: Isso, amanhã um pouquinho mais tarde,
0: com,
1: né?
0: Uma das melhores seleções do mundo. Ela é a 100ª, 30ª, acho que nona. Então o Brasil vai jogar com uma potência mundial, que é a seleção da Índia.
1: Rapaz, eu vi uma matéria muito interessante. A Índia, sabe qual é a seleção que eles são apaixonados?
0: A seleção brasileira, não
1: é? Exatamente, o povo é louco com o futebol.
0: É por isso que eles foram jogar lá, então, seria isso?
1: Ivan, com certeza tem peso também, né?
0: Quando acabou do mundo, eu vi uma reportagem que eles colocam bandeiras.
1: Rapaz, choram.
0: E batuque, que legal, né?
1: Eles, vou te dizer, tá no nível do brasileiro de paixão. De
0: amor, amor.
1: É, pela seleção brasileira. Inclusive, os ingressos lá, acho que 85 mil ingressos esgotados.
0: Diz que abriu em poucas horas, eu vi uma entrevista de uma mulher lá.
1: Não, a recepção lá é uma coisa enlouquecida dos torcedores.
0: Cara.
1: Vini Júnior checando, a galera, né? E olha que é um país de 1 bilhão e 500 mil.
0: É.
1: 500 milhões.
0: Milhões. Tem gente em cima de gente lá, não tem não?
1: Cara, é gente demais, né?
0: Meu Deus
1: e
0: do céu.
1: E eles têm sim a seleção. Só que a seleção deles é 100ª, 30ª.
0: É isso que eu te falei. Pois. Cento e tantos lá, quase 150.
1: Deus, como é que um país com tanta gente nasceu um Pelé lá,
0: talvez
1: Garrincha.
0: Seja questão econômica também, né? Eu nunca ouvi falar que a Índia tem uma coisa tipo a China, tipo uma Coreia, tipo, assim, umas empresas gigantescas, assim, a nível mundial, eu nunca ouvi falar. Eu vou ler, inclusive, sobre isso.
1: Um dado curioso da China, ela... participa inclusive da corrida espacial. Olha pra você ver que paradoxo.
0: Uma ponta na outra, né?
1: Olha que paradoxo curioso. É um país onde o povo defeca na rua. Aí já é questão cultural,
0: é,
1: né?
0: É cultural,
1: Eu falei igual eu falei com você, o cara tava no hotel lá, né? Um cara.
0: Você contou
1: um
0: isso?
1: O hotel famoso, rapaz. Que ele saiu pra dar uma volta. Quando chegou lá atrás do hotel, tá lá uma turminha e uma meia dúzia lá fazendo o número 2.
0: Quando você falou um cara, eu pensei que foi Leandro Brito que hospedou lá.
1: Não, o Leandro vai no lugar. Mais,
0: mais sofisticados. Assim, Dubai, menos, tipo Dubai.
1: Lugares menos aterrorizadores, vamos dizer assim.
0: Ele foi pra Dubai, o Leandro Brito?
1: Dubai, Dubai. Ele só vai em lugar assim.
0: Índia é
1: nada. Pra ver. Pra ver gente fazendo o número 2.
0: Mal Índia que tem Índia aqui, perto aqui.
1: Pra ver gente fazendo o número 2, ele vai em qualquer lugar aí, né?
0: É brincadeira isso, né?
1: Algum rincão desse aí.
0: A pessoa não é punida, então?
1: Não, é normal da cultura deles lá, né?
0: Tá.
1: Agora,
0: bom.
1: Logo perto do hotel, onde é que vem turista, deixar os caras ficar fazendo o número 2 perto do hotel, aí é complicado.
0: Tinha que arrumar uma espigadinha de borracha e pá!
1: Não, eles te matam, né? Lá,
0: ah, é?
1: Lá é igual priar, igual o rato.
0: Que isso?
1: Vem aquele tanto em cima do seu pra te
0: então
1: pegar.
0: Fora, mesmo. Só Leandro Brito que resolve isso.
1: Então o negócio lá o bambu em foi lá. A Índia é um país extremamente curioso, viu? Bom, e a galera continua participando. Agradeço a vocês que estão aqui nos prestigiando. Ismar Júnior, flamenguista apaixonado, ele diz aqui, olha, Roberto, por uma questão normativa do TSE, todas as... Todas as apostas irão caducar.
0: Aqui não tem Decan, não tem Gilmar Mendes, não tem ninguém aqui não, viu? É, aqui cancelou o negócio da Globo aqui. Aqui nada caduca, aqui nada caduca.
1: Ô, gente, você que não está sabendo, o Ismar, ele perdeu uma aposta. Primeiro ele ganhou do Ivan Santana, já tomou.
0: Tomei duas dele.
1: Já tomou, mas aí ele ganhou umas apostas do Ivan Santana, ele apostou no Cruzeiro, Ivan no Galo, naturalmente. E já tem um tempo que tem que se reunir para tomar a cervejinha, tá, né? E não está tendo jeito. Aí o Ismar disse que caducou, que não precisa mais pagar.
0: Porque ligou lá pro TSE. Meu amigo, TSE tá arrasado. Ninguém tá acreditando no TSE. Não vem com essa onda não, viu? Vai preparar. Semana que vem o Robertão já tá... Não vai ligar GPS, sexta-feira que vem. Aí tá marcado, hein? Não vai correr, não.
1: Ei, Ismar, gostei de sua criatividade aí, viu? Marcele Vivian, conforme eu disse, quando ela tá
0: escutando. A Marcele?
1: Conforme eu disse, ela deve estar escutando pelo rádio, mas agora entrou aí também na nossa live. 18h30, ô Brito, vamos rapidinho, o apoio cultural, que Ivan Santana conversa mais do que pobre da chuva.
0: E você também. Agora, você sabe que eu tô preocupado?
1: Na verdade, sou eu que sou o conversador.
0: Não, nós dois, por isso que nós damos certo. Agora, o que eu queria falar com você é que eu tô preocupado, nunca mais apareceu o Zezé do Belvedere pra mandar alô. O que que aconteceu?
1: Não, é que ele tá escutando, você sabe que ele é fãzão de rádio, televisão.
0: Ah, mas ele não...
1: Mas ele escuta todas de
0: Mas ele não mandou mensagem pro nosso amigo aqui, pra gente mandar a mensagem instantânea. Alô, manda. Zezé do Belvedere.
1: Depois ele manda, né, Léo? Olha, o Luiz Mar tá falando da Índia e tem em Teoflotone tratores Mahindra. Olha só, diz que é fabricação indiana, né? A fábrica deve ser indiana e tem filial no Brasil, inclusive Teoflotone.
0: Ah, que legal. Será que ela não é na Super Safra lá? Eu vi uma marca de trator lá.
1: Ué, se você
0: fala... fala aí, viu, Ismael? Acho que é Super Safra, lá na BR.
1: Doutor Ivan Santana é um ex-fazendeiro, né? Casado, dizendo que as vacas morreram tudo.
0: Morreu tudo. Tô quebrado até hoje.
1: Foi no El Niño de 2015, né, Ivan?
0: Foi em 2015. 65 reais eu pedi e devo o banco até hoje. Por isso que eu tô aí, correndo atrás dos... Nenhum desenrola um, eu não entrei, desenrola dois, eu não entrei. E aí o Robertinho fala, e o três? Eu falei, piorou, Roberto.
1: Mas esse agora que o Lula lançou aí, Ju?
0: Não, esse cara até acho que é, não sei, eu tô dentro do critério de quanto eu ganho. Resta saber se é a dívida minha, semana que vem eu vou baixar lá no Banco do Brasil.
1: Ai, meu Deus, aí.
0: Olha lá, eu tô com a memória boa, hein, rapaz?
1: Ó, Luiz Mário tá confirmando aí, lá na Super Safra. Tem aí o tratores Mahindra.
0: Que isso, rapaz?
1: Olha, vamos então rapidinho apoio cultural e a gente volta pra falar de Galo, de Cruzeiro e também do São Paulo, do Flamengo. O Flamengo disse que vai vender um tanto de jogador, vai vender De La Cruz, né? Viu?
0: Tá apelando o presidente. Agora, deixa eu contar um caso aqui que tem que colocar isso aqui, porque o BAP e o presidente do Flamengo falou que eles tinham dinheiro em caixa e que eles iam comprar, continuar comprando. Essa semana eu vi um meme, o cara, o BAP falando, nós vamos comprar, nós temos dinheiro. Aí a semana, nós vamos ter que vender. E aí eles estão gozando, né? Quem mandou eles ficarem falando? A Leila ficou quietinha, tem dinheiro, a mãe do filho de Thiago vai comprar. Aí agora, como é que o Flamengo vai fazer?
1: Ai, ai, ai. Pois é, vai vender o De La Cruz e também ali o Saúl, né?
0: Mas os dois.
1: É os meia boca que tem lá, eles vão vender, viu?
0: Ele falou que ia vender o Scarpa, se não voltasse as bets.
1: Qual Scarpa?
0: Scarpa não, como é que chama o outro lá?
1: Tem o De La Cruz não, e o Saúl.
0: O que veio lá, Carício, o maior salário lá, como é que chama? Paquetá.
1: Ah, Paquetá.
0: Ele falou que se bet não voltar... Que o primeiro que vai vender é pra Gaetá. Ô, gente, olha quem chegou aqui.
1: É justamente o flamenguista, né?
0: Nós estamos falando do Flamengo aqui. Você podia. Vem cá, esse programa aqui é democrático. Vem cá. Não, moço, professor, é porque nós falamos que você tá magrinho, Tiagão. Vem cá, Tiagão.
1: Ele não vai com.
0: Ô, Tiagão, pelo amor de Deus.
1: O cara não vai reunir provas contra ele mesmo, então. O povo vai continuar pensando que ele tá magrinho.
0: Como é que chama o bar lá, que é o bar que ele vai lá?
1: Getão.
0: Getão.
1: É onde é que o Juraci vai também? Juraci tá lá.
0: Lá no bar do Getão. É Getão, é Tiaguinho.
1: É, bar do Getão.
0: Tiaguinho é sócio lá?
1: Não, ele é sócio de Nestor. E quando Nestor vem, ele leva Nestor.
0: Sim, mas se a gente for lá com o Tiago, ele paga a cerveja pra nós?
1: Lá é
0: de graça?
1: O Tiago manda e desmanda do bar do Getão, né?
0: Ah, é?
1: Lá é
0: todos os dias?
1: 0800.
0: Inclusive, o Leandro Brito falou comigo que um dia eu tava lá tomando cerveja com ele.
1: Pois é,
0: com
1: Leandro,
0: o Thiago.
1: Leandro Brito, de vez em quando, o Thiago leva ele para tomar umas duas lá, né? Bom, pra gente, um apoio cultural que nós estamos atrasados. Ismael Júnior tá falando, ó, De La Cruz vai para o Galo e Saúl vai para o Cruzeiro.
0: Vai para onde? Ah, não.
1: Ele tá empurrando as bombas pro
0: Não, esse De La Cruz tem uma coisa crônica no joelho dele, que era ele não.
1: E o outro, não tem nada crônico.
0: Não, né? O Saúl também é um espanhol lá, também não joga nada, vai pro seu time.
1: Não, não
0: é porque o Gabigol, o Roberto, chama o intervalo, porque tá quase certo que o Gabigol, você vai ter um infarto, vai jogar o ano que vem no seu Cruzeiro. Ninguém quer pagar o salário dele, 3 milhões e 400, ainda mais agora sem bet. Agora eu quero ver pagar.
1: Ninguém vai pagar.
0: Cruzeiro falou que não paga.
1: Vamos lá, 18h42, rapidinho a gente volta trazendo mais informações do Galo do Cruzeiro aqui na nossa programação. Vamos lá.
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2: Beleza, hora certa, 18 horas e 48 minutos em Teoflotone. 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Olha o Esmata falando ali, olha.
3: O que, ele falou agora?
2: Não, já falei lá que o Saúl, o De La Cruz
3: eu não quero, nenhum jogador do Flamengo.
2: E o Saúl vai para o Cruzeiro, também não quer, está dispensado. E ela apareceu também para comentar aqui com a gente, a Marcela e Vivian, né? Que nós já, inclusive, já a cumprimentamos.
3: Isso.
2: Boa noite, ídolos, né? Idoso não, eu pensei que era idoso.
3: Não, senhor, para com isso. Você joga essa indireta toda vez para mim.
2: Boa noite, ídolos. Nesta semana conheci esse lugar aí, né? É. O Getão, me lembrei dos senhores, é parte do Getão, então ela foi lá. Então, o Juraci não foi lá sozinho, Ivan Santana, ele foi com ela.
3: Ainda bem, viu? Não deixa ele ir lá sozinho, não. Que...
2: Não, mas lá é tranquilo.
3: Não, lá é legal, eu já fui lá. Eu já assisti jogo lá.
2: Ah, é mesmo, doutor Ivan?
3: Sentava lá na mesa e ficava assistindo jogo.
2: Você foi secar o
3: quê? Pra ver um ambiente, não, um ambiente diferente. Ah. Sentar assim, ver o meio do povo, pra ver o cheiro do povo. Agora, olha o negócio engraçado aqui, a gente tá perto da política, né?
2: Isso.
3: Eu fui fazer uma locução para um comício de Kemio. Kemio Kumari é saudoso, Kemio Kumari, um abraço para Cessé, Kumari. Aí, lá em Ataleia.
2: Certo.
3: E o candidato, né? Eu posso falar o nome, não vou falar, não. Aí, o Kemio tinha um trio elétrico.
2: Perfeito. Aí, quase todo político tem.
3: Tinha um trio elétrico. Aí, a gente, nas outras cidades, eu fazia locução, o Lula fazia. Aí eu cheguei lá, tinha um caminhão tipo Padre Paraíso, você lembra?
2: Lembro.
3: Só que Padre Paraíso não tinha um caminhão, não tinha trio. Aí tinha um caminhão parado em frente ao trio. Aí eu subi, pá. Aí o candidato falou: Ivan, pode descer. Eu falei: moço, não vou chamar. Não, nós vamos ficar aqui em cima desse caminhão, porque nós temos que cuspir no povo. Não,
2: Deus.
3: Sem brincadeira, não posso falar o nome.
2: Uhum.
3: Nós temos que cuspir no povo. O povo tem que ficar. Nós temos que
2: o
3: tema era ficar perto do povo. E eu tive que descer
2: do trio e ir por cima do caminhão.
3: Por cima do caminhão.
2: A visão dele foi
3: interessante,
2: bacana.
3: Porque o trio é lá em cima, né? Só não vou falar com o candidato a prefeito.
2: Beleza, então.
3: Ele ganhou a eleição.
2: É que o trio fica alto, bem mais distante.
3: Então, literalmente, ele não cuspiu no povo, jogou pétalas de rosas.
2: Na verdade. Ele usou o termo cuspir no povo, tem que ficar bem coladinho, Bacana, gostei.
3: Ele ganhou a eleição, tá vendo as histórias que nós estamos contando aí?
2: Gostei da visão dele.
3: Gente, depois eu vou contar uma história aqui, agora não. Eu e Roberto Gomes apresentando um comício lá em Padre Paraíso. Apanhamos lá.
2: Quase.
3: Moço, tem anos
2: tem
3: isso, né?
2: Tem uns 25 anos, mais ou menos. Você tá ficando velho, viu, Ivan Santana?
3: Tô nada, a cabecinha aqui é de menininho de 18.
2: Esmar Júnior tá ligado e tá dizendo aqui, ó, a concorrência quer vencer o Flamengo no emocional.
3: Ah, é?
2: Já que em campo está difícil, está circulando a fake news sobre o Flá está quebrado.
3: Oh, mas tá mesmo? O presidente tá falando que tá.
2: Ô, Ivan, eu acho que não. Pelo amor de Deus, um time que tá faturando aí 2 bilhões por temporada.
3: Mas ele alegou os 420 milhões que ele ia receber até o final do ano que vem. Da Bet.
2: Não, peraí, é só 20% do faturamento do Flamengo,
3: não é?
2: De Bet.
3: Uá.
2: Tem algum, ele tá roubando, viu? Pode mandar checar lá direitinho, ele deve estar me ouvindo lá no Rio de Janeiro. Pode mandar checar direitinho, onde é que tá indo essa fortuna?
3: E lá
2: tudo bem que a folha de São Paulo do Flamengo é alta, mas não justifica pra tanto.
3: Eu te mandei isso. Segunda nós vamos divulgar isso.
2: Pois é, então beleza. Ô, Esmar,
3: dependendo do resultado da eleição, segunda nós vamos divulgar.
2: Beleza. Ô, Esmar, Flamengo quebrado.
3: Não, tá não, nenhum. Tem dinheiro guardado. Eu concordo literalmente com o Roberto Gomes. Isso é pra fazer uma comoção, uma coisa pra arrumar outro tipo de dinheiro.
2: Não, então pra voltar as betas aí, né?
3: É, pra voltar. São 120 dias, Roberto.
2: Essa beta que tá aí, tava arrasando o Brasil, a economia do Brasil. Não só o brasileiro, mas a economia de forma geral, tá bom? É, a Marcelo vive confirmando, ela quis dizer Barzinho.
3: Não, mas o Roberto já falou que é o Barzinho, viu,
2: Marcelo? A gente vai digitar rápido, Marcelo, isso aí é errado, mas nós entendemos o contexto, né? A gente vai pelo contexto. Esmagino está falando, já fechou outro contrato, doutor. Ele está falando que o Flamengo já fechou. Será que é mais uma... algum site, né?
3: Então.
2: Adulto? Pode ser. Vamos falar do Galo, hein, Britinho?
3: Vamos.
2: Nossa turma lá de Belo Horizonte, da Itatiaia, trazendo algumas informações do Galão da Massa. Informação que chega em nome de vereador Rony Franco. Solta aí, Britão.
1: Paulo Azeredo, primeiras do Galo aqui na turma do Bate-Bola. Um abraço, boa noite, Azeredo.
4: Boa noite, Cirilo. Boa noite, Edu Panzer, quem tá ligado com a gente aqui na turma do Bate-Bola, chegando com as informações do Atlético nesta quinta-feira, uma quinta-feira de mais trabalhos na cidade do Galo, visando o jogo de sábado, 6:30, contra o Bragantino na Arena MRV. É jogo adiado do Campeonato Brasileiro, conforme vocês comentaram aí já no primeiro bloco. E o Atlético precisando da vitória para encostar na turma de cima, né? O Atlético esse ano quer fazer uma campanha diferente. Tem feito até aqui, né? Principalmente a partir do período pós-Copa, um bom Campeonato Brasileiro, né? E ainda está disputando finais importantes, com semifinais, né? Na verdade, de Copa do Brasil e também de Copa Sul-Americana, Cirilo. E aí, aqueles convocados do Atlético, alguns estiveram em campo hoje, né? O Alan Franco e também o Alan Minda, pelo lado do Equador, a Copa Quirim, né? Aquelas copas de um jogo só, né? Tem um troféu no final. O Japão venceu nos pênaltis, 5-4. O Alan Franco foi titular, saiu no segundo tempo. O Minda, ao contrário, entrou na segunda etapa, bateu, inclusive, uma das penalidades e converteu. Mas o Equador perdeu para o Japão nos pênaltis, essa Copa Quirim, por 5-4. O Castanho joga amanhã. A Colômbia joga contra o Paraguai, Castanho é titular da seleção colombiana. E hoje estiveram em campo também, pelo Brasil Sub-20, o Vitão, que hoje é titular do Atlético. Ele começou esse jogo agora como titular, o anterior havia sido reserva e entrou no segundo tempo. E o Pacini, que foi titular no primeiro, foi reserva nesse, entrou também na segunda etapa. O Brasil bateu os Estados Unidos Sub-20, amistoso, por 2-0. Bom, dito isso, Cirilo, a venda de ingressos, primeiro para o jogo de sábado agora, ainda por enquanto pouco movimentada, eu diria até mais fraca. Menos de 10 mil ingressos foram comercializados até então. Mas há uma expectativa, quem sabe, ela crescer amanhã e até mesmo no sábado, pessoal, para aproveitar realmente, final de semana, muito tempo sem ver o Galo em campo, para que possa apoiar o Atlético contra o Bragantino, quem sabe um público aí na casa de 20 mil torcedores na Arena MRV. E a venda para o jogo da Copa Sul-Americana contra o Montevideo City Torque, essa tá boa. Próxima de 20 mil ingressos vendidos e o Atlético, então, tendo uma boa condição, quem sabe, casa cheia, para buscar uma vaga na Copa Sul-Americana, na final, que será em Barranquilla, na Colômbia. E a venda de ingressos, atenção, hein? O jogo contra o Grêmio, na semifinal da Copa do Brasil, deve começar na próxima segunda-feira. Pelas informações que pude obter, apurando nos bastidores, deve começar então na segunda-feira, o torcedor tendo aí que segurar a grana, porque são muitos jogos importantes e decisivos também. Dito isso, Cirilo, nós tivemos hoje uma entrevista dos amigos do Charla Podcast, aliás, uma entrevista que foi muito bacana, viu? Para quem não acompanhou, vale a pena, com o Fred, né? Meia do Atlético, chegou, parece que já está aí há algum tempo, já há alguns anos, com a camisa do Atlético, se encaixou muito bem. Foi uma entrevista que ele revelou vários assuntos importantes do momento da carreira, do tempo que teve na Europa. Falou, inclusive, também das Copas que disputou com a seleção brasileira, se almeja a seleção, enfim, foram muitos assuntos. E a gente vai trazer, nesse primeiro tempo aqui, 3 desses assuntos e depois, no segundo tempo, mais 2, Cirilo. São assuntos importantes. O Fred, que é meia do Galo, e destacou o fácil processo de adaptação desde a chegada aqui à cidade do Galo e da alegria, da felicidade em poder vestir a camisa do time de coração.
5: O que me ajudou realmente é o vestiário, cara. O clube, o vestiário é muito bom. O pessoal aqui, quando eu cheguei, me abraçou. Tanta torcida me abraçou. Não só o vestiário, né? Mas todo mundo aqui de dentro do Atlético. Então, foi muito fácil para adaptação. E aí, assim, igual
6: chegou,
5: falei...
6: Chegou, vestiu a camisa e foi, mano.
5: É, foi isso mesmo, eu cheguei na...
1: Tu é galo, né?
5: Eu cheguei na quinta, meu primeiro treino foi na sexta, sábado foi o jogo contra o Inter, pô. Uhum. Foi meu primeiro jogo. E aí o pessoal, pô, quer ir pro jogo? Falei, vambora, tô pronto, pô. Cheguei já, é. E aí, assim, então foi o que eu falei. O vestiário me abraçou, o clube me abraçou. Então, pô, isso ajudou muito pra minha adaptação e... E, pô, como eu também, assim, um cara experiente, né? Então, sei como é que eu chego ali, já conheci alguns companheiros de equipe aqui, já tinha jogado com o Bernard, já conheci o Lloyd, já conheci o Maicon, já tinha jogado contra o Lianco. Então, assim, então já tinha essa conversa com o pessoal. Então, esse entrosamento foi muito fácil para a adaptação. E aí é só chegar e jogar mesmo.
1: Bom... Mostrando muita felicidade.
2: O Fred é um cara de um astral maravilhoso, né, Ivan? Você vê que o cara tá feliz, tá fazendo o que gosta, tá comendo a bola, porque tem identificação.
3: Eu acho interessante, Roberto, tem um cara assim, não, o cara vem da Europa, ou não importa se é Rússia, se é Grécia, tem que adaptar. O cara, quando é craque, o cara chegou, jogou meio tempo, depois entrou contra o Cruzeiro, ele falou que o melhor gol da carreira dele foi esse gol contra o Cruzeiro. Então, o craque, quando é craque, igual a gente fala aqui, você também fala, o cara craque é craque, e o cara chegou e tomou conta, Robertão.
2: Não tem meio termo, meu irmão, é isso aí. 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Alô, meu amigo Pedro Alves, amanhã tem sofrimento, amanhã tem galo em campo, viu? 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Alô, seu Jorginho, do cabelo ao vinho, gente, boa demais.
3: Piloto, você falou que o homem é piloto?
2: Antenado, hein? O homem é piloto de avião, Ivan Santana.
3: Meu Deus.
2: O homem é bom, o homem é espetacular. 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Meu amigo Ismar Júnior tá falando ali, olha, que já fechou outro contato Flamengo. Só que não é Bet e nem pode, Ismar.
3: É igual o Betinho falou aí, meu filho. Pode chorar. Como é que é, Roberto? Quando o cara chora, como é que fala o ditado?
2: É Calil que fala. Vai como é que é? Chorar na cama, que é um lugar quentinho.
3: Lugar quentinho. Vai atrás de dinheiro, Ismar. Vem jogador, vocês estão quebrados.
2: Por falar em Calil, será que ele tá dormindo, chorando na cama?
3: Ô, dó, ele vai chorar na cama de novo, porque ele perdeu a eleição pro no primeiro turno, né, pai? Ah, mas aqui tem muitos atleticanos aqui, é lógico, né, que vão votar no Calil, né, Roberto?
2: É verdade.
3: E Teoflotone.
2: O Ismar tá falando, o Cruzeiro absorveu Gabigol, Gerson e Viana.
3: Vina.
2: Custa nada pagar, né? De La Cruz e Saúl. Não, quer não.
3: Robertinho não quer, não.
2: Mala, nós queremos bem longe de nós. Viu, meu amigo Ismar? Fica jogando essas bombas pra nós.
3: Não. Fica não, Ismar. Para com isso. Não manda nada pro Galo, não.
2: Vamos lá. O Galo, já falamos de Galo. O Cruzeiro, vamos mostrar um pouquinho aí das informações do Cruzeiro. Nossos parceiros da Itatiaia de Belo Horizonte trazendo informações em nome do vereador Rony Franco. Preparação pra quarta-feira contra o São Paulo, hein?
3: Ixi.
2: É o Azul Celeste das Minas Gerais chegando, informações do Cruzeiro. Solta aí, Britinho.
4: 18 da noite, entre São Paulo e Santos, já que na quarta-feira, 9h30, Mineirão, tem o Cruzeiro contra o Tricolor do Morumbi. E aí, Thiago, a gente pegando aqui uns números, né, para analisar do Cruzeiro, estava fazendo um levantamento ali, inclusive, com o nosso companheiro Lucas Barbosa, do portal itatiaesport.com.br. O Cruzeiro trabalhando muito nessa parada da FIFA, Thiago, o sistema defensivo do Cruzeiro, que no pós-Copa, e aí contando não só o Campeonato Brasileiro, é claro, teve uma piora em relação àquilo que tinha antes da Copa com o Arthur Jorge, tá? Não estou contando nem o Tite, não, porque o Tite são águas passadas. Então, desde que o Arthur assumiu naquele jogo contra o Vitória, uma vitória contra a equipe baiana por 3-0 no Mineirão, o Cruzeiro aumentou um pouquinho a sua média de gols sofridos. Mas o que tem preocupado muito, Thiago, nesse time do Cruzeiro, não é nem a questão do aumento, porque não foi tão considerável assim, né? De 0,94 para 1,20, né? 1,19, para ser mais preciso. É a questão do miolo de zaga e do sistema defensivo do Cruzeiro. Você vai se recordar no jogo contra o Vitória agora, no retorno, a Vitória por 3-1, foi o último jogo antes dessa parada para a Superdata FIFA. Nós tivemos a dupla de zaga com o Jonathan Jesus e o João Marcelo. O Fabrício Bruno entrou no decorrer da partida, não foi titular. Ele que até então é titular considerado aí absoluto dessa zaga do Cruzeiro. Mas depois que teve, inclusive, a eliminação da Copa do Brasil com o Atlético, ele deu algumas declarações dizendo que está jogando com dores desde o início do ano, todo mundo sabe disso, dentro do clube, que ele se esforça, enfim. Não sei se tem alguma coisa a ver nesse sentido, mas o Fabrício Bruno, enfim, foi banco de reservas nesse jogo contra o Vitória. E por isso o Arthur Jorge, que também deu entrevista essa semana para o pessoal do Charla, falava que sim, que o sistema defensivo do Cruzeiro precisa melhorar e é o que ele está trabalhando neste momento para que o time possa voltar melhor em relação a essa marcação, a essa média de gols sofridos para que ela possa melhorar. Então, Thiago, o que eu trago aqui é o seguinte, nós tivemos essa dupla de zaga diferente contra o Vitória e aí no retorno contra o São Paulo, será que o Arthur Jorge volta com o Jonathan Jesus e Fabrício Bruno ou mantém o João Marcelo na equipe?
6: Só uma pergunta. O Cruzeiro já começou a vender ingressos para o jogo com o São Paulo? Acho que ainda não.
4: Não.
6: Porque vai ser importante ter o torcedor ao lado. Esse jogo é às 9h30 da noite. Porque, Simões, para além das peças, você pode até, por favor, falar sobre a condição da zaga do Cruzeiro. Mas eu dizia aqui no Rádio Esportes recentemente, ontem ou anteontem, sobre o astral, sabe? Que pairou uma energia negativa no Cruzeiro, na torcida, de que nada serve, que o ano acabou, que agora o Cruzeiro não tem mais nada a disputar. Cara, isso até de alguns jogadores. Cruzeiro tem muita coisa em jogo ainda, pensando na próxima temporada, pensando em fazer um resto importante de brasileiro e pensando em Libertadores. Nessa matemática aí, o Alexandre Simões, Cruzeiro tem o São Paulo na quarta, na segunda-feira pega o Bragantino em São Paulo e depois, no outro fim de semana, dia 18 de outubro, pega o Grêmio lá em Porto Alegre. Quer dizer, são três jogos aí que o Cruzeiro precisa pontuar e, para além disso, voltar a somar confiança no torcedor, trazer o time e os jogadores também, né? Ter a consciência de que uma Libertadores na fase de grupos, hein? Uma Libertadores na fase principal é fundamental, é obrigação, Simões.
4: Ô, Simões, sim. Só retificando aqui, sim. A venda tá liberada já, tá? O Cruzeiro de São Paulo. Só não tem os números ainda.
7: Exato.
4: Não tem os números.
7: O Cruzeiro de São Paulo, inclusive, tem o Panser 301, tem promoção de ingresso. Isso. O ingresso, acho que é a R$ 35,00, uma coisa assim, em vários setores, acho que é atrás dos,
6: então,
7: dos gols.
6: Então, mais um motivo para o torcedor comparecer, apoiar. O Cruzeiro precisa resgatar essa energia, Simões.
4: De 35 isso. A 50 reais também.
7: De 35 a 50, não é isso?
4: Isso,
7: isso exatamente. Agora, o Thiago, o Paulinho trazia aí essa questão, claro, o Cruzeiro é fundamental, inclusive no clássico de hoje, a torcida do Cruzeiro é pelo São Paulo, né? Do Cruzeiro e do Atlético, né?
4: Sim.
7: É pelo São Paulo, embora seja o próximo adversário, possa até ganhar moral por ganhar um clássico, mas de toda forma, na matemática do campeonato, para Cruzeiro e Atlético é muito mais interessante se o clássico tiver um vencedor, que seja o São Paulo, do que o Santos, porque o Santos está mais próximo do
4: pode
7: que
4: chegar
7: eles.
4: Chegar a 41, né?
7: Exatamente. Inclusive pode ultrapassar o Galo hoje.
4: O Galo.
2: Muito bem, tá aí o Bambu enfuiando, o Cruzeiro tem uma sequência de jogos também, que não é nada fácil, né? O Cruzeiro é a sorte que só tá no Brasileirão, tem a obrigação de fazer bonito. O Galo...
3: De ganhar.
2: Não vamos exigir muito do Galo, porque o Galo tá em três,
3: muito,
2: né?
3: Muito bem. A gente vem a sequência aí, é Atlético Paranaense, é Flamengo, é o próprio Cruzeiro, é jogo aqui, jogo não sei aonde, é o Grêmio, é o Montevidéu. Então, vamos ter calma, viu, Robertão?
2: Beleza, moçada, hora certa, 19h07 em Teófilo Tones, chegando com mais informações do Brasil, aqui do futebol brasileiro, hein? São Paulo, Ticketmaster, 140 milhões, já de, até adiantou um dinheirinho lá pro São Paulo.
3: Ah, conseguiram?
2: Brito. É, olha só, vamos com essas informações aí. É o Jorge Nicola, nosso parceiro jornalista, o homem é fera, sempre muito bem informado. 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Fala aí.
8: 140 milhões de reais que receberá nos próximos dias da Ticketmaster. Antes de responder essa pergunta, deixa eu só te contar o que aconteceu no Tricolor nas últimas horas. Nessa quarta-feira, houve a aprovação do Conselho Deliberativo em relação ao acordo com a Ticketmaster. 184 conselheiros votaram a favor, 44 conselheiros votaram contra. Dessa maneira, a Ticketmaster passa a ser a parceira do São Paulo pelos próximos 5 anos, cuidando de todos os ingressos para shows e jogos no Morumbi, além de assumindo também o programa de sócio-torcedor, um acordo de 250 milhões de reais e mais 30 milhões pela cessão por 5 anos de um camarote importante dentro do estádio. Esse camarote vai render logo de cara 30 milhões de reais ao São Paulo, que ainda vai antecipar outros 110 milhões de reais desse contrato de 250 milhões. Ou seja, a promessa da Ticketmaster é de que até essa sexta-feira serão depositados nos cofres do Tricolor 140 milhões de reais. Como é que o presidente Arrimacis pretende utilizar essa grana? A prioridade máxima vai ser para a quitação total das dívidas com o elenco. São Paulo hoje deve para vários jogadores que estavam na temporada de 2025 um acordo referente ao ano passado. Os direitos de imagem são um caso mais grave. Há atletas que ainda nem receberam direito de imagem nesse ano. A maioria dos jogadores tem 4 meses de direitos de imagem pendentes. Os atletas mais importantes têm menos direitos de imagem pendentes, mas também têm 2 ou 3 meses sem receber. A ideia é que os pagamentos sejam feitos de forma integral até essa sexta-feira, para que o São Paulo entre em campo para a partida contra o Santos, no Morumbi, na noite dessa sexta-feira, sem nenhuma pendência com o seu elenco. Seria mais uma forma de motivar os atletas para uma vitória super importante no Campeonato Brasileiro. Se o São Paulo vence, afasta de vez o risco de rebaixamento e pode começar até a sonhar com uma vaga em pré-Libertadores de 2027. Repito, dos 140 milhões de reais, cerca de 30 a 40 milhões serão utilizados para quitação total das pendências com ele. O restante vai ser usado em pagamentos com credores e uma série de outras pendências. São Paulo vive uma das suas piores dificuldades e crises financeiras em toda a história.
2: Ai, meu Deus do céu, Ticketmaster, 280 milhões, já vai antecipar hoje, já deve ter batido na conta lá.
3: Vamos buscar uma jogada daqui a pouco, né?
2: 30 mais 110, 140 milhões, Ivan, mas tem empresa poderosa no Brasil, né?
3: E a gente não tem noção. Nós não podemos falar nem 0,0 nada dessas empresas. E aparece assim de hora para outra, aquele canal, o site adulto, quantos milhões não tá dando pro Corinthians? Ah, ontem, a Justiça de São Paulo proibiu aquele site adulto. Tá proibido, por enquanto, de pagar o Corinthians.
2: É, vai, porque vai pagar em outro...
3: Não, é alguma coisa lá, eu vou trazer direitinho. Eu sei que teve que suspender o pagamento.
2: Tá certo, então, hora certa, 19 horas 10 minutos. Doutor Ivan Santana, pra gente entrar aqui na reta final do nosso programa, né?
3: Vamos descansar pra domingo,
2: falta,
3: né?
2: Falta 10 ainda, falta 4 minutos.
3: Não, eu tô esperando, não estamos com pressa, não.
2: Não, nós só vamos aqui destacar.
3: Nós estamos tranquilos, Robertão.
2: Tem jogo daqui a pouquinho, né? Conforme o Nicolas
3: falou. Eu vou assistir jogo.
2: São Paulo e Santos daqui a pouco, 20 horas. E amanhã tem o Galão da Massa, 18h30, voltando o futebol pra alegria de todos nós,
3: Robertão,
2: que gostamos.
3: Mas antes do Galão, 11 horas... Tem o Brasil.
2: Ah, é a seleção.
3: É o último amistoso que... Amanhã o Otávio não joga, é o outro goleiro, mas é revezamento, viu?
2: Certo.
3: Vamos condenar então, o garoto, não.
2: Amanhã, portanto, 11 horas, tem Índia e Brasil. Vixe. Festa no futebol brasileiro, porque os indianos lá torcem, né? Falamos no início do programa, muito para o futebol brasileiro. E pra gente finalizar, conforme dizíamos lá atrás, saiu pesquisa agora há pouco, né? Datafolha, trazendo aqui, ó, o primeiro turno. Lula está à frente em Minas Gerais e em Pernambuco, enquanto Flávio lidera no Rio e no Distrito Federal. Disputa em São Paulo.
3: Tem empate.
2: Tem empate. Doutor Ivan Santana.
3: O bicho tá, vai pegar essa eleição, hein, Robertão?
2: Vai pegar. A gente vê que é um equilíbrio muito grande
3: muito
2: aí.
3: Grande.
2: E nessa reta final, o idoso, né? O Luiz Inácio Lula da Silva parece ter uma ondinha bem favorável aí ao Luiz Inácio, né?
3: Essas últimas pesquisas, você mostrou aí do Datatempo, né?
2: É, Datatempo ontem.
3: Pois
2: né?
3: É, eu falo
2: em
3: assim.
2: Minas Gerais.
3: Parece que o vento.
2: Soprou.
3: É.
2: Ontem nós passamos aqui, né? Quase 10, 10 pontos de vantagem em Minas Gerais. A data tempo, né, que é do Vitória Medioli, apresentou aí Lula em Minas Gerais, né? É. E agora a data folha trazendo aí uma vantagem bacana aí pro o incumbente, né, no caso do presidente Lula.
3: Amanhã tem mais pesquisa.
2: Amanhã tem, inclusive, aquela que quase não erra, CNT.
3: Que você falou que acertou na última eleição para presidente.
2: É CNT-MDA.
3: Há,
2: né,
3: 4 anos atrás.
2: Exatamente. Então, amanhã, meu querido, a gente vai ver se a cobra vai fumar no primeiro turno já de vez.
3: É?
2: Ou se vamos ter emoções para o segundo turno das eleições
3: do
2: Brasil.
3: Que é isso, Roberto Gomes?
2: Esma Júnior falando, volta dia 7 do 10. O Cruzeiro é dia 7 do 10.
3: O Cruzeiro é, o Flamengo dele, já a primeira partida vai perder, porque parou, não está jogando, não tem dinheiro. Jogadores vão... Esma, os caras estão tudo preocupados, como é que vai? Não vai receber salário mais, não vai receber dinheiro de imagem, o time não está quebrado.
2: Não, tem dinheiro guardado, Ivan.
3: Tem?
2: Tem dinheiro malocado. O Flamengo
3: tem. Então tá.
2: Pois é, o Mengão joga na quinta, né, Ivan Santana? É quinta-feira, dia 8, né? Vou até confirmar aqui pra
3: Confirma
2: gente.
3: Confirma aí, acho que é na quinta.
2: Nós nos despedimos,
3: não
2: isso.
3: Não tem problema, nós estamos tranquilos.
2: Santos e Flamengo, dia 8, viu? Não é isso?
3: Dia 8. Dia 8 é quinta, é o dia do jogo do Galo.
2: É, Santos e Flamengo, às 19h30. O Galo vai jogar 20 horas. Atlético Paranaense e Galão da Massa. Doutor Ivan, um abraço e até segunda, se Deus quiser.
3: Ô, Betão, um abraço pra você. É um bom final
2: Aliás,
3: de semana.
2: Até domingo, né?
3: Mas é um bom final de semana curto pra gente, que domingo nós estaremos aqui o dia inteiro, né? É um abraço para você, bom descanso para você. Apesar que esses dias eu sei que o seu GPS está ligado 24 horas. Um abraço para esse monstro sagrado, um dos homens mais bonitos da rádio e televisão, não só de Tioflotone, do Brasil inteiro, Leandro Brito, o Romulo Lancâmbio, nosso CEO Nestor, que está aí na cidade, acompanhado de quem? Do Neuma. Boa noite, gente. Ó, vote consciente. O seu voto é uma arma poderosa. Boa noite.
2: Beleza, moçada. Valeu, doutor Ivan Santana. Até domingo, se Deus quiser. Quero agradecer de coração aqui a todos vocês que estiveram conosco aí na live, viu? Valeu, meu amigo Esma Júnior. Valeu, viu? Ele tá ali, ó. Estão revoltados que machucaram a Rascaeta. Trincou o pulso a fazer a cirurgia e tá de boa.
3: Já fez, eu acho.
2: Pois é. Então tá, agradecer a Esmar mais uma vez. O Luiz Mário, que participou com a gente. O Juraci, a sua esposa.
3: A Marcele
2: Vivian, né? Enfim, agradecer a todos pelo carinho, pela força que tá sempre aqui ao nosso programa. 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Agradecer também a toda a equipe da Franco Empreendimentos, galera da Alfa Unipac, Celtec Energia Solar, Diatec Hipermercado, a galera do Hospital Bom Samaritano, em especial meu amigo Guilherme de Castro, Vascaíno Apaixonado, toda a turma das Provel, seu Jorginho, Léo Pugirum, Eduardo. Obrigado a vocês aí pela força, pelo carinho, tá bom? 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E agradecer também meu amigo Zé Antônio, o presidente do Sindicato dos Servidores Públicos Municipais. Todos conosco na transmissão, cobertura completa das eleições 2026. Valeu, gente. Um abraço. Até domingo, hein? Quero todos vocês aí, viu, Esmar? Luiz, Marcele, essa turma maravilhosa, sintonizada na 100,9, domingo de 7 até às 22 horas. Um abraço. Ixi.
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0: 63.
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5: O nome dela é Flash, hein?

0: 7:30.
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0: 56. 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

0: 7h42.
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0: 7:54.
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0: 116.
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0: 8h45. 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
0: 9 e 3.